0: Irmãos que estão no mato, sim, que ninguém vai desenvolver Moçambique com guerra. Oh. Ninguém vai desenvolver Moçambique com terrorismo. Ninguém vai desenvolver Moçambique com violência. Ninguém vai desenvolver Moçambique com ódio. Vamos desenvolver Moçambique com paz. Vamos desenvolver Moçambique com segurança. Vamos desenvolver Moçambique com uma convivência harmoniosa entre o povo moçambicano. Para juntos podermos trabalhar a terra em paz.
1: O chefe do Estado falava esta segunda-feira no distrito de Montepuez, onde orientou um comício no âmbito da visita que efetua à província de Cabo Delgado. 64 carregamentos que resultaram na exportação de mais 8 milhões de toneladas de gás natural liquefeito e condensado foram efetuados no ano passado na província de Cabo Delgado. A informação consta de um relatório sobre a extração mineira e de hidrocarbonetos apresentado esta segunda-feira pelo governador de Cabo Delgado, Valigita Wabu, na sessão extraordinária dos órgãos de descentralização provincial, orientada pelo presidente da República, Daniel Chapo. O documento espelha igualmente algumas ações realizadas no ano passado.
2: Licenciadas 86 unidades industriais, das 90 unidades planificadas, o que representa uma realização de 95% e um decréscimo de 28% quando comparado com as 120 unidades fabris de 2024. A produção industrial atingiu a 1.273 milhões de meticais dos 1.156 milhões de meticais planificados, o que corresponde a uma realização de 110% e um crescimento de 5% quando comparado com os 1.124 milhões de meticais de 2024.
1: Governador de Cabo Delgado, Valigita Wabu, e o informe apresentado esta segunda-feira ao presidente da República, Daniel Chapo, no âmbito da sua visita de trabalho àquela província. O Conselho Municipal de Nampula garante que vai minimizar nos próximos 2 meses o problema de escassez de água que afeta a cidade através da aquisição de maquinaria de perfuração e abertura de furos. É uma garantia dada esta segunda-feira pelo respectivo edil, Luiz Jiquira, durante trabalhos da sessão ordinária da Assembleia Municipal de Nampula. Luiz Jiquira reconhece a legitimidade da preocupação da escassez de água nos bairros da cidade, uma situação que se agrava no verão, acreditando que com a maquinaria de perfuração serão abertos muitos furos de água. Jiquira realçou que com a aquisição do equipamento vai igualmente reduzir os custos de terciarização da abertura de furos de água. O secretário-geral da Frelimo exorta a sociedade moçambicana a dar as suas contribuições de forma aberta e honesta relativamente aos pontos a serem colocados à Comissão Técnica do Diálogo Nacional Inclusivo. Segundo Shaquille Abubakar, todas as contribuições devem ter em conta o bem-estar dos moçambicanos.
3: É importante que exista honestidade e sinceridade. Temos que mudar para atingir algum objetivo. Assegurar que a paz, estabilidade e segurança dos moçambicanos seja um bem legítimo e adquirido por todos nós. O diálogo é a responsabilidade de todos nós, porque no final, o país que vamos ter é aquele que todos nós sonhamos.
1: Secretário-Geral da Frelimo, falando esta segunda-feira na Amatola, durante o lançamento da segunda fase do Diálogo Nacional Inclusivo. No estrangeiro, os Estados Unidos da América aumentaram esta segunda-feira para mais de 300 milhões de dólares a ajuda de emergência destinada a fazer face aos efeitos do duplo sismo registrado na semana passada na Venezuela. Os fenômenos naturais causaram pelo menos 1.450 mortos e 3.150 feridos, segundo o mais recente balanço oficial. Segundo a ONU, mais de 50 mil pessoas continuam desaparecidas. Fechamos com a previsão do tempo. A cidade de Tete poderá registrar hoje 33 graus centígrados de temperatura máxima, seguida por Beira com 31 graus. Quelimane, Nampula e Pemba 29, Inhambane e Vilanculo 28, Maputo e Xai-Xai 27, por fim Chimoio e Lixinga com 25 graus centígrados de temperatura máxima. Apresentamos as notícias a esta hora, as próximas às 3 horas.

0: magnífico reitor e vice-reitor da Academia de Altos Estudos Estratégicos. Ao assumirem estas funções, passam a liderar uma instituição cuja missão central é formar quadros superiores para o Serviço de Inteligência, Defesa e Segurança do Estado, bem como para outras áreas críticas da governação estratégica nacional. Como podem ver, esta missão não é meramente académica. É uma função de Estado que exige alto sentido de responsabilidade, competência, integridade, porque num mundo marcado por incertezas, rivalidades geopolíticas internacionais e ameaças cada vez mais sofisticadas, os Estados que sobrevivem e se afirmam são aqueles que pensam estrategicamente, antecipam cenários regionais, continentais e internacionais e decidem com base em informações produzidas com rigor científico. Estamos a transmitir esta mensagem porque nos dias que correm, a segurança do Estado deixou de ser apenas militar. Hoje ela é tão multidimensional, só pode ser feita com quadros bem formados. É por isso que esta academia é vital para a segurança do Estado moçambicano.
1: Presidente da República, Daniel Chapo.
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4: Olá, agradecemos por se manter na nossa companhia. É no âmbito da responsabilidade social da Rádio Moçambique que promovemos não só as políticas sociais vigentes em Moçambique, mas também iniciativas e projetos sociais que contribuem para a proteção de mulheres, crianças e idosos desfavorecidos. Igualmente, enaltecemos iniciativas que engrandecem os jovens nas comunidades rurais. Hoje iniciamos o nosso encontro destacando a rubrica O Círculo do Saber, onde o foco é a pessoa idosa.
5: Justina Feliciano Machuza Montano, diretora do Centro de Idosos do Leme.
4: Fale-nos deste centro, há quanto tempo é que existe?
5: Este centro iniciou as suas atividades no dia 15 de fevereiro de 2010.
4: E quais são os objetivos da existência deste centro?
5: Acolher o idoso em situação difícil, apoiar na situação de carenciadade, dar o apoio psicossocial aos próprios idosos e seus familiares. Também cuidar da sua saúde. No Centro de Idosos do Leme temos um posto médico, onde está a trabalhar a irmã Isabel como enfermeira. Então lá presta-se todos os cuidados, os primeiros socorros, os curativos, aquilo que ultrapassa as nossas capacidades, submetemos já às instituições públicas. Temos também o posto médico daqui do Leme, também que nos presta serviços como a rastreagem de HIV, de tuberculose. Temos lá um técnico. Quando admitimos, por exemplo, um idoso, chamamos o técnico para fazer esse tipo de trabalho para depois admitirmos. Como todos nós sabemos, é uma doença contagiosa, então temos que saber com que lidamos para depois seguirmos aquilo que é necessário. Então, sendo assim, damos essa assistência médica e medicamentosa aos próprios idosos. E também, não só a eles, porque depois levam um jantar, partilham com a família. Nós aqui servimos duas refeições, mas que se transformam em três. Isto porque temos mata-bicho, temos o almoço e depois levam o jantar. E também contribuímos para o combate à mendicidade, porque uma vez idoso estando aqui, não se faz a rua. Já tivemos situações quando abrimos, os idosos ainda continuavam a ir à rua, Perdemos uma idosa. Por acaso foi encontrada e trouxeram aqui, mas a segunda vez já não apanhamos.
6: Mas é preciso, de certa forma, fazer alguma coisa para garantir a própria saúde da pessoa idosa. Quais são as atividades que o centro, portanto, cria para que o idoso possa se exercitar?
5: É verdade, temos aqui a primeira atividade, né? Que é a ginástica matinal, que é uma das atividades programadas. Temos alfabetização, também é uma atividade programada. E temos a cestaria, temos também a costura. São essas atividades programadas. Também temos atividades lúdicas, que é a diversão, né? E temos outras atividades, jogo de cartas, né? Temos essas atividades.
6: E quando os idosos chegam aqui, o que é que contam em relação ao que lhes faz não ter ninguém para lhes proteger, olhando para a família?
5: Uns, porque são abandonados pela família. Uns, a maioria são umas que são viúvas, os filhos já não estão, estão nas suas casas, mas não prestam assistência. E outros são idosos que vivem sozinhos também e que nem têm reforma. Temos a situação de outras idosas que são responsáveis pelas crianças, netos e bisnetos. Isto porque os pais, né, morreram por conta dessa situação, né, da HIV, e outros estão vivendo na África do Sul, mas deixaram as crianças cá. Então, esses aí, não tendo como cuidar das crianças, estão aqui no centro.
6: E qual é o trabalho que o centro, junto dos parceiros, neste caso olhando para a ação social, faz para que a família sinta a responsabilidade que tem de zelar pelo seu pai, pela sua mãe? Ao invés de pensar, existe um centro, eles vão de ir lá, porque esta não é a cultura moçambicana.
5: Exatamente. Nós, para admitirmos um idoso aqui, primeiro precisamos de uma declaração do próprio chefe do quarteirão, depois de ação social, depois faz a visita ao domicílio, para vivermos em loco aquilo que o chefe do quarteirão terá, depois é que admitimos. E nisso aí, nós avaliamos a situação do próprio idoso. Caso tenha familiar, nós sensibilizamos para cuidar do próprio idoso. Como sabem, as pessoas choram que também não têm condições, razão pela qual procuram o centro para o idoso poder ter assistência. Mas, ao recebermos idosos aqui, nós não tiramos aquilo que é a responsabilidade dos familiares. Nós sempre vamos lá conversar, sensibilizamos. Agora, quando é um tratamento que o idoso tem, nós incluímos a família para acompanhar o seu idoso ao hospital, para vir aqui fazer o seguimento da medicação. Responsabilizamos a família para fazer isso aí. E nós também aqui, nós estamos a dar a medicação porque os idosos não sabem controlar. Mas para fim de semana responsabilizamos a família. Mas no meio da semana, nós é que controlamos, porque ao chegar aqui, depois da metabolismo, damos medicamento, refeições excessivamente. Mas apanhamos situações em que não colaboram.
6: E já agora, senhora diretora, quais são as comunidades que o centro serve aqui a nível da cidade de Maputo?
5: Aqui é o bairro do Linbe. Aqui para nós basta os idosos conseguir chegar. Temos também de Mavalane, que são bairros circunvizinhos ao Linbe. Tínhamos também de Ferroviário, que acabamos internando na Casa da Alegria, porque já não conseguia sair daqui para lá, mas vivia sozinho. E nós, como isto aqui é uma instituição religiosa, portanto, da Igreja Católica, nós não escolhemos idosos que são da Igreja Católica. Aqui temos várias religiões. Então, para fazer as orações, para fazer as atividades, primeiro faz orações. Cada qual faz oração segundo como faz na sua igreja, né? Não exigimos que, como somos católicas, aqui tem que ser da católica, não. Portanto, nem os bairros também não escolhemos. Basta conseguir chegar, nós recebemos.
6: Muito obrigada e sucessos para as vossas atividades.
5: Muito obrigada, muito obrigada.
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7: Estou neste momento com Navais Kamal Abubakar, é vereadora da área da cultura, turismo, transportes e comunicação na nossa cidade de Inhambane, mas também é ambientalista. Nós queremos agradecer em nome da Rádio Moçambique, Programa de Responsabilidade Social, por nos receber aqui na nossa casa, no município de Inhambane, para falarmos do trabalho que faz nesta vertente. E vamos mesmo perceber a saúde da área de turismo, para começar.
8: Muitíssimo obrigado e agradecer pelo convite que nos foi formulado para fazermos parte deste pequeno debate. Indo concretamente na área relacionada com o turismo, como todos sabemos que a cidade de Inhambane é o destino do turismo a nível nacional. De saúde estamos bem, o turismo está a ficar melhor, embora depois das manifestações que recentemente passamos e, de certa forma, acabou criando um pouco de desconforto para os nossos turistas, mas bons resultados notaram-se na época da quadra festiva do fim do ano. Não esperávamos o número de procura e de visitantes que nós tivemos na cidade de Inhambane. Isso veio nos trazer a resposta do trabalho que temos feito em relação à divulgação e divulgação dos nossos serviços e nosso potencial turístico. Portanto, esperamos que nos próximos dias, próximos anos, as coisas voltem à normalidade, o turismo flua. Neste momento estamos com um pouco de déficit sobre alojamento, há muita reclamação da parte dos operadores turísticos em relação ao alojamento, mas isso deveu-se mesmo a vários fatores, e inclusive agora a recente situação do aumento de combustível, de certa forma afeta a área do turismo, porque as pessoas agora, para viajarem, fazem muita matemática por conta de combustível, e quando sobe o combustível, as coisas sobem em cadeia, não é? O alojamento sobe, a alimentação sobe. Portanto, estamos a nos ressentir um pouco fracassados nesta área de alojamento, mas o resto está tudo bem e aos poucos vamos nos adaptando à realidade.
7: Este programa da Rádio Moçambique Antena Nacional abarca as áreas vitais para o desenvolvimento dos munícipes, no caso vertente, das comunidades no contexto geral. E por isso eu fazia esta pergunta, porque quem trabalha para melhorar a sua condição de vida é o munícipe, nestas áreas que eu mencionei. Se calhar podíamos olhar um pouco para esta questão da empregabilidade na área turística em Moçambique. Sente que o turismo, de certa forma, ajuda o munícipe e suas famílias quando se trata, portanto, de emprego neste setor, pese embora tenha feito referência aos desafios que neste momento não são só de Moçambique, não são só de Inhambane?
8: Realmente, os desafios não é só para Inhambane, mas é a nível global. Mas nós vamos falar dessa pequena terra, Inhambane. Os desafios são os mesmos. Agradecemos agora, com a introdução do governo do FIDEL, que é o Fundo de Desenvolvimento Local. Este fundo, de certa forma, está a trazer um pouco de input na área da juventude, na implementação dos seus projetos, que são os seus sonhos. E muitos deles, a maioritariamente deles, são relacionados com a área turística. Isso já é muito bom, porque mesmo aquele que produz, que cria frango, fornece o setor turístico. Então, de certa forma, acabamos nos abraçando e olhamos essa como uma mais-valia que o Estado, que o empenho e a dinâmica que o Estado tem tentado trazer no seio da juventude para procurar

0: não poderíamos chamar uma atenção especial a agentes econômicos na nossa cidade de Inhambane quando olhamos para a questão da responsabilidade social? Qual é o apelo que gostaria de transmitir através da nossa Rádio Moçambique neste programa para ver um envolvimento, se calhar um pouco mais redobrado, no âmbito do apoio à comunidade, ao munícipe neste sentido?
1: Bom, muito obrigado. É um aspecto muito fundamental. Nós, dentro daquilo que é o trabalho de atividades do Conselho Municipal, temos tido algum apoio no setor privado, na área comercial, embora com um pouco de receio, mas nós entendemos qual é a situação financeira, a situação global da crise econômica. Mas não posso me queixar de dizer que o setor privado ou o setor econômico não tem apoiado. Tem apoiado com o que podem, com o que devem. Agora, o que nós devíamos deixar como desafio era de apoiarem um pouco mais, sobretudo na área cultural, sobretudo no património histórico-cultural, que está a precisar de uma revitalização, está a precisar de uma manutenção, e que os orçamentos para este tipo de iniciativas não são assim tão ínfimos, mas precisamos de a participação de todos, sobretudo o setor econômico.
0: Para quem está a ouvir o programa de responsabilidade social da Rádio Moçambique, Antena Nacional, estamos aqui no nosso município de Inhambane, cidade, portanto, de Inhambane, a conversar com Navais Kamal Abubakar, vereador da área de cultura, turismo, transportes e comunicação, mas também é ambientalista. Vamos olhar igualmente para esta área, portanto, senhor vereador, que rege transportes e comunicação. Nós sabemos que também o munícipe precisa de ser bem servido nesta componente.
1: É verdade. Nosso lema na cidade de Inhambane é trazer comunidade aos munícipes. E como vereação temos feito um trabalho de grande relevância, que é a campanha de fiscalização, não só no licenciamento, mas sim o nosso maior foco tem sido na observância das condições cômodos das viaturas mecânicas, assim como dentro da viatura, para que o munícipe seja transportado com um mini conforto. E é este trabalho que temos feito e tem sortido, está a trazer algum resultado benéfico, porque todas as viaturas que têm se constatado que não oferecem boas condições para os munícipes, essas têm sido, se estão licenciadas, têm sido arrancadas a licença e colocadas elas, dadas elas como condição de fazerem essa atividade, melhorarem as condições das suas viaturas. Portanto, na área de transporte é uma área muito sensível, porque todos nós sabemos, aqui na cidade de Inhambane, como município, não temos meios próprios e temos os parceiros, o parceiro que é o setor privado, que nos tem ajudado nesta área, que é nosso dever de prover o transporte à população. Então temos ido com cautela, com sensibilização, de modo que este parceiro ou estes parceiros não se zanguem e retirem as suas viaturas da via pública. Daí que temos tido um trabalho de cautela, com mais sensibilização do que a atuação, mas tem casos mesmo extremos, por renitência, depois da advertência ou depois de várias sensibilizações, continuam a infringir. Então esses nós temos tomado medida. Sim.
0: De facto é uma área vital, porque mesmo para termos as nossas mães no mercado a transportarem os alimentos de um local para outro, é preciso que haja essas condições. Mas sei que também é ambientalista. O que é que pode-se servir do facto de ser um ambientalista, senhor vereador Navais Kamal Abubakar, e que pode ser importante para garantir que a nossa cidade, que os nossos munícipes, de facto, usufruam

0: da sua ideia, do seu pensamento?
1: Sem dúvidas que o ambiente nós colocamos em primeiro lugar, porque sem bem-estar, sem termos um ambiente adequado para vivermos, não estaríamos aqui. Portanto, o nosso trabalho como ambientalista tem sido sempre de sensibilização no plantio das árvores, participar nas campanhas que temos promovido no âmbito de limpeza, no âmbito do Dia Mundial do Ambiente, no âmbito do Dia Mundial da Limpeza. Eu sou ambientalista, sou voluntário, mas também represento, neste momento sou focal point de duas organizações ambientais, que é a Let's Do It. Sou coordenador provincial e sou coordenador provincial da Save the Guard. Essas duas organizações têm o mesmo foco, embora, aliás, tenham o mesmo pensamento, mas com focos diferentes. Um é mais para ação concreta no terreno, para limpezas e plantio de árvores, e a outra é mais para advogar. Portanto, aqueles que são os direitos de uma planta, não se deve cortar uma planta sem conhecer-se as razões do abate. Portanto, nós estamos lá para advogar, entendermos, e neste momento, apesar de ser funcionário do Conselho Municipal, como vereador, mas estamos num desafio enorme, porque não concordamos que o modelo de poda das plantas que está a ser efetuado no Conselho Municipal não é ideal para o ambiente. Porque, se for a reparar, para quem está a ouvir este debate, há de perceber que a poda é retirada totalmente de todas as folhas, deixando ela completamente nua. Nós chamamos isso não me passa aqui o termo agora, mas colocamos a planta em risco de morte. E o que consequências é que isso traz? É que nós todos sabemos qual é a importância de uma planta. A importância de uma planta e as suas folhas é de produzir mais oxigênio, conter o dióxido de carbono e, para além, de regular a temperatura de uma certa área. Se formos a reparar neste momento, com a poda que nós introduzimos, a cidade fica mais quente no tempo de calor e mais fria no tempo de frio, porque não temos aquele que é o protetor, aquele que é o regulador de temperatura. Portanto, já estamos a fazer um trabalho interno do Conselho Municipal, junto com a variação da urbanização e os técnicos que fazem essa atividade, para mudar o paradigma da poda. Introduzir uma poda que mantenha a copa, de modo que continue com aquilo que é objetivo de uma planta a nível da cidade. Em relação à população, eu só tenho que agradecer, porque todas as campanhas que nós temos promovido no âmbito de limpeza, no âmbito de plantio, a população tem aparecido e tem dado o seu apoio incondicionalmente. E, mais uma vez, também agradecer a este setor privado, que quando vamos lá pedir alguma coisa no âmbito de plantio das árvores, tem nos dado esse apoio também de forma incondicional.
0: Uhum. Muito obrigada, senhor vereador da área cultural, também do turismo, transportes e comunicação, e por nos ter prestado este seu conhecimento como ambientalista e voluntário também, apesar de ser um dirigente e está a aliar a sua ação, não é, nobre, ao nosso governo através do município da cidade. E, como dizia, muito obrigada por esta oportunidade que nos deu, Navais Kamal Abubakar. Desejo, em nome da Rádio Moçambique, Programa de Responsabilidade Social, sucessos no trabalho que desenvolve.
1: Muito obrigado. Obrigado mais uma vez pela oportunidade que nos dão. E estamos abertos para receber outros convites. Podemos partilhar aquilo que são nossas experiências e aquilo que são nossos desejos para o bem-estar da comunidade.
0: Muito obrigada.
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0: 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Estamos prestes a terminar o nosso encontro. Para o efeito, vamos destacar na rubrica O Círculo do Saber, matéria sobre as potencialidades agrícolas do distrito de Mandlakaz, província de Gaza.
1: José Camilo Nyambongo, proveniente de Gaza, distrito de Mandlakaz, posto administrativo de Chidengele, localidade de Chizavane. Mandlakaz, como posto administrativo de Chidengele, é uma zona que, digo eu, muito rica, quando bem aproveitada. Isto porque temos mandioca que há muito tempo era produzida e que não rendia porque não conheciam a tecnologia que hoje aplicamos de processar a mandioca em farinha rale e com farinha fizemos os biscoitos, bolos. Temos os coqueiros, que também eram simples árvores paradas por aí, mas agora, além do coco, aproveitamos o óleo dele. E o engraçado, aproveitamos muito também a planta chamada chafura, que é o citrino, óleo de rícino, que é um líquido muito apreciado e caro. Além também da fruta que nós só comíamos e apodrecia, agora com esse processo de processamento fizemos cachaças, fizemos sumo e jamos também. Isso tudo diremos nós que Mandlakaz, Chidengele, é muito rico porque aproveitamos tantas coisas, porque a técnica já está a se expandir em toda aquela zona. O óleo de coco não é cozido. É virgem, isto porque ralamos o coco e aproveitamos levar aquele leite, colocamos no recipiente e colocamos no frio e o leite vai abaixo, o óleo vai em cima. Ali é só furar, tirar a água, fica o óleo e assim tem óleo virgem não cozido. Em vez de andarmos nas coisas químicas, todo químico não.
0: 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Chegamos ao fim do nosso programa. Despedem-se Albertina Pascoal, que fez a produção e a apresentação, e Sidónio Pires, na sonorização e montagem. Os nossos cumprimentos.
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3: Para trás, o programa Solidariedade de Moçambique, que é transmitido nas tardes de sexta-feira, aqui neste seu canal de rádio de eleição. A música leva-nos até às 3 horas, altura em que iremos uma vez mais atualizar para si as notícias. Vamos ficar ao som de Onésimo Love, que nos traz o tema Nzilo Tafuleni.

Mingas a passar aqui a sua classe com o tema O Pôr do Sol. Para trás, o tema Ntsumi, de Isabel Novella. Por sua vez, Chico António, este músico que deixou ficar, sem dúvidas, grandes registros, vai já a seguir passar aqui a sua classe com Molihefo, um dos grandes sucessos deste músico. E mais para frente, para ouvir, Vou-te Esperar, de Deltino Guerreiro.

0: Estamos a fechar a hora 2 e vamos chamar a sua atenção à transmissão das notícias. São 3 horas em Moçambique.
1: Boa noite. Bem-vindo às notícias apresentadas por Vítor Rufino. O presidente da República reitera o apelo à paz, à unidade, à vigilância e ao trabalho, fatores considerados importantes para impulsionar o desenvolvimento do país. Daniel Chapo afirma que a convivência harmoniosa constitui um dos principais alicerces para a vitória entre o povo moçambicano.
2: Nós, neste momento, temos dito ao povo, temos dito àqueles nossos irmãos que estão no mato, que ninguém vai desenvolver Moçambique com guerra. Ninguém vai desenvolver Moçambique com terrorismo. Ninguém vai desenvolver Moçambique com violência. Ninguém vai desenvolver Moçambique com ódio. Vamos desenvolver Moçambique com paz. Vamos desenvolver Moçambique com segurança. Vamos desenvolver Moçambique com uma convivência harmoniosa entre o povo moçambicano. Para juntos podermos trabalhar a terra em paz.
1: O chefe do Estado falava esta segunda-feira no distrito de Montepuez, onde orientou um comício no âmbito da visita que efetua à província de Cabo Delgado. 64 carregamentos que resultaram na exportação de mais 8 milhões de toneladas de gás natural liquefeito e condensado foram efetuados no ano passado na província de Cabo Delgado. A informação consta de um relatório sobre a extração mineira e de hidrocarbonetos apresentado esta segunda-feira pelo governador de Cabo Delgado, Valigita Wabu, na sessão extraordinária dos órgãos de descentralização provincial, orientada pelo presidente da República, Daniel Chapo. O documento espelha igualmente algumas ações realizadas no ano passado.
3: Licenciadas 86 unidades industriais das 90 unidades planificadas, o que representa uma realização de 95% e um decréscimo de 28% quando comparado com as 120 unidades fabris de 2024. A produção industrial atingiu a 1.273 milhões de meticais, dos 1.156 milhões de meticais planificados, o que corresponde a uma realização de 110% e um crescimento de 5% quando comparado com os 1.124 milhões de meticais de 2024.
1: Governador de Cabo Delgado, Valigita Wabu, e o informe apresentado esta segunda-feira ao presidente da República, Daniel Chapo, no âmbito da sua visita de trabalho àquela província. O Conselho Municipal de Nampula garante que vai minimizar, nos próximos 2 meses, o problema de escassez de água que afeta a cidade, através da aquisição de maquinaria de perfuração e abertura de furos. É uma garantia dada esta segunda-feira pelo respectivo edil, Luiz Jiquira, durante trabalhos da sessão ordinária da Assembleia Municipal de Nampula. Luiz Jiquira reconhece a legitimidade da preocupação da escassez de água nos bairros da cidade, uma situação que se agrava no verão, acreditando que com a maquinaria de perfuração serão abertos muitos furos de água. Jiquira realçou que, com a aquisição do equipamento, vai igualmente reduzir os custos de terciarização da abertura de furos de água. O secretário-geral da Frelimo exorta a sociedade moçambicana a dar as suas contribuições de forma aberta e honesta relativamente aos pontos a serem colocados à Comissão Técnica do Diálogo Nacional Inclusivo. Segundo Shaquille Abubakar, todas as contribuições devem ter em conta o bem-estar dos moçambicanos.
4: É importante que exista honestidade e sinceridade. Temos que mudar para atingir algum objetivo. Assegurar que a paz, estabilidade e segurança dos moçambicanos seja um bem legítimo e adquirido por todos nós. O diálogo é a responsabilidade de todos nós, porque no final o país que vamos ter é aquele que todos nós sonhamos.
1: Secretário-Geral da Frelimo, falando esta segunda-feira na Amatola, durante o lançamento da segunda fase do Diálogo Nacional Inclusivo. No estrangeiro, os Estados Unidos da América aumentaram esta segunda-feira para mais de US$ 300 milhões a ajuda de emergência destinada a fazer face aos efeitos do duplo sismo registrado na semana passada na Venezuela. Os fenômenos naturais causaram pelo menos 1.450 mortos e 3.150 feridos, segundo o mais recente balanço oficial. Segundo a ONU, mais de 50 mil pessoas continuam desaparecidas. Fechamos com a previsão do tempo. A cidade de Tete poderá registrar hoje 33 graus centígrados de temperatura máxima, seguida por Beira com 31 graus. Quilimane, Nampula e Pemba 29, Inhambane e Vilanculo 28, Maputo e Xai-Xai 27, por fim Chimoio e Lixinga com 25 graus centígrados de temperatura máxima. Apresentamos as notícias a esta hora, as próximas às 4 horas.

0: Academia de Altos Estudos Estratégicos não é uma instituição apenas de ensino. Queremos que a instituição forme quadros que não se limitem a fazer diagnósticos descritivos. Precisamos de graduados que possam produzir análises profundas e apresentem propostas exequíveis e soluções aplicáveis. Desafiamos-vos a imprimirem na academia a componente de pesquisa e investigação científica sobre os grandes desafios da segurança nacional. Por exemplo, sobre o terrorismo e o extremismo violento na província de Cabo Delgado, seria bom esclarecer, sem margem de dúvidas, a origem, os mandantes, os mecanismos de recrutamento, o modus operandi, as redes de financiamento, para além de apresentar os mecanismos para fortalecer a resiliência das comunidades locais. Para o caso dos raptos, por exemplo, há muita pesquisa que pode ser feita pela academia, desde as dinâmicas operacionais, os seus circuitos financeiros, assim como as medidas de prevenção e dissuasão. Para a complexa teia do crime organizado transnacional, como o tráfico de drogas, os crimes cibernéticos, assim como a desinformação e os chamados fake news, que colocam em causa a imagem do país e dos seus dirigentes. O Estado precisa de conhecimento próprio sobre estes fenómenos.
1: Presidente da República, Daniel Chapo.

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0: Antes mesmo de partilharmos a história reservada para hoje, queremos, por intermédio da voz do Totó, convidar-te, amigo ouvinte, a refletir. Todos nós precisamos de apoio, seja ele emocional ou afetivo. Ninguém é uma ilha. Depois de escutarmos Totó, vem a nossa história de vida na primeira pessoa.

0: Minha História de Vida.
1: Ali eles me batiam com pedras e ferros, muita coisa. Eles a gritarem, procurem pneu para queimarmos a ele, procurem pneu para queimarmos a ele. Eles tiraram a pena, a vista, mas as minhas faculdades mentais, não. Estavam mesmo 100% e ainda estão

0: toda a infância a trabalhar para ajudar no sustento da família, que por sinal era numerosa. 11 irmãos.
1: Eu costumava dizer que nossa casa era fábrica, porque ali fazia-se pipocas, fazia-se matortouro, fazia-se arrofadas, badias, amendoim torrado, castanhas, muita coisa que era feito ali em casa. E cresci nesse ambiente. E chegou um tempo também, minha mãe tinha uma banca, as duas minhas mães tinham banca no Spamanini. E eu entrava de manhã na escola, saía às 10, na hora das 12 eu tinha que correr para o mercado, ir ter com elas para poder vender. Eu recordo-me que eu comprava cebolas, mandavam-me a comprar cebolas na Malanga e juntava aquelas cebolas por 3, 3 e rolava pela cidade com um jovem que era filho da amiga da minha mãe e assim fazíamos o negócio.
0: A dado momento, teve de abandonar a escola. Não conseguiu concluir os estudos, deixou os cadernos ainda na quinta classe e o destino trocou-lhe as voltas, levando-o até a África do Sul.
1: Eu não concluí nem primário nem secundário. Não concluí porque gostava de ir à escola, mas não tanto assim. E outra coisa, devido às dificuldades de casa, porque tinha que pensar também no ir trabalhar. Eu recordo-me que no intervalo de 90 e no ano de 99, eu tinha um irmão que trabalhava na África do Sul e ele acabou me levando para lá. Ele abriu uma banca para mim. Era muito novo, eu tinha 15 anos. Veja que depois, até enquanto estávamos lá, meu irmão ele teve que sair, ele teve que voltar para cá, para Moçambique, eu tive que ficar, já tomar as minhas responsabilidades, eu tinha que pagar renda para mim, tinha que cuidar de mim, praticamente, e também quando tiver alguma coisa, mandar para a minha família.
0: Muito jovem e carregado de responsabilidades, enfrentou dias difíceis, daqueles em que um amparo fazia toda a falta.
1: Ainda mesmo na África do Sul, eu senti um pouco de abandono quando meu irmão ele me deixou lá, porque ainda era menor mesmo de idade. Eu senti que não, eu tenho pais, tenho família. Algumas pessoas me discriminavam nem por saber que meu irmão não estava ali perto. Eu tinha que, antes de aprender esse trabalho de construir e montar teto falso, tijoleira, eu tinha que mendigar diante deles, eles me darem biscatos ali e pronto, por eles não me conhecerem. E aquele tempo foi um tempo de sufoco para mim, foi um tempo de sufoco mesmo.
0: O retrato do sofrimento de um adolescente que foi crescendo e aprendeu a cuidar de si por si mesmo. Os anos passaram e em 2005 acabou por ser deportado por se encontrar em situação ilegal. De regresso a Maputo, felizmente conseguiu um emprego facilitado por um tio. Era o vislumbre, finalmente, de uma vida melhor.
1: Praticamente foi um período de 3 anos, porque de 2005 para 2008 são 3 anos que eu trabalhei. Foi um tempo muito bom naquela empresa, foi um tempo muito bom, mas muito bom de verdade, porque eu já era maduro, eu já sabia o que era acordar e ir lidar com um trabalho para o meu sustento.
0: Mal sabia ele que o seu destino mudaria drasticamente num fim de semana. Enquanto fazia companhia à irmã, Orlando foi vítima de uma agressão física bárbara e perdeu parcialmente a visão.
1: Minha irmã, que eu sigo ela trabalhava na mesma rua onde vivíamos, ali em Laulan. Ela trabalhava numa mercearia e eu tinha que ir buscar a ela. Naquela hora das 21h, eu saí de casa, vivia com uma miúda,

0: Saímos juntos, fomos até lá. Chegamos na mercearia dela, compramos um 2 litros de refresco, recordo-me que era Coca-Cola, aquilo. Tomamos e nos divertimos, né? Como jovens, como outros jovens. Ficamos ali, nos divertimos, ainda no processo de esperar da minha irmã, que ela despegasse. E a minha irmã, ela estava de grávida de 9 meses. Sim, era o último mês para ela poder dar o parto. E o que aconteceu? Aconteceu que a minha irmã saiu com a moça que estava comigo e foram no lado de fora do coisa da mercearia, iam fazer na cidade menor. Estando lá elas, eu de repente ouvi um grito. Eu não achei normal e percebi que era grito da minha irmã. Afinal de contas, havia um jovem que queria lhes, eu diria assim, que queria lhes violar sexualmente. E elas gritaram. É quando eu me fiz à rua. E o jovem se apercebeu que eu já estava lá. Ele se pôs em fuga. E levei a minha namorada e a minha irmã. Voltamos para a mercearia. Ficamos ali. Ela tinha que fazer aquelas contas para poder entregar o valor que ela havia trabalhado durante o dia. Ela, quando termina, enquanto estávamos a sair, de repente, os jovens já estavam lá fora. Eu só me apercebi que já estava no chão. Eles partiram pela agressão, eles traziam ali ferros, garrafas e chutaram a barriga da minha irmã, que ela estava de grávida. Eu ali tentando também defender a ela, não foi fácil. É quando eles rasgaram-me a primeira minha vista esquerda, rasgaram-me do meio com a garrafa. Se aperceberam que a situação já não estava boa, se puseram em fuga. E quando eu fui levado para o hospital,
1: Orlando viu a sua vida virada do avesso por querer simplesmente fazer o bem. Ter de se recompor e aprender a viver às escuras não foi fácil. E em plena fase de recuperação, surgiu um novo e cruel desafio. Perde a visão total num segundo ato de violência. No dia do sucedido, Orlando tinha ido visitar a mãe que se encontrava doente. Após a visita, ficou a conversa com um amigo. Ele recorda assim o momento.
0: Dali, o que aconteceu? Chega um meu amigo chamado Antoninho. É um senhor e faleceu. Ele já não está em vida. Ele pediu que eu lhe acompanhasse, mas por ali na zona mesmo. Saímos de casa e fomos numa barraca. Chegamos ali, comprei 2 litros de Coca-Cola e consumi. Antes de terminarmos até aquele refresco, algo depois me veio em mente. Eu disse o seguinte para ele: eu gostaria de conhecer mais essas pessoas que me tiraram a vista, porque são jovens da zona. Eu quero saber, no fundo, por que que eles fizeram isto. Bem, uma vez que ele conhecia em casa de um deles, ele disse: ah, mano Orlando, não é preciso irmos para lá. Eu disse: não, vamos lá, eu preciso de conhecer esse jovem, quero perguntar exatamente por que que eles fizeram isto aqui. Com muita inocência, então nos dirigimos até a casa dele, chegamos, e quando chegamos em casa do jovem, havia lá umas 2 crianças que acredito que se calhar eram filhas do jovem que íamos ter com ele, que eu ia perguntar porque é que eles fizeram aquilo. E encontramos as crianças lá e eu perguntei às crianças onde é que estava o pai. As crianças disseram: não, o pai havia saído. E por acaso eu perguntei pelo nome, que aqui não vou pronunciar o nome da pessoa. E disseram que o pai havia saído e as crianças saíram, viram ali 2 senhores, que era eu e o tal senhor que havia me acompanhado. Não sei como, o que que a criança havia pensado. Saiu a criança, foi em casa da vizinhança para chamar alguém, né, para vir nos atender nesse caso. Afinal de contas, eles foram chamar um jovem que estava da primeira vez quando me tiraram a vista. E o que que acontece? Acontece que aquele jovem, quando chega, ele repara para mim e, afinal de contas, é o mesmo jovem que estava na primeira vista, e ele era motorista de chapas. E sempre que eu pegava chapa para o trabalho, eu encontrava a chapa dele, subia a chapa dele. E ele me olhava de uma forma muito estranha. Eu não conseguia entender o que na verdade... Por que ele me olhava daquele jeito? Por que ele me estranhava? Mas quando ele já estava comigo presente ali, eu fui me recordar dele. Afinal de contas, quando ele já me fazia perguntas ali, porque ele dizia assim: o que é que precisas aqui? O que quer fazer com o dono da casa? Eu dizia: não, eu queria conversar com ele. Apenas ele conversar com ele, o quê? Porque ele já tinha noção da história. Ele já sabia que, esse que lhe fizemos, estou aqui, e ele está a vir cobrar. Mas que eu ia lá de uma maneira pacífica, né? Não era de confusão. E ele ali se apercebeu que não, as coisas já não estavam boas. Eu não sei como é que ele conseguiu arrumar um outro grupo. Eu, de repente, só senti que alguém me bateu com ferro. Na segunda vista, e veja que ali estava a chefe de quarteirão, muitas pessoas estavam ali gritando: ladrão, ladrão, ladrão, ladrão, ladrão. Eu não sou ladrão. Eles agitavam aquelas pessoas para que outras pessoas não pudessem perceber da situação.
1: Eram 10 horas de um dia de verão. Em poucos segundos, o dia fez-se noite. Orlando perdia ali a segunda visão. Só não perdeu a vida porque algo inesperado aconteceu.
0: Ali eu fiquei estatelado no chão, porque já não conseguia enxergar. Ali eles me batiam com pedras e ferros, muita coisa. Eles já gritaram: procurem pneu para queimarmos a ele, procurem pneu para queimarmos a ele. Por sorte minha, ou pela graça de Deus, porque... se nós somos justos numa determinada coisa, a mão de Deus sempre está ali. Veja o que acontece. Um dos meus primos, que nem vivia naquele bairro, ele vive em Maracuene. Ele estava de passagem naquele bairro. Ele estava de passagem com a cunhada dele, mas bem distante. E ele ouviu o barulho daquela agitação. E ele disse assim para minha cunhada, segundo ele, quando conta, que não, algo está a me chamar, eu tenho que ir nesse barulho, eu quero ver esse barulho, o que é que está a acontecer. Ele chegando ali no meio do barulho, e quando ele chamou meu nome, dali eu salvei a minha vida. Eu pude reconhecer a voz dele, que era a voz do meu primo. Eu disse: mano Estevão. Ele disse: Orlando, o que é que está a acontecer? Eu ali já não tinha como responder muita coisa. E quando se aperceberam que alguém da minha família havia chegado, eles fugiram, todos.
1: Momentos de profunda escuridão e dor pairaram sobre o nosso entrevistado. Alguém que antes tinha uma visão plena e se locomovia com total autonomia, passava a não contar com um dos sentidos vitais para o cotidiano. Dali para frente, o único caminho era reerguer-se.
0: Bem, foi difícil no início porque foi um processo também, não foi daqui para aqui. Cujo este processo envolvia a mim, envolvia a minha família, principalmente a minha mãe, os meus irmãos. Uma mulher, para ela foi muito difícil. Nos criou com muito sacrifício, e para depois ela ver as coisas acontecerem daquele jeito, se calhar naquele filho, ele, onde ela tinha esperança que este filho vai fazer alguma coisa, vai criar uma família, quer dizer, vai ter uma vida, uma vez que já trabalhava numa empresa, a expectativa era maior para com a minha vida. E ali eu tive que, a primeira coisa que eu disse para mim mesmo é que eu tinha que aceitar que eu já era uma outra pessoa num novo mundo. E eu esforcei-me, não foi fácil. Eles tiraram a pena, a vista, mas as minhas faculdades mentais, não. Estavam mesmo 100% e ainda estão 100%. E daí, uma outra coisa é que eu conheci Deus. Conheci esse Deus de uma forma muito tremenda e num período muito curto. E, afinal de contas, tem certas coisas que acontecem na nossa vida, mas Deus está no lugar, está no controle das coisas. E Deus, Ele esteve ali no controle, Ele sempre esteve presente. E esse Deus, eu aceitei a Ele, que Ele entrasse na minha vida, porque Deus, Ele nos chama e nos amostra a porta, se nós aceitamos ou não. Eu não recusei quando Ele me chamou. Eu aceitei a Ele, Ele deu-me forças, e neste processo, Deus foi me dando uma nova vista, que é uma vista espiritual, o qual não contém a cegueira que as pessoas pensam. Eu sim, sou cego fisicamente, mas espiritualmente também tenho o meu mundo. Um mundo muito lindo, mas muito lindo. E este mundo que me fortalece, o qual o homem, minha mãe, meu pai, nem qualquer tipo de dinheiro poderia me dar esta força. E eu acabei acreditando nesse Deus, e esse Deus que tem me fortalecido.
1: E o Orlando renasceu, seguiu em frente, resgatou o seu faro pelo negócio e voltou a trabalhar por conta própria. A ausência de visão não o limitou. Pelo contrário, voltou a atravessar a fronteira para vender capulanas na África do Sul e dedicou-se também à venda de roupa de fardo já cá em Maputo, um negócio que até hoje o sustenta. O tempo foi passando, e porque o ditado popular diz que atrás de um grande homem há sempre uma grande mulher, com Orlando não foi diferente. Ele, nos caminhos da vida, encontrou o amor.
0: Ela chama-se Rebeca. É uma grande história, porque veja que meu pai, depois, ele vende a casa. Ele tinha que voltar para ter a Natal, que é na Manhissa. Eles venderam a casa, eu não voltei. Eu disse, não, eu vou viver aqui em Maputo. E eu não tinha mulher. Tinha lá três meus sobrinhos, que uma estava a fazer quarta classe, a outra fazia segunda classe e o outro fazia primeira classe. Eu é que cuidava dessas crianças. E ao mesmo tempo eu disse não. Eu falei com a minha irmã e meu irmão, que são os pais dessas crianças. Eu disse, não, eu peço que vocês me aluguem uma casa, me ajudem a pagar a renda. O resto, comida, eu vou comprar. Eu vou viver com essas crianças. Veja que em 2014 nós fomos arrendar uma casa. Eu vivi com aquelas crianças, eu cozinhava para elas, eu lavava roupa para eles, eu engomava, fazia tudo. O dever de uma mãe para a criança, eu fazia todo aquele papel ali, sem mulher. Mas havia algumas concorrentes que andavam por aí. Uma vez que vendia roupa, muitas meninas vinham aí apreciar as minhas roupas. Outras não era só apreciar roupas, né? Olhavam para mim, mas esse charmosinho aqui, vá. Mas pronto, eu não estava nesse processo, porque eu precisava de uma mulher. Não precisava de uma mulher que um dia, se calhar, poderia vir me dar costas. Não, porque eu dizia para mim mesmo que eu não queria uma mulher que venha viver comigo por pena, porque eu sou deficiente. Não, eu queria uma mulher que vinha viver comigo porque eu sou um homem e ela também é mulher. Por um plano, porque pronto, uma mulher sempre tem que ter o seu lar, um homem também tem que ter o seu lar com a sua mulher. E eu coloquei assim na minha vida. E em 2014... 2015, 16 e 17 é quando eu conheço a Rebeca. Eu conheço a Rebeca e acertei-me com ela. Acertei-me com a Rebeca de 2017. Foi no mês de agosto. Acertei-me com ela. Houve muitas batalhas, porque há muita coisa por detrás desta relação. Mas uma coisa que eu pedi a Deus, eu disse: Deus, se esta menina aqui que vai viver comigo, que o Senhor coloque a ela nos meus caminhos. Porque está escrito na sua palavra que aquilo que o Senhor nos dá, ninguém tira. Eu acreditei. E foi um processo muito complicado, mas no final nós conseguimos estar juntos. Acima de tudo que aconteceu, conseguimos estar juntos com a menina e até hoje estamos juntos.
1: Rebeca, no calor da nossa conversa, deixou algumas palavras reconfortantes para o seu amado.
2: Tem que haver amor entre os dois. Ele tem muito amor, ele é muito carinhoso, ele é muito atencioso. Cada dia ele surpreende-me. O que eu desejo para ele é que Deus lhe conceda saúde, em primeiro lugar, a vida, e que ele possa alcançar os objetivos aos quais ele quer alcançar. E que Deus esteja em frente de tudo quanto ele precisa. E Deus lhe capacite, lhe dê mais sabedoria e realizar os sonhos dele, que é a gente casar, um dia termos a nossa casa. E Deus realize o nosso sonho de termos filho, ainda que seja um único filho, seria muito para nós.
1: Casar, ter filhos, consolidar a vida a dois. O Orlando superou a dor graças à sua força interior e ao apoio incondicional de quem o rodeia.

0: veias verdes é parte da identidade do Orlando, mas também da Rebeca. Juntos formam uma dupla que sonha crescer no mundo das artes. E Orlando conta-nos como nasceu esta paixão pelas melodias.
1: Começou a se revelar esta parte da música quando eu já estive com ela. Quando eu fiquei com ela, comecei a viver com ela. Eu cantava e muito mais, até estava no mundo gospel, eu fazia músicas gospel. Mas depois foi se revelando que não era só apenas gospel, eu tinha que fazer a música secular também, música romântica, é uma mistura, marabenta, quer dizer, na medida que o tempo passava, ia se revelando todo tipo de música até atualmente, né? E também fui descobrir nela, porque eu cantava sozinho, tocava e criava letras sozinho e cantava sozinho. Mas algo me despertou, eu disse: não, Rebeca, nós estamos juntos, nós podemos formar uns aí da Ntlongo aí, Ntlongo. Podemos formar uma dupla aqui. Eu incentivei a ela, eu ensinava a ela como que ela poderia cantar, como ela poderia seguir a viola. As coisas foram acontecendo, foram fluindo assim mesmo. E cantamos e tocamos. E no ano de 2019, não, foi no ano de 2020, quando eu tive uma ideia por um jovem que eu conheci, um produtor chamado Dalu. Estávamos sempre, sempre costumávamos nos encontrar numa casa, tocarmos. Não é uma banda assim, diria uma banda unida, né? Só nos encontrávamos lá porque todos sabíamos tocar. Então íamos lá em casa de um senhor chamado Afonso Langa. Nós íamos tocar lá e acabamos pensando que não, tínhamos que gravar uma música. Eu recordo-me que gravamos a primeira música chamada Muchato, uma marabenta, gravamos essa música e eu despertei, vi que realmente aqui está a sair alguma coisa. Só que pronto, não chegamos de lançar essa música porque pronto, ele acabou perdendo algum material do estúdio, né? O projeto da música ficou assim e gravamos a segunda música também que não conseguimos lançar, que é com o tema Mulher Bonita. E quando gravamos Moçambique Nossa Terra, que não conseguimos lançar, e viemos de novo refazer esta música, tivemos uma oportunidade também com o produtor MFML, tivemos a oportunidade com ele, e quando gravamos a música Moçambique Nossa Terra, e conseguimos lançar esta música, e ficamos firmes e acreditamos, porque ainda temos muito trabalho mesmo. E daí descobrimos as nossas vozes e nos eventos que às vezes as pessoas nos convidam para irmos cantar e acreditamos porque as pessoas nos fortalecem, dizem que nós sabemos fazer, mas nós ainda não nos vemos neste nível. É assim que nós descobrimos essa carreira musical.
0: É com este entusiasmo, como se estivesse já a compor mais um dos seus temas, que Orlando fala das expectativas que carrega para o futuro.
1: É verdade que a expectativa é maior. Nós sonhamos a sermos artistas mais conhecidos por um bom trabalho. Porque também a música é disciplina e também através da música muitas pessoas já aprendem alguma coisa e nós mesmo que cantamos e tocamos aprendemos algo. Então a expectativa é maior que um dia nós temos esse sonho que nós possamos produzir as nossas músicas, gravarmos, termos os nossos vídeos. E o mundo inteiro, porque tem certas músicas que até cantamos, que vão além da fronteira, cantamos em inglês, que o mundo possa nos conhecer. Bem, para quem escuta, na verdade, nós esperamos, e eu e a minha esposa, que respondemos em nomes de Vés Verdes, né, nome artístico, esperamos que alguém possa sensibilizar-se com isso, com a nossa história e com a nossa carreira musical, que possa... não vamos dizer que é o fulano, é a fulana, não. Aquilo que Deus for ali tocar, que possa nos procurar e nos ajudar. A forma de sermos encontrados, nós vamos deixar aqui o nosso contato, que poderiam usar deste contato para poderem nos encontrar. O nosso contato é 84-67-09541. E vou repetir, 84-67-09541. Esse é o contato que poderiam nos procurar. Bem, músicas prontas. Acredito que 10 músicas nós podemos gravar, mas que do momento uma que foi lançada é uma marabenta com o tema Moçambique Nossa Terra, que já está nas redes sociais. Estamos a falar de Spotify, estamos a falar do Facebook, estamos a falar do TikTok, estamos a falar do YouTube. Podem seguir lá também a nossa página, e em nome Veias Verdes. E é muito trabalho, só precisamos mesmo de uma mão de ajuda. Nós temos muito trabalho aqui.
0: Orlando trouxe-nos uma história que começou marcada pela violência e pela dor, mas à medida que escutávamos a sua voz, percebemos que as feridas estão saradas. Ele encara a vida com uma firmeza admirável e encontrou na música a sua grande companheira. E em gesto de despedida, a mensagem que nos deixa é esta.
1: É agradecer à rádio por ter nos dado essa oportunidade, e para dizer que estamos muito gratos com isso. E também para mandar meus abraços a todos os ouvintes da rádio, aqueles que nos conhecem, aqueles que não nos conhecem. E também fortalecer, que não vou me esquecer aqui dos moçambicanos que estão a passar xenofobia na África do Sul. E que Deus o tenha paz, que as nossas autoridades moçambicanas possam tomar conta deste processo, né? Que os nossos moçambicanos sejam abraçados. E é tudo, né? É tudo. Um abraço muito forte para todo Moçambique.

0: Fechamos assim este espaço dedicado a uma história de vida contada na primeira pessoa. A lição que fica é clara: muitos possuem a vista, mas poucos têm visão. Esta é a história de superação de quem foi privado da vista com brutalidade, mas que nem por um segundo perdeu o seu brilho e a sua visão de futuro. Que sirva de exemplo para cada um de nós. Ficamos com Veias Verdes a embalar o fim desta conversa. Moçambique, nossa terra.
1: A minha história de vida.

0: já com um aperto no coração, ouço o sino que anuncia a nossa retirada. Como diz o velho ditado, tudo o que é bom dura pouco, mas o que é verdadeiro permanece. Resta-nos dizer que voltaremos na próxima semana com muito mais conteúdo e pura emoção para ti.
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2: Bom dia, bem-vindo às notícias apresentadas por Vítor Rufino. O Presidente da República reitera o apelo à paz, à unidade, à vigilância e ao trabalho, fatores considerados importantes para impulsionar o desenvolvimento do país. Daniel Chiapo afirma que a convivência harmoniosa constitui um dos principais alicerces para a vitória entre o povo moçambicano.
3: Nós, neste momento, temos dito ao povo, temos dito àqueles nossos irmãos que estão no mato, que ninguém vai desenvolver Moçambique com guerra. Ninguém vai desenvolver Moçambique com terrorismo. Ninguém vai desenvolver Moçambique com violência. Ninguém vai desenvolver Moçambique com ódio. Vamos desenvolver Moçambique com paz. Vamos desenvolver Moçambique com segurança. Vamos desenvolver Moçambique com uma convivência harmoniosa entre o povo moçambicano. Para juntos podermos trabalhar a terra em paz.
2: O chefe do Estado falava esta segunda-feira no distrito de Montepuez, onde orientou um comício no âmbito da visita que efetua à província de Cabo Delgado. 64 carregamentos que resultaram na exportação de mais 8 milhões de toneladas de gás natural liquefeito e condensado foram efetuados no ano passado na província de Cabo Delgado. A informação consta de um relatório sobre a extração mineira e de hidrocarbonetos apresentado esta segunda-feira pelo governador de Cabo Delgado, Valigita Wabu, na sessão extraordinária dos órgãos de descentralização provincial, orientada pelo presidente da República, Daniel Chiapo. O documento espelha igualmente algumas ações realizadas no ano passado.
4: Licenciadas 86 unidades industriais das 90 unidades planificadas, o que representa uma realização de 95% e um decréscimo de 28% quando comparado com as 120 unidades fabris de 2024. A produção industrial atingiu a 1.273 milhões de meticais, dos 1.156 milhões de meticais planificados, o que corresponde a uma realização de 110% e um crescimento de 5% quando comparado com os 1.124 milhões de meticais de 2024.
2: Governador de Cabo Delgado, Valigita Wabu, e o informe apresentado esta segunda-feira ao Presidente da República, Daniel Chiapo, no âmbito da sua visita de trabalho àquela província. O Conselho Municipal de Nampula garante que vai minimizar, nos próximos 2 meses, o problema de escassez de água que afeta a cidade, através da aquisição de maquinaria de perfuração e abertura de furos. É uma garantia dada esta segunda-feira pelo respectivo edil, Luiz Kira, durante trabalhos da sessão ordinária da Assembleia Municipal de Nampula. Luiz Kira reconhece a legitimidade da preocupação da escassez de água nos bairros da cidade, uma situação que se agrava no verão, acreditando que com a maquinaria de perfuração serão abertos muitos furos de água. Jiquira realçou que, com a aquisição do equipamento, vai igualmente reduzir os custos de terciarização da abertura de furos de água. O secretário-geral da Frelimo exorta a sociedade moçambicana a dar as suas contribuições de forma aberta e honesta relativamente aos pontos a serem colocados à Comissão Técnica do Diálogo Nacional Inclusivo. Segundo Shaquille Abubakar, todas as contribuições devem ter em conta o bem-estar dos moçambicanos.
5: É importante que exista honestidade e sinceridade. Temos que mudar para atingir algum objetivo. Assegurar que a paz, estabilidade e segurança dos moçambicanos seja um bem legítimo e adquirido por todos nós. O diálogo é a responsabilidade de todos nós, porque no final o país que vamos ter é aquele que todos nós sonhamos.
2: Secretário-Geral da Frelimo, falando esta segunda-feira na Amatola, durante o lançamento da segunda fase do Diálogo Nacional Inclusivo. No estrangeiro, os Estados Unidos da América aumentaram esta segunda-feira para mais de US$ 300 milhões a ajuda de emergência destinada a fazer face aos efeitos do duplo sismo registrado na semana passada na Venezuela. Os fenômenos naturais causaram pelo menos 1.450 mortos e 3.150 feridos, segundo o mais recente balanço oficial. Segundo a ONU, mais de 50 mil pessoas continuam desaparecidas. Fechamos com a previsão do tempo. A cidade de Tete poderá registrar hoje 33 graus centígrados de temperatura máxima, seguida por Beira com 31 graus. Quelimane, Nampula e Pemba 29, Inhambane e Vilanculo 28, Maputo e Xai-Xai 27, por fim Chimoio e Lixinga com 25 graus centígrados de temperatura máxima. Apresentamos as notícias a esta hora, as próximas às 5 horas.

0: 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Em várias regiões do país, sobretudo durante os períodos de emergência climática, que são cada vez mais recorrentes, devido à nossa localização geográfica, a jusante de 9 das 15 bacias hidrográficas de África Austral, o que faz de Moçambique um dos países mais vulneráveis às mudanças climáticas no mundo, as comunicações representam muito mais do que acesso à internet ou funcionamento de redes móveis. Quando ciclones, cheias, inundações e intempéries afetam estruturas críticas, a capacidade de manter ou restabelecer comunicações torna-se essencial para salvarmos vidas, coordenar operações de socorro, como aconteceu em janeiro, fevereiro e março deste ano 2026, e apoiar as comunidades temporariamente isoladas.
1: Presidente da República, Daniel Chapo.

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Atualizamos para si uma vez mais as notícias. Para você que já está a despertar na nossa sintonia, desejo uma ótima terça-feira. Vamos entrar musicalmente a esta hora ao som de um dos músicos das terras da Zambésia. Ele chama-se Michel do Rosário, para ouvirmos o seu Manaju.

0: Mãe África de Dino Miranda, músico moçambicano que se encontra a fazer uma digressão pela Europa. Ouvimos ainda de Teixito Langa o seu Shopi Funk, este instrumentista moçambicano que se encontra também a residir em Portugal.
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0: Já a seguir, para ficar com café, registro de Stuart Sukuma. Mais para frente, também o tema Mabas Benta, de Walter Mabas.

Mambas Benta é um dos temas traídos do disco Blue Window do guitarrista moçambicano Walter Mambas. Estamos a caminhar para o fim deste nosso encontro e vamos convidar Edmásia Mayemba para interpretar Mamã.

na voz de Pérola, este Goddess. Ainda neste balanço para o recordar, Lolita de Grace Évora, este que é considerado um dos melhores instrumentistas dos Palop.

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0: Julieta é um dos mais recentes registros do moçambicano 20 Fingers, com participação do cabo-verdiano Nelson Freitas, este músico moçambicano que tem feito o seu grande sucesso. Falamos exatamente de 20 Fingers. Amigo ouvinte, chegamos ao fim deste nosso encontro de hoje. Foi bom ter estado na sua companhia. O meu nome é Vitor Reis. Nós voltamos a estar juntos numa próxima oportunidade. Até lá, já sabe, mantenha-se desse lado e sempre saudável na nossa sintonia. Um grande abraço.
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0: Já a seguir, as notícias. São 5 horas em Moçambique.
1: Bom dia, bem-vindo às notícias apresentadas por Vítor Rufino. O presidente da República apela aos jovens filiados às fileiras dos terroristas a abandonarem as matas e se entregarem às autoridades. Daniel Chapo lançou apelo esta segunda-feira num comício realizado na cidade de Montepuez, no prosseguimento da sua visita a Cabo Delgado.
2: Aqueles nossos irmãos que estão nas matas, junto aos terroristas, para matar o seu irmão, para que parem de fazer isto, eles próprios não estão a viver em paz. As nossas forças armadas, as forças amigas, continuam a combater o terrorismo em defesa do nosso povo.
1: Esta terça-feira, no prosseguimento da sua visita a Cabo Delgado, o chefe do Estado cumpre uma agenda de trabalho no distrito de Meluco, na região centro da província. Prossegue na sexta-feira, na cidade de Maputo, a audição pública no âmbito do Diálogo Nacional Inclusivo. O processo, que vai decorrer até meados de agosto, pretende colher a opinião do público sobre os três cenários propostos para a reforma do Estado. Os três cenários apontam para a reforma profunda do Estado. Estes dados foram apresentados esta segunda-feira em Maputo pelo presidente da Comissão Técnica na capital do país.
3: O conteúdo que neste momento consubstancia cada um dos três cenários não é uma elaboração da autoria da Comissão Técnica. É resultante das contribuições, das ideias apresentadas pelos cidadãos durante as auscultações públicas. Significa que o conteúdo dos cenários também pode ser alterado, pode ser melhorado.
1: Edson Macuaco anotou que as audições públicas vão decorrer em torno das três propostas e no final do processo será encontrada a consensual, que será submetida às entidades governamentais para os passos subsequentes. 150 pequenas e médias empresas moçambicanas vão beneficiar de formação especializada para reforçar a sua capacidade de fornecer bens e serviços à indústria de petróleo e gás. A iniciativa foi lançada esta segunda-feira em Maputo pela Empresa Nacional de Hidrocarbonetos no âmbito do programa ENH Linkar. Falando na cerimónia de lançamento do programa, o presidente do Conselho de Administração da Empresa Nacional de Hidrocarbonetos, Rudêncio Moraes, disse que a iniciativa visa preparar as empresas nacionais para responder às exigências da indústria de petróleo e gás.
4: Preparar estas 150 empresas para o sucesso no dinâmico setor de energia de petróleo e gás moçambicano anima as vontades não só da ENH, mas das empresas que hoje participam no setor de petróleo e gás. Estas 150 empresas foram selecionadas através de um processo transparente e competitivo. Representam empresas de três províncias: Cabo Delgado, Inhambane e Maputo.
1: As empresas selecionadas desenvolvem atividades nos setores da construção civil, engenharia, transportes, logística, hotelaria e segurança. Três pessoas morreram nos últimos 5 meses no distrito de Maua, no Niassa, devido ao conflito homem-fauna bravia naquela região da província. As mortes foram registradas nos povoados de Invite, Napasso e Espada, no posto administrativo de Maiaca, que dista a 85 km da sede do distrito de Maua. Os cidadãos foram atacados nos seus campos de produção por manadas de elefantes quando tentavam repelir a presença destes paquidermes nestas regiões habitacionais. O secretário de Estado no Niassa, Silva Livone, disse que decorre junto do governo central um trabalho de mobilização de recursos para a vedação definitiva da extensão da reserva especial do Niassa.
5: O calcanhar daquilo é a vedação total da reserva especial do Niassa. Isso nós vamos trabalhar no sentido de, se nós conseguirmos vedar a reserva especial do Niassa, vedar as machambas dos produtores, vedar as aldeias das comunidades locais, então vamos colocar alguma segurança, porque todos os métodos de afugentamento, os elefantes, os búfalos, os hipopótamos, os crocodilos, já não têm medo.
1: Três pessoas morreram nos últimos 5 meses no distrito de Maua, no Niassa, devido ao conflito homem-fauna bravia naquela região da província. Na atualidade internacional, Perto de 300 pacientes infectados pelo vírus do Ébola na República Democrática do Congo estão desaparecidos, gerando preocupações às autoridades sanitárias africanas. O chefe do Centro de Controle de Doenças da África diz que o desaparecimento destes pacientes vai gerar falhas no rastreamento e propiciar a disseminação descontrolada do vírus.

seguida por Beira com 31 graus. Quilimani, Nampula e Pemba, 29. Inhambane, Vilanculo, 28. Maputo e Xai-Xai, 27. Por fim, Chimoio e Lixinga, com 25 graus Celsius de temperatura máxima. Apresentamos as notícias a esta hora, as próximas às 6 horas, inseridas no Jornal da Manhã.

0: da nossa programação para esta terça-feira, dia 30 de junho de 2026. Teremos os blocos noticiosos nas horas habituais, nomeadamente às 6, 7, 8, 9, 10, 11, 12, 30, 14, 15, 16, 17, 18, 19 e 30, 21, 22 e às 23 horas e 30 minutos. Às 5 horas e 10 minutos teremos campo e desenvolvimento, 5 e 30 educação financeira, 5 e 45 uma data na história. Às 6 o Jornal da Manhã, o nosso português às 8 e 10 e NSS, programa que estará consigo às 8 e 15, pim pam pum às 8 e 20 minutos. 9 horas e 10 minutos manhã na antena, 10 horas e 10 minutos diário do Mundial, 11 horas e 30 minutos parabéns a você, 12 horas, tópicos do Jornal da Tarde, 12 horas e 2 minutos, o Magazine Desportivo, 12 e 20, a apresentação do Boletim Meteorológico, 12 e 30, Jornal da Tarde, 13 horas, Moçambique de Lés a Lés em reposição. 14 e 25, Educação Financeira, 15 e 10, A Mulher, 16 e 10, Pim Pam Pum, 16 e 30, Segurança Rodoviária, 17 e 10, O Compasso, 18 e 10, Uma Data na História, 18 e 25, Educação Financeira, 18 e 55, Uma História para Ti. Quando forem 19 horas, transmitiremos os tópicos do Jornal da Noite, 19 horas e 2 minutos, o Magazine Desportivo, às 19.
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0: 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Fazemos votos de que a nossa companhia, nesta continuidade, seja do seu inteiro agrado. São neste momento 5 horas e 10 minutos em Moçambique.
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3: Saudações. Mais uma vez entramos em sua casa para lhe informar sobre vários assuntos do dia a dia. Esperamos que esteja bem disposto para que possa participar de forma ativa nas atividades de combate à fome.
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1: aumento da ocorrência e da mortalidade por esta doença.
0: Loko ovinha ni valishinga bakwa pieke umpanta ole wai província.

atletas a igual número de gestores de casos nas comunidades, para a melhoria de atendimento a crianças e adolescentes vivendo com o HIV e SIDA. É uma ação do projeto Caritas Diocesanas em Mulumbo, na província da Zambésia. Para já, fique com um forte abraço dos amigos Estela Mapanga na produção e apresentação do programa e Ruben Magaia no controlo técnico. Fique com esta música como complemento da nossa saudação. Daqui a pouco voltamos.

e que se agrava com o aumento da esperança de vida dos moçambicanos e a adoção de estilos de vida não saudáveis, como a falta de exercícios físicos, consumo excessivo de álcool e do tabaco. O cancro da próstata é a

são células normais, não é? Anormais, que aparecem ao nível do sistema reprodutor masculino. Tem lá uma próstata. Então, a multiplicação de mais tecido, mais células,

Ou faz várias vezes, não é? Mas em pequenas quantidades. Isso já são manifestações da ou é a consequência do cancro da próstata. Muitas das vezes, o tratamento deste é cirúrgico. Ou remover

esta doença se desenvolve lentamente, é importante que os homens consultem regularmente o urologista, principalmente a partir dos 45 a 50 anos, no caso de ter histórico de cancro de próstata na família, para que seja

0: nos homens a partir dos 40 anos para diante. Não é? As células deixam de funcionar normalmente e formam-se células anormais. A formação dessas células anormais compromete o funcionamento normal da própria glândula chamada próstata. E manifesta-se, a pessoa pode descobrir quando à noite quer fazer aquela casa de banho, sai, chega lá, faz um pouquinho e volta. E mesmo em termos de o volume ou a força pelo qual sai a urina é reduzida. Em vez de apontar a pia, até pode vir cair aqui perto.
1: Além das causas acima mencionadas, existem fatores de risco associados ao cancro da próstata, alguns relacionados com o estilo de vida e outros relativos à genética, sobre os quais nada pode ser feito.
0: O alcoolismo é um dos fatores também que podem influenciar para poder ter a próstata. Sedentarismo. A pessoa poucas vezes faz o exercício físico, poucas vezes caminha. Então, o sedentarismo

0: Tatiana Herrera, número va 5 horas y 51 minutos.
1: Caro ouvinte, sobre a prevenção importa referir que não existe uma estratégia comprovada para prevenir o cancro da próstata. Porém, os testes de detecção precoce permitem diagnosticar a doença cada vez mais cedo. E é por isso que o médico Luiz Moussa apela a todos os homens a dirigirem-se a uma unidade sanitária para fazer o exame.
2: O exame é simples, é só com toque retal. Então, sente-se lá a dificuldade de células jamais, tamanho aumentado. Então, descobre-se que é a próstata. Mas o especialista da área específica consegue melhor definir isso. Não é? Porque isto é uma área de especialidade para poder tratar esta matéria. Mas o que nós temos feito como profissional de saúde é apelar que todo homem vá à unidade sanitária para poder fazer o exame da próstata. E quando mais cedo se descobre, melhor, mais cedo também pode-se criar a conduta para resolver este problema, para não deixar para o fim.
1: Outras medidas preventivas podem ser adotadas para prevenir este mal. Falamos da adoção de uma dieta rica em frutas e vegetais e evitar gorduras saturadas. A prática regular de exercícios físicos também ajuda na prevenção do cancro da próstata. Ademais, recomenda-se a realização periódica de exames médicos de controlo, em especial a partir dos 40 anos de idade.

0: igual número de gestores de casos nas comunidades. Quem traz os pormenores é o jornalista João Calisto.
1: Trata-se de 12 gestores de casos que beneficiaram-se de uma bicicleta para cada um, que irá, segundo eles, facilitar no deslocamento e no atendimento de crianças órfãs e vulneráveis vivendo com HIV-Sida, implementado pelo projeto Caritas Diocesanas.
2: Respondo pelo nome de José Chimaza, sou gestor de casos de Caritas. Com este meio circulante, vou melhorar as minhas atividades e vou fazer trabalho de qualidade.
3: Jacinta Tito Pedro, sou ativista de Caritas. Isto vai facilitar aquilo que é o nosso trabalho. Vamos melhorar ainda mais com trabalho com o vice.
1: Ouvimos da responsável dos gestores e da oficial do projeto respectivamente, ambas são unânimes em afirmar que com os meios ora entregues irá melhorar com os resultados ora planificados.
4: Sofia Eduardo Apala, sou facilitadora de ligação do projeto Caritas. Significa um grande passo, mas com a recepção dessas bicicletas haverá um trabalho muito rigoroso.
5: Olga Vitorino Molodiwa, sou assistente distrital de saúde e gestão de caso. Então, os nossos ativistas, que são os gestores de caso, enfrentavam uma grande dificuldade em poder alcançar esses beneficiários que moram distante. E assim vamos melhorar a qualidade de saúde.
1: Para Generoso Assamo,
6: Ayote Mara Tiela, Nopehera Washukura Musi. 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Moshariwa Muna.
1: No entanto, ao bom uso dos meios circulantes.
7: Para que esses meios tenham o seu tempo de vida útil, apelar ao setor de saúde também para que em coordenação com Caritas continuem a dar o seu trabalho. Nós como governo também estaremos a fazer o nosso acompanhamento.
1: Ao nível do distrito de Mulumbo, o projeto diocesano Caritas apoia pouco mais de 800 crianças vivendo com HIV, das quais 140 estão inscritas no programa. E a entrega das 12 bicicletas teve lugar em frente do edifício do governo do distrito de Mulumbo, de onde vos falou João Calisto.
0: Muito obrigada, colega.

principal dos nossos trabalhos desta manhã, onde falamos do cancro da próstata. Vimos que o cancro da próstata é atualmente um dos principais cancros enfrentados pela população masculina, sendo de maior ocorrência e o segundo em mortalidade. Dissemos que o cancro de próstata

0: horas e 30 minutos. Caribe.
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2: Cordiais saudações, amigo ouvinte. Está no ar o programa Educação Financeira, uma iniciativa do Banco de Moçambique. 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O programa é também difundido nas rádios Cidade de Maputo e Beira, RM Desporto e nos emissores provinciais em línguas nacionais. 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Esta semana estamos a falar.
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3: Em 60, o Congo proclamava sua independência.

0: nenhuma. 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
1: Derrubado pelo comandante do
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1: Política econômica em que estava mergulhado o país. Em 1991, abriu espaço para a formação de novos partidos políticos. Mesmo assim, Mobutu continuou intransigente para a fase democrática, acabando por ser derrubado por Laurent Désiré Kabila em 1998. Este, por sua vez, repôs o antigo nome do país, Congo. Mobutu conseguiu fugir do país e morreu no exílio. O seu sucessor, Laurent Kabila, homem que entrou triunfalmente em Kinshasa, terá feito o pior em menos de 3 anos de governação, de acordo com os critérios da boa governação. Laurent Désiré Kabila morreu assassinado pelas suas próprias forças de segurança.

0: Rom recusou a ordem e...
1: A professora, uhum. 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
0: Por isso, o nazismo...
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0: Em uma data na história, recordamos hoje a independência do Congo em 1960 e o início do nazismo hitleriano na Alemanha.
1: Ai, muripitolo.

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1: Caro amigo, está na companhia da Antena Nacional da Rádio Moçambique, Estúdios em Maputo. 5h55. A música que estamos a ouvir pertence a Wiz Masuka.

Luís Mazzucca e este sentimento de mulher, falando pelas mulheres que já têm filhos e que dificilmente encontram um novo lar. Daqui a pouco o nosso Jornal da Manhã e eu voltarei após o mesmo. São neste momento em Moçambique.

Bom dia, Moçambique. Está no ar mais uma edição do Jornal da Manhã. Confira a seguir os destaques. Presidente da República, Daniel Chap, renova o apelo aos terroristas para abandonarem as matas e se juntarem às ações em curso visando o desenvolvimento. Ações em curso visando o desenvolvimento do país.

0: no chão.
1: O governo do distrito de Massingir pondera o abate de animais bravios considerados problemáticos e que, nos dias que correm, estão a aterrorizar as comunidades daquela região da província de Gaza. Na atualidade nacional, o Conselho de Segurança das Nações Unidas prorroga por mais um ano o regime de sanções à República Democrática do Congo até 1 de

0: A seguir as notícias apresentadas por Vitor África. Bom dia.
1: Bom dia. O presidente da República, Daniel Chapo, trabalha hoje no distrito.

0: eles próprios não estão a viver em paz. As nossas forças armadas, as forças amigas, continuam a combater o terrorismo em defesa do nosso...
1: Presidente da República, Daniel Chapo, falando ontem num comício no distrito de Montepuez, em Cabo Delgado. Prossegue na sexta-feira próxima, na cidade de Maputo, a audição pública no âmbito do Diálogo Nacional Inclusivo. O processo, que vai decorrer até meados de agosto, vai colher a opinião do público sobre os três cenários propostos para a reforma do Estado. Os três cenários apontam para a reforma profunda do Estado, que implicaria a adoção de um novo sistema político, mudança moderada, que consiste na mudança funcional do modelo atual e final. Finalmente, a continuação do modelo vigente com alterações.

0: auditoria da Comissão Técnica é resultante das contribuições, das ideias apresentadas pelos cidadãos durante as auscultações públicas. Significa que o conteúdo dos cenários também pode ser alterado, pode ser melhorado.
1: Presidente da Comissão Técnica para o Diálogo Nacional.

0: quilômetros da sede do distrito de Maua. Os cidadãos foram atacados nos seus campos de produção por manadas de elefantes quando tentavam repelir a presença destes paquidermes nestas regiões habitacionais. O secretário de Estado de Niassa, Silva Livoni, que visitou o distrito este fim de semana, disse que decorre junto do Governo Central trabalho de mobilização de recursos para a vedação definitiva da extensão da Reserva Especial de Niassa.
1: Precisamos que existam apoios para essas necessidades, mas também existem outras formas de podermos trabalhar, como, por exemplo, fazer parcerias entre médias empresas moçambicanas. Porque é que não nos juntamos para fazer certos projetos, duas, três empresas moçambicanas, e vamos lutar para conseguir ganhar esse projeto? É falta de união, por vezes, entre nós.
0: As nossas desculpas pela troca de extrato. 150 pequenas e médias empresas moçambicanas vão beneficiar de formação especializada para reforçar a sua capacidade de fornecer bens e serviços à indústria de petróleo e gás. A iniciativa foi lançada esta segunda-feira em Maputo pela Empresa Nacional de Hidrocarbonetos, no âmbito do programa Enagás Linkar. Falando na cerimônia de lançamento do programa, o presidente do Conselho de Administração da Empresa Nacional de Hidrocarbonetos, Rudêncio Moraes, disse que a iniciativa visa preparar as empresas nacionais para responder às exigências da indústria de petróleo e gás.
2: Preparar estas 150 empresas para o sucesso no dinâmico setor de energia de petróleo e gás moçambicano anima as vontades não só da ENH, mas das empresas que hoje participam no setor de petróleo e gás. Estas 150 empresas foram selecionadas através de um processo transparente e competitivo. Representam empresas de três províncias, Cabo Delgado, Inhambane e Maputo.
0: As empresas selecionadas desenvolvem atividades nos setores da construção civil, engenharia, transportes, logística, hotelaria e segurança. E no plano internacional, o Conselho de Segurança das Nações Unidas prorrogou esta segunda-feira por mais um ano o regime de sanções à República Democrática do Congo até 1 de julho de 2027. A França, país responsável pelo dossiê, defendeu que o regime de sanções quinze Estados-membros do Conselho de Segurança renovou igualmente o mandato do grupo de peritos que é a Seleção de Futebol de Marrocos. E no desporto, a Seleção de Futebol de Marrocos qualificou-se em instantes para os oitavos de final do Mundial da FIFA após derrotar a congênere da Holanda. O Japão por 2-1 e o Paraguai, que derrotou a Alemanha por 4-3 na marcação de grandes penalidades. E às 23 horas defrontam-se as seleções da França e Suécia. Apresentamos as notícias. O próximo bloco às 7 horas.

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1: Bom dia, estimados ouvintes da Rádio Sul. Previsão do estado do tempo para hoje, terça-feira, dia 30 de junho de 2026. Para a região sul do país, espera-se céu nublado com período de muito nublado e vento de sueste a fraco a moderado.

nordeste a noroeste, rodando para sueste na zona centro, fraco a moderado e possibilidade de chuvas fracas ao longo da faixa costeira. Temperaturas máximas previstas em graus Celsius. A cidade previstas em graus Celsius. A cidade Tete será a cidade terá a temperatura mais elevada de 33 graus Celsius, seguido de Beira com 31 graus.

0: Às 6 horas e 12 minutos, Jornal da Manhã da Rádio Moçambique, no seu receptor. Os esforços de desenvolvimento do país, jornalista Florencio Moussam.
1: Apelo neste sentido foi lançado num comício realizado na cidade de Montepuez, na província de Cabo Delgado, no âmbito da visita que o presidente da República efetua desde esta segunda-feira a esta província nortenha do país. Daniel Chapo chamou a razão aos terroristas para que entendam que a paz é crucial para o alcance da vontade coletiva dos moçambicanos, que é desenvolver o país.
2: Aqueles nossos irmãos que estão nas
1: país.
2: Aqueles nossos irmãos que estão nas matas junto aos terroristas para matar o seu irmão, para parem de fazer isto, eles próprios não estão a viver em paz. As nossas forças armadas, as forças amigas,

0: nacional inclusivo. Se há uma preocupação, diálogo nacional inclusivo é para todo o povo moçambicano. Mesmo aqueles que se encontram junto aos terroristas. Yeah. Mesmo os próprios terroristas. É por isso que nós queremos mais uma vez apelar. Para poder... Queremos mais uma vez apelar. Para poderem parar e se há necessidade e uma preocupação, o povo moçambicano está aberto a continuar a dialogar.
1: Daniel Chapo falando num comício na cidade de Montepuez, no arranque da sua visita de trabalho de 4 dias à província de Cabo Delgado, para onde leva algumas mensagens específicas.
0: Que viemos aqui a trazer mensagens de paz. Estamos aqui para trazer a mensagem de unidade entre o povo moçambicano. Estamos aqui para trazer mensagem de reconciliação entre o povo moçambicano. Mensagem de diálogo entre o povo moçambicano. Mensagem de vigilância entre o povo moçambicano. E mensagem de trabalho para desenvolvermos o nosso...
1: No que tange ao desenvolvimento, o Presidente da República enfatizou que no país estão em curso várias ações e em diversos domínios.
0: Nós, como governo, estamos concentrados em desenvolvermos. Por isso que já começamos a fazer algumas coisas e outras estão no plano. Podemos dar alguns exemplos. Nós sabemos que no distrito há muitos jovens, muitas mulheres que têm ideia de fazer negócio. Mas não conseguem desenvolver porque não há dinheiro. É por isso que nós levamos Fidel para o distrito. Outras coisas que estamos a fazer é aquilo que disse o nosso ministro do interior. Para que as populações também se identifiquem. Ações também se identifiquem. Para se saber quem é quem. É importante termos documento, principalmente o bilhete de identidade. Por isso nós, como governo, decidimos até dezembro deste ano, todos aqueles que não têm BI podem ir se recensear e ter BI mahala.
1: O chefe de Estado, Daniel Chapo, prossegue a sua visita a Cabo Delgado, cumprindo uma agenda de trabalho no distrito de Meluco, na região centro da província. A partir de Montepuez, para a Rádio Moçambique,
2: o presidente da República, Daniel Chapo, trabalha hoje no distrito de Meluco, no prosseguimento da visita que fez.

0: Dizem querer ver a melhoria em Beluco das estradas, construção de um hospital e alocação de medicamentos, escolas, abastecimento de água, entre outras infraestruturas.
1: Meu nome é Yassin Arnindson. Os grandes problemas que nós estamos a enfrentar aqui no nosso distrito, principalmente na parte. Aqui no nosso distrito, principalmente na parte de saúde, não temos um hospital melhor. Não temos um hospital mesmo que garante o distrito.

Por exemplo, não temos estrada, não temos hospitais, há falta de água. Por exemplo, aqui em Melucos só temos aqui só um único hospital só. Muitos pacientes atrasam de ter medicamentos, principalmente a estrada de Melucos. Gostaria de termos um pouco de alcatrão. A parte de energia, epa. Estamos um pouco razoáveis. Só que água, falta de água. Antigamente, tínhamos a escola de Maguede.

0: Nós temos banco aqui no nosso distrito. Nós estamos a guardar na conta de mola, nas cofres, mas não temos banco aqui em Melugo. Não é seguro.
1: Cidadãos entrevistados em Melugo, em Cabo Delgado, no âmbito da visita de trabalho que o Presidente da República, Daniel Francisco Chapo, efetua esta terça-feira a este distrito localizado na região centro desta província. Cadre Bana, a partir da Vila Sede Distrital de Melugo.
2: Mais de 4 mil novas carteiras serão alocadas no próximo ano a estabelecimentos de ensino da província de Sofala. Com este reforço, milhares de alunos deixarão de estudar sentados no chão. Filipe Jorge.
3: A informação foi dada ontem pelo governador de Sofala, Lourenço Bulha, na abertura da segunda reunião provincial de planificação da Direção da Educação de Sofala. O dirigente anunciou também que o número de escolas passará de 1026 para 1033. Afirmou que estão em curso várias ações tendentes a melhorar gradualmente as condições de ensino-aprendizagem, a começar pela redução da distância percorrida por crianças para encontrar uma escola. O outro aspecto a ter em conta, segundo Lourenço Bulha, é a contratação de novos professores, que já está garantida, tendo defendido uma formação contínua do pessoal docente.
4: Falamos aos diretores distritais e das escolas para que melhorem a distribuição de carga horária dos professores, uma planificação deficiente cria horas extraordinárias desnecessárias. Horas extraordinárias desnecessárias.

0: Horas extras só quando forem estritamente necessárias e devidamente planificadas. Gerir bem o tempo do professor é respeitar o professor.
1: O governador de Sofala, Lourenço Bulha, falando ontem na abertura. O governador de Sofala, Lourenço Bulha, falando ontem na abertura da segunda reunião provincial de planificação da direção da educação de Sofala, Ngati Champenhara, Ngueixe, Tissa de Tabata Jogurga, Ticadaro, Tinofica Cólera, Felipe Jorge, Bahia.
2: De Beira, vamos a Inhambane, onde o setor de género, criança e ação social avalia esta manhã, na cidade de Vilanculo, o nível de implementação do plano estratégico de prevenção e combate às uniões prematuras, fenómeno cujos casos tendem a aumentar na província, tal como indica o jornalista Armindo Massing.
3: Dados indicam que a província registrou este ano 11 casos, uma situação que coloca em alerta máximo às autoridades. A diretora provincial de Género, Criança e Ação Social em Inhambane, Dulha David, disse que a quinta sessão do Conselho Coordenador Provincial que se realiza esta manhã na cidade de Vilanculo vai debater e encontrar soluções para a prevenção e combate às uniões prematuras que se registram, sobretudo nas zonas do interior.
4: Pretendemos também promover com este Conselho Coordenador aquelas que são as principais medidas de mitigação dos impactos negativos das uniões prematuras, que têm que ver com a desistência das raparigas na escola, as gravidezes precoces e também garantir a proteção dos direitos da criança e do adolescente, sobretudo nas comunidades mais vulneráveis.
3: Além das uniões prematuras, a violência é outra preocupação das autoridades.
4: A nossa província de Inhambane registou no ano passado perto de 2.500 vítimas de violência e com este Conselho Coordenador pretendemos analisar o funcionamento daquele que é o mecanismo multissetorial de atendimento

0: D'acordo, né? São valores da
1: assegurar um atendimento humanizado.
0: tanto visando assegurar um atendimento humanizado, célere e de qualidade às vítimas de violência.
2: A diretora provincial de Género, Criança e Ação Social em Iambane, Dúlia David, e a quinta sessão do Conselho Coordenador Provincial que se realiza esta manhã.

0: Dança da autarquia Margarida Nchuembo e os detalhes.
1: As obras de construção da primeira infraestrutura sanitária do tipo 2 inicia brevemente na unidade residencial de Guerra, com um custo estimado de cerca de 7 milhões de meticais, fundos da edilidade. O edil de Lixinga, Luiz Dumont, fez saber que decorrem simultaneamente trabalhos de identificação de espaços onde serão erguidas.

0: especialmente da rede sanitária, as novas zonas de expansão.
1: Os médicos são apontadas como
0: aos cuidados médicos são apontadas como principais conquistas que se esperam com a conclusão da construção.
2: Unidade até sanitário, balneários, para além da unidade comunal de guerra, poderemos construir.

0: 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Margaret Nchwambu, Elishinga.
1: Às 24 minutos, polícia da República de Moçambique na Zambésia deteve seis cidadãos em Mocuba por venda ilegal de comida.

0: em alguns bairros daquela cidade. Segundo a fonte, na ocasião foram apreendidos mais
1: combustível, neste caso gasolina, em 14 galões de 20 litros, não é? Contendo combustível e mais um recipiente de 7 litros do mesmo líquido, que eram comercializados de forma ilícita. E isso vinha perigando assim a saúde ou a vida humana.
0: A Polícia da República de Moçambique reitera que a operação de recolha de combustíveis no mercado informal vai prosseguir, por um lado, para evitar incêndios e, por outro, para combater a especulação de preços. Na sexta-feira, cinco pessoas morreram carbonizadas na cidade de Mucuba, na sequência de um incêndio causado por manuseio inadequado de combustão de gasolina.
1: É preciso nós colocarmos a mão na consciência para que possamos salvaguardar aquilo que é o bem mais precioso, que é a vida. E esses combustíveis são inflamáveis.

0: Bom dia, voltamos a Cabo Delgado.
1: Milton António.
0: Bom dia, voltamos a Cabo Delgado, onde decorrem ações para colocar em funcionamento os tribunais dos distritos de Meluco e Mocimboa da Praia, as únicas infraestruturas judiciais que permanecem inoperacionais devido à insegurança em algumas regiões da província. Florinda Fernando.
2: Muito bom dia. A porta-voz do Tribunal Judicial Provincial, que anunciou o fato, disse que, neste momento, decorrem trabalhos de campo para avaliar e preparar as condições necessárias para o funcionamento daqueles tribunais, uma medida que visa melhorar o acesso da população aos serviços da administração de justiça. Madalena Siduma revelou que, paralelamente, prosseguem esforços para melhorar o atendimento aos utentes nas instituições judiciais da província, numa altura em que a maioria dos tribunais distritais já retomam o seu funcionamento.
3: Nós estamos num processo de trabalho de campo que é para pôr-se os tribunais em falta em exercício. Atualmente está em falta de tribunais criados em Meluco e Mocimboa da Praia. Ter os tribunais a funcionar, isso seria acesso à justiça. Não podemos falar de acesso à justiça para situações em que eu não tenho um tribunal onde eu possa apresentar as minhas petições.
2: Apesar dos avanços registados, Madalena Siduma apontou a insegurança que ainda persiste em algumas zonas da província como o principal desafio para o setor.
3: A insegurança tem sido o maior desafio. As pessoas têm, assim, algum receio de se deslocarem, né, para os locais em que aconteçam prováveis ataques ou não existe a segurança.
2: Madalena Siduma, porta-voz do Tribunal Judicial de Cabo Delgado, falando esta segunda-feira à margem do segundo Conselho Técnico Provincial do Tribunal Judicial que decorre em Pemba. Na Vangamé de Macono, Otumila Sabuni Aurio, Pakulota Turiposhe, Xiluele, Xaxi Pindupindu, Florinda Fernando em Pemba, bom dia.
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4: Minutos fica com o resumo dos assuntos de destaque no Jornal da Manhã. Presidente da República, Daniel Chapo, renova o apelo aos terroristas para abandonarem as matas e se juntarem às ações em curso visando o desenvolvimento do país. E hoje o estadista moçambicano vai trabalhar no distrito de Meluco, no prosseguimento da visita que efetua à província de Cabo Delgado. O governo do distrito de Massangiro pondera abate de animais bravios considerados problemáticos e que nos dias que correm estão a aterrorizar as comunidades daquela região da província de Gaza.

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1: Previsão de estado de tempo para hoje, terça-feira, dia 30 de junho de 2026. Para a região sul do país, espera-se céu pouco nublado, com período de muito nublado. E vento de sueste a fraco a moderado, soprando com rajadas locais, com possibilidade de chuvas fracas ao longo da faixa costeira, principalmente na província de Maputo. E para as regiões centro e norte, espera-se céu pouco nublado, localmente nublado, vento de nordeste a noroeste rodando para sueste na zona centro, fraco a moderado e possibilidade vistas em graus Celsius. A cidade Tete será a cidade que terá a temperatura mais elevada, de 33 graus Celsius, seguido de Beira com 31, Quelimane, Nampula e Pemba 29, Inhambane e Vilanculos 28, Maputo e Xaxai 27, e Burulo, Tumutema e cidades Chimoio e Lixinha com 25 graus Celsius.

0: do café de manhã. Hoje o foco estará virado para o segundo Conselho Coordenador do Ministério das Comunicações e Transformação Digital. Queremos conhecer a visão deste Ministério para o futuro das comunicações e da transformação digital de Moçambique. E para tal, teremos como convidado o Diretor Nacional de Transformação Digital e Inovação, José Sambo. Pelos números 21 31 77 77, 82 34 77, e também pela página do Facebook Jornal da Manhã RM. É 6 horas e 34 minutos. O Conselho Empresarial da província de Tete considera a Conferência Internacional de Investimentos, que se avizinha, diz que vai atrair capital para os setores estratégicos de mineração, energia e agroprocessamento. Manuel Cardoso.
1: Bom dia, Ernesto. Os empresários de Tete querem capitalizar as oportunidades existentes na província e estabelecer parcerias que visam alavancar a economia desta região do país. A localização geográfica privilegiada da província de Tete, combinada com a rede de infraestruturas de transporte, energia e logística, representam vantagens competitivas cruciais para atrair novos projetos de grande escala. O presidente do Conselho Empresarial Provincial de Tete, António Sayana, disse que há manifestação de interesse por parte de investidores estrangeiros a investir em algumas áreas na província, facto que poderá trazer ganhos significativos. Segundo Sayana, a província reúne condições excepcionais para afirmar-se como um verdadeiro corredor econômico regional.
2: Teremos aqui diversas embaixadas que virão para esta conferência e o nosso objetivo é explorarmos o máximo para que os investidores vejam o potencial que Tete tem. As micros e médias empresas também possam se ancorar aos contratos que poderão ser celebrados a partir desta mesma conferência. Portanto, há espaço, sim, para que as micros, pequenas e médias empresas possam se ancorar aos grandes projetos através da Conferência Internacional de Investimentos. Portanto, a nossa expectativa é de que esta conferência venha a ser um sucesso absoluto e que ela traga-nos resultados de que tanto estávamos a aguardar. Tete oferece todas as condições para que se faça um investimento seguro.
1: António Sayane. Tete, de referir que o evento vai decorrer entre os dias 8 e 10 de outubro do ano em curso. Antes de fecho, fica este apelo de Manuel Cardoso, que vos fala a partir de Tete. Catucolino e Cadzicolino, Cafuna, Cotsugola, Caxi, Tambira, Tandisolano, Tente, Fabodz, para despedir de Bassa, Moçambique, Dzico, Latense. Ernesto, creio que ficou um essencial de informação para esta manhã de terça-feira. Bom dia.
0: Bom trabalho, Manuel Cardoso. A Associação das Pequenas e Médias Empresas considera que o atual contexto económico continua a colocar forte pressão sobre o setor empresarial, numa altura em que muitas empresas enfrentam dificuldades para manter a atividade. Derto Magaia.
3: Se apresentar números consolidados, o presidente da organização, Pedro Silva, admite que vários negócios encerraram operações durante o primeiro semestre num cenário marcado pela escassez de divisas e pelas limitações na importação de matérias-primas.
4: O mercado está mal, como todos nós sabemos. Existem várias grandes dificuldades. Sabemos que há um trabalho grande para ser feito para o crescimento das oportunidades do negócio, porque o mercado não está bom. Todos nós sabemos disso. Eu sou empresário também, para além de estar como presidente da FME. E sinto essas dificuldades que o mercado está a passar. Mas é neste momento que nós temos que nos reinventar.
3: Apesar das dificuldades, Pedro Silva acredita que Moçambique reúne condições para transformar este momento numa oportunidade de crescimento. Defende uma economia menos dependente da exportação de matérias-primas e mais orientada para a transformação industrial, capaz de gerar valor acrescentado, criar emprego e fortalecer a

0: mas não processa dentro disso. De produção, se tu produz, mas não processa dentro disso. Tu tens que comer, mas mandas para fora para eles processarem e depois eles devolvem ou dobro ou triplo do preço. Qual é onde está o valor agregado? Está no processamento, não está na produção.
1: Para a Associação das Pequenas e Médias Empresas, fortalecimento das cadeias
2: externa e consolidar a independência económica de Moçambique.
3: O governo do distrito de Massangira pondera o abate de animais bravios considerados problemáticos e que nos dias que correm estão a aterrorizar as comunidades daquela região da província de Gaza. Jornalista Alfredo Muyanga.
4: Trata-se de leões e hienas que se evadem do Parque Nacional do Limpopo e circulam livremente pelas zonas residenciais e de pastos, colocando em perigo a vida da população. O administrador do distrito de Massingir diz que várias tentativas para o afugentamento destes felinos, que nas últimas semanas devoraram 4 bovinos e 1 burro, não têm surtido efeitos desejados. É olhando para esta realidade que Sérgio Costa, mesmo reconhecendo a importância dos bravios para o equilíbrio do ecossistema, pondera o abate dos animais que mais problemas criam nas comunidades.
5: Como pode imaginar, são felinos que estão dentro de uma aldeia. Para estes, a comunidade não tem capacidade para fazer face. Como também o governo não tem capacidade para fazer face, se não reforçarmos os mecanismos de coordenação com o parque para que, naquilo que forem as capacidades que têm, mobilizar recursos, desde homens e meios, para afugentar esses animais para fora das áreas residenciais, como também de pasto. Como se sabe, o efetivo de fiscais do parque é reduzido, como também os meios de afugentamento são deveras escassos. E isto faz com que a resposta seja tardia. E enquanto não se responde, esses animais estão no terreno, estão a colocar em risco a vida das pessoas, levantando, neste caso, situação de descontentamento entre a população e o governo do distrito. Nós temos a responsabilidade de garantir a sua conservação, mas naqueles casos extremos em que se mostra que os esforços de afugentamento não funcionam, nós iremos abater.
4: Administrador do distrito de Massingir, Sérgio Costa, e as ações em curso para minimizar a situação do conflito homem-fauna bravia que ameaça a vida da população em várias comunidades daquele ponto da província de Gaza. Muingset, Ranza Akurula, Utalambisa Amabulu, Kuchamula Maka, Yihi na Yihi. Ao ouvinte e a toda a equipe do Jornal da Manhã, continuação de um ótimo trabalho e feliz terça-feira. Muito bom dia.
3: Bom dia. O setor da agricultura em Manica apela aos produtores para conservarem os excedentes agrícolas e evitarem a venda de toda a colheita, de forma a garantir reservas alimentares até a próxima campanha. Jornalista Daniel Oliveira.
6: O apelo foi lançado pelo chefe do Departamento de Segurança Alimentar e Nutricional na Direção Provincial da Agricultura e Pescas de Manica, Dionísio Rapec, que diz que a medida visa evitar eventuais situações de escassez de alimentos nos próximos tempos. Dionísio Rapec explica que, em caso de dúvida, os produtores devem aproximar aos extensionistas agrícolas para terem orientação sobre as quantidades mínimas de alimentos que devem ser guardados em cada agregado familiar para assegurar a alimentação durante um certo período.
7: O nosso apelo agora é que a nossa população tenha de conservar excedentes de modo a suportar que possamos chegar noutra campanha.
8: Os extensionistas já têm noção mais ou menos de acordo às necessidades de consumo de cada família, em função do número de cada família, possamos reservar alimentos suficientes também que possam chegar para o próximo ano.
6: Segundo o responsável, embora a província disponha de grande diversidade de alimentos, muitas famílias continuam a consumir uma dieta pouco variada.
8: A nossa recomendação é que, dentro da nossa diversidade de alimentos, que temos muito em Manica, possamos comer um pouco de tudo em todas as refeições, de modo que sejamos saudáveis, porque os índices que nós temos em termos de pontuação de consumo alimentar, assim como da diversidade da dieta, deixam a desejar.
6: A fonte defende que a conservação adequada dos alimentos e a adoção de uma alimentação diversificada são medidas fundamentais para reforçar a segurança alimentar e melhorar o estado nutricional da população da província de Manica. 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A partir de Chimoio, Daniel Oliveira.
3: Vamos a Nampula, onde o governo do distrito de Malema aposta na construção de represas agrícolas para potenciar os produtores em recursos para o aumento das áreas de cultivo. Toda a informação por Olívio Mateus.
9: O diretor do Serviço Distrital das Atividades Económicas de Malema, António Ipo, disse que o governo chama para mais de 40 riachos com curso permanente e com potencial para a construção de represas. Neste momento está na fase conclusiva a construção da primeira represa de irrigação, avaliada em cerca de 4 milhões de meticais, que, segundo as autoridades governamentais locais, vai ajudar no incremento das áreas de cultivo dos produtos em cada campanha agrária. António Ipo disse que, caso houvesse fundos, a intenção das autoridades governamentais de Malema é construir pelo menos 4 represas de irrigação, tendo em conta as potencialidades agrárias da região, por forma a cimentar mais o seu estatuto de celeiro da província de Nampula.
10: Porque a produção agrícola sem água não há produção. Cada semana, cada mês, cada ano estamos a identificar mais rios, estamos a mapear. Nós vínhamos trabalhando com 12 riachos. 42 riachos têm cursos permanentes. Então é aí onde vai ser difícil pararmos de produzir. Aquela maçaroca que está ali no arresto, não sei quando, feijões, cebola. Aquilo é produção por via irrigação. Estamos a produção de Malema, não é esperar Deus deixa cair chuva. Não. A chuva está lá, porque os rios estão lá.
9: Diretor do Serviço Distrital das Atividades Económicas de Malema, António Ipo, e o mapeamento de riachos para a construção de represas para irrigação naquela parcela da província de Nampula. A moça Nopia Okatiwariria, uma capeleque anamane, e ora cavale moro ira ahipahé, Olive Mateus, Nampula. Bom dia.
3: Bom dia, bom trabalho. O Partido Frelimo entende haver já resultados positivos na primeira fase do diálogo nacional, inclusive em curso no país. Jornalista Rigoberto Chessan.
11: Shaquille Abubakar fez saber que algumas questões vindas das contribuições do diálogo e que não ferem a Constituição da República e de algumas leis já fazem parte de debates na Assembleia da República. Abubakar apontou a aprovação da lei de descentralização e outras ligadas à iniciativa presidencial como fruto das contribuições do diálogo nacional inclusivo em curso no país.
12: E durante o diálogo nacional inclusivo, ficou também acordado algumas questões que não demandam de uma profunda alteração da Constituição ou outras leis, essas questões possam ser resolvidas. É neste contexto que acho que devem ter acompanhado que recentemente a Assembleia da República aprovou a alteração da lei da descentralização. Essas emendas todas decorrem do processo de diálogo nacional, inclusive. Como outras leis que estão a surgir de iniciativa presidencial, algumas delas, que visam conferir maior legitimidade ao povo moçambicano no acesso às suas riquezas. Então, todos estes aspectos, a questão da distribuição da riqueza, etc., etc., tem sido objeto de estudo, etc., etc., tem sido objeto de estudo.

0: Por isso é que há consciência do governo, do presidente, Sua Excelência o Presidente, em assegurar que essas preocupações sejam prontamente atendidas e resolvidas, aquelas que são possíveis.
1: Esta segunda-feira, o secretário-geral da Frelimo, Shaquille Abubakar, dirigiu na Matola o lançamento da segunda fase da audição pública do Diálogo Nacional Inclusivo. Vacaína. Etivunir Kamavazia Kwambarambana, Rigoberto Chissano, da Autarquia da Matola, bom dia.
2: Bom dia e bom trabalho, Rigoberto Chissano, indicação de que o partido. Bom trabalho, Rigoberto Chissano, indicação de que o partido Frelimo entende haver já resultado.

O Ministério das Comunicações e Transformação Digital realiza a partir de amanhã, 1 de julho, em Chidengel, província de Gaza, o seu segundo Conselho Coordenador sob o lema Acelerar a Transformação Digital para servir o cidadão onde quer que esteja. E no café da manhã teremos como convidado o Diretor Nacional de Transformação Digital e Inovação, José Sambo, que vai nos falar da visão do Ministério para o futuro das comunicações. Ministério para o Futuro das Comunicações e da Transformação Digital.

0: Desportivo no Jornal da Manhã é agora destaque. Ferroviário de Lixinga vence Machequén e ascende ao terceiro lugar do Moçambola 2026. Albino Miambo, bom dia.
1: Bom dia. Depois de vencer o Costa de Sol, o Ferroviário de Lixinga voltou a derrotar. Um grande de futebol moçambicano. Feito o Clube de Esportes da Machequén por 2-1 e subiu para a terceira posição da tabela classificativa do Moçambola 2026. O desafio decorreu no Estádio Municipal 1º de Maio.

0: Pelo marcador de penalti no período de prolongamento. Fim da partida, o treinador adjunto do Ferroviário de Lixinga, Nelson Malom, disse que o seu conjunto esteve mais sólido e esclarecido, por aí marcou e venceu o certamen.
1: Hoje o resultado é justo, porque ganhamos o jogo. Vamos com... Hoje o resultado é justo, porque ganhamos o jogo. Vamos...

Auxiliar, eu não costumo falar de arbitragem, mas assim, é descarado. Está no fim o jogo e ele ganhou o jogo. O Ferro de Vocês viram a exibição que a minha fez, personalizada, chegou a 1-0. Ferro de Lixinha foi empurrado pela equipe de arbitragem para conseguir virar este jogo. Não conseguiu virar naturalmente. Não conseguiu virar naturalmente.

0: posição, agora com 14 pontos, enquanto o Machacane mantém-se na 12ª posição com 3 pontos e continua sem vencer na competição. De Lixinga para o RM Desporto, Abdul Zacarias.
1: A Liga Desportiva de Sofala e o Ferroviário de Nacala não foram além do empate.

0: Continuamos a equipa lá na sua retaguarda, na CAL, não conseguimos, mas pronto, vamos continuar a trabalhar.
1: O ponto ganho fora de casa satisfaz ao técnico do Ferroviário de Nacala, Zainadine Mulungu.
2: Eu penso que é um terreno difícil, com adversário difícil, moralizado em casa, coube a nós também manter.
3: Moralizado em casa, coube a nós também manter adversário.

0: difícil, mas vamos procurar, dentro daquilo que são as nossas ideias do jogo, procurar também respeitar o próprio adversário, porque vai ser difícil tanto para nós como também para eles, não é? Porque da forma que nós entramos hoje, não é da mesma forma que vamos entrar com eles, não é?
1: Ferroviário de Nacala empata um golo no primeiro de dois jogos na digressão que faz ao Cheveve. Na próxima ronda, o Ferroviário de Nacala bate-se com o homônimo. Uma ronda, o Ferroviário...

0: A União Desportiva de Songo defronta a Associação Desportiva de Pemba. O repórter Mohamed Rafik entrevistou os treinadores das duas equipas.
1: O técnico adjunto dos campeões nacionais, Vitor Matini, diz estar a trabalhar em todos os sentidos, de modo a contrariar a expectativa do adversário.
2: Primeiro temos que andar atrás dos pontos que nós já...
1: O adversário.
2: Primeiro temos que andar...

0: Seu adversário demorou a pontuar, apesar de reconhecer as dificuldades a encarar.
1: Chegou a vez de irmos ao som. Sabemos que vamos jogar com um campeão em título, que não está a passar um bom momento, mas pode ser um momento deles de viragem. E nós também vamos lá.

0: O ferro vai da beira vai medir forças com o ferro vai de Nacala no caldeirão do Chiveve. Os locomotivas da cidade da Beira lideram Moçambola com 16 pontos. Continuamos em Tete. O torneio de abertura de basquetebol em séniores masculinos está ao rubro, jornalista Manuel Cardoso.
1: Aí que vai.
0: Está ao rubro, jornalista Manuel Cardoso.
1: Aí que vai. Se me avés.

0: Na conclusão da jornada 2, da segunda volta, e longe da Irmandade. O mais velho, o Mambo-CBA, e numa supremacia à altura da partida, bateu o mais novo, ou seja, o Mambo-CBB, por 85-68. Uma diferença de 23 pontos a favor do Mambo-CBA. Milton Manique, do Mambo-CBA, não sem bandeira em arco. Curto e direto, Manique fala de uma equipa ainda em construção para o Provincial de Pola, o sexto que está à vizinha.
1: Acredito que sim, a cada jogo nós temos que nos comportar como se estivéssemos em último. Mas o nosso pensamento ainda continua a ser vitorioso e grandioso.
0: E quem não conseguiu contrariar esta grandeza foi o Mambo-CBB e António Macassa, um dos extremos, disse que a equipa terá entrado bem no jogo, mas que acabou perdendo-se na quadra.
2: A princípio entramos bem, a competição, só que depois houve uma falha de concentração da nossa parte, que levou com que a equipa adversária aproveitasse dos nossos erros e passasse pela frente.
0: Mambo-CBB perde diante do Mambo-CBA por 85-68, depois deixar a perder ao intervalo por 40-22, em jogo na conclusão da jornada 2 da segunda volta, do torneio de abertura para o Provincial de Bola, ou seja, que está a vizinha. Ainda a contar para a mesma ronda, a equipa das Quininas bateu ao Vulcânico Tepe por 65-54, depois de estar a vencer ao intervalo por 34-28. Com esses desfechos, o Mambo-CBA colou-se ao SPT, líder da prova com 12 pontos na segunda, os mesmos das Quininas na terceira posição. RM Desporto, Cidade de Tete, Manuel Cardoso.
3: Tombas gigantes no Mundial da FIFA que decorre os Estados Unidos da América, Canadá e México. O Marrocos é a primeira seleção africana a apurar-se para os oitavos de final. Os marroquinos afastaram a Holanda 2-3 nos penaltis, depois de empate a uma bola nos 90 minutos e no prolongamento. A Alemanha também vai para casa. E no prolongamento. O Brasil foi feliz, continua em prova. Uma seleção africana a entrar em ação. A Costa de Marfim de Amad Diallo enfrenta a Noruega de Haaland às 19 horas de Moçambique. Quando forem 22 horas e 30 minutos do nosso país, a França de Kylian Mbappé joga com a Suécia de Vítor Gyökeres. Está a terminar o desportivo aqui no Jornal da Manhã, onde destacamos que o Ferro Velho de Lixinga vai de vento em popa no Moçambola. Depois de ter vencido o Costa de Sol na última sexta-feira, ontem bateu o Machaquene por 2-1. E nesta altura situa-se na terceira posição da prova, liderada pelo Ferro Velho da Beira com 16 pontos. Foi o Desportivo. Saudações.
4: Olá, eu sou a Larissa.

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1: São, neste momento, 7 horas em todo o território nacional.

residente do distrito de Meluco, em Cabo Delgado, falando à Rádio Moçambique em torno da visita que o presidente da República efetua hoje à região. Ontem, o chefe de Estado

0: armadas. As forças amigas continuam a combater o terrorismo em defesa do nosso...
1: Presidente da República, Daniel Chapo, falando ontem num comício no distrito de Montepuez, no âmbito da visita que efetua a Cabo Delgado. O governador de Sofala, Lourenço Bulha, orientou ontem o setor da educação na província a implementar as reformas necessárias para melhorar o desempenho. Segundo Bulha, uma planificação... inadequada gera prejuízos aos...

0: instituições distritais que façam um levantamento real das necessidades, distribuam turmas segundo os critérios previstos pelo Ministério. Horas extras só quando forem estritamente necessárias e devidamente planificadas.
1: Lourenço Bulha, que falava na abertura da segunda reunião. Lourenço Bulha, que falava na abertura da segunda reunião provincial de planificação da Direção da Educação, anunciou que mais de 4 mil novas carteiras serão disponibilizadas no próximo ano para melhorar as condições de aprendizagem dos alunos. A polícia da República de Moçambique, na Zambésia, deteve 6 cidadãos em Mucuba por venda ilegal de combustíveis. Informação partilhada pela porta-voz da PRM na Zambésia, Belarmina Henriques.
2: Foram apreendidos 291 litros de combustível, neste caso gasolina, em 14 galões de 20 litros, não é? Contendo combustível e mais um recipiente de 7 litros do mesmo líquido, que eram comercializados de forma ilícita. E isso vinha perigando assim a saúde ou a vida humana.
1: Polícia na Zambésia deteve 6 cidadãos no distrito de Mucuba por venda ilegal de combustíveis. O governo do distrito de Massagiri pondera o abate de animais bravios, considerados problemáticos por estarem a terrorizar as comunidades. Jornalista Alfredo Muyanga.
3: Trata-se de leões e hienas que se evadem do Parque Nacional do Limpopo e circulam livremente pelas zonas residenciais e de pastos, colocando em perigo a vida da população. O administrador distrito de Massingir diz que várias tentativas para o afugentamento destes felinos, que nas últimas semanas devoraram 4 bovinos e um burro, não têm surtido efeitos desejados. É olhando para esta realidade que Sérgio Costa, mesmo reconhecendo a importância dos bravios para o equilíbrio do ecossistema, pondera o abate dos animais que mais problemas criam nas comunidades.
1: E no plano internacional, o Conselho de Segurança das Nações Unidas prorrogou esta segunda-feira por mais um ano o regime de sanções à República Democrática do Congo até 1 de julho de 2027. A França, país responsável pelo dossiê, defendeu que o regime de sanções é uma ferramenta essencial para combater a violência e a desestabilização atribuída a grupos armados no leste da República Democrática do Congo. A resolução adotada por unanimidade de peritos que auxilia o Comitê de Sanções até 1 de agosto do próximo ano, de acordo com a Lusa. E no desporto, a seleção de futebol de Marrocos qualificou-se esta manhã para os oitavos de final do Mundial da FIFA 2026, após derrotar a congênere da Holanda por 3-2 na marcação de grandes penalidades. O tempo regulamentar terminou empatado a uma bola. Ontem garantiram o apuramento para os oitavos de final as seleções do Brasil, que derrotou o Japão por 2-1, e o Paraguai, que derrotou a Alemanha por 4-3 na marcação de grandes penalidades, após o empate. A uma bola registrado no tempo regulamentar. Hoje, às 19 horas de Moçambique, jogam Costa do Marfim, Noruega, e às 23 horas defrontam-se as seleções da França e Suécia. Apresentamos as notícias. O próximo bloco às 8 horas.
4: Acompanhe as temperaturas máximas para hoje com o meteorologista Gonçalves Mabui.
5: 31. Quelimane, Nampula e Pemba, 29. Inhambane e Vilanculos, 28. Maputo e Xaxai, 27. E por último, temos as cidades de Chimoio e Lixinha com 25 graus Celsius.

0: 7 horas e 6 minutos, vamos conhecer as medidas de prevenção de doenças respiratórias neste período de inverno na cidade de Tete com Armando Kempo. Bom dia.
1: Bom dia, e respondo justamente a partir do Centro de Saúde número 2, no bairro Xingozi, na cidade de Tete, onde aqui vamos falar sobre as doenças mais frequentes nesta época do frio, inverno, gripe, constipação, pneumonia, crise asmática, COVID, bronquite e bronquiolites, sobretudo para menores de 5 anos, são as doenças frequentes para esta época do inverno. E aqui tenho o senhor Januário Diogo, médico e responsável do Banco de Socorros e Consultas Externas nesta unidade sanitária. Quem corre risco destas doenças aqui apontadas?
2: Obrigado, bom dia. Quem corre risco neste inverno destas doenças aqui mencionadas? Temos os grupos vulneráveis, que são crianças. Temos os grupos vulneráveis, que são crianças menores de 5 anos, idosos, grávidas, pessoas que vivem com HIV positivo, diabéticos, hipertensos e doentes com problemas cardíacos ou pulmonares. Como forma de prevenir maus, cobrir a boca e o nariz ao tossir ou ao expirar, manter a casa arejada, abrir janelas, usar roupa adequada ao frio, estamos a falar de casacos, usar a máscara, beber bastante água e alimentar-se de forma saudável e evitar contato próximo com pessoas doentes. Não fumar dentro da casa.
1: E olhando para esta época aqui nesta unidade sanitária, qual é o fluxo de doentes?
2: Sim, falando disso, o fluxo melhorou muito devido à abertura dos dois centros de saúde de Xingozi e Vaquina. Temos um fluxo relacionado ao ano passado, o fluxo baixou.
1: E os números comparativos?
2: Os números comparativos agora não posso precisar, não tenho os dados. Mas...
1: Pois, estas então são as medidas de prevenção das doenças deste inverno, tal como avançou aqui o senhor Januário Diogo, médico responsável do Banco de Socorros e de Consultas Externas. Eu tenho aqui uma doente, primeiro seu nome.
3: Sônia Pedro.
1: Sônia Pedro. Por que você está aqui?
3: Está
1: doente? O que está a sentir? Desde quando? Mês passado. E por que está hoje só aqui no hospital? 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Mukabuera raro, shanari ulimba. Mukabuera raro, shanari ulimba. Hapa mbashita shiani kutishirege kutikitira shumeshi.
3: Kama ulimi
1: kui? Estávamos aqui a trocar impressão com uma doente, está a padecer de tosse. E desde o mês passado está já a medicar-se e é por isso que também está aqui na unidade sanitária para ter o devido tratamento. Termina assim a intervenção de Armando Kempo a partir do Centro de Saúde número 2 no bairro Xingozi, na cidade de Tete, onde estivemos aqui com o senhor Januário Diogo, médico e responsável no Banco de Socorros e Consultas Externas, onde ficamos a saber das medidas de prevenção das doenças deste inverno. Bom dia.
0: Bom dia, Armando Kempo. 7 horas e 11 minutos. É o momento de irmos ao encontro dos nossos correspondentes. A cidade sul-africana de Johannesburg registra uma forte presença policial. Neste momento, grupos anti-imigração saem hoje à rua para protestar contra estrangeiros indocumentados. Pormenores a seguir em direto com o nosso correspondente Eduardo Figurão. Bom dia.
4: Ora viva, muito bom dia. Nestas primeiras horas da manhã, ainda é cedo para prever o impacto real dos protestos que foram convocados para todo o país. Em Joanesburgo e Pretória, as marchas só começam às 10 horas. O comércio e a maioria dos serviços abrem um pouco antes, a partir das 8. Para já, o trânsito flui com normalidade, as principais vias que ligam Joanesburgo e Pretória. No entanto, essas duas cidades terão várias estradas bloqueadas entre as 7 e as 10 horas. O roteiro

0: sorte, jogos públicos, reivindicações sobre a segurança no centro da caderno de reivindicações sobre a segurança no centro da cidade e o acesso aos serviços públicos. Irma Ibui vai marchar até os escritórios de uma empresa para exigir mais oportunidades e exige a saída de manifestantes e exige a saída de imigrantes da África do Sul entre as 8 e 9 horas. A polícia da África do Sul garante normalidade vocês de uma repetição dos montinhos. Surge passos recentes. Da lei serão severamente punidos. Várias organizações, partidos políticos, têm criticado os riscos econômicos que a África do Sul enfrenta. Para os próximos passos noticiosos, voltaremos a atualizar sobre as manifestações anti-imigração aqui na África do Sul. Muito bom dia.
1: Muito bom dia e bom trabalho, nosso correspondente Eduardo Figurão. Eu ponto. Correspondente Eduardo Figurão, eu ponto de situação em algumas cidades sul-africanas num dia.

0: Vamos a uma onde 97 organizações Lilongwe, em protesto contra um África do Sul, na cidade de Lilongwe, em protesto contra a onda de ataques xenófobos contra estrangeiros na África do Sul. Correspondente.
1: Da África do Sul em Lilongwe, solicitando ao governo sul-africano que tome medidas urgentes para garantir a segurança. No meio da crescente preocupação com. Estações surgem no meio da crescente preocupação com. Devem abandonar certas comunidades. Os acontecimentos aumentaram a ansiedade entre os malauianos com organizar as manifestações como um gesto de solidariedade. Organizar as manifestações como um gesto de solidariedade e para instar.

0: comissário do Departamento de Gestão
1: Sul-Africanas facilitaram o regresso.
0: Enquanto as autoridades sul-africanas facilitaram o regresso de 8 mil.

0: aguardando por transporte. Os dados do Comitê Interministerial de Migração da África do Sul indicam que, até 26 de junho, as autoridades tinham processado mais de 15 mil malawianos para deportação e...
1: Desvio de combustível importado através do porto moçambicano da Beira para a Tanzânia, mas que foi vendido na República Democrática do Congo e Zâmbia. Monteiro Bonifácio.
2: Sem avançar os números, a oposição parlamentar na Tanzânia diz que em esquemas fraudulentos que envolveram servidores.
3: Em esquemas fraudulentos que envolveram.

e da Petroleum Bulk Procurement Agency. O vice-presidente do partido Chadema, Johnny Ekem, também exigiu maior transparência no processo de importação de combustíveis, argumentando que os tanzanianos merecem uma explicação completa sobre os motivos pelos quais os preços internos permanecem elevados, apesar da queda nas cotações internacionais do petróleo bruto. A oposição parlamentar tanzaniana falava no encerramento da 13ª sessão ordinária, na qual o governo tanzaniano garantiu que os preços de combustível começam a baixar a partir de amanhã, à medida que carregamentos de combustível a custos mais baixos chegam ao país. O ministro da Energia, Deogratias Ndejembi, afirmou que o governo vai anunciar os preços a serem praticados, o que gera esperança de alívio após meses.

0: L'empereur du Mozambique, Monteiro Bonifácio.
1: E quando são 7 horas e 18 minutos, fique com o noticiário econômico apresentado por Ana Avenila.

Bom dia. A Bolsa de Valores de Moçambique registrou até esta segunda-feira um volume de negociações de cerca de 3 milhões e 725 mil meticais, refletindo a dinâmica das transações realizadas no mercado de capitais nacional. A CDM transacionou 220 ações ao preço unitário de 79 meticais, enquanto a Companhia Moçambicana de Hidrocarbonetos negociou 5 ações cotadas em 3.800 meticais cada. A EMOS movimentou 5 ações ao preço de 18 meticais por título, enquanto que a HCP liderou em número de títulos negociados, com 19.203 ações transacionadas ao preço unitário de 3 meticais, e a Tropicália registrou a negociação de uma ação cotada em 102 meticais. Moçambique necessita de mobilizar cerca de 89 mil milhões de dólares em investimentos até 2050 para concretizar a estratégia de transição energética, um plano que pretende posicionar o país como um dos principais polos de produção e exportação de energia na África Austral. Projeções mostram que a maior fatia dos investimentos será destinada ao desenvolvimento de infraestruturas de geração de energia renovável, com destaque para projetos hidrelétricos, solares e eólicos, bem como para a expansão e modernização da rede nacional de transporte e distribuição de energia elétrica. Espreitemos as taxas de referência cambial. No mercado, o rand a compra custa 3 meticais e 85 centavos e vendido a 3 meticais e 93 centavos e vendido a 64 meticais e 53 centavos. Já o euro custa 72 meticais e 15 centavos a compra e 73 meticais e 59 centavos à venda. Uma vez mais, bom dia.

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1: Intrometer, mas esta coisa de ver, só ver, ouvir, só ouvir e calar, só calar, e mesmo falando, como falo, não dê nada, vou falar mesmo assim. Desde a semana passada, meus olhos viram uma autêntica desgraça humana por causa natural. Ninguém é culpado. A Venezuela foi devastada por 3 terremotos seguidos. Os tais sismos, que foram ditos de magnitude fenomenal, acabaram com algumas cidades, fazendo mais de 1.500 mortos entre adultos, jovens e crianças, algumas das quais de adultos, jovens e crianças, algumas das quais de apenas 9 meses de idade. Por outro lado, deixou vários milhares de pessoas sem casas, sem comida, sem cobertores, sem escolas e sem hospitais. Tudo foi derrubado pelos sismos. Prédios com mais de 10 andares desmoronados, tipo brincadeira de crianças na praia. Cada um que era salvo só delirava em prantos pela satisfação de ter escapado, mas aflito, a
0: Tão rápido se terem mobilizado em equipas de voluntários de vários países para o socorro no meio dos montes de entulhos. Se foram casas, se foram hotéis, caíram hospitais com doentes internados, enfim, a vida na cidade Guaíra, a mais castigada, não voltará a ser a mesma. E aí pensei mais uma vez no assunto das mortes de pessoas. Por um lado, morremos pela mãe natureza que nos deixa nus. Por outro lado, morremos nas guerras que o humano nos impinge para que engulamos a sua politiquice. Morre-se no Médio Oriente, o motivo é a ocupação de terras, na faixa de Gaza, em Israel, no Líbano, no Irão, na Ucrânia. Em Israel, no Líbano, no Irão, na Ucrânia, na Rússia e na Palestina, morre-se em África e morre-se em todos os lugares onde a ideologia insiste em nos incutir que morrer pela pátria é viver. Mas será que tudo isso vale a pena? De uma coisa estou certo: a morte pelas calamidades naturais, embora prevenida,
1: Pela guerra da política. O que se passa na Venezuela é demais gritante porque há aldeias e cidades feitas, um vazio de tudo, e encontrar vivos já é um milagre de Deus, esse mesmo Deus que viu e não defendeu a Venezuela. Intrigante é que os senhores das guerras não pararam nem

0: A banda 340 ml atua esta quinta-feira num espetáculo intimista em Maputo. Este é o destaque cultural apresentado por Sérgio Xamulo. Bom dia.
1: Bom dia. A banda formada no ano de 2000 por Paulo Chibanga, Rui Soeiro, Tiago Correia e Pedro da Silva estará no palco montado no estúdio Auditório 1 da TVM para brilhantar o público com os temas do seu disco Moving, lançado em 2003.
2: Esta celebração preparamos um vinil, lançamento de um vinil que vai estar disponível um bocadinho mais à frente, não nesta data, mas na data do espetáculo de Joanesburgo. E como sempre, não queríamos deixar a nossa audiência, as nossas pessoas, os nossos maputenses, para não falar de Moçambique, sem ter essa experiência connosco. Escolhemos este espaço que é o Estúdio 1. Acho que é importante trazer um bocadinho esta memória, explicar que é o edifício ou o estúdio antigo da TVM. E queríamos ter uma memória e um concerto um bocado intimista com os nossos super fãs. São 175 lugares disponíveis aqui para esta experiência. E pronto, acho que é isso. E estamos felizes por novamente ter esta... Sempre chamamos de uma celebração, né? Para quem não estava em palcos durante... muitos anos, para nós é sempre uma celebração estarmos juntos entre amigos e confraternizar com os nossos fãs e entre nós mesmo.
1: Paulo Chibanga, membro dos 340 ml, que tem um espetáculo agendado para quinta-feira na cidade de Maputo, em celebração dos 25 anos do lançamento do álbum Moving. 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Evolução da Arte e a História de Moçambique é o título da obra lançada hoje na cidade de Xai-Xai, em Gaza. Jaime Vanessio desenvolve a notícia.
3: O organizador do livro, Hipólito Sengulana, vice-reitor da Unisava, explica que a obra literária Evolução da Arte e a História de Moçambique retrata a origem da música e danças tradicionais, a cultura, fotografia e a evolução com os principais marcos históricos do país.
4: Outros estudos poderão ser feitos com outras perspectivas, mas aqui o interesse foi mesmo procurar resgatar de forma mais ou menos breve como evoluiu cada tipo de arte, quem foram os atores e quais foram as obras. E, sobretudo, como é que podemos divulgar este conhecimento para a nossa sociedade. E aí relevamos a escola como um lugar, um espaço apropriado para fazer conhecer aqueles que foram os principais atores da arte em Moçambique.
3: Hipólito Sengulane, organizador da obra literária Evolução da Arte e a História de Moçambique, chancelada pela editora Catálogos, que será apresentada publicamente na cidade de Xai-Xai, em Gaza.
1: Já a fechar, a promoção da literatura, artes plásticas e visitas a locais históricos marcam as celebrações dos 23 anos da criação do Clube de Escritores

e decorreu uma feira exposição e venda de livros e uma oficina literária na Escola Secundária 4 de Outubro de Malulo. As atividades decorrem sob o lema Leio para não adoecer. Na ocasião, a vice-presidente do Clube de Escritores, Poetas e Amigos do Nias, Amélia Matavel, mais conhecida por Predestinada, disse que com o evento pretende-se

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0: Café da manhã, e agora, tal como anunciamos hoje, vamos conhecer. Segundo o Conselho Coordenador da instituição, sob o lema Acelerar a Transformação Digital para Servir o Cidadão Onde Quer que Esteja. Nosso convidado é o Diretor Nacional de Transformação Digital e Inovação, José Sambo. Bom dia e obrigado pela sua presença aqui no Café da Manhã.
1: Bom dia a todos os telespectadores, a todos os ouvintes que estão neste momento ligados à Rádio Moçambique. É um enorme prazer estarmos aqui a partilhar o que vamos realizar nos próximos 3 dias. Vamos realizar nos próximos.
0: Das comunicações e transformação digital. O Conselho Coordenador é um órgão consultivo do ministro que ele convoca e dirige, que é constituído por dirigentes do órgão central, dirigentes para tutela do ministro e outras entidades que são relevantes para a transformação digital. E esperamos que ao longo dos próximos 3 dias a gente possa avaliar com muita precisão o que temos realizado desde o ano passado para este momento e também perspectivamos o que vamos realizar daqui em diante. Isto para dizer que estamos a olhar para, queremos olhar para as nossas ações e vemos como é que elas se refletem no plano quinquenal do governo. Ações e vemos como é que elas se refletem.

0: E objetivamente, quais são os assuntos a serem abordados em forma de temas?
1: Como teria já referido assim, de forma muito superficial, o primeiro tema que nós achamos que é. Será o primeiro a ser discutido, que é de interesse nacional, será mais ou menos a avaliação do nosso.

ligada da área afim do Ministério, nós vamos olhar para a questão da conectividade, que ainda há muito moçambicano que é excluído de poder ter acesso, e como sabemos, o sonho do Presidente da República é de garantir com que todo moçambicano tenha acesso à internet. Então vamos pensar, vamos refletir sobre essa temática para ver como é que nós conseguimos incluir os moçambicanos que estão um pouco mais distantes. O outro tema será mesmo da modernização da administração pública, que é um tema que nós achamos que é fundamental, porque não temos como melhorar a vida de moçambicanos sem modernizar o Estado. E como se é referido ao Presidente da República, uma das primeiras decisões que ele tomou é de criar um Ministério para liderar o processo da modernização do Estado. Então, o tema também vamos tentar trabalhar, vamos discutir, vamos refletir sobre ele, será ligado à transformação digital, mais no setor da admissão pública. Vamos olhar também para o tema da inclusão digital, que é um tema que nós achamos que é fundamental, que se quisermos melhorar a conectividade, se quisermos transformar a administração pública, que seja mais inteligente, seja mais acessível, nós precisamos de preparar as pessoas de tal forma que essas pessoas consigam ter acesso à internet, consigam ter acesso a esses serviços. Só assim vai fazer sentido que o esforço está a ser feito. Então, vamos discutir seriamente para a questão de inclusão digital, mas também assumimos que, por mais que a gente tenha serviços, tenha pessoas digitalmente incluídas, tenhamos conectividade, se ainda temos problemas críticos de segurança, pode ser fatal. E olhamos para tal e achamos que também é obrigatório que a gente discuta, reflita sobre questões ligadas à segurança cibernética. Então, assim, de uma forma muito serão mais ou menos esses pontos que vamos discutir, e esperamos sair com decisões concretas que vão ajudar os moçambicanos de novo.

0: e adaptados à realidade de cada cidadão.
1: É o lema para...
0: Onde quer que esteja, é o lema para este segundo conselho, o coordenador, perdão. O que é que este lema encerra?

o acesso ao serviço da administração pública possa ter sem precisar de deslocar-se muito. É ter aquele meu tio que é camponês a ter informação, por exemplo, meteorológica de forma digital e possa responder e possa evitar com que, por exemplo, a sua produção, a sua cultura possa ser destruída por falta de informação. É garantir que o jovem

0: separadas, nas filas de banco para fazer.
1: O telema vai mais ou menos ao encontro.
0: Então, o telema vai mais ou menos ao encontro com aquilo que é a visão do governo, aquilo que é a visão.

0: teria me referido, a questão está associada ao lema que nós escolhemos para esse Conselho de
1: Governo. Queremos saber em que ponto estamos.
0: Em que ponto estamos, sim. Já estamos a trabalhar. Se for olhar para a forma como nós temos vindo a fazer as coisas, quer dizer que ainda nós estamos numa transformação digital completa. Prover serviços da sua forma. E o cidadão é obrigado a ter que memorizar e saber onde tratar cada um desses elementos. Se ele precisa do BI, já sabe que tem que recorrer à Direção Nacional de Identificação Civil. Se deu essa informação, ele que dá esses documentos, mas ao mesmo tempo ele é obrigado a ter que recorrer em todos esses setores para poder garantir que tenha isso. E não é exatamente o que nós pretendemos. Então, o que estamos a fazer, o estágio, quando eu olho para aquilo que já está a ser feito, diria assim que estamos a criar bases neste momento para garantir com que o cidadão veja o Estado como um e um único, não vários, várias entidades de Estado, mas olhe para ela como uma única entidade. Isso para dizer que estamos neste momento a estabelecer a plataforma de interoperabilidade do Estado, isso para garantir que esse exercício que o cidadão neste momento faz, por exemplo, vou dar um exemplo muito simples, quando o cidadão pretende tratar, por exemplo, vou falar da carta de condução, ele precisa de atestado médico, precisa de bilhete de identidade, precisa de certidão militar, precisa de tantos elementos. Ele é obrigado a ter que se procurar em todos esses sítios para recolher essa informação e juntar para depois de ter a carta. Mas se formos olhar esses elementos todos, o próprio Estado é que dá.

entrar, solicitar, nem vai precisar saber qual é a entidade que vai lhe fornecer esse serviço, mas sim só diz, eu quero, por exemplo, carta de condução. Então, os serviços por si, por detrás, vão fazer através da interoperabilidade. Então, neste momento, estamos a trabalhar com a interoperabilidade, que é para garantir essa unicidade. Da admissão pública. Estamos a trabalhar com o cidadão que será a cara do Estado. Ele não vai precisar de saber qual é o ministério que trata o quê. Ele só vai precisar de saber que, olha, eu preciso de serviço X.

0: pague e termine tudo, então estamos a trabalhar nisto. Estamos a trabalhar também na criação de centros multimídias comunitários para garantir com que o cidadão que não tem condições de fazê-lo possa aproximar esses locais, tenha alguém para lhe instruir e também tenha equipamento. Então, esses serviços, essas atividades. Equipamento. Então, esses serviços, essas atividades que elenquei agora, isso demonstra o estado em que nós estamos neste momento. Estamos a criar bases para que isso aconteça e para podermos garantir a transformação digital. Então, em termos, se for para responder de forma categórica, o que me perguntou é que estamos na criação de bases para acelerar essa transformação digital. Nós estamos no princípio. Também não estamos no fim, estamos nesse percurso para garantir.
1: Estão no processo ainda, no percurso. Mas já temos metas, mais ou menos quando é que Moçambique poderá estar nesse estágio desejado?
0: Se dependesse da vontade das lideranças do Presidente da República, já devíamos estar, porque esse é o maior desejo dele. Se dependesse de todas as pessoas que tomam decisão relacionada a isso, já estaríamos mais ou menos avançados, já estaríamos na fase de concretização. Mas para esse estágio que nós pretendemos, não vai ser de hoje para amanhã, é um processo. Nós já iniciamos, já constituímos portal cidadão a qualquer momento, com alguns serviços básicos que estarão lá. Estamos neste momento a mapear os serviços que são mais procurados pelo cidadão para garantir que estejam também nesse portal do cidadão, é que esperamos que ainda ao longo deste ano consigamos lançar os primeiros serviços para o efeito. Isso para dizer que não posso dizer exatamente quando, mas é um processo, que esse processo tem as suas etapas e nós controlamos essas etapas, tal como aqui a gente faça uma entrega a esses trabalhos ao cidadão mais rápido.
1: Apontou pontos de reflexão para o segundo Conselho Coordenador do Ministério.

0: Sem falar dos desafios financeiros, quais são os desafios?
1: São vários.
0: Moçambique.
1: São vários. São vários. Vou destacar alguns que eu acho que são fundamentais, como dizer.

neste momento não é político, porque a política créditos para que a gente modernize. Todos os créditos para que a gente modernize, mas a administração pública é feita por pessoas, é feita por instituições, que cada um tem seu negócio. Então, o maior desafio é juntar essas todas.

0: Tenho 77, 77 e 82, 34, 77, repito, 21, 31, 77, 77 ou então 82, 34, 77. O estimado 20 pode participar no café da manhã através. 20, bom dia.
1: Bom dia, África. Bom dia, Chauque. Bom dia, convidado. Um tema interessante da digitalização da função pública ou das instituições do Estado. A questão que coloca o convidado está relacionada com a questão da internet. Estamos a falar dos distritos recônditos, onde muitas pessoas não têm telefone nem sequer Android. Não só os custos da própria internet, por um lado. Por outro lado, na questão da educação. Na questão da educação, avançou-se aqui a questão, por exemplo. Não consigo comprar internet. Como que está acautelado essa situação? Muito obrigado. Júlio Samson, de Congoloto, município da Matola. Bom dia.
0: Muito bom dia, ouvinte Júlio Samson. Vamos espreitar a nossa página do Facebook. Temos já mensagens que são feitas dia após dia. Esta é a questão do ouvinte Ruben Jaime. O ouvinte Sérgio Conceição, a partir da cidade de Maputo, escreve-nos: Bom dia. Sabemos que o governo e o presidente da República está preocupado com as tecnologias assistivas no país. Este assunto será refletido? Temos também a mensagem do ouvinte Bacar Nakulenga, que escreve: Bom dia, café da manhã. Gostaria de saber do convidado como vê a transformação digital versus o custo e uso de dados de internet. Ouvinte Lencastre Pacua, a partir da cidade de Maputo, escreve-nos cordiais saudações.

Tornar-se uma grande afluência com filas longas de utentes em algumas instituições públicas, mesmo nesta. E da adoção de serviços de. Literacia digital e da adoção de serviços digitais na administração pública serão os desafios de acesso à tecnologia.

0: Bom dia, convidado aí no estúdio. E a mim é o seguinte, não tenho muita coisa a comentar. Temos problemas de antenas, de telefones, antenas, porque são poucas antenas que temos aqui em Xunguene. Entrando aqui de Xunguene para Macia, são poucas antenas. E há sítios que, quando você estiver com o telefone, não há rede. E o que acontece? Estamos a pedir que venham montar antenas para termos rede nos telefones. Há sítios, quando você estiver, não há rede. Era essa a minha questão. Bom dia e bom trabalho.
1: Muito obrigado, ouvinte, pela participação. Temos agora o ouvinte Félix Parruque, a partir de Xai-Xai. Caro ouvinte, está a participar no Café da Manhã.
2: Bom dia, Vitor África. Bom dia, Ernesto Saúde. Bom dia, senhor convidado. Essa questão da transformação digital é um desafio e até podemos, se calhar, ver, pode ser que seja uma utopia. Num tempo curto, para que isso aconteça, de fato, tendo em conta os desafios e as grandes dificuldades que o país enfrenta, não é? O colega Samson falava das zonas de recônditas, por exemplo, da internet, mas sem falarmos dessa parte, dessa zona, a nível das instituições, desde os departamentos, há muitos problemas na questão de internet. Temos estado a ver filas longas, por exemplo, nas fusões do Estado, em quadros, bancos e por aí em diante. Então, eu gostaria de saber do nosso colega, qual é o horizonte temporal para que, de fato, nós possamos atingir essa transformação digital na íntegra, tendo em conta esses desafios que o país enfrenta. Um abraço, Félix Faro, que já sai das mais.
1: Vamos agora até Sinon Anquila, ouvinte Nelson Vasco. Bom dia.
3: Ah, bom dia. Vitor África, bom dia, Restaúque, bom dia, o nosso convidado. Com poucas palavras, a questão da comunicação, como que falou o Vitor de Sanguíneo, vão melhorar as antenas no sítio que não tem problemas da rede ou não. Muito obrigado, Nelson Vasco, aqui para o senhor aqui, também continuo amanhã que está no café da manhã. Obrigado.
1: Muito obrigado, bom dia caro ouvinte e obrigado pela participação. Na nossa página do Facebook temos também a mensagem do ouvinte Isaías. Como é que o Ministério das Comunicações controla a questão da proliferação das plataformas digitais não oficiais, cujas algumas delas focam sem denegrir a imagem do governo? O ouvinte aqui no Inhavene escreve Hora Viva Café da Manhã. Minhas saudações a todos. Gostaria de saber, junto do convidado, sobre a tendência crescente de surgimento de mais televisões em detrimento de canais radiofónicos. Ernesto Saúk.
4: São várias questões colocadas pelos nossos ouvintes para o nosso convidado e vamos pedir esclarecimentos.
5: Muito obrigado. São várias questões. Isso demonstra que há muito interesse nessa área e encoraja-nos ainda mais a ter que trabalhar e agradecemos pelas questões porque nos elucidam
6: mais ou menos a ideia do que é que está a acontecer e qual é a preocupação dos moçambicanos. Uhum. E é a eles que nós queremos servir e temos mesmo que olhar. Algumas questões são mais ou menos similares e pronto, vou respondê-las assim de forma conjunta. Olho primeiro para a questão da conectividade, sobretudo a questão que foi colocada com o nosso caríssimo ouvinte de Xunguene e os outros. Pelo menos de Xunguene e Xai-Xai estão
5: bem, porque vamos a Gaza e, estando em Gaza, pelo menos vamos sentir por perto
4: a realidade,
5: vamos ver a qualidade de serviços que nós prestamos. Mas não que não saibamos, temos consciência que há essa dificuldade nesses locais. No entanto, que se for haver recentemente, lançamos um concurso para a instalação de mais 300 torres, antenas, para os distritos, para garantir com que haja acesso à internet. Então, essa é uma medida que A outra medida ainda aliada a essa questão é a aprovação do regulamento do roaming que vimos recentemente, que passou pelo Conselho de Ministros, que é mesmo para ajudar nisso, porque muitas das vezes há situações em que o cidadão vai o cidadão vai a um determinado ponto, tem a rede, por exemplo, de uma operadora e não tem de outra operadora, por exemplo, porque eles não compartilham. Então, a filosofia que foi criada pelo Ministério para garantir essa abrangência é criar o roaming existente para garantir com que mais cidadão tenha acesso, independentemente da operadora que achar que é. Então, eu acho que são medidas importantes que vão melhorar, de certa forma, com que o cidadão possa ter acesso aos serviços. Falou-se também de dispositivos e a internet, que também ainda continua a ser relativamente cara. Os dispositivos que estamos a fazer como governo, pela consciência que temos, é a criação de centros de inclusão. Centro de inclusão, falamos de centros multimídia comunitários. Essa é uma forma que nós encontramos para garantir com que o cidadão que está na última milha possa ter acesso. A ideia é colocar em cada distrito, instituído por os mesmos, no mesmo espaço, temos um sinal de internet aberto, que é uma praça digital no local, para quem tiver dispositivo possa ter acesso a essa internet no local. Mas esse espaço não só serve para só ter computadores, mas também tem lá, dá-se capacitação da literacia digital, mas também a ideia é colocar lá que seja o local onde o cidadão possa ter serviços públicos, acesso a serviços públicos, quando não tiver os seus dispositivos. Essa é mais uma medida que foi tomada. Há outras medidas, como por exemplo a distribuição de dispositivos. Digitais. Neste momento está a decorrer um concurso para terços dispositivos digitais. Eu falo, por exemplo, de um programa que já é conhecido. Neste momento, mais ou menos, estamos a distribuir mais ou menos 15 mil. O objetivo da entrega dos dispositivos é aquelas pessoas que estão mais carenciadas neste momento e esperamos que sejam elas mesmas a ter esses computadores, então estamos confiantes que seria isso.
4: E muitas das questões colocadas resumem-se também aos desafios da internet e as questões, os ouvintes procuraram saber, alguns, né, sobre essa questão. O que é que afeta a velocidade da internet em Moçambique, mesmo para terminar?
5: Eu penso que nós temos velocidades que é considerável boa, não é? E isso depende da tecnologia que é implementada no ponto, não é? Se está na cidade de Maputo, se for a recordar, recentemente, na última conferência das comunicações, foram entregues às provedoras a licença de 5G. Isso significa que é para garantir. É acompanhado com a atualização das antenas onde quer que esteja. Então, estamos neste momento, nesse processo de garantir com que essas antenas sejam.
4: Muito obrigado, Diretor Nacional de Transformação Digital e Inovação, José Sambo. Estivemos aqui a refletir sobre os pontos a serem abordados no 2º Conselho Coordenador do Ministério das Comunicações e Transformação Digital, o evento que se realiza a partir de amanhã em Chidengel, província de Gaza, sob o lema Acelerar a Transformação Digital para Servir o Cidadão Onde Quer que Digital para Servir o Cidadão Onde Quer que Esteja. E assim foi o Café da Manhã.
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4: 8 horas no país. De volta. volta, Vitor África, para a apresentação das notícias.
1: O presidente da República, Daniel Chapo, trabalha hoje no distrito de Meluco. Daniel Chapo trabalha hoje no distrito de Meluco, no prosseguimento da visita que efetua à província de Cabo Delgado. Em Meluco, a população ressente-se da insuficiência dos serviços de saúde, problemas de vias de acesso e falta de escolas, e esperam ouvir propostas de solução do chefe de Estado.
9: Meu nome é de medicamentos, não temos casa mortuária, a estrada também, temos esse problema de água, não temos sistema de água, não temos.
12: Estou no Slimane Jaime, ao meu ponto de vista, vejo que Meluco está muito pobre, por exemplo, não temos estrada, não temos hospitais, há falta de água.
13: Falou, Morrego, falou, nós gostaríamos a estrada, a escola.
1: Residentes do distrito de Meluco, em Cabo Delgado, falando à Rádio Moçambique em torno da visita que o presidente da República efetua hoje à região. Grupos anti-imigrantes sul-africanos convocaram para hoje marchas de protesto à imigração ilegal no país. A atual situação na África do Sul é a seguir descrita pelo correspondente da Rádio Moçambique, Eduardo Figurão.
14: Em Joanesburgo e Pretória, as marchas só começam às 10. Para já, o trânsito flui com normalidade nas principais vias que ligam Joanesburgo e Pretória. No entanto, essas duas cidades terão várias estradas bloqueadas entre as 7 e as 16 horas. O roteiro dos protestos prevê que as ações decorram de forma baseada. Segundo apuramos, a maior marcha é organizada pelo movimento March and March. Espero-se cerca de 5 mil participantes. Esses vão caminhar até o Complexo Histórico de Joanesburgo, que simboliza a transição do regime do apartheid para a democracia, para entregar um caderno de reivindicações sobre a segurança no centro da cidade e o acesso aos serviços públicos. Uma segunda marcha, promovida por uma plataforma sindical e civil, segue até o Ministério do Interior para contestar as políticas de imigração. Já em Midrande, o movimento juvenil Maibui vai marchar até os escritórios de uma empresa para exigir mais oportunidades de emprego para os jovens locais.
1: Jornalista Eduardo Figurão, a partir da África do Sul, a Rádio Moçambique, continua atento a esta situação aqui de xenofobia. O governador de Sofala, Lourenço Bulha, orientou ontem o setor da educação na província a implementar as reformas necessárias para melhorar o desempenho. Segundo Bulha, uma planificação inadequada gera prejuízos ao Estado e aos intervenientes do setor da educação.
15: Uma planificação deficiente cria horas extraordinárias e desnecessárias, sobrecarrega uns e deixa outros subaproveitados. Isto tem dois custos. Custa ao Estado, que paga mais, e custa ao professor, que se esgota. Recomendamos às direções distritais que façam um levantamento real das necessidades, distribuam turmas segundo os critérios previstos pelo Ministério. Horas extras só quando forem estritamente necessárias e devidamente planificadas.
1: Lourenço Bulha, que falava na abertura da segunda reunião provincial de planificação da Direção da Educação, anunciou que mais de 4 mil novas carteiras serão disponibilizadas

0: litros de combustível, neste caso gasolina, em 14 galões de 20 litros, não é? Contendo combustível e mais um recipiente de 7 litros do mesmo líquido, que eram comercializados de forma ilícita. E isso vinha perigando assim a saúde. Ilícita. E isso vinha perigando assim a saúde da vida humana.
1: Detidos no distrito de Mocuba, na Zambézia, 6 cidadãos por venda ilegal de

0: colocando em perigo a vida da população. O administrador distrito de Massingir diz que várias tentativas para o afugentamento destes felinos, que nas últimas semanas devoraram 4 bovinos e 1 burro, não têm surtido efeitos desejados. É olhando para esta realidade que Sérgio Costa, mesmo reconhecendo a importância dos bravios para o equilíbrio do ecossistema, pondera o abate dos animais que mais problemas criam nas comunidades.
1: Fechamos com o desporto. A seleção de futebol de Marrocos qualificou-se esta manhã para os oitavos de final do Mundial da FIFA 2026. Após derrotar a congênere Holanda por 3-2 na marcação de grandes penalidades. O tempo regulamentar terminou empatado a uma bola. Ontem garantiram um apuramento para os oitavos de final as seleções.

Dissemos também que neste momento a cidade sul-africana de Johannesburg registra uma forte presença policial num dia em que os grupos anti-imigração saem hoje à rua para protestar contra estrangeiros indocumentados no café. Estrangeiros documentados no café da manhã. Falamos do segundo conselho coordenador do Ministério das Comunicações e Transformação Digital. Nosso...

0: Em nome de uma vasta equipa que tornou possível relaxa a transmissão, despedem-se Sidónio Pires, que esteve na sonorização, a Vitor África nas notícias, Arranjo Chauque na edição e apresentação. Obrigado pela preferência, bom dia e até amanhã.
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Às 8 horas e 15 minutos, o programa do Instituto Nacional de Segurança Social. Teremos às 8 e 20 o espaço radiofónico infantil Pim Pam Pum. Renovamos os nossos votos de que tenha uma manhã abençoada.

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1: Diz-se atraso implicará em punição ou atraso implicará punição?
2: Para mim, o correto seria dizer o atraso implicará punição.
3: Para mim, o atraso implicará punição. Porque se formos a dizer em punição, só a palavra implicará já significa que está implicado a punição.
4: Para mim, o correto seria o atraso implicará punição.
5: O correto para mim é o atraso implicará punição, porque o verbo é implicar, tem a significação própria e não precisa deste complemento, o em. Então é o atraso.

0: É muito mais viável dizer o atraso implicará punição.
1: O verbo implicar é direto no sentido de acarretar, pressupor. Atraso implicará punição. Promoção implica responsabilidade.
2: 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Mas já não. 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Rugo bachelanga, qual é que nasce de tu com sinal? Olha, como é que tu? Quanto há de. Engane-se a cuco na cuco, escate. Uma jornada da manhã. Pagamos lá já 11 horas e 50 minutos. Mas engato para chão. Carimbo.

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1: 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São neste momento 8 horas e 15 minutos.
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0: programa do Instituto Nacional de Segurança Social em parceria com a Rádio Moçambique. Eu sou a Rosa Freitas, a sonorização é de Estevão Mucavel e Idriss Mujahid está na produção. Das prestações de curto prazo, encontramos o subsídio por doença, que é o tema para este encontro. Joar Gairate é técnico de segurança social. Desde já, bem-vindo.
1: Muito obrigado.
0: Então é isso. O subsídio por doença é uma prestação de curto prazo.
1: É sim, uma prestação de curto prazo. Recordar ao ouvinte que é um benefício pago num espaço muito curto no período de trabalho do beneficiário ou do trabalhador.
0: Que condições são exigidas para o direito ao subsídio por doença?
1: A principal condição é a ausência do trabalhador por uma doença devidamente comprovada pela entidade de saúde. Ainda, este mesmo trabalhador não se fazer presente ao local de trabalho pelo acompanhamento que vem fazendo ao seu filho menor até 18 anos de idade, que esteja internado no hospital, como também em acompanhamento a este mesmo filho até 18 anos de idade, que tenha que merecer cuidados especiais e sem limite de idade, caso o doente acompanhado sofra de deficiência física ou que tenha que merecer cuidados especiais, devidamente comprovada pela junta que o torna dependente.
0: Condições esclarecidas. E quanto aos requisitos? O que dizer?
1: Gente, quanto aos requisitos?

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2: Entretanto, a esta hora temos mais uma sugestão. Acompanhe.
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mais um pouquinho o volume. Assim está perfeito. Sabes porquê? Porque já começou o teu momento favorito de aprender, brincar e sonhar. Este é o Espaço Infantil Pim Pam Pum, um espaço feito especialmente para ti. Eu sou a tua amiguinha, Kiara Manjate, e como sempre fico muito feliz por termos este encontro. Hoje vamos continuar a falar dos valores da família e queremos apresentar-te os mais essenciais para o nosso bem-estar. Vamos conversar sobre um valor essencial da família, o amor. O amor não é algo que conseguimos tocar como um brinquedo. Também não é algo que conseguimos ver como vemos o sol ou as nuvens. O amor sente-se, vive dentro de nós. Por exemplo, sentes amor quando a tua mamã te acorda com carinho para ires à escola. Sentes amor quando o teu papá segura a tua mão para atravessares a estrada com segurança. Quando alguém acredita em ti, mesmo quando tu achas que não consegues. Isso é amor. Amigo, o amor na família não vive só nas palavras. Vive muito mais nas atitudes. E deixa-me contar-te um segredo muito importante. O amor cresce. Quanto mais tu dás amor, mais amor recebes. É como uma plantinha. Se regares todos os dias com carinho, atenção e respeito, ela cresce forte e bonita.

caros, não precisas de fazer coisas complicadas. Um abraço apertado já mostra amor. E agora, temos um pequeno desafio para ti. Sim, para ti mesmo. Quando este programa terminar, vai até alguém da tua família.

0: Já amanheceu há bastante. E por isso cá estamos para renovarmos os Minculunguanas. Daqui a 6 meses será dezembro. E para o efeito prevalecer.
1: Polícia.

0: A partir dos nossos estúdios em Maputo, vamos incentivando a si nesta hora para conduzir com prudência, correr não é chegar, e da próxima certamente irá usar uma outra via, tendo a haver vias alternativas, não é? Para poder chegar um pouquinho mais cedo ao seu local de trabalho e evitar atraso em excesso. Congestionamento é o cá demais, não é? Daí que temos de nos acautelar.
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1: A sua atenção às notícias a esta hora, apresentadas por Adérito Tulipang. Muito bom dia.
2: Muito bom dia, Albertina Zandamela e ouvinte. O presidente da República trabalha esta manhã no distrito de Meluco, no prosseguimento da visita de trabalho à província de Cabo Delgado. Em direto e a partir de Meluco, juntamos em antena o jornalista Cadre Buana para o detalhe. Cadre, bom dia.
3: Bom dia, Adérito Lipang, bom dia, ouvinte da Rádio Moçambique. De facto, o presidente da República, Daniel Francisco Chapo, chega daqui a pouco ao distrito de Meluco, onde será recebido pelos membros do governo distrital e da população local para contas de notas de boa-vinda, boas-vindas e cumprimentos à população na pista de aterragem local. Depois do cumprimento de boas-vindas e saudação à população, o Presidente da República vai ao bairro de Minapo, onde vai orientar um comício. Os trabalhos do chefe de Estado moçambicano, a Meluco, terminam com uma sessão extraordinária do Governo Distrital, alargada ao Conselho Consultivo Distrital. Portanto, neste momento, dizer que a população já começa a se dirigir ao local onde irá exatamente o Presidente da República orientar o comício, mas também uma parte da população está a dirigir-se, já está mesmo à pista da aterragem do aeródromo local para receber o Presidente da República. Portanto, prevê-se que até lá, às 10 horas, inicie então o comício orientado pelo Presidente da República no âmbito de visita de trabalho à província de Cabo Delgado, a partir da vila sede do distrito de Meluco, para a Rádio Moçambique, Cabo Urbana. Bom dia.
2: Bom dia. O Presidente da República trabalha esta manhã no distrito de Meluco, no prosseguimento da visita de trabalho à província de Cabo Delgado. A Direção Provincial de Saúde em Manica confirma um registro de casos de cólera no distrito de Mossorize. Assim, todos os distritos da província de Manica apresentam casos da doença que eclodiu no início do ano. Domingos Cadeado.
4: Segundo Firmino Jaqueta, o primeiro caso foi registrado em janeiro no distrito de Guru e desde então a cólera tem se espalhado gradualmente para outros distritos da província. O dirigente explicou que o caso mais recente foi identificado em Mossorize, onde no passado, dia 24, foram recolhidas 5 amostras suspeitas e 3 testaram positivo para cólera. O responsável avançou ainda que os 5 pacientes foram internados, tendo 4 já recebido alta médica. A partir da cidade de Chimoio, Domingos Cadeado.
2: O município de Lixinga e Niassa está a mobilizar perto de 30 milhões de meticais para a construção de 3 unidades sanitárias. As obras de construção da primeira unidade sanitária arrancam em breve, num investimento de cerca de 7 milhões de meticais. É uma informação prestada pelo edil de Lixinga, Luiz Jumo, salientando que a iniciativa visa reduzir a distância que os munícipes percorrem para o acesso aos serviços de saúde.
5: Estamos a falar de centro de saúde completo, tem lá o atendimento externo, maternidade, aterro sanitário, balneários. Para além da unidade comunal de guerra, poderemos construir um centro de saúde tipo 2 também na unidade comunal de Mutapassa e no bairro de Naluila, dentro deste ano. Vai melhorar as condições de atendimento aos nossos munícipes, vai encurtar a distância e também as nossas mães vão conseguir dar parto com digno.
2: Presidente do município de Lixinga, Luiz Jumo. Na atualidade internacional, a polícia sul-africana deteve 5 pessoas por roubo em Hammersdale, na província de KwaZulu-Natal, no início de uma onda de protestos anti-imigração. As detenções ocorreram quando um grupo de manifestantes invadiu e saqueou contentores que funcionam como mercearias locais. Neste momento, a situação permanece sob vigilância policial, com os manifestantes a concentrarem-se em vários pontos estratégicos para dar início às marchas de protesto contra cidadãos estrangeiros em situação irregular no país. No Malawi, 97 organizações da sociedade civil marcham esta manhã até ao Alto Comissariado da África do Sul, na cidade de Lilongwe, em protesto contra os ataques xenófobos. Correspondente Sérgio Sixpence.
6: Os protestos vão culminar com a apresentação de uma petição ao Alto Comissariado da África do Sul em Lilongwe, solicitando ao governo sul-africano que tome medidas urgentes para garantir a segurança dos malawianos e de outros estrangeiros residentes naquele país. As manifestações surgem no meio da crescente preocupação com as novas ameaças contra os estrangeiros na África do Sul, após relatos de que grupos de vigilantes emitiram um ultimato de que até esta terça-feira, 30 de junho, todos os estrangeiros devem abandonar certas comunidades. Sérgio Sixpence, em Blantyre.
2: No desporto, a seleção de futebol de Marrocos qualificou-se esta manhã para os oitavos de final do Mundial da FIFA 2026 ao derrotar a congênere da Holanda por 3-2. Na marcação de grandes penalidades, o tempo regulamentar terminou empatado a uma bola. Ontem, garantiram o apuramento para os oitavos de final as seleções do Brasil, que derrotou o Japão por 2-1, e o Paraguai, que venceu a Alemanha por 4-3 na marcação de grandes penalidades, após o empate a uma bola registrado no tempo regulamentar. Hoje, às 19h de Moçambique, jogam Costa do Marfim, Noruega, e às 23h defrontam-se as seleções da França e Suécia. Para fechar o resumo das temperaturas máximas previstas para hoje, Tete poderá registrar 33 graus centígrados, para Beira prevê-se 31, Quelimane, Nampula e Pemba 29 graus, Inhambane e Vilanculo 28, Maputo e Xaxai 27, por último Chimoio e Lixinga com 25 graus centígrados de temperatura máxima prevista. Apresentamos as notícias das 9 às próximas às 10h.

Isaúria aí, né, tia manhã. Também, Marombini. 9 horas e 31 minutos.

Caras de 58 minutos, mandar já 10 horas. Ganhos portugueses, seja com 30 horas ou uma foto. Hoje manja, ganhos, e a tua paixão, se eu conheço, né, o meu Abdul Zacarias. Inquembeche, a maior hipótica, o tio província de Cabo Delgado, distrito de Amaluco, com a de presidente Vantilambomno, Paulinho Duau, Amarcinco.

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1: Apresentadas por Vitor Reis. Muito bom dia.
2: Muito bom dia, Albertina Zandamela. Bom dia, amigo ouvinte. O Presidente da República já se encontra no distrito de Meluco, no prosseguimento da visita de trabalho à província de Cabo Delgado. Em direto, o jornalista Cadre Buana. Muito bom dia.
3: Bom dia, Vitor Reis. Bom dia, ouvinte da Rádio.
2: Alguma dificuldade neste contacto com o nosso colega Cadre Buana, a partir do distrito de Meluco, na província de Cabo Delgado, onde o Presidente da República efetua uma visita de trabalho. A Direção Provincial de Saúde em Manica confirma o registro de casos de cólera no distrito de Mussurize. Assim, todos os distritos da província de Manica apresentam casos da doença que eclodiu no início do ano. Domingos Cadeado.
4: Segundo Firmino Jaqueta, o primeiro caso foi registrado em janeiro no distrito de Guro e desde então a cólera tem se espalhado gradualmente para outros distritos da província. O dirigente explicou que o caso mais recente foi identificado em Mussurize, onde muitas e três testaram positivo para a cólera. O responsável avançou ainda que os cinco pacientes foram internados, tendo quatro já recebido alta médica. A partir de Domingos Cadeado.
2: Voltamos então deste serviço de notícias. O Presidente do Distrito de Meluco, no prosseguimento da província de Cabo Delgado, ao encontro do dia. Voltaremos então ao encontro do nosso colega Cadre Buana, assim que as condições o permitirem. O município de Lixinga, no Niassa, está a mobilizar perto de 30 milhões de meticais para a construção de três unidades sanitárias. As obras de construção da primeira unidade sanitária arrancam em breve, num investimento de cerca de 7 milhões de meticais. É uma informação prestada pelo edil de Lixinga, Luís Jumo, salientando de que a iniciativa visa reduzir a distância que os munícipes percorrem para o acesso aos serviços de saúde.
5: Estamos a falar do Centro de Saúde Completo. Tem lá o atendimento externo, maternidade, aterro sanitário, balneários. Para além da unidade de comunal de guerra, poderemos construir um centro de saúde tipo 2 também na unidade comunal de Mutapassa e no bairro de Naluila, dentro deste ano. Vai melhorar as condições de atendimento aos nossos munícipes, vai encurtar a distância e também as nossas mães vão conseguir dar parto com digno.
2: Presidente do município de Lixinga, Luís Jumo. A polícia sul-africana deteve 5 pessoas por roubo em Armadal, na província de KwaZulu-Natal, no início de uma onda de protestos anti-imigração. As detenções ocorreram quando um grupo de manifestantes invadiu e saqueou contentores que funcionam como mercearias locais. Neste momento, a situação permanece sob vigilância policial, com os manifestantes a concentrarem-se em vários pontos estratégicos para dar início a marchas de protesto contra cidadãos estrangeiros em situação irregular no país. No Malawi, 97 organizações da sociedade civil marcham esta manhã até o Alto Comissariado da África do Sul, na cidade de Lilongwe, em protesto contra os ataques xenófobos. Voltaremos então a esta informação. Antes, porém, voltamos então ao contacto com o nosso colega Cadre Buana, a partir do distrito de Meluco, na província de Cabo Delgado, onde o Presidente da República já se encontra para dar continuidade à sua visita de trabalho. Cadre, muito bom dia. Damos então seguimento às notícias a esta hora. No Malawi, 97 organizações da sociedade civil marcham esta manhã até o Alto Comissariado da África do Sul, na cidade de Lilongwe, em protesto contra os ataques xenófobos. Sérgio Sixpence.
6: Os protestos vão culminar com a apresentação de uma petição ao Alto Comissariado da África do Sul em Lilongwe, solicitando ao governo sul-africano que tome medidas urgentes para garantir a segurança dos malawianos e de outros estrangeiros residentes naquele país. As manifestações surgem no meio da crescente preocupação com as novas ameaças contra os estrangeiros na África do Sul, após relatos de que grupos de vigilantes emitiram um ultimato de que até esta terça-feira, 30 de junho, todos os estrangeiros devem abandonar certas comunidades. Sérgio Sixpence, em Blantyre.
2: Na atualidade desportiva, a seleção da Costa do Marfim defronta a congênere da Noruega hoje às 19 horas de Moçambique e às 23 horas defrontam-se as seleções da França e Suécia em jogos dos 16avos da final do Mundial da FIFA 2026. Esta manhã, Marrocos qualificou-se para os 8avos de final ao derrotar a Holanda por 3-2 na marcação de grandes penalidades. O tempo regulamentar terminou empatado a uma bola. Ontem garantiram um apuramento para os 8avos de final

seleções do Brasil, que derrotou o Japão por 2-1. E o Paraguai, que venceu a Alemanha por 4-3 na marcação de grandes penalidades, após o empate a 1 no tempo regulamentar. Foram as notícias a esta hora, as próximas às 11 horas.

0: 9 mil quilômetros quadrados só para dois fiscais florestais não cobre. Há déficit de pessoal para poder se fazer, para se poder assistir às nossas comunidades.
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2: O calcanhar daquilo é a vedação total da reserva especial do Niassa. Isso nós vamos trabalhar no sentido de, se nós conseguirmos vedar tanto a reserva especial do Niassa, vedar as machambas dos produtores, vedar as aldeias das comunidades locais, então vamos colocar alguma segurança, porque todos os métodos de afugentamento, os elefantes, os búfalos, os hipopótamos, os crocodilos, já não têm medo, porque o animal é um ser irracional. Portanto, conviver com balas, com foguetes, com latas, então os animais praticamente ouvem como se fosse um som normal de um passarinho ou de alguma coisa, não fogem, isso na voz da população. Então teremos que partir para esta medida. Como governo, seria de fazermos isso, de resolver isso de uma vez por todas. E nós pedimos naturalmente à nossa população para compreender-nos um pouco, porque é uma decisão, nós temos que conviver com a biodiversidade, mas essa convivência não significa que temos que deixar as pessoas morrerem. Nós não podemos deixar ninguém para trás, temos que fazer de tudo para encontrarmos sucesso.
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0: Armário e jaqueira, 11 horas. Ganhos portugueses.
1: Acompanhe as notícias desta hora, apresentadas por Vítor Reis. Mais uma vez, bom dia.
2: Bom dia, Albertina Zandamela. Bom dia, amigo ouvinte. O Presidente da República orienta dentro de instantes um comício no distrito de Meluco, no quadro da visita de trabalho à província de Cabo Delgado. Em direto, o jornalista Cadre Buana. Muito bom dia.
3: Bom dia, Vítor Reis. De facto, o Presidente da República já se encontra aqui no local onde vai orientar o comício dentro de alguns instantes, como o disseste. Portanto, já está aqui presente a população para ouvir o discurso do Presidente da República no momento em que acontece, dizia melhor, depois de 5 anos, um Presidente da República escala aqui no distrito de Meluco, e para o Presidente Daniel Francisco Chapo será a sua primeira visita oficial enquanto Presidente da República. Portanto, neste momento, o comício é antecedido por orações religiosas, momentos culturais, e neste momento apresenta-se a mensagem da população do distrito de Meluco. A partir do bairro de Minapo, na vila sede distrital de Meluco, Cadre Buana, bom dia.
2: O Procurador-Geral da República adverte que o órgão que dirige não vai tolerar esquemas de corrupção envolvendo membros do Conselho Superior da Magistratura do Ministério Público. Américo Letella destaca que a corrupção compromete a credibilidade das instituições e a confiança dos órgãos de administração da Justiça.
4: Não se combate a corrupção corruptos, então não seria possível. Então, se nós somos os primeiros na prática desses atos de corrupção, dificilmente nós poderíamos estar em condições de combater a corrupção. Então, esse é um dos aspectos que nós vamos ter que discutir seriamente e queremos sair daqui com é bem claro que os quadros que nós deixamos de na polícia estão alinhados naquilo que são os nossos propósitos.
2: Américo Letella falava ontem na cidade de Tete, num encontro com quadros do setor da justiça, no âmbito da visita de trabalho que efetua aquela província. Produtores do distrito de Monjicual, em Nampula, perspectivam arrecadar cerca de 12 milhões de meticais na campanha de comercialização agrícola em curso no país. Otávio Fonseca.
5: Para alcançar a meta, foram planificados por comercializar mais de 400 toneladas de produtos agrícolas. O diretor distrital das atividades econômicas de Monjicual, Daniel Justino, disse que neste momento o processo de comercialização está em 35% de execução. Daniel Justino informou que, para além de produtos agrícolas frescos, espera-se também a comercialização da castanha de caju, uma cultura de rendimento que impacta na vida dos produtores devido à sua alta renda.
2: Está em curso, no distrito do Guijá, em Gaza, o mapeamento das comunidades com vista ao arranque em agosto da campanha de distribuição universal de redes mosquiteiras. Pedro Paruque.
6: O mapeamento é feito através do recenseamento das famílias com vista ao apuramento do número da população que vai beneficiar destas redes mosquiteiras na campanha de distribuição universal. A diretora distrital de Saúde, Mulher e Ação Social em Guijá disse que a distribuição das redes mosquiteiras visa reduzir o aumento de casos de malária devido à proliferação do mosquito, principal vetor de transmissão da doença. Pedro Paruque, em Xangai.
2: Na atualidade internacional, o Irão voltou hoje a descartar a possibilidade de manter conversações com os Estados Unidos da América no âmbito do acordo para acabar com a guerra no Médio Oriente. O Ministério dos Negócios Estrangeiros do Irão destaca que não haverá negociação em nenhum nível com a parte norte-americana. A mesma fonte acrescenta que a prioridade do Irão é garantir a cláusula número 11 do acordo de paz, assinado a 17 de junho, que prevê o desbloqueio de ativos iranianos. Ontem, o presidente norte-americano Donald Trump afirmou que os dois países vão reunir-se esta terça-feira em Doha, no Catar, para debater questões ligadas ao programa nuclear iraniano e o trânsito no Estreito de Hormuz. No desporto, a seleção da Costa do Marfim defronta a congénere da Noruega hoje às 19 horas de Moçambique e às 23 horas defrontam-se as seleções da França e Suécia em jogos dos 16avos de final do Mundial FIFA 2026. Esta manhã, Marrocos qualificou-se para os 8avos de final ao derrotar a Holanda por 3-2 na marcação de grandes penalidades. Ao tempo regulamentar, terminou empatado a 1 bola. Foram as notícias a esta hora, as próximas inseridas no Jornal da Tarde, a partir das 12 horas e 30 minutos.

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1: Com o apoio técnico de Evo Anatona. Muito bom dia, Cadre Buana.
2: Bom dia, o Presidente da República já está a discursar.
3: Nesta nossa província de Cabo Delgado.
4: Qual província é o Cabo Delgado?
3: Como dizia o nosso administrador, diziam as nossas canções, disse o nosso governador, a população resiliente de Moluco.
4: Como já rimeia ansatoro, já rimeia olho para o governador,
3: a nossa presença aqui em Moluco é porque quando tomamos posse, nós dissemos que íamos fazer uma governação próxima do povo. E para nós, governação próxima do povo significa sair de Maputo, vir a Cabo Delgado, até chegar a Moluco, para conversar com a população de Moluco.
4: Vano para hi o role lá que viram no povo, o riva o como Maputo, o Cabo Delgado, o pia campa com Moluco, o opa na mão o povo Moluco.
3: E não é uma conversa qualquer, é uma conversa para ouvir as preocupações do povo.
4: Vano com aquela mão qualquer, o rimo a opa o eu assinene ilapo do cutuco com Moluco.
3: Porque são estas preocupações do povo que servem de nosso instrumento de trabalho. Nós fomos eleitos pelo povo. Por isso que a nossa missão é trabalhar para o povo, trabalhar com o povo e junto do povo. Nihiwa sana. Sanene. Koshukuru. Daí a nossa presença aqui em Moluco. Por isso, para nós estar aqui em Moluco, para ouvir as preocupações do povo, registrar as preocupações do povo e resolver as preocupações do povo, é a nossa missão principal. Por isso, antes de começarmos a nossa conversa, queria agradecer à população de Moluco. Porque apesar de todas as dificuldades que tem, principalmente causadas pelo terrorismo, nas eleições de 2024, nós passamos por aqui a fazer a campanha eleitoral. A dizer à população de Moluco para votar na Frelimo e no seu candidato. E nós ganhamos eleições aqui em Moluco. Graças ao vosso voto. Moluco, oi! Cabo Delgado, oi! Estamos aqui hoje graças ao vosso voto. Por isso não podíamos começar a nossa conversa sem dizer muito obrigado à população de Moluco, Koshukuru, Asante Sana Moluco. Nihiwa Moluco. Sana Sana. Nós estamos muito felizes por estar aqui em Moluco hoje. Por isso queremos agradecer em primeiro lugar aos nossos líderes comunitários que com doá e oração abençoaram os nossos comícios. Quero pedir uma grande salva de palma para eles. Quero também agradecer aos nossos grupos culturais e ao nosso músico. E a nossa menina também, que nós ouvimos a poesia aqui. Que abrilhantaram esse nosso comício. Quero pedir uma grande salva de palmas também para eles. Quero agradecer a vossa mensagem, que foi lida aqui pelo nosso líder comunitário. Uma mensagem que fala das principais preocupações da população de Meluco. E quero pedir uma grande salva de palmas para o nosso líder. Meluco, oi! Cabo Delgado, oi! Unidade Nacional, oi! A paz, oi! Eu não vim aqui sozinho. Vim acompanhado também por pessoas que trabalham para o povo. Que estão aqui conosco. Que fazem parte da nossa delegação. Quero pedir para eles poderem vos saudar, mas também poderem conhecer a eles, para depois começarmos a conversar. Nihiwa Meluku, Koshukuru Vanchene.
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10: 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A população de Meluco, oiê! Cabo Delgado, oiê! Meu nome é José Ajapo Sen Tironga, conselheiro de Sua Excelência, camarada Presidente da República, para os assuntos políticos. Muito obrigado.
3: Meluco, oiê! Cabo Delgado, oiê! Moçambique, oiê! Como podem ver, eu não vim aqui sozinho. Esses são nossos irmãos e nossas irmãs que trabalham para o povo. Nós estamos a visitar a província de Cabo Delgado. Estamos a trazer mensagens para a população da província de Cabo Delgado. Ontem, trabalhamos em Montepuez. Para além do comício que nós tivemos em Montepuez, nos reunimos com o nosso governo da província para sabermos como é que nós estamos a trabalhar com a população de Cabo Delgado. E hoje estamos aqui em Meluco para ouvirmos o nosso povo. Mas nós estamos a trazer algumas mensagens. A primeira mensagem que estamos a trazer é mensagem de paz. É mensagem de Muretele. Nihiwa sana. Porque aqui em Meluco, a semelhança de outros distritos da província de Cabo Delgado, nós precisamos de paz. Nós precisamos de paz em Moçambique. E para haver paz, a nossa principal arma tem sido o diálogo. Nós

0: Por isso, essa é a primeira mensagem que estamos a trazer. Nós, como governo, estamos a trabalhar dia e noite. De segunda a segunda. Para que haja paz em Cabo Delgado. Para que o terrorismo termine em Cabo Delgado. E haja paz para a população de Cabo Delgado. E haja paz em Meluco. Isso é muito importante. Porque sem o fim do terrorismo, sem a paz em Cabo Delgado, sem a paz em Meluco, nós não vamos conseguir desenvolver Cabo Delgado como deve ser. Não vamos conseguir desenvolver Moçambique como deve ser. E não vamos conseguir desenvolver Meluco como deve ser. Porque atacar Meluco, atacar Cabo Delgado, é atacar Moçambique. É por isso que nós estamos aqui em Cabo Delgado, para falar da paz e para mostrar a solidariedade do povo moçambicano com a província de Cabo Delgado. Quando eu digo que atacar Cabo Delgado é atacar todo Moçambique, porque nós somos um único povo, unido do Rovuma ao Maputo. Somos um único país chamado Moçambique, e somos um único povo moçambicano, e somos todos irmãos, somos como um único corpo. Nós podemos ter a cabeça, podemos ter o braço, podemos ter os pés, podemos ter os dedos, compõem um único corpo. É por isso que quando atacam o Cabo Delgado, dói para todo o povo moçambicano. É como se alguém tivesse cortado o dedo pequeno do meu pé. Não é só o dedo pequeno que sente a dor. Todo o corpo sente a dor. É ou não é? Por isso atacar Meluco, o distrito de Cabo Delgado,
1: ou o distrito de Cabo Delgado,
0: é atacar todo
1: Moçambique.
0: Dói para todos nós como moçambicanos. Porque somos um único país, um único povo, unido do Rovuma ao Maputo. Como eu dei exemplo do meu corpo, alguém quando corta o dedo pequeno do meu pé, não dói só o dedo pequeno, dói todo o meu corpo. É ou não é? É o mesmo que acontece quando nós ouvimos que alguém atacou a província de Cabo Delgado ou um distrito da província de Cabo Delgado. Estamos aqui, minhas irmãs e meus irmãos, para dizer que nós ouvimos todas as preocupações que disseram aqui na mensagem. Mas só vai ser possível trazermos mais estradas à vontade, mais água à vontade para o nosso povo, expandir mais energia para o nosso povo, construir mais centros de saúde e mais medicamentos para o nosso povo, trazermos mais escolas e mais livros Mahala para o nosso povo, se estivermos em paz. Sem a paz, não há desenvolvimento. A paz e a segurança são condições principais para nós desenvolvermos o nosso país, desenvolvermos a nossa província de Cabo Delgado e desenvolvermos o nosso distrito de Meluco.

0: se reunir com o delegado, ou não vai lá para o erro, ou não vai distrito do Rio Américo.
1: É por isso que nós, como governo, estamos a trabalhar dia e noite. Estamos dispostos a usar todos os meios que forem possíveis. Principalmente o diálogo. Para alcançarmos a paz em Cabo Delgado. Porque se alcançarmos a paz em Cabo Delgado, não vai ser só importante para a nossa população. Não vai ser só importante para o povo moçambicano. Vai ser importante e bom, incluindo para aqueles terroristas que estão no mato neste momento. Porque não é só o povo que é atacado que sofre. Mesmo eles, os terroristas que estão lá no mato, também estão a sofrer. Porque mato não foi feito para um ser humano. Mato foi feito para um animal. Leão. E outros animais que foram feitos para viver no mato. O ser humano não foi feito para viver no mato. Tal como o povo não descansa à vontade, eles também, os terroristas, não descansam à vontade. Porque as nossas forças de defesa e segurança e as forças amigas estão a combater o terrorismo para defender o nosso povo. E neste combate ao terrorismo para defender o nosso povo, eles também não descansam à vontade. Então o segredo da paz é o diálogo. E nós, neste momento, estamos a ensinar todo o povo moçambicano que a paz não é só o calar das armas. A paz é a ausência da violência. Não é só violência com as armas. A paz é também a ausência da violência física. A paz é também a ausência da violência psicológica. Por isso a paz tem que começar na família. Quando há problemas na família, é preciso dialogar. Não é usar a violência. Não é usar discursos de ódio. Não é andar a usar a violência e o ódio e atacar o seu irmão para poder vencer. Usa a palavra. Argumenta. Para convencer o seu próximo. E nunca discursos do ódio. E nunca discursos belicistas. E nunca discursos de violência. Por isso, minhas irmãs e meus irmãos, nós viemos hoje a Meluco, como governo, para vir dizer que estamos a trabalhar todos os dias para que conseguirmos alcançar a paz. E queremos apelar àqueles nossos irmãos que se encontram no mato a atacar o nosso povo para poderem dialogar, para poderem explicar o que é que querem. E aproveitar este momento que estamos a levar a cabo o diálogo nacional inclusivo, onde todos os moçambicanos estão a participar, e a dizer o que nós queremos, o país que nós queremos, para poder se juntar ao povo moçambicano. Nós estamos abertos ao diálogo. Ontem, segunda-feira, lançamos a segunda fase. Do diálogo nacional inclusivo. Onde pretendemos fazer já audições. Porque na primeira fase, nós não levamos alguma coisa concreta. Fomos ouvir sem exclusão de nenhum moçambicano sequer. Que Moçambique nós queremos? Quais as reformas que podemos fazer? E neste momento, nasceram três cenários. O primeiro é daqueles que falam da continuidade com algumas reformas ligeiras. O segundo cenário é um cenário intermédio, que falam de reformas, mas sem necessidade de destruir o que nós fizemos como moçambicano durante esses
0: 51
1: anos. E terceiro e último cenário é daqueles radicais.
0: Eles
1: são muito poucos que falam da necessidade de refundar o Estado. Mas quando se pergunta a eles como é que isso se faz, não há ninguém que consegue explicar. Por isso, minhas irmãs e meus irmãos, nós agora trazemos os três cenários para fazer a audição daquelas coisas principais que se falou na primeira fase. Se é exatamente aquilo que nós queremos. Estamos abertos a que estes que estão neste momento a atacar o povo em Cabo Delgado, havendo disponibilidade, também estamos abertos. Porque a arma para a paz em Moçambique não é a violência, não é a desinformação, não é a manipulação, não é o discurso de ódio ao seu irmão moçambicano, não é o boato, mas é o amor ao próximo, é a convivência harmoniosa entre irmãos, é a paz. Só com a paz é que vamos conseguir desenvolver
0: Moçambique.
1: Por isso, minhas irmãs e meus irmãos, nós estamos aqui em Cabo Delgado para deixar a primeira mensagem da necessidade da paz. Porque nós também, como povo, precisamos de ficar atentos para identificar os inimigos do povo moçambicano. Para identificar os inimigos da paz. Para identificar os inimigos do desenvolvimento de Moçambique. Porque eles não descansam. O inimigo da paz não gosta da paz. O inimigo do desenvolvimento não gosta de desenvolvimento. É por isso que está toda hora a inventar mentiras e boatos para destruir Moçambique, para destruir as conquistas do povo. Vou dar três exemplos para perceberem o que eu estou a falar aqui. Desde que houve o Acordo Geral de Paz entre o nosso governo e a Renamo, nunca tivemos uma única eleição que terminou sem haver conflito. Uma única sequer. Porque o inimigo da paz não gosta de ver o povo em paz. Por isso está toda hora a inventar mentiras e boatos. A primeira mentira e boato que nós vimos foi a mentira de que ganharam eleições. E disseram isso antes da contagem dos votos. Para destruir os bens do povo moçambicano. E aqueles que não ficaram atentos caíram na fita desta mentira e foram destruir coisas que não têm nada a ver com eleições. Foram destruir hospitais. Hospital não recenseou. Hospital não tinha cartão de eleitor. Hospital não anda. Hospital não vota. Onde é que entra o hospital nas eleições? Nihiwa sana. Sanene. Escola.
0: Escola.
1: Não anda.
0: Kineta.
1: Não foi recensear. Escola não tem cartão de eleitor. Escola não foi votar. E há pessoas que foram destruir a escola. Onde é que entra a escola nas eleições? Nihiwa sana. Esta é a primeira mentira e o primeiro boato que os inimigos da paz e o inimigo do desenvolvimento inventaram. E quando uma pessoa não fica atenta, cai nestas mentiras e nestes boatos. Estas pessoas que destruíram hospitais, destruíram escolas, queimaram a central de medicamento para o povo moçambicano para 3 anos. Dia seguinte, eles próprios ficaram doentes. E queriam ir ao hospital. Já não havia hospital. A esposa estava grávida. Queria ir dar parto. Precisava desse hospital. Que ele destruiu. Precisava de escola. Para o filho ir estudar. Já não existia escola. Que ele destruiu. Por isso, a estas pessoas que mandam destruir os bens do povo, depois de mandarem destruir, não vivem aqui em Moçambique. Saem para ir viver fora. E o povo continua a sofrer. Este é que é o objetivo dessas pessoas. Nihiwa sana. Sanene. É por isso que
0: o povo
1: tem que ficar atento às manobras do inimigo da paz e inimigo do desenvolvimento. Quando viu que o povo descobriu esta mentira, que não era verdade, que tinham ganho eleições, e o próprio povo ficou arrependido por destruir as suas próprias coisas, que o governo faz para o povo, inventaram outra mentira, outro boato, outra desinformação. Quando começamos a vacinar as nossas crianças para não ficarem doentes, vacina mahala do governo, naquela altura, inventaram que há pessoas que estão a trazer cólera. Outra mentira outro boato, outra desinformação, igual àquela que disseram que tinham ganho eleições. E há pessoas, por não ficarem atentas, por não ficarem vigilantes, foram destruir o hospital. Foram agredir nossos líderes comunitários. Foram agredir seu vizinho. Até mataram pessoas. Com uma mentira. Com um boato. Boato é aquilo que não existiu. Não existe. E nunca vai existir. Ninguém traz cólera. Cólera chama-se doença de mão suja. Se uma pessoa for à latrina, antes de comer, tem que lavar as mãos. Se for a machamba, quando volta para casa, antes de comer ou cozinhar, tem que lavar as mãos. Basta todos nós fazermos higiene individual e coletiva, nunca haverá cólera. Cólera aparece, a própria pessoa é que traz. Quando come sem lavar as mãos. Nihiwa sana. Sanene. Mas há pessoas que ficam distraídas e acreditam nesta mentira, nessa desinformação, agride o seu irmão, violenta o seu irmão, mata o seu irmão por causa de uma mentira. Quando descobriram que também esta mentira não colou, porque nós, como governo do povo, eleito pelo povo, que trabalha para o povo e fica com o povo, é por isso que estamos aqui em Meluco. Inventaram outra terceira mentira, outro boato. Basta ver o povo em paz. O inimigo da paz não gosta da paz. O inimigo do desenvolvimento do povo moçambicano não gosta de desenvolvimento. Inventou uma terceira mentira. Um terceiro boato. Dizendo que há pessoas que quando cumprimenta outra pessoa ou encosta outra pessoa, o sexo se atrofia ou desaparece. É mentira. É boato. Nihiwa sana. Sanene. Nós, como governo, controlamos todos os hospitais. Do Rovuma ao Maputo, do Zumbo ao Índico. Controlamos todos os centros de saúde. Mesmo aqueles que estão nas localidades, nos postos administrativos. Não há uma pessoa sequer. Uma só. Que já apareceu a dizer que o sexo dele atrofiou-se ou desapareceu. Nihiwa sana. Sanene. Uma pessoa sequer. Não existe. É mais uma mentira. É mais um boato. Mas há pessoas que mataram o seu irmão. Violentaram o seu irmão. Com uma coisa que não existiu. Não existe. E nunca vai existir. Nunca aconteceu. E não vai acontecer nunca. Alguém encostar outro, ou cumprimentar outro, e dizer que aquele que foi encostado, ou aquele que foi cumprimentado, o sexo dele desapareceu ou se atrofiou. São os mesmos inimigos da paz. São os mesmos inimigos do desenvolvimento do povo moçambicano. Que não querem ver o povo em paz. Por isso, minhas irmãs e meus irmãos, precisamos de ficar atentos. Precisamos de vigilância. E precisamos de unidade. E muito trabalho para desenvolver Moçambique. E para que isso aconteça, nós, como povo, temos que começar a saber identificar as manobras do inimigo. Estas pessoas que destruíram hospitais do povo moçambicano, destruíram escolas do povo moçambicano, destruíram central de medicamento para o povo moçambicano, depois de destruírem tudo, já não vivem em Moçambique. Vivem no estrangeiro e o povo continua a sofrer. E nós estamos aqui com o nosso povo. Não vamos deixar Moçambique e não vamos sair de Moçambique. Estamos a trabalhar para que um dia o terrorismo termine em Cabo Delgado e possamos desenvolver Moçambique em paz. Nihiwa sana! Sanene! Nós queremos fazer muitas coisas para desenvolver Moçambique. Outra já estamos a fazer. Nós sabemos, por exemplo, que nos nossos distritos há muitos jovens com ideia de negócio. Há muita mulher com ideia de negócio. Há muitos homens com ideia de negócio. Mas não conseguem fazer os seus negócios porque não têm dinheiro. E não tendo dinheiro, não é possível fazer negócio. É por isso que nós, como governo, dissemos, vamos arranjar um fundo para pôr no distrito, para aqueles que têm ideia de fazer negócio poderem ter acesso a esse dinheiro. Por isso que nós inventamos o Fidel. Este Fidel, nós sabemos que na primeira fase há muita gente que deu entrada a projetos e o dinheiro não foi suficiente para toda a gente. É por isso que nós decidimos que este ano nós vamos duplicar o valor de Fidel para todos os distritos do nosso país, incluindo aqui em Meluco. Meluco, oiê! Cabo Delgado, oiê! Mas as pessoas só vão conseguir fazer negócio à vontade havendo paz. Porque com a paz vamos sair daqui de Meluco à vontade, irmos a Pemba comprar nossas mercadorias, trazer para Meluco e fazer negócio à vontade. Vamos acordar de manhã, ir a Machamba, produzir o nosso arroz, o nosso milho, nossas hortícolas, irmos vender à vontade. É ou não é? Nós, como governo, como ouviram aqui o nosso ministro, também decidimos que a nossa população precisa de ter documento para poder tratar estes assuntos como Fidel e outros assuntos. Por isso decidimos que até dezembro, dia 31, as pessoas, adultos, homens, mulheres, jovens, para terem certidão ter cédula e ter BI
0: até dezembro,
1: é mahala.
0: Não se paga nada.
1: Nihiwa! Nihiwa sana! Sanene! Cada um de nós que não tem certidão, não tem cédula, não tem BI, é o momento certo para ir tratar documentos,
0: mahala,
1: porque com estes documentos vamos conseguir tratar muitas coisas na nossa vida. Também queremos dizer mais uma vez que nós, como governo, estamos concentrados em reabilitar as nossas estradas. Não só para Meluco, mas também
0: para
1: Pemba,
0: para
1: Montepuez,
0: para
1: outros distritos,
0: para
1: postos administrativos,
0: para
1: localidades. Queremos trazer mais água
0: para
1: o nosso povo, mais telefonia móvel
0: para
1: o nosso povo, mais
0: bancos
1: para o nosso povo, mais escolas técnico-profissionais para os nossos jovens, mais energia para o nosso povo, mais escolas para o nosso povo, mais livros mahala para o nosso povo, mais hospitais para o nosso povo, mais medicamento para o nosso povo. Mas tudo isso só vai ser possível fazer se estivermos em paz. Por isso que a nossa principal mensagem é a paz. A paz. A paz. A paz. Porque sem a paz não vamos conseguir fazer nada. Até podemos fazer, mas como aconteceu aqui em Kisanga, destruíram todas as infraestruturas da Vila Sede. Nós reconstruímos. Vieram destruir mais uma vez tudo. É como estes também que fizeram as manifestações violentas, criminosas e ilegais. Destruíram tantos bens do povo moçambicano. Hoje temos que pegar dinheiro que devíamos estar a fazer outras coisas, avançar para frente, para voltar a reconstruir coisas que já tínhamos construído. Então a guerra, o terrorismo, discursos de ódio, discursos belicistas, discursos de violência, em nenhuma parte do mundo constroem. O que constrói é o amor ao próximo. O que constrói é a paz. O que constrói é a unidade. O que constrói é a convivência harmoniosa entre irmãos. O que constrói é a comunhão entre irmãos. Por isso, minhas irmãs e meus irmãos, a paz, a segurança, a reconciliação, a unidade, o amor entre irmãos, é que vai construir Moçambique. O diálogo permanente entre o povo moçambicano, incluindo aqueles que estão a destruir
0: Moçambique,
1: nós estamos abertos a dialogar, a ouvir quais são os motivos, a conhecer quem são, a saber por que estão a fazer isso, e juntos encontrarmos um caminho para a paz, para podermos construir Meluco, desenvolver Cabo Delgado, desenvolver Moçambique em paz e segurança. Pensar diferente Não é problema. Até porque faz bem. Até porque é isto que traz desenvolvimento. Mas o facto de ver que o seu irmão pensa diferente de si, não é para lhe odiar. Não é para lhe violentar. Não é para lhe destruir. Porque Deus não nos fez iguais. Cada um de nós aqui é diferente do outro. Uns são mais escuros. Outros são mais claros. Outros são mais magrinhos. Outros são mais gordos. Outros são mais baixinhos. Outros são altos como eu. Nihiwa sana. Sanene. Então temos que respeitar esta diferença. E o respeito pela diferença vai nos levar a conviver de uma forma harmoniosa com quem é diferente de mim, com quem pensa diferente e nunca violentar o outro. É ou não é? Até estes dedos aqui da minha mão são diferentes, não são iguais. E não há nenhum dedo que cortou outro dedo. Por ser diferente. Por isso, minhas irmãs e meus irmãos, a mensagem principal que trouxemos aqui em Cabo Delgado, a mensagem principal que nós trazemos aqui em Meluco, é da necessidade de unidade entre o povo moçambicano do Rovuma Maputo. Somos um único povo, um único país, e somos todos irmãos. Por isso, atacar Cabo Delgado é como cortar o dedo do meu pé. Eu sinto dor em todo o corpo. O povo moçambicano é único, e somos todos irmãos. Por isso, quando se ataca Cabo Delgado, quando se ataca Meluco, todos nós sentimos dor. Temos que estar unidos. Este é o primeiro ponto. O segundo, tem que haver vigilância. A polícia principal que o povo moçambicano tem é o próprio povo. Não pode aparecer alguém a mentir que ganhou eleições e começarmos a destruir escola que não tem nada a ver com eleições. A destruir o hospital que não tem nada a ver com eleições. A queimar uma central de medicamento que tinha medicamento para 3 anos para o povo moçambicano, alegando eleições. Vigilância. A segunda coisa. Precisamos estar atentos, porque estão toda hora a inventar mentiras e boatos. Quando esta mentira de ganhar eleições não colou, inventaram a mentira de que alguém traz cólera. Quando não colou, inventaram a mentira de que há pessoas que quando cumprimentam ou encostam outro, desaparece o sexo, se atrofia. Também já esclarecemos o povo que não é verdade. O povo parou.
0: O povo remela.
1: Mas vão aparecer outras mentiras para distrair o povo. Distrair do caminho da paz. Distrair do caminho da segurança. E distrair do caminho do trabalho. Que é a coisa principal para desenvolvermos
0: Moçambique.
1: Unidade. Vigilância. Trabalho. Trabalho que estamos a falar não é só emprego formal. Acordar de manhã, ir trabalhar a terra, Ir à sua machamba é trabalho. Acordar de manhã, fazer as suas badias para ir vender é trabalho. Acordar de manhã, ir abrir sua banca para vender coisas para o povo é trabalho. Porque há pessoas que confundem trabalho com emprego. O trabalho que estamos a falar não é só trabalho de gabinete. Não é só emprego. Mas ir a machamba é trabalho. Ir vender no mercado é trabalho. Ir fazer seus bolos e ir vender é trabalho. E tanto outro tipo de trabalho. Por isso, minhas irmãs, unidade, vigilância, trabalho é que vai desenvolver Moçambique. E na vigilância, ficar atento às manobras do inimigo do povo, às manobras do inimigo da paz, às manobras do inimigo do desenvolvimento do povo moçambicano. Se todos nós estarmos atentos a identificar as mentiras, os boatos, todos nós estarmos unidos do Ruvuma ao Maputo, do Zumbo ao Índico, e ficarmos atentos e focados para o trabalho, vamos desenvolver Moçambique, que é o que nós todos queremos. Estas são as principais mensagens que trazíamos aqui. Meluco, oiê! Cabo Delgado, oiê! Moçambique, oiê! Unidade Nacional, oiê! Diálogo Nacional Inclusivo, oiê! Solidariedade Nacional, oiê! A paz, oiê! Reconciliação Nacional, oiê! Moçambique, oiê! Povo moçambicano, oiê! Povo moçambicano unido do Ruvuma ao Maputo, oiê! Cabo Delgado, oiê! Meluco, oiê! Asante sana, koshukuru vanchene. Agora, antes de fecharmos, nós queremos abrir um espaço para pelo menos duas ou três pessoas, se tiverem alguma coisa a acrescentar àquelas preocupações que ouvimos na mensagem. Nós já levamos a mensagem. Sabemos que Meluco quer mais estradas. Meluco quer mais água. Meluco quer mais centros de saúde. Meluco quer mais medicamento. Meluco quer mais telefonia móvel. Meluco quer mais uma escola técnico-profissional para os jovens. Meluco quer mais energia. Meluco quer tribunal. Meluco quer procuradoria. Meluco quer banco. Registramos isso tudo. Está na mensagem que o nosso líder leu. E nós estamos a levar como nosso instrumento de trabalho. Mas pode existir alguém que acha que há uma coisa que falta e quer acrescentar. Agora é a hora de dizer: nós vamos acrescentar para depois terminarmos o nosso comício. Meluco, oiê! Cabo Delgado, oiê! Moçambique, oiê! Unidade Nacional, oiê! A paz, oiê! Oxucuru.
2: Presidente da República, Daniel Francisco Chapo, então abriram um espaço para os presentes aqui, os populares, apresentarem as suas preocupações, número de pelo menos três, um distrito que tem várias dificuldades decorrentes ao terrorismo, entre outros fenómenos. Vamos ouvir.
0: Agradeço pela visita de Vossa Excelência aqui no nosso distrito de Meluco.
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0: Agradeço também pelo trabalho que tem realizado Vossa Excelência e peço para continuar.
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0: Depois de agradecer, Excelência, estou a pedir para nos construir este hospital, porque daqui a Pemba, daqui a Montepois, daqui a...
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0: O terceiro pedido tem a ver com o subsídio básico, aquele que se dá aos velhos que não se consegue. Às vezes demora de chegar, por isso estamos a pedir. É verdade que existem pessoas que estão a se beneficiar e por isso estamos gratos, mas existem ainda mais outras pessoas idosas que estamos a pedir para que sejam inclusas.
3: Que nem me levava, Moçambique, oiê! Meluco, oiê!
2: Presidente da República, daqui a pouco vai ter mesmo que encerrar este comício, depois da apresentação aqui de uma popular a querer exatamente um hospital aqui no distrito de Meluco. Aqui tem apenas um centro de saúde. Vamos ouvir mais um popular.
0: Agradeço pela oportunidade de me conceder a palavra em frente de Vossa Excelência. Este agradecimento da maneira que o presidente se manifestou com contentamento nunca vimos antes.
4: O
0: presidente pensou pessoalmente de que tenho que ir visitar meus filhos em Meluco, por isso estamos muito gratos. Se eu, quando faço análise, vejo que o trabalho está indo bem.
4: Tudo
0: o que Vossa Excelência falou aqui, ouvimos e percebemos, mas queremos ainda reforçar esta mensagem.
4: Por
0: exemplo, existem jovens aqui no distrito que tiveram a oportunidade de receber o dinheiro neste fundo que trouxeram e estão a fazer um bom trabalho.
4: Nikihewa wira yoyo suruku yo wapela kwa wani ya veli unaopahia vavo pari naka wira ikweli ihikale yowulumia basi ipangieke.
0: E eu vi que este fundo, a quantia do ano passado será duplicada, por isso estou a pedir que não sejam palavras só, seja realidade.
4: Amirau, não utivela que não utivelani.
0: Jovens, estão a gostar ou não?
4: Munuki wakinkoha keio.
0: Estão a vir o que estou a perguntar?
4: Não tive lá que não tive lá.
0: Estão a gostar ou não?
4: Não vale lanteco.
0: Vamos trabalhar.
4: Paguele Henriaio.
0: Tenha por isso. Esses jovens é que me deram essa mensagem.
4: Kakumakavava.
0: Depois a seguir.
4: Mawokoto.
0: Problema de guerra.
4: E quando ele aí o caninhalo ria o kila nihuku o kili wora ninaro molaja.
0: Nós não vamos cansar de falar sobre o fim da guerra. Todo o tempo vamos falar.
4: Nihowiwa nichinana chulumilenyu.
0: Ouvimos aqui a mensagem de paz.
4: Vano nihio nimeke chichamu.
0: E nós também queremos reforçar esta mensagem.
4: Ohi me aye ninera.
0: Ao falar estamos a dizer.
4: E quando yanjanjila aye o yari serio serio mpaka na atu muna holo wala jamirinti.
0: No princípio, quando iniciou o terrorismo, estava muito forte, até porque todos aqui tínhamos abandonado.
4: Mas maniwe que wanja unlacha.
0: Mas depois, quando nos ouviu a chorar,
4: ninyum kamawarela.
0: E o governo tinha que reforçar.
4: Uvaranteko chinopeli aya.
0: Começou a trabalhar forte.
4: Vano mpaka nava, ihawu ikotweyo, kinera mwana chanchila yavo.
0: Por isso, até neste momento, a guerra existe sim, mas não como antes, no princípio.
4: Vano pinole pelakani, papa chapo.
0: Por isso, estou a pedir Vossa Excelência.
4: Kwatule wahanleva.
0: Terminar aí onde ficou pouco para acabar com a guerra.
2: Portanto, mais um residente aqui.
0: Já ouvi falar da estrada.
4: Vano nasinene também no lumeque.
0: E nós, donos, temos que reforçar a mensagem.
4: Parapara o miluku kuma unguia, mpaka wa milukuva upahania untipuei.
0: A estrada que liga do cruzamento de Nguia até a sede distrital, até ao distrito de Montepuês.
4: Parapara havo.
0: A estrada existe.
4: Caninera uira kaavo.
0: Não vamos dizer que não existe.
4: Sonu chukulela unu o parapara kale oripa.
0: Estamos a pedir para que seja asfaltada.
4: Kaipimomu kirumeleva.
0: Não é isso mesmo, povo que me mandou.
4: Kahiyaka vavo.
0: Depois de seguir.
4: Energia chihavo.
0: Temos energia sim.
4: Vanuka chintosera.
0: Mas não chega para todos.
4: Chiruweke mpaka maldeia ni mamata ni munimalele que mata cheuchio.
0: Estamos a pedir que a energia chegue até as localidades, até nos povoados, se possível até nas machambas.
4: Kaipimomu kirumilenyumo.
0: Não é isso mesmo que me mandaram.
4: Kirueki uholo.
0: Para nós crescermos.
4: Escola chihau muasana anosoma.
0: As escolas existem, nossos filhos estudam.
4: Que ouviwa ni ngolo macho yo escola.
0: Ouvi a mensagem sobre a escola.
4: Imaginasi nene, nino wakulele ni viraka momo.
0: Mas nós também estamos a reforçar a mensagem.
4: Ninchukulele escola yo.
0: Estou a pedir a escola.
4: Asana yo, amelevela inupa yo kumi na pili.
0: Os filhos estão a terminar a 12ª.
4: Vanu uwezo uwira no kumababa aruaka asomelaka escola yo fundi Karina.
0: Agora não temos tido possibilidade para os nossos filhos ingressarem nas escolas técnico-profissionais.
4: Nino pela e escola yo fundi tio, que tequia que mani momo.
0: Por isso estamos a pedir que se construa uma escola técnico-profissional.
4: Para miravayo apanheke miteko.
0: Para os nossos filhos aprendam trabalho.
4: Miteko kumpanya muhinaya uitujia ufundi aya.
0: Porque não é possível ter trabalho sem aprender.
4: Kaipimoma mirawo.
0: Não é isso mesmo, jovens?
4: Kiruaku holo.
0: Seguindo em frente.
4: Miva ulu machonono, que levele lia.
0: Estou a pedir se eu prolongar ao falar.
4: Mensagem já que eu tirei matata no mamuchi, eu antes que aqui vai lá.
0: Porque tenho muitas mensagens escritas, estão aqui na mão.
4: Vanu que hana que rimeche que chotene, chante que aia ti.
0: Estou a pedir que eu diga tudo o que me deram aqui.
4: E hao va, itu kwawe.
0: Tenho outra coisa.
4: E banco, moja com a moja, totalmente kivo milukumu.
0: No distrito de Miluku, não tem banco.
4: Nino lepela e banco e kale.
0: Estamos a pedir banco.
4: Quem lepela laka e banco.
0: Estamos a pedir banco porque.
4: Mana ya paia muayo.
0: As razões são essas.
4: Ma combatente.
0: Os antigos
4: uhuva.
0: Os combatentes sofrem muito.
4: Ma combatente, uhuva.
0: Os combatentes sofrem.
4: Akumakava.
0: Quando saem aqui?
4: Yamalaka cartão iyo.
0: Quando o cartão expira?
4: Para renovar o cartão.
0: Quando vão renovar o cartão?
4: Anotapa no yo, o moja com a moja o combatente kiwo.
0: Aquele que tem má sorte até é retirado da lista de combatente.
4: Não é sistema que eu.
0: Há de ouvir que não há sistema.
4: Vamos como um rua mané de papa chapu.
0: Era como você silêncio chegou.
4: Sistema e uma combatente mesmo e qual eu rotua.
0: Estamos a pedir ir colocar outro sistema para combatente porque o sistema anterior já está desfeito.
4: Que não vou ser uma combatente.
0: Estão a mentir, combatentes.
4: Combatente, oiê! Papa chapu, oiê! Tirou com o rolo. Caro acuholo.
0: Indo à frente.
4: Assano ma combatente.
0: Os filhos dos combatentes.
4: Nimpanga wiwa wira hana ibolusu. Yo wira urwa usomani.
0: Temos ouvidos que costuma existir bolsas.
4: Mas ma combatente. O biluko kinayo pachumona mwana ruani aka.
0: Mas aqui é maluco, nenhum filho do combatente se beneficiou de bolsa.
4: E male la vaie, yo.
0: Vamos até aonde?
4: Viva ma combatente, hawo.
0: E os combatentes aqui temos.
4: Ngokiruma kankirumile.
0: Me mandaram combatentes ou não?
4: Que rime que eu ikala yeyo, uvani, ha?
0: Se eu dizer mentira, tenho
4: que mentir. Kiruako holo, chichamu.
0: A seguir.
4: Makura, hao itu inene gasolina.
0: O combustível.
4: Ilusi, se vale, chama... vale. Que nona vale.
0: Temos bombas aqui perto aqui. Estou a ver.
4: Acunha o apuano manoritima e piruchaia canone la sana.
0: O nosso governo local tem trabalhado, mas ainda não conseguiu solução.
4: Como um homem, papá, chapu.
0: Mas como Vossa Excelência chegou.
4: Gasolina, yawe vale.
0: Estamos a pedir que as bombas funcionem.
4: Caipimomo, amira o neto e a chicarova.
0: Não é isso mesmo, motoristas?
4: Kiruaku holo.
0: Seguindo em frente.
4: Kiochue la wira va mtiane o primeiro da maheme la va uhime ma o saude.
0: Eu ouvi que uma das mulheres que parou aqui primeiro falou sobre a assunto de saúde.
4: Isipitali yo havo.
0: Na verdade o hospital existe.
4: Kaninera kiwovo.
0: Não vamos mentir que não existe.
4: Ninole pela mirete.
0: Estamos a pedir são medicamentos.
4: Uo nandi kele receta.
0: Quando vamos no hospital, só recebemos receita.
4: Não é que matume que. É que não é a minha aí, vovô. O farmácia.
0: Nos dizem que vão comprar
4: medicamento. Farmácia.
0: Nos dizem que vão comprar medicamento.
4: Marume aí, na farmácia, ou até que vai me lucuva.
0: Nós estamos a pedir que mandem esse de farmácia para vir construir farmácia aqui.
4: Quiro é que. Quirim pante o machico, yayo, a rimaia, mamãe, lava, que levele ali, é? Aho halela mahimeruayo.
0: Estou no lado agora sobre subsídio de idosos.
4: Ya, rumiaya, uwa uava hasuru kwaya mabuyawayo.
0: Os técnicos que estão mandados lá na província para trazerem o subsídio aqui.
4: Akohiaka uesurukula unopija pija muherin kwa urivai.
0: Quando são perguntados, o subsídio demora, os outros meses estão aonde?
4: Uwakula uonera jo.
0: A resposta dele tem sido, vocês idosos falam muito, esse dinheiro não é do governo.
4: Como Papa Ngoa?
0: Como Vossa Excelência chegou?
4: Estamos
0: a pedir para que fale com esta pessoa que teve a iniciativa de entregar subsídio básico aos idosos. Estamos a pedir para... dar frequentemente o subsídio.
4: E não ira ivora, malove ari hinaya, vanu vai ivora.
0: Estou a ver que estou
4: no mica wehaweaka anopelu tanganya untanganya chapu.
0: Mas eu quando verifico tudo isto, acho que essas pessoas só querem estragar a governação de Vossa Excelência.
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0: Se com a vossa permissão posso cantar um pouco.
4: 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Papa Chapu, Oye! Asante Sana.
2: Portanto, mais uma intervenção. de um dos residentes aqui da vila, distrito de Meluco, apresentar a preocupação da população deste distrito. Vamos ouvir mais um.
5: Obrigado, excelência, pela palavra. Eu não vou falar muitas coisas. Porque o Papa Nenê aqui.
0: Porque a Papa Nenê vá.
5: Falou bem melhor.
0: A Holuma sana sana.
5: Falou pontos que eu estava para dizer.
0: A Holuma está tira de apela a Holuma.
5: Agradeço o Papa Nenê.
0: Que não acho por ela, Papa Nenê.
5: Mas seguindo assim.
0: Mas não quero acolho.
5: Eu, como não

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0: Ni programa de qual?
1: Mas sendo assim,
0: ano caracolo,
1: não para de nos pedirmos.
0: Canehala o emelo lepela.
1: A juventude do distrito de Meluco.
0: Mas jovem o Meluco
1: necessitam.
0: Ana apela
1: uma escola secundária de raiz da sede do distrito.
0: Ana apela a escola secundária e outra que é humana.
1: A juventude de Meluco.
0: Mas jovem, o Meluco
1: pede uma força fixa em Muaguide.
0: Anale pela Anatoropa ou Kale Muaguide, o Katiotene.
1: É porque a escola secundária de Muaguide.
0: Quando a escola secundária é o Muaguide.
1: Agora funciona aqui na sede do distrito.
0: Itawenle a sede, baba.
1: Então precisamos desse esforço para voltar à escola lá.
0: Aí na pela, eu curunho para ver a escola de Turuele Muaguide.
1: Mas também, papá Nenê, vou pisar um pouco. Ele falou da escola técnica profissional. E nós precisamos muito, como jovens de Meluco.
0: A papá Nenê vai rolar uma escola de oito dias com ele, mas jovem de Meluco não apela.
1: E com essas palavras, digo meu, muito obrigado.
0: Olha, ela vai rolar uma escola de oito dias com ele.
2: Portanto... Foi mais uma intervenção.
3: Abdelgado, oi! Moçambique, oi! Em primeiro lugar, quero agradecer aos nossos irmãos que vieram aqui falar. Falaram coisas muito importantes. Para o nosso trabalho aqui em Meluco e na província de Cabo Delgado.
0: Para mim, tem Meluco na província de Cabo Delgado.
3: Por isso, quero pedir uma grande salva de palma para eles. Macupi! Macupi, Macupi, Macupi! Em primeiro lugar, a nossa mãe falou sobre o hospital distrital.
0: O hospital
3: existe, mas é pequeno.
0: E há
3: necessidade de construir um hospital distrital.
0: Falou
3: também sobre a necessidade de uma paragem de autocarros. E também falou sobre o subsídio de Inas. O nosso papá Nenê repetiu tudo o que estava na mensagem. Mas reforçou em aspectos principais daquilo que a população de Meluco precisa. E o nosso jovem
0: Fanny
3: falou sobre a construção de escola secundária de raiz,
0: a escola
3: técnica profissional para jovens
0: e
3: também a necessidade de posicionar uma força na localidade de Muaquite, no cruzamento. Quero pedir uma grande salva de palma para os três. Meluco, oi! Cabo Delgado, oi! Moçambique, oi! É por causa disso que nós gostamos de vir trabalhar com o povo. De fazer esta governação junto do povo. De fazer esta governação próxima do povo. De trabalhar com o povo. De ouvir o povo. Para nós podermos ouvir as reais preocupações do povo de Meluco, de Cabo Delgado e do povo moçambicano. Nós registramos as preocupações. São todas elas legítimas. O que nós gostamos é que os três começaram por reconhecer o trabalho que foi feito e que está sendo feito. Mas depois acrescentaram e reforçaram aquilo que já estava na mensagem. E nós voltamos a registrar. A única coisa que eu quero dizer é que desenvolvimento é como uma pessoa. A pessoa não nasce no mesmo dia com dentes.

0: Rino,
1: Barbas,
0: Irori,
1: Yandar.
0: No one joeta.
1: Se isso acontecer, todos vão fugir do hospital.
0: E
1: todos vamos fugir aqui de Meluco.
0: Meu
1: Sana. Sanene. Então, desenvolvimento é a mesma coisa. Tal como nascemos bebês, fomos crescendo poucos aos poucos, e hoje somos adultos. Desenvolvimento é a mesma coisa. Nem tudo isso vai acontecer no mesmo dia ou ao mesmo tempo. Mas nós resistamos e vamos fazendo uma por uma coisa. Vakani, roa rolo. E eu sana. Sanene. Por isso,
0: Imana,
1: eu quero agradecer
0: na pela sucurela,
1: pelo facto de terem falado das principais preocupações da população de Meluco.
0: Não
1: vamos repetir porque já levamos a mensagem. Tudo
0: o
1: que Papá Nenê falou está na mensagem. E esta mensagem é que vai servir de nosso instrumento de trabalho. Acrescentado aquilo que a nossa mãe falou. O que Papá Nenê falou, o que Jovem Fane falou, eles não falaram de assuntos pessoais. Falaram de assuntos que são preocupações da população de Meluco. Por isso quero pedir mais uma vez uma grande salva de palmas para eles. Meluco, oi! Cabo Delgado, oi! Moçambique, oi! Unidade Nacional, oi! Diálogo Nacional Inclusivo, oi! Reconciliação Nacional, oi! A paz, oi! Então, nós queremos agradecer à população de Meluco
0: por
1: termos tido esse espaço de conversa para juntos continuarmos a desenvolver Meluco, desenvolver Cabo Delgado e desenvolver
0: Moçambique.
1: Queremos agradecer aos nossos combatentes, queremos agradecer aos nossos líderes comunitários, queremos agradecer aos nossos líderes religiosos, queremos agradecer às mulheres de Meluco. Queremos agradecer aos jovens de Meluco. Queremos agradecer aos homens de Meluco. Queremos agradecer às crianças de Meluco. A todos aqui em Meluco. Por esta festa que nós tivemos aqui.
0: Olha a festa, Irineu.
1: O Shukuru Vanchene. A Sante Sana.
2: Portanto, o Presidente da República termina este comício aqui na Vila Sede do Distrito de Meluco, no âmbito do prosseguimento da visita de trabalho que efetua desde ontem à província de Cabo Delgado. Depois deste comício, então, seguir-se-á a sessão extraordinária com o Conselho Consultivo do Governo do Distrito de Meluco. Portanto, a tónica deste comício, mensagens sobre a paz e vigilância, sobre o combate ao terrorismo. O Governo continua empenhado a combater o terrorismo dia e noite. O Governo está preocupado com o Distrito de Meluco e da província de Cabo Delgado, para implementar as suas ações, construindo estradas, pontes, abastecimento de água, hospitais e escolas. Portanto, essa foi a tónica dessa mensagem que o Presidente da República que levou aqui ao Distrito de Meluco. Portanto, neste momento, o Presidente da República de Moçambique, Zandier Chapo, retira-se desse local comício com a sua comitiva que o acompanha. Portanto, terminamos por aqui. Eu sou Cadre Bana e Eva Natona esteve na assistência técnica. Voltamos daqui a pouco para o Jornal da Tarde. Boa tarde.
3: Muito boa tarde, Cadre Bana, e continuação de bom trabalho.
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3: 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São 12 horas e 37 minutos. 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

0: Neste momento, 12 horas e 45 minutos, a Rádio Moçambique passa a transmitir em cadeia nacional o Jornal da Tarde.
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0: Procurador-Geral da República avisa que não haverá complacência com membros do Conselho Superior da Magistratura, do Ministério Público, magistrados e funcionários dos órgãos de administração da justiça envolvidos em corrupção. Autoridades da saúde na província de Manica confirmam o surgimento de novos casos de cólera no distrito de Mussurize. Mais de 3 mil habitantes do distrito de Maua, no Niassa, terão este ano acesso à energia elétrica da rede nacional. Pelo mundo fora, as atenções estão viradas para a África do Sul, devido às manifestações anti-imigração convocadas para hoje. Para já, em Joanesburgo, há um ambiente calmo e pouca movimentação. São algumas notícias que marcam a atualidade no dia em que o Presidente da República prossegue com a visita iniciada ontem à província de Cabo Delgado. Já sabe, este jornal é transmitido em direto dos estúdios da Rádio Moçambique, na cidade da Beira, em Sofala, e conta com Jorge Johnny na edição e apresentação e Jorge Barros nos cuidados técnicos. Vamos a uma breve pausa e já voltamos. Depois de Montepuez, ontem, hoje, ao segundo dia de visita a Cabo Delgado, o Presidente da República encontra-se no distrito de Meluco para tomar pulso à vida do distrito. Daniel Chapo leva à população de Cabo Delgado uma mensagem de paz e desenvolvimento. Daqui a pouco vamos saber das últimas acerca desta visita presidencial a Cabo Delgado, através do jornalista Kadri Buana. Para já, o Procurador-Geral da República, Américo Leitela, de visita à província de Tete, lança um aviso à navegação. Não haverá complacência com membros do Conselho Superior da Magistratura do Ministério Público, magistrados e funcionários dos órgãos da Administração da Justiça envolvidos em corrupção. Toda a informação com Ignácio Gamay.
1: O posicionamento foi assumido esta segunda-feira na cidade de Tete, durante um encontro com quadros do setor da Justiça, inserido na visita de trabalho que efetua a província. Américo Leitela foi categórico a advertir que a corrupção continua a ser um dos maiores obstáculos ao fortalecimento do Estado de Direito, comprometendo a credibilidade das instituições e a confiança dos cidadãos na justiça. Leitela recordou que, enquanto estiver em vigor a Declaração de Maputo, todos os magistrados e funcionários da Administração da Justiça devem afastar-se de práticas ilícitas que prejudicam o desenvolvimento do país. O Procurador-Geral da República sublinhou que o combate à corrupção deve começar dentro das próprias instituições encarregues de fazer cumprir a lei, defendendo uma magistratura íntegra, independente e imune a qualquer forma de favorecimento ou tráfico de influências.
2: O nosso combate à corrupção corrupta de todo o que é possível. Então, se nós somos os primeiros na prática desses atos de corrupção, dificilmente nós poderemos estar em condições de combater a corrupção. Então, esse é um dos aspectos que nós vamos ter que discutir seriamente e queremos sair daqui com é bem claro os quadros que nós deixamos aqui na polícia. Estão alinhados naquilo que são os vossos propósitos nesta luta titânica que estamos a levar a cabo.
1: Américo Leitela, Procurador-Geral da República, e o apelo aos membros dos órgãos da Administração da Justiça para o abandono de práticas nocivas que minam o progresso do país. Leitela frisou que o Ministério Público deve continuar a ser o garante da legalidade como forma de preservar a dignidade da magistratura e reforçar a confiança dos moçambicanos na administração da justiça. Ignácio Gamay, cidade de Tete.
0: A convivência entre os gestores de algumas áreas de conservação e a comunidade local no distrito de Massangena, em Gaza, voltou aos carris depois de um ambiente de cortar a faca que se havia instalado. Foi necessária a intervenção do secretário de Estado da província para que se resolvesse o conflito. Alfredo Munhanga.
3: Já se fuma o cachimbo da paz entre as comunidades, governo e alguns operadores de fazendas de bravio no distrito de Massangena, norte da província de Gaza. Num passado recente, os gestores da fazenda de bravio Mutemba Safar entraram em rota de colisão com as comunidades, proibindo-as de pastar ou mesmo transitar dentro do cercado daquela área de conservação privada. A população, sentindo-se dona da terra, insistiu na utilização daquela área para o pasto, o que que levou um dos gestores a bater 5 cabeças de gado bovino da população. Porque estas práticas configuram uma violação clara da lei, as autoridades governamentais em Gaza, através do secretário de Estado, ordenou a suspensão das atividades e o afastamento do gestor daquela área de conservação. Jaime Neto diz que o antigo gestor, com um processo na Procuradoria, está neste momento fora do país e foi nomeado um novo gestor, o que culminou com o levantamento da suspensão daquela fazenda de bravios em Massangena.
4: A população, na verdade, está insatisfeita com a sua presença ali, mas para garantir que o trabalho seja feito com toda a transparência e ele não possa perturbar essas investigações que estão a ser feitas, temporariamente ele está no seu país, não está suspenso, não foi expulso, nós não temos essa competência de fazer disso. Também os órgãos de administração e justiça, quando chegarem à conclusão de que precisam de lhe ouvir, vão lhe chamar. O que nós queremos é que se respeitem as comunidades. Não se impeça que as comunidades possam usar aqueles lugares para transitarem.
3: E o administrador do sítio de Massangena, Sancho Umbana, indicou que a população está feliz com a indicação do novo gestor e espera que a paz volte a reinar naquela comunidade.
5: Nós acreditamos que essa gerência, depois do que aconteceu, vem já com a lição estudada para poder coabitar, poder trabalhar e progredir com todos nós.
3: Administrador do sítio de Massangena e o retorno à boa convivência entre a população local e a fazenda de bravios Safar Mutemba, depois de desentendimentos por conta de mau comportamento do antigo gestor. Cidade Xaxai, Alfredo Muyanga.
0: O mau estado de estradas, ou a falta delas, é um dos obstáculos à comercialização agrícola em alguns distritos de Sofala. Há zonas onde os camponeses produziram muito, mas enfrentam dificuldades de escoar os excedentes. A reportagem é de Pereira Tomé.
6: Perto de 200 famílias camponesas nos distritos de Buzi e Xibabava, na província de Sofala, debatem-se com dificuldades de vias de acesso para o escoamento de produtos agrícolas. Os camponeses recorrem à via fluvial para transportar pequenas quantidades dos excedentes nas zonas de produção para os centros de consumo. Afirmam que, graças a um treinamento em técnicas de produção promovido pela Associação Esmabama, a produção cresceu, mas a falta de vias de acesso limita os progressos.
7: Meu nome é João Gui Volante, sou da Associação Ramanhara. Só o problema é de que nós aqui temos problema de via de acesso para transportar e para ter que sofrer, porque como nós ficamos de outra margem, para levar os nossos produtos para trazer aqui outra margem, é difícil, porque usamos casca de árvore para ter canoa. Não temos canoa, nem chate, nem tempo. É difícil por causa de vias de acesso, não temos transporte.
8: Meu nome chama-me Rita Domingos. Tenho 5 hectares de arroz, 1 hectare e meio de hortícolas.
6: O coordenador do projeto de desenvolvimento rural sustentável na Esmabama, Daniel Magombe, ele disse que, além da capacitação das famílias camponesas, foram montadas 5 estufas e disponibilizados sistemas de rega para melhorar o cultivo nos dois distritos.
9: As associações agora já têm a água e já conseguem produzir. E também, ao mesmo tempo, apoiamos esses agricultores com as formações. Por isso, trabalhamos com 150 agricultores e estes agricultores receberam essas formações. E também há outros que conseguiram ter um campo agroflorestal, onde receberam bananeiras, receberam coqueiros, receberam tangerineiras. Já está a dar um resultado. Então, estamos a dizer que não é só produzir hortícola, mas também tem que ter árvore. E é para responder à parte das mudanças climáticas.
6: A Associação Esmabama apoia 4 associações dos agricultores nos distritos de Buzi, Machanga e Xibabava em sementes de arroz, milho, gergeli e feijões.
0: E no distrito de Monjincoal, em Nampula, a comercialização agrícola promete. Os camponeses, jornalista Otávio Fonseca, bem podem esfregar as mãos.
10: Produtores do distrito de Monjincoal, em Nampula, esperam encaixar cerca de 12 milhões de meticais com a comercialização de produtos agrícolas em curso. Para alcançar a meta, foram planificados por comercializar mais de 400 toneladas de produtos agrícolas. O diretor distrital das atividades econômicas de Monjincoal, Daniel Justino, disse que neste momento o processo de comercialização está em 35% de execução. Daniel Justino informou que, para além de produtos agrícolas frescos, espera-se também a comercialização da castanha de caju, uma cultura de rendimento que impacta na vida dos produtores devido à sua alta renda.
11: Porque tem sido muito abrangente, porque os comerciantes, os produtores vendem, também os intermédios são nossos comerciantes, compram e depois estocam. Isso também vai ajudar no sentido de desenvolver a atividade comercial. Então, haverá um fluxo ou haverá uma movimentação de muito dinheiro dentro do distrito. Isso é resultado também das atividades de comercialização do pescado. Isso também tem incrementado os níveis de valor que o distrito movimenta.
10: Diretor Distrital das Atividades Económicas de Mujincoal, Daniel Justino, a falar das previsões este ano da comercialização de produtos agrícolas naquele distrito do litoral da província de Nampula, de onde vos falou Otávio Fonseca.
0: Retomamos um dos destaques deste jornal, depois de Montepoês, ontem, hoje, ao segundo dia de visita a Cabo Delgado. O presidente da República encontra-se no distrito de Meluco para tomar pulso à vida do distrito. Daniel Chapo leva à população de Cabo Delgado uma mensagem de paz e desenvolvimento. No distrito de Meluco está o repórter Kadri Buana, que se junta agora em direto a este jornal com o essencial da visita presidencial. Muito boa tarde, Kadri Buana. O que há aí de especial?
12: Boa tarde, Jorge Jalma. Terminou aqui com isso popular, que sob orientação do presidente da República, Daniel Francisco Chapo, no âmbito do procedimento de visita a trabalho que efetua a província de Cabo Delgado, presidente da República, reforçou esta terça-feira no distrito de Meluco, em Cabo Delgado, que o governo continua empenhado dia e noite para pôr fim ao terrorismo e devolver a paz na província. Daniel Francisco Chapo falava durante um comício da sede distrital de Meluco, no procedimento da sua visita a trabalho, tal como anunciamos, disse que só com o fim do terrorismo a província seguirá o seu caminho de desenvolvimento. O chefe de Estado, Sandigano, convidou a população de Meluco, um dos distritos afetados pelo terrorismo, a participar no diálogo nacional, inclusive em curso, que visa, dentre vários objetivos, reconciliar os moçambicanos, trazer a paz e desenvolver o país.

0: Dos estúdios na cidade da Beira, província de Sofala, a Rádio Moçambique transmite o Jornal da Tarde. O surto de cólera mantém-se ativo na província de Manica, particularmente no distrito de Mussourisse. Quando nada o fazia prever, a doença dá mostras de que ainda está presente, conforme reporta Domingos Cadeado.
1: O diretor provincial da Saúde em Manica, Firmino Jaqueta, confirma o surgimento de novos casos da cólera no distrito de Mussourisse, o que faz com que praticamente toda a província registre zonas afetadas pela doença neste início de ano. Segundo Firmino Jaqueta, o primeiro caso foi registrado em janeiro no distrito de Guru e desde então a cólera tem se espalhado gradualmente para outros distritos da província. O dirigente explicou que o caso mais recente foi identificado em Mussourisse, onde, no passado, dia 24, foram recolhidas 5 amostras suspeitas e 3 testaram positivo para a cólera. O responsável avançou ainda que os 5 pacientes foram internados, tendo 4 já recebido alta médica. Neste momento, permanece apenas um doente internado em estado considerado estável.
2: E vai andando de distrito em distrito. Nós temos que continuar a trabalhar para que evitemos aquilo que é o pior disso, que tem sido as mortes. Neste momento, tendo aquelas 3 mortes que tivemos até agora, estamos insatisfeitos por ter se perdido as vidas das pessoas, mas em contrapartida também estamos com uma certa sensibilidade de que as pessoas, a nossa comunidade, o setor de saúde, estão a conseguir resolver o problema da cólera. Porque temos tido no máximo nos distritos entre 1, 2, 3 internados e que terminam tendo alta.
1: Apesar da propagação da cólera, o diretor provincial da saúde em Manica, Firmino Jaqueta, afirma que a situação está controlada devido à rápida intervenção das equipas de saúde e à adesão da população às medidas de prevenção.
2: Neste momento podemos dizer que só faltam 2, 3 distritos. O resto dos distritos já tiveram cólera, infelizmente, já tiveram, felizmente também porque tiveram cólera, passaram 1, 2, 3 dias, 1, 2, 3 semanas e foi debelada a situação. Mas todos os distritos neste momento, restando só 3, o resto dos distritos já tiveram cólera.
1: O diretor provincial da Saúde em Manica, Firmino Jaqueta, esclareceu ainda que a persistência da cólera em Manica resulta de fatores ligados ao saneamento do meio ambiente e ao consumo de água imprópria. A partir de Chimoio, Domingos Cadeado.
0: A luta contra a malária ganha força no distrito de Guijá, em Gaza, com a distribuição em agosto de redes mosquiteiras. Para tal, decorre o pré-registro das famílias que vão receber o material de proteção contra o mosquito. Toda a informação com Pedro Parroque.
3: A diretora distrital de Saúde, Mulher e Ação Social em Guijá disse que a distribuição das redes mosquiteiras visa reduzir o aumento de casos de malária devido à proliferação do mosquito, principal vetor de transmissão da doença, situação causada pelo acúmulo das águas das cheias e das chuvas intensas. Guilhermina Samson fez saber que a perda de redes mosquiteiras arrastadas pela água das cheias contribuiu para o aumento de casos de malária, onde o distrito registrou este ano mais de 590 casos de doença contra mais de 240 de igual período do ano passado. A dirigente explicou que neste momento brigadas móveis compostas por agentes polivalentes de saúde trabalham em todas as comunidades na testagem e tratamento da doença.
4: Porque nós estamos a registrar casos graves e se registássemos casos graves podíamos alguns resultarem ou mais com como está sendo tratado a todos os níveis, nós estamos a registrar, não registramos nenhum. Nós sensibilizamos as comunidades para o uso correto da rede mosquiteira.
3: Diretora do Serviço Distrital da Saúde, Mulher e Ação Social de Guijá, Guilhermina Samson, falando do processo de distribuição de redes mosquiteiras visando prevenir a malária naquele distrito de Gaza. Pedro Parroque, em Xaxai.
0: São neste momento 12 horas, ou melhor, já são mesmo 13 horas e 3 minutos, no ar o Jornal da Tarde da Rádio Moçambique. A secretária-geral da Organização da Mulher Moçambicana, a OMM, apela às mulheres a participarem ativamente no processo do Diálogo Nacional Inclusivo em curso no país. Ontem, recorde-se, o Diálogo Nacional Inclusivo entrou numa fase crucial. Ana Venila, a partir de Tete.
5: Cidália Chaú, que lançou o apelo esta segunda-feira durante a saudação às mulheres da província de Tata, no ato que marcou o início da sua visita de trabalho a esta região do país. A secretária-geral da OMM disse que as mulheres devem estar na dianteira desta iniciativa importante para a estabilidade do país.
6: É importante quando as mulheres participam no diálogo, porque só dialogando é que nós podemos interagir, podemos ter a paz. Nós temos que apresentar quais são as nossas ideias, quais são as nossas propostas para que não tenhamos problemas no nosso país.
5: Segundo Cidália Chauca, a paz é a base de todo o progresso e elemento primordial para o desenvolvimento socioeconômico do país.
6: O que nós trazemos é mensagem de paz, de tranquilidade, de união, coesão entre todos nós. Porque se nós não estivermos coesos e unidos, vai ser difícil nós estabilizarmos. Nós temos que estar cada vez mais vigilantes, cada vez mais encontrados para nós podermos desenvolver o nosso país. Há poucos dias comemoramos 51 anos da nossa independência nacional, quando os nossos heróis trouxeram a independência e hoje nós temos esta responsabilidade de trazermos a independência económica.
5: Cidália Chauk, secretária-geral da Organização da Mulher Moçambicana e a importância da preservação da paz no país. Esta segunda-feira, além de dirigir a sessão extraordinária do Secretariado Provincial da OMM, Cidália Chauk manteve encontro com as mulheres de Tata. A visita da secretária-geral da OMM tem duração de 3 dias e, além da cidade de Tata, vai escalar esta terça-feira os distritos de Macanga e de Angônia, no âmbito da monitoria e assistência aos órgãos de base. Desta data, Ana Fenila.
0: As autoridades da província de Inhambane apelam à união de esforços no combate a uniões prematuras. Segundo o governador provincial, este fenómeno é um entrave ao desenvolvimento do país. Horácio Romão.
7: Francisco Pagula diz que as uniões prematuras comprometem o futuro da rapariga, daí que todos são chamados a unir esforços visando a eliminação deste fenómeno. Pagula falava esta manhã na cidade de Vilanculo, na abertura do 5º Conselho Coordenador da Direção Provincial de Gênero, Criança e Ação Social.
8: Somos a única província com um plano estratégico, que não possamos nos orgulhar apenas de sermos detentores do plano estratégico, mas temos que nos orgulhar de ações claras e ações concretas que conduzem-nos à eliminação destas práticas, porque só assim que teremos mais raparigas em meios próprios e com condições próprias também para poderem desenvolver-se.
7: Francisco Pagula, governador de Inhambane, na abertura esta terça-feira do 5º Conselho Coordenador da Direção Provincial de Gênero, Criança e Ação Social. Na ocasião, a diretora provincial de Gênero, Criança e Ação Social em Inhambane, Júlia David, falou das ações em curso visando o combate às uniões prematuras.
9: Estamos agora a fazer trabalho com vista à reintegração destas raparigas. Até o momento, 12 já foram reintegradas, devolvidas à família, algumas devolvidas à escola. E o desafio prevalece realmente a questão da reintegração destas raparigas e acompanhamento, porque não é só devolver à família, mas é criar condições para que a família e a rapariga sintam que o melhor lugar para esta rapariga é realmente na família, para que não tenhamos situações de reincidência.
7: Este ano, a província de Inhambane registrou 30 casos de uniões prematuras, uma situação que é preocupante. A Agência Catalã de Cooperação e Desenvolvimento em Moçambique assegura mais apoio às ações que visam o combate a este mal.
10: O orçamento previsto para este ano 2026, que também vai impactar no ano 2027, e está previsto com mais do dobro do que o ano 2025, o que é também uma mensagem com bastante conteúdo.
7: Álvaro Miguel, da Agência Catalã de Cooperação e Desenvolvimento em Moçambique. Horácio Romão, Vilanculo.
0: O Ministério dos Combatentes, através do Instituto de Pesquisa e da História da Luta de Libertação Nacional, está a realizar várias atividades com vista a valorizar os ideais da independência e fortalecer a soberania nacional. É uma iniciativa inserida nas celebrações dos 51 anos da independência nacional, assinalados já 25 de junho. Esta é uma notícia que é trazida à antena em direto dos estúdios centrais pelo jornalista Adere Tulipangue.
11: Hoje, o Instituto de Pesquisa da História da Luta de Libertação Nacional realizou em Maputo uma mesa redonda para debater sobre o contributo da imprensa na preservação da memória, da luta e na consolidação da soberania. A diretora-geral do Instituto, Alda Moyane, destacou que a iniciativa realizada em coordenação com a Escola Superior de Jornalismo visa igualmente incentivar os jovens a conhecerem e valorizarem a história da luta de libertação nacional.
12: O processo da divulgação da história da luta de libertação nacional, nós sabemos que hoje em dia há uma tendência de minimizar o esforço empreendido pelos nossos veteranos para que alcançássemos a independência. Tanto o desafio é que muitos jovens não gostam de ler, então como o Ministério dos Combatentes que fomos atribuído esta missão de divulgação da história, temos que nos reinventar, temos que estudar sempre como fazer chegar esta mensagem, essas vivências dos combatentes aos mais jovens.
11: Por seu turno, o acadêmico e antigo diretor do Instituto de Pesquisa da História da Luta de Libertação Nacional, Bernardo Nakatembo, enalteceu o papel da imprensa na divulgação da história e construção do Estado moçambicano.
13: Era também o papel da imprensa apelar à população para o desenvolvimento do país pela unidade nacional. Era igualmente a missão da imprensa e engrandecer a Frente de Libertação de Moçambique e os seus dirigentes. Este paradigma foi o ponto de partida para o desenvolvimento da imprensa, que foi ganhando não só competência profissional, mas também a consciência e a compromisso com a cidadania.
11: Paralelamente à mesa redonda, está prevista uma exposição fotográfica que retrata a determinação, a coragem e a heroicidade do povo moçambicano na luta pela independência e uma feira do livro dedicada à divulgação de obras sobre a história da luta de libertação nacional. Boa tarde, Johnny.
0: Muito boa tarde, Adere Tulipangue, e esta informação sobre um trabalho realizado pelo Ministério dos Combatentes. Mais de 3 mil pessoas no distrito de Maua, no Niassa, terão este ano acesso à energia elétrica da rede nacional. Trata-se dos residentes da localidade de Mapula e do posto administrativo de Maiaca. Esta informação é conferida pelo repórter Mércio João.
14: O projeto de eletrificação destes pontos, iniciado no ano passado, decorre no âmbito da materialização do Programa Nacional de Expansão de Energia Elétrica, Proenergia, que está na sua segunda fase. Nas regiões de Maiaca e Mapula, já foi concluída a instalação de postos de transporte, alocação de linhas de baixa tensão, colocação de postos transformadores e decorre a conclusão da fixação da linha de média tensão para posterior ligação de energia para a fase de testes. Para que o projeto termine sem sobressaltos e no período estabelecido, o secretário de Estado de Niassa, Silva Livone, que visitou as regiões abrangidas, exigiu vigilância da população para que não sejam registados casos de vandalismo e sabotagem.
15: Essa energia vamos ter este ano. Daqui a 2-3 meses, a administradora deve vir inaugurar energia ou governadora, a administradora deve vir inaugurar energia, fazermos uma grande festa aqui.
14: A população de Mapula e Maiaca, que aguarda com expectativa a conclusão dos trabalhos de eletrificação daquelas regiões, fala de desenvolvimento que se espera com a chegada da energia.
16: Bonifácio Alfredo, estou com Nivariassana mesmo. Nerepiaca.
14: Estamos expectantes que quando a energia elétrica chegar aqui à nossa região, vamos registar um desenvolvimento, vamos comprar nossos congeladores, vamos fazer nosso comércio e por aí que a vida vai fluir. Estamos felizes sim porque a energia vai chegar e teremos muita qualidade de vida, diferentemente do que estamos a notabilizar agora. Por isso agradecemos a todos que estão envolvidos neste processo, pois o trabalho é visível. Residentes do posto administrativo de Maiaca e localidade de Mapula, no distrito de Maua, no Niassa, e os ganhos que se esperam com a chegada de energia naquela região da província. Mércio João, a partir de Lixinga.
0: O mundo inteiro está hoje de olhos postos na África do Sul. Tudo por causa das manifestações de anti-imigração convocadas para mesmo hoje. Neste momento, no centro de Joanesburgo e nos arredores, há um ambiente tranquilo e pouca movimentação. A reportagem é do correspondente da Rádio Moçambique na África do Sul, Eduardo Figurão.
17: Nas principais avenidas e, sobretudo, nas ruas que fazem parte do roteiro dos protestos, o comércio fechou as portas por receio de violência. Até os vendedores ambulantes optaram por ficar em casa por uma questão de segurança. Entretanto, em Hammersdal, na província de KwaZulu-Natal, 5 pessoas foram detidas, acusadas de saquear contentores que funcionam como mercearias locais. No setor dos transportes, os autocarros, os vulgos chapas, que ainda registaram algum movimento nas primeiras horas da manhã, circulam agora vazios devido às marchas e caravanas dos manifestantes. Os principais terminais de Joanesburgo estão praticamente desertos. O trânsito rodoviário está condicionado, em especial nas zonas de passagem dos protestos, antes da entrega das cartas de reivindicação às autoridades sul-africanas. Além do centro de Joanesburgo, a zona de Soweto também concentrou manifestantes, o que obrigou muitos trabalhadores e residentes a não sair de casa. A Durban, Mafikeng, Pretória, Kimberley e Bloemfontein são outras 10 cidades que acolheram protestos anti-imigração com uma adesão considerável. Para já, a forte presença da polícia e de outras forças de segurança tem evitado incidentes graves. Recorde-se que na noite desta segunda-feira, as autoridades deixaram um aviso claro: quem violar a lei será severamente punido.
18: Anyone who crosses that line must...
17: Qualquer pessoa que ultrapasse este limite deve esperar uma consequência jurídica integral e imediata. Nenhum indivíduo ou grupo terá permissão de minar a autoridade do Estado. Ninguém terá permissão de intimidar as comunidades. Ninguém terá permissão para paralisar a economia. Ninguém terá permissão para impedir os cidadãos, cumpridores da lei, a irem trabalhar, frequentar a escola, aceder às instalações de saúde ou realizar os seus negócios diários. Ninguém terá permissão para danificar infraestruturas, saquear negócios, atacar polícias ou incitar à violência. As marchas que estão a acontecer na África do Sul são convocadas por grupos anti-imigração que culpam os estrangeiros africanos pelos altos índices de desemprego e criminalidade. Desde o início da violência xenófoba, mais de 25 mil imigrantes foram repatriados para Moçambique, Malawi, Zimbábue, Gana e Nigéria. Rádio Moçambique, Eduardo Figurão, Joanesburgo.
0: Pronto, este jornal fica por aqui. Hoje, fora da hora habitual, devido à transmissão em direto do comício orientado pelo Presidente da República no distrito de Meluco, em Cabo Delgado. Receba os cumprimentos de despedida de Jorge Johnny e de Jorge Barros. Boa tarde.

0: Muito boa tarde, amigo ouvinte. Estivemos a acompanhar a transmissão nacional do Jornal da Tarde. São 13 horas e 16 minutos na República de Moçambique.
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0: Transmito dos estúdios em Lixinga, na banda de 230 e 8 metros para onda média, com a frequência de 1260 kHz. A cidade de Lixinga é arredores no FM, a frequência é de 89.1. Repetidora em Mecanhelas, através do 90.6. Repetidoras da Antena Nacional da Rádio Moçambique, com estúdios em Maputo, cidade de Lixinga e arredores, 101.7, Marrupa, 105.6, Coamba, 90.4 e 88.6 MHz, a frequência do RM Desporto. Eu sou Mércio João, seu companheiro, neste primeiro período de emissão portuguesa, aqui no emissor provincial da Rádio Moçambique Niassa, tecnicamente acompanhado por Odêncio Salvador. Nós fazemos votos para que a sua tarde esteja a ser perfeita. Acompanhe a seguir a primeira edição do Jornal Provincial de Niassa, hoje com a assinatura de Januário Eduardo.
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0: Sinta-se cumprimentado, estimado ouvinte. O secretário de Estado na província do Niassa mostra-se preocupado com a prevalência da onda de uniões forçadas nas comunidades do distrito de Mauá. Os processos de atos administrativos no setor de educação na província do Niassa já estão na fase de conclusão. Estimado ouvinte, estes e outros assuntos farão parte da presente edição do Jornal Provincial do Niassa de hoje, 30 de junho de 2026, que conta com edição e apresentação de Anuar Eduardo e Delsof Daniel na sonorização. A todos, ótima escuta! Os processos de atos administrativos no setor de educação na província de Niassa já estão na fase de conclusão. Toda a informação com o jornalista Sampaio Vítor.
1: No Niassa está na fase conclusiva o processo de atos administrativos no setor de educação na província. Trata-se de um processo que tem em vista a promoção, progressão e mudanças nas carreiras dos professores e de outros profissionais de educação. O diretor provincial de educação no Niassa, Matias Chapungo, fez saber que neste momento decorre a celeridade no processo que já foi encaminhado a instâncias competentes. Matias Chapungo fez saber que neste momento aguarda-se pela disponibilidade de fundos para posterior canalização aos professores.
2: Nós, através das áreas de recursos humanos, estamos a trabalhar no sentido de criar condições para que haja número exato em função também daquilo que são os planos de progressão, promoção e mudança de carreira. Esse processo já foi concluído e está sendo canalizado a outras entidades que vão dar o seguimento.
1: Diretor Provincial de Educação no Niassa, Matias Chapungo, e o ponto de situação de atos administrativos no setor de educação na província.
0: A corrente elétrica da rede nacional vai chegar a mais famílias do distrito de Mauá, no Niassa, até em agosto próximo. Jornalista Mércio João.
3: Mais de 3 mil habitantes do posto administrativo de Maiaca e da localidade de Mapula, no distrito de Mauá, no Niassa, vão beneficiar de energia elétrica até agosto próximo, com a conclusão dos trabalhos de extensão da rede nacional. O projeto de eletrificação destes pontos, iniciado no ano passado, decorre no âmbito da materialização do Programa Nacional de Expansão de Energia Elétrica, Proenergia, que está na sua segunda fase. Nas regiões de Maiaca e Mapula, já foi concluída a instalação de postos de transporte, alocação de linhas de baixa tensão, colocação de postos transformadores e decorre a conclusão da fixação da linha de média tensão para posterior ligação de energia para a fase de testes. Para que o projeto termine sem sobressaltos e no período estabelecido, o secretário de Estado de Niassa, Silva Livone, que visitou as regiões abrangidas, exigiu vigilância da população para que não sejam registados casos de vandalismo e sabotagem.
4: Essa energia vamos ter este ano. Daqui a 2-3 meses, a administradora deve vir inaugurar energia, ou a governadora, a administradora deve vir inaugurar energia, fazermos uma grande festa aqui.
3: A população de Mapula e Maiaca, que aguarda com expectativa a conclusão dos trabalhos de eletrificação daquelas regiões, fala de desenvolvimento que se espera com a chegada da energia.
5: Bonifácio Alfredo, estou com aniversário mesmo.
6: Estamos expectantes que, quando a energia elétrica chegar aqui à nossa região, vamos registrar um desenvolvimento. Vamos comprar nossos congeladores, vamos fazer nosso comércio e por aí que a vida vai fluir. Estamos felizes sim, porque a energia vai chegar e teremos muita qualidade de vida, diferentemente do que estamos a notabilizar agora. Por isso, agradecemos a todos que estão envolvidos neste processo, pois o trabalho é visível.
3: Residentes do posto administrativo de Maiaca e localidade de Mapula, no distrito de Mauá, no Niassa, e os ganhos que se esperam com a chegada de energia naquela região da província.
0: Estimado ouvinte, está a escutar o Jornal Provincial da Rádio Moçambique, estúdios em Lixinga. O município de Lixinga, no Niassa, mobiliza recursos financeiros para a construção de 3 unidades sanitárias em igual número de bairros na urbe. Toda a informação é nos trazida pela jornalista Margarida Nchuembo.
7: As obras de construção da primeira infraestrutura sanitária do tipo 2 inicia brevemente na unidade residencial de Guerra, com um custo estimado de cerca de 7 milhões de meticais, fundos da edilidade. O edil de Lixinga, Luiz Jumo, fez saber que decorrem simultaneamente trabalhos de identificação de espaços onde serão erguidas as outras duas infraestruturas nos bairros de Mutapassa e Naluila. Luiz Jumo explicou que estes esforços enquadram-se na política de aproximação de serviços básicos de saúde ao munícipe e alargamento da rede sanitária às novas zonas de expansão. A redução de distância percorrida pelo munícipe e tempo de espera para ter acesso aos cuidados médicos são apontadas como principais conquistas que se esperam com a conclusão da construção destas unidades sanitárias.
8: São centros de saúde tipo 2. Estamos a falar de centro de saúde completo. Tem lá o atendimento externo, maternidade, aterro sanitário, balneários. Para além da unidade comunal de guerra, poderemos construir um centro de saúde tipo 2 também na unidade comunal de Mutapassa e no bairro de Naluila, dentro deste ano. Temos um financiamento garantido. Vai trazer um grande impacto ao nível da nossa cidade. Primeiro, vai melhorar as condições de atendimento aos nossos munícipes, vai encurtar a distância e também as nossas mães vão conseguir dar parto com digno.
7: Presidente do Conselho Municipal de Lixinga, Luiz Jumo, apontou igualmente como desafios do município a continuidade dos trabalhos de pavimentação das vias de acesso para a mobilidade segura dos munícipes.
0: O secretário de Estado do Niassa promete medidas duras contra os empreiteiros que não honram com seus compromissos e outros que se envolvem em atos de corrupção na execução do Estado. Jornalista Constância Diabo.
9: O abandono ou atraso na execução das obras mancha o bom nome da província e garantiu que neste momento decorre o levantamento das obras mal paradas para a responsabilização dos envolvidos. Silva Livone fez este pronunciamento no encontro que manteve esta terça-feira com a Administração Nacional de Estradas, ANE Nunias, e alguns empreiteiros desta parcela do país, com o objetivo de corrigir os problemas encontrados na execução de obras relacionadas com as vias de acesso. O dirigente desafiou a classe dos empreiteiros para desenhar um plano de ação e a executar projetos concretos para o desenvolvimento da província. O chefe do Conselho dos Serviços de Representação de Estado, Nunias, pediu aos empreiteiros a investirem na aquisição de equipamentos de qualidade para honrar com os seus compromissos.
10: Vamos lá construir estradas. Quem aqui dos empreiteiros, dos técnicos da ANE, já fez um anteprojeto de pensar construir uma nova estrada? Zero. Todas as estradas que existem, foi o colono que desenhou, que mandou abrir a bater os nossos pais. Até hoje, até as curvas que o colono fez perigosas, que eram desnecessárias, porque naquele tempo a estrada era feita com enxada. E uma charrua, aquela de um burro lá à frente, ou boi, ele já empurra só para passar aquele carro colonial. Às vezes é um lugar onde tem uma curva perigosa, desnecessária, porque ele estava a fintar uma pedra ou um tronco. Daquela época, você também chega e repete aí mesmo, curvas apertadas, perigosas. Nós agora temos equipamento de ponta, temos tecnologia laser, temos dinamite, temos que para partir a rocha, abrir e passar. Reduzir a distância de 60 km para 15. Reduzir a distância de 350 km para 200. É possível fazer isso. Temos drones hoje. Naquele tempo não havia drone. Eles andavam no mato, depois via para o rio, fintavam, subiam, quer dizer, para atravessar num riacho. Eles tinham que ir para lá, no cume da montanha, voltar com a estrada. Tínhamos as tantas subidas que haviam, que são desnecessárias hoje. Nós podemos projetar uma estrada a partir de um drone. Para sobrevoar, ver quais são as secções onde tem rios, onde tem subidas, descidas, onde é possível, em linha reta, onde é possível, quais são as curvas que têm que ser feitas, e abrirmos novas estradas. Esse é o desafio da nova ciência, da nova era. Empreiteiros, técnicos que pensam em novos projetos.
9: Secretário de Estado Nunias Silva Livone, falando no encontro esta terça-feira com a Administração Nacional de Estradas Nunias e alguns empreiteiros da província, com o objetivo de solucionar os problemas desta classe na execução de obras.
0: Agora sim, vamos à vizinha Tanzânia, ao encontro de

chama Johnny Ecken, também exigiu maior transparência no processo de importação de combustíveis, argumentando que os tanzanianos merecem uma explicação completa sobre os motivos pelos quais os preços internos permanecem elevados, apesar da queda nas cotações internacionais do petróleo bruto. A oposição parlamentar tanzaniana falava no encerramento da 13ª sessão ordinária, na qual o governo tanzaniano garantiu que os preços de combustível começam a baixar a partir de amanhã, à medida que carregamentos de combustível a custos mais baixos chegam ao país. O ministro da Energia, Deogratias Ndejembi, afirmou que o governo vai anunciar os preços a serem praticados, o que gera esperança de alívio após meses de aumentos dos preços provocados por perturbações no mercado global. Deogratias Ndejembi reconheceu que os custos de combustível contribuíram para o aumento das tarifas de transporte e os preços de bens e serviços em todo o país, mas manifestou o otimismo do governo sobre o impacto da trégua no conflito no Médio Oriente. De Dar es Salaam para a Rádio Moçambique, Monteiro Bonifácio.

0: Na página desportiva, junta-se em antena, mais uma vez, o jornalista desportivo Mércio João.
1: O secretário de Estado, Nuniassa Silva Livone, diz ser irreversível o plano do Executivo Provincial, que passa por promover apoios a favor dos praticantes do desporto na província. A ideia é continuar a prospectar e estabelecer parcerias que visam ajudar no crescimento da realização desportiva na província. Entende Silva Livone que o desenvolvimento do desporto na província depende da vontade e da cooperação dos diversos ramos da sociedade no incentivo aos fazedores. Livone, que falava no fim do jogo ferroviário de Lixinga, Machaquene, esta segunda-feira, disse constituir o sonho do executivo de Niassa ver a equipa niassense envolvida no Moçambola a alcançar patamares mais elevados da competição.
2: Temos sonho de um dia sermos campeão nacional, tanto não vai ser desta feita que vamos recuar. No ano passado, preciso lembrar que nós lutamos e ficamos em quarto lugar. Então, esse ano vamos continuar a sonhar e a lutar, respeitando sempre os adversários em cada jogo, trabalhando na equipa e na união, como Niassa, como província. E nós temos sonho que vamos vencer. Vamos vencer.
1: Silva Livone, secretário de Estado no Niassa, falando no fim do jogo ferroviário de Lixinga Machaquene, realizado esta segunda-feira no Municipal 1º de Maio de Lixinga.
0: Este modo 20 está completa a informação no Jornal Provincial do Niassa da Rádio Moçambique, em que destacamos o seguinte. O secretário de Estado na província de Niassa mostra-se preocupado com a prevalência da onda de uniões forçadas nas comunidades do distrito de Mauá. Os processos de atos administrativos no setor de educação no Niassa já estão na fase de conclusão. Este modo 20 despede-se de Januário Eduardo, que editou e apresentou, e de Sofio Daniel sonorizou, com promessas de voltarem nas próximas ocasiões. A todos, continuação de uma ótima escuta à restante programação que a Rádio Moçambique oferece. Boa tarde.
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7: Manedum? 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
9: 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Ficou bom, não é?
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São 13 horas e 42 minutos. Para trás, conferimos a nossa montra sonora, o comercial da rádio desta estação. Agora acompanha a informação de utilidade pública que nos vem da direção de emissões e programas da Rádio Moçambique. No caso, informação relativa à produção e promoção da música moçambicana através do Ngoma Ziyatu. 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Às 14, teremos o serviço de notícias. Agora vamos ouvir música desta rapaziada aqui.

Por acaso, esta é uma estreia nacional desta nova música dos Cacimbos. É música da província de Niassa. São artistas daqui. É uma banda com uma amplitude elevada na música. Para este registro 2026, é uma das várias músicas que vem no novo álbum dos Cacimbos, para acompanhar aqui na sua estação de todos os tempos. Boa tarde!

Esta jovem é Melon, ou melhor, é Tamires Moyane. Canta bem nesta tarde de música diversificada até bem perto das 14 horas, a altura em que em cadeia nacional teremos mais um serviço de notícias. É sempre bom estar ligado a ti através desta onda de rádio. Esta aqui é a Luque, aqui é de Pemba, província de Cabo Delgado. Canta para nós este grande som, não vais conseguir. É mesmo uma daquelas presenças amorosas em que há sempre algum terceiro e ela já avisa direto a dizer que o amor dela e mais a pessoa dela está lá sempre então fixo pelas mãos de Deus e que só ele poderá conseguir definir o trajeto até ao pódio. Estamos aqui a falar do sucesso dentro do relacionamento, não é? Onde tudo tem de se entregar às mãos de Deus e deve ser sempre assim. A oração, esta não pode faltar dentro de casa. Se falhar de manhã, então que seja no pôr do sol para poder agradecer e pedir mais energias para o dia seguinte, lutar para o processo de edificação da família. Vamos lá então ouvir esta música daqui da nossa pátria.

0: Ritmo tradicional moçambicano a passar aqui na sua estação de rádio, numa altura em que vamos acertar o relógio no país, são 14 horas.
1: Em pôr fim ao terrorismo na província de Cabo Delgado e restabelecer a paz. Daniel Chapo afirma que só com o fim do terrorismo é que a província de Cabo Delgado vai seguir o caminho do desenvolvimento. Falando num comício realizado na sede distrital de Meluco, o chefe de Estado convidou a população a participar do Diálogo Nacional Inclusivo, uma plataforma que visa, entre outros objetivos, reconciliar os moçambicanos, trazer a paz efetiva e desenvolver o país.
2: Em Meluco, à semelhança de outros distritos da província de Cabo Delgado, nós precisamos de paz. E para haver paz, a nossa principal arma tem sido o diálogo. Nós não vamos conseguir desenvolver Meluco e Cabo Delgado e Moçambique como queremos, enquanto não estarmos em paz. Nós temos que ir a Machamba à vontade, nós temos que ir trabalhar à vontade, sem ter medo de ninguém. Como governo, estamos a trabalhar dia e noite para que o terrorismo termine em Cabo Delgado. E haja paz para a população de Cabo Delgado. E haja paz em Meluco.
1: O presidente da República, Daniel Chapo, falava hoje durante o comício que orientou na sede distrital de Meluco no prosseguimento da sua visita de trabalho à província de Cabo Delgado. O centro de Joanesburgo e os arredores permanecem tranquilos e com pouca movimentação devido às manifestações anti-imigração que hoje decorrem em vários pontos da África do Sul. Correspondente Eduardo Figurão.
3: Nas principais avenidas e, sobretudo, nas ruas que fazem parte do roteiro dos protestos, o comércio fechou as portas por receio de violência. Além do centro de Joanesburgo, a zona de Soweto também concentrou manifestantes, o que obrigou muitos trabalhadores e residentes a não sair de casa. As marchas que estão a acontecer na África do Sul são convocadas por grupos anti-imigração que culpam os estrangeiros africanos pelos altos índices de desemprego e criminalidade. Desde o início da violência xenófoba, mais de 25 mil imigrantes foram repatriados para Moçambique, Malawi, Zimbábue, Gana e Nigéria. Eduardo Figurão, Joanesburgo.
1: O Ministério dos Combatentes, através do Instituto de Pesquisa da História da Luta de Libertação Nacional, está a realizar várias atividades com vista a valorizar os ideais da independência e fortalecer a soberania nacional. É uma iniciativa inserida nas celebrações dos 51 anos da independência nacional, assinalados a 25 de junho. Hoje, o Instituto de Pesquisa da História da Luta de Libertação Nacional realizou em Maputo uma mesa redonda para debater sobre o contributo da imprensa na preservação da memória da luta e na consolidação da soberania. A diretora-geral do Instituto, Alda Moyane, destacou que a iniciativa visa igualmente incentivar os jovens a conhecer e valorizar a história da luta de libertação nacional.
4: O processo da divulgação da história da luta de libertação nacional, nós sabemos que hoje em dia há uma tendência de minimizar o esforço empreendido pelos nossos veteranos para que alcançássemos a independência. Tanto o desafio é que muitos jovens não gostam de ler. Então, como Ministério dos Combatentes, que fomos atribuídos esta missão de divulgação da história, temos que nos reinventar, temos que estudar sempre como fazer chegar esta mensagem, essas vivências dos combatentes aos mais jovens.
1: Diretora-geral do Instituto de Pesquisa da História da Luta de Libertação Nacional, Alda Moyane. Produtores do distrito de Monjinqual, em Nampula, perspectivam arrecadar cerca de 12 milhões de meticais na campanha de comercialização agrícola em curso no país. Otávio Fonseca.
5: Para alcançar a meta, foram planificados por comercializar mais de 400 toneladas de produtos agrícolas. O diretor distrital das atividades econômicas de Monjinqual, Daniel Justino, disse que neste momento o processo de comercialização está em 35% de execução. Daniel Justino informou que, para além de produtos agrícolas frescos, espera-se também a comercialização da castanha de caju, uma cultura de rendimento que impacta na vida dos produtores devido à sua alta renda. Otávio Fonseca, Nampula.
1: No estrangeiro, subiu para 377 o número de mortes devido à ébola na República Democrática do Congo. Há também o registro de 1.307 casos confirmados da doença. O último balanço das autoridades de saúde congolesas apontava para 360 mortes e 1.200 1.274 casos de ébola no país da África Central. Foram as notícias das 14, as próximas às 15 horas.

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1: A tarde de terça-feira para o dia 30 do mês de junho de 2026. Emissor provincial da Rádio Moçambique, Niassa, transmite dos estúdios em Lixinga, na banda de 238 metros para onda média, com a frequência de 1260 kHz. Cidade de Lixinga e arredores no FM, a frequência é de 89.1. Repetidora em Mecanhelas, através do 90.6. Repetidoras da Antena Nacional da Rádio Moçambique, com estúdios em Maputo. Cidade de Lixinga e arredores no FM, a frequência é de 101.7. 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Estamos na última hora deste período de emissão, o número 1 para a língua portuguesa, aqui no emissor provincial. Durante este período, amigo ouvinte, vai acompanhar música, informação útil, mas também palavra amiga.

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1: Esta é a rádio que está consigo em todos os momentos. Voltamos à música. Esta é a presença de Marques Depressivo a falar de Conjunto de Fit num aspecto figurado, não é? São 14 e 11 minutos em todo o solo pátrio.

A Coli Volombe, música de Justino Ubá, que é a passar aqui na sua estação de rádio, nesta emissão da tarde de terça-feira. Hoje já são 30 de junho de 2026, por acaso, último dia do mês de junho. Mês da independência, mês de reflexão sobre o processo de crescimento do país, um país que vem se firmando no panorama internacional no que o desenvolvimento diz respeito. Em matéria de notícia, aqui na sua estação de rádio, que o secretário de Estado, Nuno Iassa, promete medidas duras contra os empreiteiros que não honram com os seus compromissos e outros que se envolvem em atos de corrupção.

encontrados na execução de obras relacionadas com as vias de acesso. O dirigente desafiou a classe dos empreiteiros para desenhar um plano de ação e a execução de projetos concretos para o desenvolvimento da província. O chefe do Conselho dos Serviços de Representação de Estado, Nuniassa, pediu aos empreiteiros a intervirem na aquisição de equipamento de qualidade para com os seus compromissos. É matéria também de notícia aqui na sua estação de rádio que mais de 3 mil habitantes do posto administrativo de Maiaca e da localidade de Moapula, no distrito de Maua, no Niassa, vão beneficiar de energia elétrica até agosto próximo, com a conclusão dos trabalhos de execução da rede nacional. O projeto de eletrificação destes pontos, iniciado no ano passado, decorre no âmbito da materialização do Programa Nacional de Expansão da Energia Elétrica Proenergia, que está na sua segunda fase. Na região de Maiaca e Mapula, já foi concluída a instalação de postes de transporte, alocação de linha de baixa tensão, colocação de postos transformadores e decorre a conclusão da fixação da linha de média tensão para a posterior ligação de energia para a fase de testes. Para que o projeto termine sem sobressaltos e no período estabelecido, o secretário de Estado, Nuniassa Silva Livona, que visitou aquelas regiões, exigiu vigilância da população para que não sejam registados casos de vandalismo e sabotagem. Por seu turno, a população de Moapula e Maiaca, que aguarda com expectativa a conclusão dos trabalhos de eletrificação daquelas regiões, fala de desenvolvimento que se poderá registar com a chegada da corrente elétrica naquela posição de Niassa. Silva Livone coloca a mão dura também e mostra-se preocupado para com a prevalência e crescente onda de uniões forçadas nas comunidades do distrito de Maua. Livone, que visitou recentemente o distrito, disse que este mal tem vindo a retroceder os esforços do governo na busca e provisão de melhores condições de vida para as raparigas e urge o seu abandono. O dirigente foi saber, igualmente, que como medida cautelar, as comunidades devem tomar dianteira na vigilância dos promotores desta prática e denunciar às autoridades. O secretário de Estado disse também que o lugar da rapariga é na escola e no lar, e não no lar assim melhor, pois para além da pobreza, as uniões forçadas enfraquecem o processo de desenvolvimento do país. É assim mais um pouco que a província de Niassa vai portando-se esta terça-feira do último dia do mês de junho. Já lá vão 6 meses desde que o ano começou, então é possível, ou melhor, é preciso começar ou estar a manobrar outras ideias para então a questão do cumprimento dos planos desenhados lá mais para o início do ano. Todos, é verdade, iniciamos com a perspectiva de sempre colhermos frutos elevados, prosperidade enorme, mas temos de ter a capacidade de ser sinceros para connosco mesmos, desenhar metas possíveis de realizar e não metas que poderão nos enganar e depois criar alguma frustração. Estamos em período escolar, por isso que é importante também dizer às crianças para continuarem a ir à escola. São 14h33 minutos, no horário coordenado da República de Moçambique. Obrigado pela preferência.

Eduardo Carimo, esta consciencialização para toda a sociedade que deve apostar na educação, pois é de lá onde tem-se desenhado o processo de crescimento do país. São 14h40. Estamos a 10 minutos para o fim deste período de emissão. Esta é a presença de Sérgio Miambo e esta é uma giga. Muito obrigado pela preferência.

A música, quando é um clássico, quando é de qualidade elevada e de se lhe tirar o chapéu. E quando é aquela de que o amigo ouvinte gosta, mesmo sem perceber a língua, sabe que lá tem qualidade, sabe que lá diz boa coisa, sabe que lá deve mexer um bocado a cabeça. Outros de bom trabalho para si, que ouve rádio agora a partir do setor trabalho. Nós fazemos o volume, a conexão com os diversos quadrantes de produção. Fazemos essa ponte acompanhando-te nas tuas atividades laborais. Fazemos o seu som no rádio de casa, do chapa, no carro particular, venda ambulante ou formalizada, assim podemos considerar. Mas de uma coisa não tenha receio de ouvir e nem de saber. Estamos sempre contigo a dar-te esta energia, esta força para a prosperidade do país. Alex Júnior vem com esta música a sonir. Quando são 14h45, não se atrase, votos de bom trabalho. Feliz tarde, obviamente na nossa companhia.

a presença de Alex Júnior e esta é Sunira aqui no fecho deste período de emissão. Amigo ouvinte, foi um prazer imenso fazer parte da sua vida esta tarde. Mércio João é meu nome, tecnicamente, acompanhado por Odêncio Salvador, uma dupla que quer que o amigo ouvinte continue aí do outro lado, evidentemente a acompanhar o que resta da nossa programação esta tarde e noite aqui na estação de rádio. O segundo período de emissão português será a partir das 18 horas e 55 minutos. Até lá, fique bem e seja feliz.

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1: Atenção às notícias já a seguir, apresentadas por Rosa Maciel. Boa tarde.
2: Boa tarde. O Presidente da República reitera o compromisso do governo em pôr fim ao terrorismo na província de Cabo Delgado e restabelecer a paz. Daniel Chapo afirma que só com o fim do terrorismo é que a província de Cabo Delgado vai seguir o caminho do desenvolvimento. Falando num comício realizado na sede distrital de Meluco, o chefe de Estado convidou a população a participar do Diálogo Nacional Inclusivo numa plataforma que visa, entre vários objetivos, reconciliar os moçambicanos, trazer a paz efetiva e desenvolver o país.
3: É Meluco! À semelhança de outros distritos da província de Cabo Delgado, nós precisamos de paz. E para haver paz, a nossa principal arma tem sido o diálogo. Nós não vamos conseguir desenvolver Meluco e Cabo Delgado e Moçambique como queremos, enquanto não estarmos em paz. Nós temos que ir a Machamba à vontade, nós temos que ir trabalhar à vontade, sem ter medo de ninguém. Como governo, estamos a trabalhar dia e noite para que o terrorismo termine em Cabo Delgado. E haja paz para a população de Cabo Delgado. E haja paz em Meluco.
2: O Presidente da República, Daniel Chapo, falava hoje durante o comício que orientou na sede distrital de Meluco no prosseguimento da sua visita de trabalho à província de Cabo Delgado. O centro de Joanesburgo e os arredores permanecem tranquilos e com pouca movimentação devido às manifestações anti-imigração que hoje decorrem em vários pontos da África do Sul. Correspondente Eduardo Figurão.
4: Nas principais avenidas e, sobretudo, nas ruas que fazem parte do roteiro dos protestos, o comércio fechou as portas por receio de violência. Além do centro de Joanesburgo, a zona de Soweto também concentrou manifestantes, o que obrigou muitos trabalhadores e residentes a não sair de casa. As marchas que estão a acontecer na África do Sul são convocadas por grupos anti-imigração que culpam os estrangeiros africanos pelos altos índices de desemprego e criminalidade. Desde o início da violência xenófoba, mais de 25 mil imigrantes foram repatriados para Moçambique, Malawi, Zimbábue, Gana e Nigéria. Eduardo Figurão, Joanesburgo.
2: O Ministério dos Combatentes, através do Instituto de Pesquisa da História da Luta de Libertação Nacional, está a realizar várias atividades com vista a valorizar os ideais da independência e fortalecer a soberania nacional. É uma iniciativa inserida nas celebrações dos 51 anos da independência nacional, assinalados a 25 de junho. Hoje, o Instituto de Pesquisa da História da Luta de Libertação Nacional realizou em Maputo uma mesa redonda para debater sobre o contributo da imprensa na preservação da memória da luta e na consolidação da soberania. A diretora-geral do Instituto, Alda Moyane, destacou que a iniciativa visa igualmente incentivar os jovens a conhecer e valorizar a história da luta de libertação nacional.
5: O processo da divulgação da história da luta de libertação nacional, nós sabemos que hoje em dia há uma tendência de minimizar o esforço empreendido pelos nossos veteranos para que alcançássemos a independência. Tanto o desafio é que muitos jovens não gostam de ler. Então, como Ministério dos Combatentes, que fomos atribuídos esta missão de divulgação da história, temos que nos reinventar, temos que estudar sempre como fazer chegar esta mensagem, essas vivências dos combatentes aos mais jovens.
2: Diretora-geral do Instituto de Pesquisa da História da Luta de Libertação Nacional, Alda Moyane. Produtores do distrito de Monjicoal, em Nampula, perspectivam arrecadar cerca de 12 milhões de meticais na campanha de comercialização agrícola em curso no país. Otávio Fonseca.
6: Para alcançar a meta, foram planificados por comercializar mais de 400 toneladas de produtos agrícolas. O diretor distrital das atividades econômicas de Monjicoal, Daniel Justino, disse que neste momento o processo de comercialização está em 35% de execução. Daniel Justino informou que, para além de produtos agrícolas frescos, espera-se também a comercialização da castanha de caju, uma cultura de rendimento que impacta na vida dos produtores devido à sua alta renda. Otávio Fonseca, Nampula.
2: No estrangeiro, subiu para 377 o número de mortes devido à ébola na República Democrática do Congo. Há também registro de 1.307 casos confirmados da doença. O último balanço das autoridades de saúde congolesas apontavam para 360 mortes e 1.274 casos de ébola no país da África Central. Foram as notícias das 15. As próximas às 16 horas.

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2: 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Lenguem os atos antes, porque isso chegará com o Liculo, lá vai ele ser com uma voto. 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

15 horas e 51 minutos, Pimba, com Alexis Júnior, Matisse Nira. 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
1: Atenção às notícias já a seguir, apresentadas por Cristina Xavier. Boa tarde.
2: Boa tarde, Rosa Freitas. Boa tarde, ouvinte. O Presidente da República exorta a população de Maluco para reforçar a vigilância e denunciar as autoridades e indivíduos com agendas estranhas. Daniel Chapo falava hoje na sede distrital de Maluco, no prosseguimento da sua visita de trabalho à província de Cabo Delgado. O chefe de Estado voltou a condenar a onda de desinformação sobre a origem da cólera e o atrofiamento de órgãos genitais masculinos.
3: Inventaram que há pessoas que estão a trazer cólera. Outra mentira, outra desinformação. E há pessoas, por não ficarem atentas, por não ficarem vigilantes, foram destruir o hospital. Ninguém traz cólera. Cólera chama-se doença de mão suja. Quando descobriram que também esta mentira não colou, inventaram a terceira mentira, dizendo que há pessoas, quando cumprimenta outra pessoa ou encosta outra pessoa, o sexo se atrofia ou desaparece. É mentira!
2: Esta tarde, o Presidente da República orienta uma sessão extraordinária do Governo Provincial de Cabo Delgado, alargada ao Conselho Consultivo Distrital. Mais de 2.500 moçambicanos regressaram ao país nas últimas 24 horas, na sequência dos ataques xenófobos na África do Sul. Stélio Manhissa.
4: As autoridades migratórias moçambicanas acreditam que pode haver mais compatriotas que fugiram da terra do Rand e entraram ao país usando caminhos clandestinos para escapar por suas vidas por conta da possível violência. Ainda nas últimas 24 horas, houve igualmente registro de pelo menos 61 malauianos que atravessaram por Ressano Garcia, usando Moçambique como caminho de volta ao país de origem. Os dados foram partilhados esta terça-feira à nossa reportagem pelas autoridades do posto fronteiriço de Ressano Garcia, distrito da Moamba, província de Maputo, uma região que continua a assistir à entrada de moçambicanos, pouco aos poucos, pelo menos esta tarde. O movimento é praticamente calmo, tendo sido agitado no período da manhã, segundo informaram as autoridades migratórias afetas a este posto fronteiriço. Eu sou Stélio Manhissa, a partir de Ressano Garcia.
2: A província de Tete alocou 85,55 milhões de meticais no âmbito do Fundo de Desenvolvimento Local. O governador da província de Tete, Domingos Viola, que partilhou a informação, fez saber que, deste valor, cerca de 75 milhões de meticais já foram transferidos para as contas dos beneficiários.
5: O governador da província de Tete revelou que o valor alocado até o momento será duplicado este ano. Domingo Viola deu a informação à 21ª sessão do Observatório de Desenvolvimento da província de Tete. Entretanto, a secretária de Estado de Tete, Cristina Mafumo, sublinhou que, apesar dos avanços que a província está a registrar, ainda há desafios. Da cidade de Tete, Adriano Bikwan.
2: A Universidade Eduardo Mondlane está a reforçar os mecanismos de apoio social aos estudantes de engenharia que enfrentam dificuldades financeiras. Com efeito, a UEM assinou esta terça-feira em Maputo o memorando de entendimento com a BNBV, o maior acionista da empresa Cervejas de Moçambique, para viabilizar a iniciativa denominada Padrinho, que permite às empresas prepararem os estudantes talento ainda no ensino superior. O reitor da Universidade Eduardo Mondlane, Manuel Guilherme Júnior, disse que o memorando representa um ganho para o setor laboral em termos de empregabilidade.
6: Temos jovens aqui a estudar e muitos deles com algumas dificuldades, mas bons talentos. E concordamos que devíamos formalizar e hoje fazemos isto. Como disse, estamos a assinar um documento com mera formalização do que nós estamos a fazer, do compromisso institucional que nós temos como instituições, mas para sobretudo para a formação e o crescimento das nossas empresas ou entidades ou instituições. Acredito que com este memorando vamos contribuir tanto para a Universidade como para a CDM para a melhor qualidade em prol do desenvolvimento da nossa sociedade.
2: Reitor da Universidade Eduardo Mondlane, Manuel Guilherme Júnior. No estrangeiro, as Nações Unidas alertam que está a esgotar-se o período para o resgate de sobreviventes dos dois sismos que atingiram a Venezuela na semana passada. O Escritório das Nações Unidas para a Coordenação de Assuntos Humanitários diz que várias pessoas foram resgatadas, mas ainda há muitos desaparecidos. O órgão da ONU refere, no entanto, que as operações internacionais de busca e salvamento estão em curso com 70 equipas especializadas e mais de 2 mil pessoas a trabalharem com as autoridades venezuelanas. Os sismos registados na Venezuela causaram até o momento mais de 1.700 mortos, mais de 5 mil feridos e 50 mil desaparecidos. Apresentamos as notícias a esta hora, às próximas às 17 horas.

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2: 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E aí, está aí a linha, Nizatu? Muito obrigada, Nizatu.

16 horas de 36 minutos. O Nick chupa a quimba com a Cândida Adelina. Quem é que ela nem você fica na pá 17 horas? Por bem, que nem exato. 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

Acredite, a Ruimba com a Frazão Nogueira. 16 horas de 44 minutos. 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Colucha 4, Quantinhanja.

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1: Ouvinte, acompanha as notícias a seguir apresentadas por Cristina Xavier. Cristina, boa tarde.
2: Boa tarde, Sérgio Samuel. Boa tarde, ouvinte. O presidente da República da Mel Chapo exorta a população de Meluco para reforçar a vigilância e denunciar as autoridades e indivíduos com agendas estranhas. Daniel Chapo falava hoje na sede distrital de Meluco no prosseguimento da sua visita a trabalho à província de Cabo Delgado. O chefe de Estado voltou a condenar a onda de desinformação sobre a origem da cólera e o atrofiamento de órgãos genitais masculinos.
3: Inventaram que há pessoas que estão a trazer cólera. Outra mentira, outra desinformação. E há pessoas, por não ficarem atentas, por não ficarem vigilantes, foram destruir o hospital. Ninguém traz cólera. Cólera chama-se doença de mão suja. Quando descobriram que também esta mentira não colou, inventaram a terceira mentira, dizendo que há pessoas, quando cumprimenta outra pessoa ou encosta outra pessoa, o sexo se atrofia ou desaparece. É mentira!
2: Presidente da República, Daniel Chapo. Mais de 2.500 moçambicanos regressaram ao país nas últimas 24 horas na sequência dos ataques xenófobos na África do Sul. Stélio Manhissa.
4: As autoridades migratórias moçambicanas acreditam que pode haver mais compatriotas que fugiram da terra do Rand e entraram ao país usando caminhos clandestinos para escapar por suas vidas por conta da possível violência. Ainda nas últimas 24 horas, houve igualmente registro de pelo menos 61 malauianos que atravessaram por Ressano Garcia, usando Moçambique como caminho de volta ao país de origem. Os dados foram partilhados esta terça-feira à nossa reportagem pelas autoridades do posto fronteiriço de Ressano Garcia, distrito da Moamba, província de Maputo, uma região que continua a assistir à entrada de moçambicanos, pouco aos poucos, pelo menos esta tarde. O movimento é praticamente calmo, tendo sido agitado no período da manhã, segundo informaram as autoridades migratórias afetas a este posto fronteiriço. Eu sou Stélio Manhissa, a partir de Ressano Garcia.
2: Na província de Tete foram alocados mais de 85 milhões de meticais no âmbito do Fundo de Desenvolvimento Local. O governador da província de Tete, Domingos Viola, que partilhou a informação, fez saber que deste valor cerca de 75 milhões de meticais já foram transferidos para as contas dos beneficiários concorrentes deste fundo em todos os distritos. Adriano Picuana.
5: O governador da província de Tete revelou que o valor alocado até o momento será duplicado este ano. Domingo Viola deu a informação à 21ª sessão do Observatório de Desenvolvimento da província de Tete. Entretanto, a secretária de Estado de Tete, Cristina Mafumo, sublinhou que apesar dos avanços que a província está a registrar, ainda há desafios. Da cidade de Tete, Adriano Bikwane.
2: A Universidade Eduardo Mondlane está a reforçar os mecanismos de apoio social aos estudantes de engenharia que enfrentam dificuldades financeiras. Com efeito, a UEM assinou esta terça-feira em Maputo um memorando de entendimento com a ABINBV, o maior acionista da empresa Cervejas de Moçambique, para viabilizar a iniciativa denominada Padrinho, que permite às empresas prepararem os estudantes de talento ainda no ensino superior. O reitor da Universidade Eduardo Mondlane, Manuel Guilherme Júnior, disse que o memorando representa um ganho para o setor laboral em termos de empregabilidade.
6: Temos jovens aqui a estudar e muitos deles com algumas dificuldades, mas bons talentos. E concordamos que devíamos formalizar e hoje fazemos isto. Como disse, estamos a assinar um documento com mera formalização do que nós estamos a fazer, do compromisso institucional que nós temos como instituições, mas para sobretudo para a formação e o crescimento das nossas empresas ou entidades ou instituições. Acredito que com este memorando vamos contribuir tanto para a Universidade como para a CDM para a melhor qualidade em prol do desenvolvimento da nossa sociedade.
2: Reitor da Universidade Eduardo Mondlane, Manuel Guilherme Júnior. No estrangeiro, as Nações Unidas alertam que está a esgotar-se o período para o resgate de sobreviventes dos dois sismos que atingiram a Venezuela na semana passada. o Escritório das Nações Unidas para a Coordenação de Assuntos Humanitários, diz que várias pessoas foram resgatadas, mas ainda há muitos desaparecidos. O órgão da ONU refere, no entanto, que as operações internacionais de busca e salvamento estão em curso, com 70 equipas especializadas e mais de 2 mil pessoas a trabalharem com as autoridades venezuelanas. Os sismos registrados na Venezuela causaram, até o momento, mais de 1.700 mortos, mais de 5 mil feridos e 50 mil desaparecidos. Apresentamos as notícias das 17 às próximas às 18 horas.

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0: caro ouvinte, as notícias a seguir apresentadas por Cristina Xavier. Cristina, boa noite.
1: Boa noite, Sérgio Samulo. O Presidente da República afirma que o Governo vai continuar a mobilizar recursos financeiros para a reconstrução de infraestruturas públicas destruídas pelas ações terroristas em Cabo Delgado. Daniel Chapo falava hoje, durante a sessão extraordinária do Governo do Distrito de Meluco, alargada ao Conselho Consultivo Distrital e mutuários do Fundo de Desenvolvimento Local Económico, melhor dizendo, do Fundo de Desenvolvimento Económico Local, FIDEL.
2: Há um sistema de abastecimento de água que estava a ser construído, que já tínhamos começado, vieram atacar, paramos. Estamos a organizar dinheiro para podermos concluir a obra da secretaria, vamos concluir a conservatória. E o que em Tissanga aconteceu? Recuperamos todas as infraestruturas na vila, junto ao governo da província, atacaram de novo, desquemaram tudo de novo. Não há diferença entre aquilo que está a fazer o terrorista, que é aquilo que nós dissemos no comício, e aquilo que estão a fazer esses que fizeram manifestações violentas, criminosas e ilegais. Agora estamos a arranjar dinheiro para reconstruirmos tudo o que foi destruído. Mas esse dinheiro, se ele não tivesse destruído, estaríamos a fazer outras coisas, porque o país ainda tem muita coisa por fazer.
1: Presidente da República, Daniel Chapo, falando hoje na sessão extraordinária do Governo do Distrito de Meluco, no âmbito da visita de trabalho que efetua a província de Cabo Delgado. A governadora de Gaza recomenda aos gestores do setor de educação a adotar estratégias específicas para a recuperação das aulas perdidas durante as cheias e inundações que afetaram este ano a província. Margarida Mapanzen-Chongo exige igualmente aos gestores da educação estratégias para melhorar o aproveitamento pedagógico, principalmente nas classes com exame.
3: A qualidade de educação depende de uma visão conjunta e coordenada sobre o real papel que se tem no setor, conjugando todas as ideias, princípios e ações na intervenção e procura de soluções para os reais constrangimentos que enfermam o setor em cada contexto.
1: Governadora de Gaza falava hoje na abertura da reunião provincial de planificação do setor de educação para o ano 2027. 150 mulheres empreendedoras do distrito da Moamba, província de Maputo, vão beneficiar a partir de amanhã de capacitação em matéria de gestão de negócios e empreendedorismo. Verónica Sidumo.
4: A iniciativa enquadra-se no programa denominado Women Economic Acceleration Program, lançado esta terça-feira na Moamba, numa iniciativa de uma organização não-governamental designada MWIP, em parceria com o governo. No ato de lançamento, a esposa do administrador do distrito da Moamba, Nhelete Mussanyan, encorajou as mulheres a capitalizarem o seu potencial de modo a atingir grandes patamares no seu negócio. A capacitação para a aceleração do empoderamento econômico da mulher terá a duração de 2 meses e meio e vai focar dentre diversas áreas, o de agronegócio, beleza e bem-estar, restauração, indústrias criativas, economia e marketing digital. Tamatola, Verónica Sidumo.
1: Mais de 2.500 moçambicanos regressaram ao país nas últimas 24 horas na sequência dos ataques xenófobos na África do Sul. Stélio Manhissa.
5: As autoridades migratórias moçambicanas acreditam que pode haver mais compatriotas que fugiram da terra do Rand e entraram ao país usando caminhos clandestinos para escapar por suas vidas por conta da possível violência. Ainda nas últimas 24 horas, houve igualmente registro de pelo menos 61 malauianos que atravessaram por Ressano Garcia, usando Moçambique como caminho de volta ao país de origem. Os dados foram partilhados esta terça-feira à nossa reportagem pelas autoridades do posto fronteiriço de Ressano Garcia, distrito da Moamba, província de Maputo, uma região que continua a assistir à entrada de moçambicanos, pouco aos poucos, pelo menos esta tarde. O movimento é praticamente calmo, tendo sido agitado no período da manhã, segundo informaram as autoridades migratórias afetas a este posto fronteiriço. Eu sou Stélio Manhissa, a partir de Ressano Garcia.
1: No estrangeiro, a Organização Mundial da Saúde, OMS, alertou hoje para possíveis surtos de doenças na Venezuela após os 2 sismos que atingiram aquele país há uma semana. De acordo com a OMS, há um número elevado de vítimas dos sismos ainda por encontrar. Estima-se que aproximadamente 50 mil pessoas continuem desaparecidas. O tempo. A cidade de Tete poderá registrar amanhã 32 graus centígrados de temperatura máxima, seguida por Pemba com 30 graus. Xai-Xai, Quelimane, 28, Maputo, Beira e Nampula, 27, Inhambane, Vilanculo e Chimoio, 26 e, por fim, Lixinga, 24 graus centígrados de temperatura máxima. Foram as notícias das 18 às próximas, às 19 horas e 30 minutos, no Jornal da Noite.

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0: Zeitarás de 50 minutos quimba com a música pipa.
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Noite de terça-feira, para o último dia do mês de junho, para o ano de 2026. Até bem perto das 21 horas, a sequência de programação é a seguinte, que o amigo ouvinte vai acompanhar. Dentro de alguns instantes, às 19, teremos a segunda edição do Jornal Provincial. Logo depois, poderá seguir comercial de rádio, informação de interesse público, mas também música, até bem perto das 19 horas e 30 minutos, altura em que em cadeia nacional estaremos a transmitir o Jornal da Noite. Às 20 horas teremos o panorama político. Na sequência poderemos ouvir um bocado de música e depois o noticiário das 21 horas, altura em que vamos terminar os nossos serviços hoje. Eu sou Márcio João, é sempre um gosto imenso fazer parte da sua vida através destas ondas coordenadas de rádio aqui no emissor provincial da Rádio Moçambique, Niassa. Eu quero contar consigo aí do outro lado até o término dos nossos trabalhos. Até lá, o desejo é de que tenha uma ótima recepção do sinal do emissor provincial da Rádio Moçambique, Niassa. Este é o ritmo tradicional da República de Moçambique, do grupo Nhambaro, de lá de Quelimane, nos Empurares, até a hora 19.

0: Ritmos moçambicanos são sempre assim, muito fantásticos. Acertou o seu relógio, são 19 horas no país.
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0: 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Para si, agora, segunda edição do Jornal Provincial.
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0: Sinta-se cumprimentado, estimado ouvinte. O secretário de Estado na província do Niassa mostra-se preocupado com a prevalência da onda de uniões forçadas nas comunidades do distrito de Mauá. Os processos de atos administrativos no setor de educação na província do Niassa já estão na fase de conclusão. Estimado ouvinte, estes e outros assuntos farão parte da presente edição do Jornal Provincial do Niassa de hoje, 30 de junho de 2026, que conta com edição e apresentação de Januário Eduardo e Delsof Daniel na sonorização. A todos, ótima escuta! Os processos de atos administrativos no setor de educação na província de Niassa já estão na fase de conclusão. Toda a informação com o jornalista Sampaio Vítor.
1: No Niassa está na fase conclusiva o processo de atos administrativos no setor de educação na província. Trata-se de um processo que tem em vista a promoção, progressão e mudanças nas carreiras dos professores e de outros profissionais de educação. O diretor provincial de educação no Niassa, Matias Chapungo, fez saber que neste momento decorre a celeridade no processo que já foi encaminhado a instâncias competentes. Matias Chapungo fez saber que neste momento aguarda-se pela disponibilidade de fundos para posterior canalização aos professores.
2: Nós, através das áreas de recursos humanos, estamos a trabalhar no sentido de criar condições para que haja número exato, em função também daquilo que são os planos de progressão, promoção e mudança de carreira. Esse processo já foi concluído e está sendo canalizado a outras entidades que vão dar o seguimento.
1: Diretor Provincial de Educação no Niassa, Matias Chapungo, e o ponto de situação de atos administrativos no setor de educação na província.
0: A corrente elétrica da rede nacional vai chegar a mais famílias do distrito de Mauá, no Niassa, até em agosto próximo. Jornalista Mércio João.
3: Mais de 3 mil habitantes do posto administrativo de Maiaca e da localidade de Mapula, no distrito de Mauá, no Niassa, vão beneficiar de energia elétrica até agosto próximo, com a conclusão dos trabalhos de extensão da rede nacional. O projeto de eletrificação destes pontos, iniciado no ano passado, decorre no âmbito da materialização do Programa Nacional de Expansão de Energia Elétrica, Proenergia, que está na sua segunda fase. Nas regiões de Maiaca e Mapula, já foi concluída a instalação de postos de transporte, alocação de linhas de baixa tensão, colocação de postos transformadores e decorre a conclusão da fixação da linha de média tensão para posterior ligação de energia para a fase de testes. Para que o projeto termine sem sobressaltos e no período estabelecido, o secretário de Estado de Niassa, Silva Livone, que visitou as regiões abrangidas, exigiu vigilância da população para que não sejam registados casos de vandalismo e sabotagem.
4: Essa energia vamos ter este ano. Daqui a 2-3 meses, a administradora deve vir inaugurar energia, ou governadora, a administradora deve vir inaugurar energia, fazermos uma grande festa aqui.
3: A população de Mapula e Maiaca, que aguarda com expectativa a conclusão dos trabalhos de eletrificação daquelas regiões, fala de desenvolvimento que se espera com a chegada da energia.
5: Bonifácio Alfredo, estou com aniversário mesmo.
6: Estamos expectantes que, quando a energia elétrica chegar aqui à nossa região, vamos registrar um desenvolvimento. Vamos comprar nossos congeladores, vamos fazer nosso comércio e por aí que a vida vai fluir. Estamos felizes sim porque a energia vai chegar e teremos muita qualidade de vida, diferentemente do que estamos a notabilizar agora. Por isso agradecemos a todos que estão envolvidos neste processo, pois o trabalho é visível. Residentes do posto administrativo de Maiaca e localidade de Mapula, no distrito de Mauá, no Niassa, e os ganhos que se esperam com a chegada de energia naquela região da província.
0: Estimado ouvinte, está a escutar o Jornal Provincial da Rádio Moçambique, estúdios em Lixinga. O município de Lixinga, no Niassa, mobiliza recursos financeiros para a construção de 3 unidades sanitárias em igual número de bairros na urbem. Toda a informação é nos trazida pela jornalista Margarida Chuembo.
7: As obras de construção da primeira infraestrutura sanitária do tipo 2 inicia brevemente na unidade residencial de Guerra, com um custo estimado de cerca de 7 milhões de meticais, fundos da edilidade. O edil de Lixinga, Luiz Jumon, fez saber que decorrem simultaneamente trabalhos de identificação de espaços onde serão erguidas as outras duas infraestruturas nos bairros de Mutapassa e Naluila. Luiz Jumon explicou que estes esforços enquadram-se na política de aproximação de serviços básicos de saúde ao munícipe e alargamento da rede sanitária às novas zonas de expansão. A redução de distância percorrida pelo munícipe e tempo de espera para ter acesso aos cuidados médicos são apontadas como principais conquistas que se esperam com a conclusão da construção destas unidades sanitárias.
8: São centros de saúde tipo 2. Estamos a falar de centro de saúde completo. Tem lá o atendimento externo, maternidade, aterro sanitário, balneários. Para além da unidade comunal de guerra, poderemos construir um centro de saúde tipo 2 também na unidade comunal de Mutapassa e no bairro de Naluila, dentro deste ano. Temos um financiamento garantido. Vai trazer um grande impacto ao nível da nossa cidade. Primeiro, vai melhorar as condições de atendimento aos nossos munícipes, vai encurtar a distância e também as nossas mães vão conseguir dar parto com digno.
7: Presidente do Conselho Municipal de Lixinga, Luiz Jumon, apontou igualmente como desafios do município a continuidade dos trabalhos de pavimentação das vias de acesso para a mobilidade segura dos munícipes.
0: O secretário de Estado do Niassa promete medidas duras contra os empreiteiros que não honram com seus compromissos e outros que se envolvem em atos de corrupção na execução do Estado. Jornalista Constância Diabo.
9: O abandono ou atraso na execução das obras mancha o bom nome da província e garantiu que neste momento decorre o levantamento das obras mal paradas para a responsabilização dos envolvidos. Silva Livoni fez este pronunciamento no encontro que manteve esta terça-feira com a Administração Nacional de Estradas, ANE, no Niassa, e alguns empreiteiros desta parcela do país, com o objetivo de corrigir os problemas encontrados na execução de obras relacionadas com as vias de acesso. O dirigente desafiou a classe dos empreiteiros para desenhar um plano de ação e a executar projetos concretos para o desenvolvimento da província. O chefe do Conselho dos Serviços de Representação de Estado no Niassa pediu aos empreiteiros a investirem na aquisição de equipamentos de qualidade para honrar com os seus compromissos.
10: Vamos lá construir estradas. Quem aqui dos empreiteiros, dos técnicos da ANE, já fez um anteprojeto de pensar construir uma nova estrada? Zero. Todas as estradas que existem, foi o colono que desenhou, que mandou abrir a bater os nossos pais. Até hoje, até as curvas que o colono fez perigosas, que eram desnecessárias, porque naquele tempo a estrada era feita com enxada. E uma charrua, aquela de um burro lá à frente, ou boi, eles iam por atrás só para passar aquele carro colonial. Às vezes é um lugar onde tem uma curva perigosa, desnecessária, porque ele estava a fintar uma pedra ou um tronco. Daquela época, você também chega e repete aí mesmo, curvas apertadas, perigosas. Nós agora temos equipamento de ponta, temos tecnologia laser, temos dinamite, temos que para partir a rocha, abrir e passar. Reduzir a distância de 60 km para 15. Reduzir a distância de 350 km para 200. É possível fazer isso. Temos drones hoje. Naquele tempo não havia drone. Eles andavam no mato. Depois via para rio, fintavam, subiam. Quer dizer, para atravessar num riacho, eles tinham que ir para lá, no cume da montanha, voltar com a estrada. Tínhamos já tantas subidas que haviam, que são desnecessárias hoje. Nós podemos projetar uma estrada a partir de um drone. Sobrevoar, ver quais são as secções onde tem rios, onde tem subidas, descidas, onde é possível, em linha reta, onde é quais são as curvas que têm que ser feitas, e abrirmos novas estradas. Esse é o desafio da nova ciência, da nova era. Empreiteiros, técnicos que pensam em novos projetos.
9: Secretário de Estado no Niassa, Silva Livoni, falando no encontro esta terça-feira com a Administração Nacional de Estradas no Niassa e alguns empreiteiros da província, com o objetivo de solucionar os problemas desta classe na execução de obras.
0: Agora sim, vamos à vizinha Tanzânia, ao encontro do jornalista Monteiro Bonifácio, com mais notícias da atualidade.
11: A oposição parlamentar na Tanzânia diz que em esquemas fraudulentos que envolveram servidores públicos, enormes quantidades de combustíveis destinados para a Tanzânia entraram na República Democrática do Congo e Zâmbia através do Porto da Beira. O deputado do ACT Wazalendo, Luhaga Mpina, diz que para garantir imparcialidade, a investigação não deve envolver funcionários do Ministério da Energia, da Tanzania Petroleum Development Corporation e da Petroleum Bulk Procurement Agency. O vice-presidente do partido Chadema, Johnny Eke, também exigiu maior transparência no processo de importação de combustíveis, argumentando que os tanzanianos merecem uma explicação completa sobre os motivos pelos quais os preços internos permanecem elevados, apesar da queda nas cotações internacionais do petróleo bruto. A oposição parlamentar tanzaniana falava no encerramento da 13ª sessão ordinária, na qual o governo tanzaniano garantiu que os preços de combustível começam a baixar a partir de amanhã, à medida que carregamentos de combustível a custos mais baixos chegam ao país. O ministro da Energia, Deogratias Ndejembi, afirmou que o governo vai anunciar os preços a serem praticados, o que gera esperança de alívio após meses de aumentos dos preços provocados por perturbações no mercado global. Deogratias Ndejembi reconheceu que os custos de combustível contribuíram para o aumento das tarifas de transporte e os preços de bens e serviços em todo o país, mas manifestou o otimismo do governo sobre o impacto da trégua no conflito no Médio Oriente. Dedar Islam para a Rádio Moçambique, Monteiro Bonifácio.

0: Na página desportiva, junta-se em antena, mais uma vez, o jornalista desportivo Mércio João.
1: O secretário de Estado, Nuniassa Silva Livone, diz ser irreversível o plano do Executivo Provincial, que passa por promover apoios a favor dos praticantes do desporto na província. A ideia é continuar a prospectar e estabelecer parcerias que visam ajudar no crescimento da realização desportiva na província. Entende Silva Livone que o desenvolvimento do desporto na província depende da vontade e da cooperação dos diversos ramos da sociedade no incentivo aos fazedores. Livone, que falava no fim do jogo ferroviário de Lixinga, Machaquene, esta segunda-feira, disse constituir o sonho do executivo de Niassa ver a equipa niassense envolvida no Moçambola a alcançar patamares mais elevados da competição.
2: Temos sonho de um dia sermos campeão nacional, tanto não vai ser desta feita que vamos recuar. No ano passado, preciso lembrar que nós lutamos e ficamos em quarto lugar, então esse ano vamos continuar a sonhar e a lutar, respeitando sempre os adversários em cada jogo, trabalhando na equipa e na união, como Niassa, como província, e nós temos sonho que vamos vencer, vamos vencer.
1: Silva Livone, secretário de Estado no Niassa, falando no fim do jogo ferroviário de Lixinga Machaquene, realizado esta segunda-feira no Municipal 1º de Maio de Lixinga.
0: Este modo 20 está completa a informação no Jornal Provincial do Niassa da Rádio Moçambique, em que destacamos o seguinte. O secretário de Estado na província de Niassa mostra-se preocupado com a prevalência da onda de uniões forçadas nas comunidades do distrito de Mauá. Os processos de atos administrativos no setor de educação no Niassa já estão na fase de conclusão. Este modo 20 despede-se Januário Eduardo, que editou e apresentou, e Delsófio Daniel sonorizou, com promessas de voltarem nas próximas ocasiões. A todos, continuação de uma ótima escuta à restante programação que a Rádio Moçambique oferece.
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7: 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Numa panela, adiciona um pouco de óleo fortificado, cebola, tomate, cenoura e alho cortados aos pedaços. E refoga até todos os legumes ficarem macios. Depois, adiciona a mandioca cortada às fatias, mexe bem e põe água. Fecha a panela e deixa cozinhar por cerca de 10 minutos até a mandioca estar quase pronta. 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
8: Sim.
7: Depois de 7 minutos, o prato já está pronto.
8: Dá para acompanhar com chima. Fica muito bom.
6: Sem fritar ou grelhar?
7: Sim.
6: E cozinhou o peixe cru no molho. Isto é diferente.
7: E também troquei batatas por mandioca. Ficou bom, não é?
6: Sim. E Isso não parece ser muito difícil de fazer.
8: E para tornar este um verdadeiro favorito do dia a dia, podes fazer esta receita com ovos cozidos ou com pedaços de galinha em vez de peixe.
6: Uhum.
8: Funciona com o que tiver disponível, Maria.
6: Ok. Então não é prato especial de festa. É prato especial do dia a dia.
7: Então vamos mudar o nome para Caldeirada Especial de Todos os Dias.
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0: região onde estão inseridas. Nelson Tatanha, RM Desporto, Nampula.
1: Fechamos com o roncar dos motores. A Fórmula 1 enfrenta um dilema para concluir a temporada de 2026, com o calendário original a ser posto em causa pela guerra no Golfo Pérsico, que se arrasta desde março. Em Spielberg, este fim de semana surgiram rumores sobre os vários cenários em cima da mesa para reestruturar as últimas provas do campeonato. A principal preferência da FOM, Liberty Media, detentora dos direitos do Mundial, passa por manter o final da temporada no Qatar e em Abu Dhabi, conforme planeado, e reagendar o Grande Prêmio do Bahrein, que fora adiado em abril. Contudo, a recente escalada de tensão na região, com ataques do Irã a um cargueiro e a um navio de guerra dos Estados Unidos, seguidos de uma resposta com mísseis por parte dos norte-americanos, levanta sérias dúvidas sobre a viabilidade de regressar à zona em novembro. Portimão, Portugal, pode ser a alternativa. Estão fechadas as cortinas do Jornal Desportivo. Aceita um forte abraço de Adão Matimbi e de Samuel Elias.
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1: São 19:23. Continua a acompanhar a emissão de noite para o emissor provincial da Rádio Moçambique Niassa. E transmitimos dos estúdios em Lixinga, na banda de 238 metros para onda média, com a frequência de 1260 kHz. Informação de utilidade pública, mas recordo, amigo ouvinte, que quando forem 19:30, poderá acompanhar a transmissão nacional do Jornal da Noite. 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São 19:25. Daqui a sensivelmente 5 minutos estaremos a transmitir em cadeia nacional o Jornal da Noite. Até lá, vai ouvir a seguir música. A música é nova, pertence aos Cacimbos.

Boa noite. O Presidente da República assegura que o Governo vai mobilizar recursos para repor as infraestruturas destruídas pelos terroristas na província de Cabo Delgado. Mais de 2.500 moçambicanos entraram para o país através da fronteira de Ressano Garcia em Maputo nas últimas 24 horas, na sequência de ataques xenófobos no território sul-africano. África do Sul, onde manifestações anti-imigração que tiveram lugar hoje ficaram marcadas por incidentes violentos que obrigaram a intervenção da polícia. Começa agora o Jornal da Noite. Nelson Moano está na apresentação e Michel Horácio na sonorização. Fique conosco.

0: estruturas recentemente construídas estarem a ser novamente vandalizadas por este grupo catrapuana.
1: O Presidente da República reforçou esta terça-feira no distrito de Maluku, em Cabo Delgado, que o governo continua empenhado dia e noite para pôr fim ao terrorismo e devolver a paz na província. Daniel Francisco Chapo disse que só com o fim do terrorismo a província seguirá o seu caminho de desenvolvimento.
2: E haja paz em Maluku. Isso é muito importante, porque sem o fim do terrorismo, sem a paz em Cabo Delgado, sem a paz em Maluku, nós não vamos conseguir desenvolver Cabo Delgado como deve ser, não vamos conseguir desenvolver Moçambique como deve ser e não vamos conseguir desenvolver Maluku como deve ser. Porque atacar Maluku, atacar Cabo Delgado, é atacar Moçambique. É por isso que nós estamos aqui em Cabo Delgado, para falar da paz e para mostrar a solidariedade do povo moçambicano com a província de Cabo Delgado.
1: O chefe de Estado moçambicano convidou a população de Maluku, um dos distritos afetados pelo terrorismo, a participar no diálogo nacional inclusivo em curso, que visa, dentre vários objetivos, reconciliar os moçambicanos, trazer a paz e desenvolver o país.
2: Queremos apelar àqueles nossos irmãos que se encontram no mato a atacar o nosso povo para poderem dialogar, para poderem explicar o que é que querem e aproveitar este momento que estamos a levar a cabo o diálogo nacional inclusivo, onde todos os moçambicanos estão a participar e a dizer o que nós queremos, o país que nós queremos, poderem se juntar ao povo moçambicano.
1: Daniel Francisco Chapo falando esta terça-feira na vila sede do distrito de Maluku, no prosseguimento da sua visita de trabalho à província de Cabo Delgado. Cadre Bana, é Maluku.
0: Presidente da República, em visita de trabalho à província de Cabo Delgado, o chefe de Estado assegura que o governo vai mobilizar recursos para repor as infraestruturas destruídas pelos terroristas na província de Cabo Delgado, novamente de Cadrapuana.
1: O presidente da República, Daniel Chapo, afirma que o governo vai continuar a mobilizar recursos financeiros visando a reconstrução de infraestruturas públicas destruídas pelas ações terroristas na província de Cabo Delgado. O chefe de Estado moçambicano manifestou compromisso durante uma sessão extraordinária do governo do distrito de Maluku, alargada ao Conselho Consultivo Distrital e mutuários do Fundo de Desenvolvimento Local, FIDEL.
3: E há um sistema de abastecimento de água que estava a ser construído, que já tínhamos começado, vieram atacar. Paramos. Aquilo que eu disse no começo, em que Sanga tinha destruído quase tudo na vila, como estava a dizer o comandante ministro em Pisa, estamos a organizar dinheiro para podermos concluir a obra da secretaria, vamos concluir a conservatória. E em Kisanga aconteceu, recuperamos todas as infraestruturas na vila, junto ao governo da província, atacaram de novo, desquemaram tudo de novo. Não há diferença entre aquilo que está a fazer o terrorista, que é aquilo que nós dissemos no comício, e aquilo que estão a fazer esses que fizeram manifestações violentas, criminosas e ilegais. Destruíram distritos, secretarias distritais, residências de administradores, destruíram até em distritos, procuradorias, tribunais e companhia. Agora estamos a arranjar dinheiro para reconstruirmos tudo o que foi destruído. Mas esse dinheiro, se ele não tivesse destruído, estaríamos a fazer outras coisas.
1: Falando no prosseguimento de visita de trabalho a esta província, manifestou a sua satisfação sobre o desempenho do governo distrital de Maluku, não obstante das adversidades que este enfrenta. Encorajou também a população a continuar a trabalhar e a mostrar a sua resiliência face ao terrorismo que assola a região.
3: Vamos já ver aqui a segurança alimentar. É uma situação difícil. As populações têm que se deslocar toda hora para fugir dos terroristas. Mas mesmo assim, quando há espaço, conseguem fazer alguma machamba para produzir a mandioca, produzir milho, produzir arroz, produzir hortícolas. E para nós isto é bastante importante.
1: Sobre assuntos relacionados com subsídios aos combatentes, horas extras de funcionários, subsídio básico social, entre outras dívidas que o Estado tem a pagar, o Presidente da República reafirmou que o Governo está a trabalhar para resolver, em definitivo, este problema.
3: Sobre os subsídios dos nossos combatentes, subsídio dos nossos idosos, subsídio dos nossos alfabetizadores, a questão de horas extras, turno e meio, nós estamos a trabalhar a nível central. Há meses era muito difícil nós termos salário antes do dia 25 e antes do final do mês. Há pessoas que tinham salário do mês anterior na primeira semana do mês seguinte e poucos aos poucos vamos melhorando essa situação. Há um esforço que está sendo feito, mas a nossa missão é tentar voltar a pagar dívidas todas e voltarmos já à normalidade.
1: Daniel Chapo, Presidente da República, falando no final de sua visita de trabalho.

0: rádio ao distrito de Miluco, em Cabo Delgado. Esta quarta-feira, terceiro dia, o Presidente da República trabalha na cidade de Pemba.
1: Jornal da Noite, mais de 2.500 moçambicanos entraram para o país através da fronteira de Ressão Garcia em Maputo nas últimas 24 horas, na sequência de ataques xenófobos. A cada hora que passa é visível o movimento de chegada de cidadãos nacionais provenientes da África do Sul. Na fronteira de Ressão Garcia está a Stélio Manhissa.
2: As autoridades migratórias moçambicanas acreditam que pode haver mais compatriotas que fugiram da terra do Rand e que tenham usado caminhos clandestinos para escapar por suas vidas. Alguns concidadãos ouvidos pela Rádio Moçambique ao princípio desta tarde descrevem o cenário vivido como hostil, protagonizado pelos sul-africanos.
3: Dinis Langa, expulsa-se, porque já não precisa moçambicano, não precisa mais de moçambicano naquele país.
2: Para o que é que vai fazer assim?
3: Não sabe, pai, não sabe. Perdi, levaram. Queimaram a casa que eu estive a ficar com ela.
2: Tu estavas lá dentro da
3: casa? Eu só consegui tirar isto aqui que eu tenho.
2: Sim.
3: É mais ou menos que eu consegui sair. Outras pessoas não conseguem sair.
2: E agora, pensa em algum dia voltar a ficar tudo?
3: Ah, não. Ainda queria ficar em casa.
4: É, João Eduardo, nós temos medo, estamos com medo mesmo, porque não é pela primeira vez. Os sul-africanos já fizeram isso há várias vezes. Então, por isso, agora, como nos deram aviso, né, de que até dia 30 tem que sair todos os foreigners, tem que sair do país. Então, estamos a cumprir o que eles disseram.
2: Segundo dados da migração, a maior parte dos moçambicanos que regressam ao país vão à província de Gaza e alguns, poucos, para as províncias de Inhambane e Maputo. Por aqui, em Ressano Garcia, passaram igualmente 61 malauianos nas últimas 24 horas que usaram Moçambique como caminho de volta ao país de origem. A imprensa sul-africana faz menção de alguns estrangeiros, incluindo moçambicanos, que apesar do ambiente hostil naquele país, preferiram permanecer nas suas casas. Outros abandonaram temporariamente por receio de ataques. E os organizadores dos alegados protestos citados pelos jornais sul-africanos Soweto e Citizen afirmam tratar-se de ações pacíficas. Entretanto, organizações dos direitos humanos e meios de comunicação sul-africanos alertam que o ambiente pode facilmente evoluir para a violência extrema. Do lado da fronteira moçambicana e desta região de Ressano Garcia, há incertezas do que poderá acontecer nas próximas 24 horas, mas até o envio deste despacho, no princípio da noite desta terça-feira, tudo fluía normalmente. Eu sou Stélio Manhissa, a partir de Ressano Garcia. Boa noite.
1: Boa noite, continuação de um bom trabalho. Mais de 2.500 moçambicanos entraram para o país através da fronteira de Ressano Garcia em Maputo nas últimas 24 horas, na sequência dos ataques xenófobos. E a Primeira-Dama da República, Geta Chapo, ofereceu, no princípio da noite desta terça-feira, um jantar e cobertores aos cidadãos que se encontram no Terminal Interprovincial e Internacional de Junta em Maputo, fugidos da xenofobia na África do Sul. Disso nos dá conta o nosso colega Leopoldo Agapito.
5: Trata-se de cidadãos nacionais e malauianos em trânsito, fugidos da violência xenófoba na vizinha África do Sul. Geta Chapo disse que o gabinete da Primeira-Dama está a trabalhar com os seus parceiros de cooperação para aumentar os meios de transporte para os cidadãos malauianos que regressam para a terra de origem.
6: Na nossa terra, no nosso país, na nossa pátria amada, devemos servir bem os nossos irmãos. Não só moçambicanos, também malauianos. E somos todos irmãos, somos todos do mesmo sangue, somos todos africanos e devemos nos apoiar quando um estiver a sofrer. E trouxemos aqui, além do amor, trouxemos também alimentação, trouxemos também mantas para podermos oferecer aos nossos irmãos. Sabemos que todos estão aqui desde que a situação começou. Nós sabemos do outro lado da África do Sul, eles não têm cobertor, não têm um lugar condigno para poderem dormir. Estamos aqui para oferecer manta, temos mães com bebês, temos mulheres grávidas, temos também doentes, temos pessoas com deficiências que se encontram neste lugar e temos que apoiar.
5: Primeira-Dama da República, Geta Chapo, oferece jantar e cobertores aos cidadãos que se encontram no Terminal Interprovincial e Internacional da Junta em Maputo, fugidos da violência xenófoba na África do Sul. Dados fornecidos pelos gestores do Terminal Provincial e Internacional da Junta em Maputo, indicam que de ontem para hoje já foram transportados perto de 1.230 malauianos para o Malawi via província de Tete.
1: E a parte final das manifestações anti-imigração na África do Sul, que tiveram lugar hoje, ficou marcada por incidentes violentos que obrigaram a intervenção da polícia, como nos dá a conhecer o nosso correspondente na África do Sul, Eduardo Figurão.
7: No centro de Jamestown, as autoridades confirmaram o disparo de balas de borracha para dispersar a multidão. Os distúrbios afetaram o trânsito e obrigaram ao encerramento do comércio local. Houve relatos de manifestantes a atacar pessoas suspeitas de serem estrangeiras. A polícia sul-africana mantém o alerta máximo e reforçou o contingente nas ruas para proteger infraestruturas críticas e garantir a segurança. Várias pessoas foram detidas por pilhagens e tentativas de assalto. Em Joanesburgo, na zona de Heilbron, as marchas começaram pacíficas, mas o incêndio de uma viatura obrigou o destacamento de forças militares para serenar os ânimos. Já em East London, na província do Cabo Oriental, os manifestantes ignoraram as diretivas do governo e invadiram residências para exigir documentos de identificação aos moradores. Em várias cidades foram entregues cadernos reivindicativos. Os organizadores exigem mais oportunidades para os sul-africanos, como explica Jacinta Nkobeze Zuma, líder do movimento March and March. E queremos que o nosso povo tenha emprego e negócios de sucesso. Onde está a xenofobia nisto? Hoje, quase todas as lojas nos nossos bairros pertencem a paquistaneses, somalis e etíopes. A economia que já foi nossa, agora pertence a estrangeiros. A tensão social e o descontentamento econômico continuam a marcar o ritmo dos protestos aqui na África do Sul. Esta noite está prevista uma conferência de imprensa do Comitê Interministerial sobre a Migração para dar a visão governamental das manifestações desta terça-feira. Rádio Moçambique, Eduardo Figurão, Joanesburgo.
1: 19:44. O antigo presidente da República, Joaquim Chissano, diz que o país tem bases sólidas para o fortalecimento da qualidade da educação. Chissano anota que o facto resulta do investimento feito nos últimos 50 anos na formação de docentes e gestores escolares. Adérito Magaia.
8: Falando à imprensa, esta terça-feira, após proferir uma palestra sobre o papel da Universidade de Eduardo Mondlane na construção do Estado moçambicano, Chissano afirmou que o desafio atual passa por consolidar o conhecimento produzido no país e colocá-lo ao serviço do desenvolvimento nacional. Joaquim Chissano considera que as universidades devem aprofundar a ligação com as comunidades, promovendo soluções para os desafios do país e incentivando estudantes e docentes a participarem de forma mais ativa no desenvolvimento nacional.
9: Não é só vou trabalhar com o povo, é sentir-se povo. É isso que falta. Por isso nós estamos a dar o alerta para as universidades, e com isso quer dizer os seus estudantes, os seus docentes, pensarem nesses termos e ver. Então eles é que vão encontrar a forma de como fazer.
8: Questionado sobre os recentes episódios de violência contra estrangeiros na África do Sul, que continuam a afetar cidadãos moçambicanos, o antigo chefe de Estado defendeu a continuidade do diálogo entre Maputo e Pretória e apelou aos compatriotas que se encontram naquele país para regularizar a sua situação migratória.
9: Eu posso aconselhar que os moçambicanos realmente pensem em recomeçar as suas vidas, mesmo se tiverem que voltar à África do Sul, mas que se possam legalizar e o Estado está pronto para ajudar nisso. Portanto, conforme aquilo que ouvi.
8: Sobre o fenómeno migratório, Joaquim Chissano entende que a resposta de longo prazo passa pela criação de oportunidades em Moçambique para que os jovens encontrem no país condições para contribuir para o seu próprio desenvolvimento e para o crescimento da economia nacional.
1: Uma dezena de pessoas perdeu a vida desde o início do ano no Parque Nacional de Mágoa, na província de Tete, atacadas por crocodilos, elefantes e hipopótamos. Os gestores do parque relatam a ocorrência de mais de 100 casos de conflito homem Fauna na Bravia no mesmo período. Ignácio Gamay.
10: A situação mereceu a atenção do Procurador-Geral da República, que se encontra em visita de trabalho àquele ponto da província, tendo manifestado-se preocupado com o recrudescimento destes incidentes. O Procurador-Geral da República manifestou-se preocupado com a persistência dos conflitos homem-fauna bravia em Magué, considerando inaceitável que a população continue a perder vidas e meios de subsistência devido aos ataques de animais selvagens. Américo Letela exige maior coordenação entre os gestores do Parque Nacional de Magué, o governo e as comunidades, por forma a proteger a vida das pessoas, sem comprometer a preservação da biodiversidade.
11: É um assunto que deve merecer uma análise muito profunda. São muitas vidas humanas que estão no caso a perder. Acho que é um assunto que não só cabe ao nível do governo distrital, nem provincial.
10: Américo Letela, Procurador-Geral da República, preocupado com os casos de conflito homem-fauna bravia, que culminam com mortes de pessoas no distrito de Magué, em Tete. Em Magué, o Procurador-Geral da República visitou igualmente a Procuradoria Distrital, o Comando Distrital da PRM e a Brigada Distrital do Serviço Nacional de Investigação Criminal, SERNIC. Ignácio Gamay, cidade de Tete.
1: Está a acompanhar o Jornal da Noite da Rádio Moçambique. 3 em cada 10 crianças menores de 16 anos de idade sofrem de desnutrição crónica na província de Sofala, estima o Fundo das Nações Unidas para a Infância, UNICEF. A pobreza é apontada como fator principal para o cenário que afeta este grupo etário. Jornalista Benícia Fayane.
12: A situação é considerada preocupante e mereceu uma atenção especial numa reunião promovida esta terça-feira na cidade da Beira pelo Fundo das Nações Unidas para a Infância, UNICEF. A chefe do escritório do UNICEF na Beira, Décima Ota, disse que o encontro serve de mecanismo de apoio aos decisores e outras partes interessadas na identificação de lacunas específicas e áreas de intervenção necessárias para o combate à desnutrição em crianças.
13: Como todos nós sabemos, as crianças representam cerca de metade da população de Sofala, portanto 1,6 milhões são crianças e adolescentes. E cerca de 64% são crianças que sofrem em termos de pobreza e grande parte delas sofrem de desnutrição crónica. Então o uso destas evidências vai ajudar a que tomem decisões que vão influenciar na mudança do cenário das crianças.
12: O secretário de Estado em Sofala, Manuel Rodrigues, explicou que o plano quinquenal do governo tem como uma das prioridades prover assistência alimentar, médica e medicamentosa à população e crianças em particular.
14: Este estudo que iremos receber constitui um importante instrumento de apoio ao que ser tomada a decisão, permitindo compreender os progressos alcançados, os desafios persistentes e as oportunidades que nós todos temos para melhorar a qualidade de vida da nossa criança. A abordagem baseada no ciclo de vida reforça a necessidade de respostas integradas em cada etapa do desenvolvimento infantil.
12: O evento durou um dia e juntou representantes dos órgãos dos governos distritais, provincial, entre outras entidades públicas e privadas. Da cidade da Beira, Benícia Fayane.
1: 3 em cada 10 crianças menores de 16 anos de idade sofrem de desnutrição crónica na província de Sofala, estima o Fundo das Nações Unidas para a Infância, UNICEF. E cerca de 2.200 pessoas vivem na rua e praticam a mendicidade na cidade de Maputo. Jornalista Paulino Nunes, da nossa redação central.
5: A capital do país registra igualmente mais de 120 crianças envolvidas no trabalho infantil. Os dados constam do relatório anual sobre a mendicidade e vulnerabilidade apresentado esta terça-feira pelo diretor dos Serviços dos Assuntos Sociais. Hélio Mudendere disse que o número ainda preocupa o governo e por isso mesmo compromete-se a trabalhar para garantir a redução do índice.
15: E o nosso trabalho como grupo multissetorial é de lutar para que este número reduza de forma exponencial. O quadro de atividades que nós desenvolvemos permitiu identificar causas estruturais. Tem a ver, portanto, com pobreza extrema, com o desemprego, a desestruturação familiar, assim como a exclusão social.
16: Temos a referir a questão da normalização da esmola como prática cultural, assim como o incentivo indireto à permanência de nossos concidadãos na rua. Quanto ao trabalho infantil, temos verificado o fator exploração econômica de crianças, as condições precárias de vida, as redes informais de exploração.
5: Já o secretário de Estado na cidade de Maputo, Vicente Joaquim, assegura que o governo vai continuar a acompanhar a situação e a implementar ações emergentes.
17: Agora temos a necessidade de reabilitar alguns centros e com o apoio de parceiros vamos reabilitar o centro de acolhimento que está na Catembe, mas a nossa perspectiva é de construir centros de acolhimento em vários outros distritos onde este mal se faz sentir com alguma intensidade e assim gradualmente nós vamos tendo o controle, porque agora também estamos a criar uma base de dados que permita que qualquer interveniente saiba qual é o número de pessoas que estão em situação de rua, qual é o controle que devemos fazer.
5: O relatório anual sobre a mendicidade e vulnerabilidade na cidade de Maputo, enquadrado nos esforços do governo e parceiros de cooperação para a implementação de ações de proteção e assistência social, foi realizado entre julho e dezembro do ano passado.
1: Médicos cardiologistas do Hospital Central de Nampula estão a ser treinados para operarem equipamentos de ponta para o diagnóstico precoce de doenças cardiovasculares. A atividade está a ser levada a cabo pela Academia Cardiovascular da Sociedade Portuguesa, Nelson Tatanha.
18: A ação formativa em curso de ecocardiografia de cabeceira vai decorrer em 2 semanas e em simultâneo com a campanha de rastreio e conduta de doenças cardiovasculares nos hospitais Central de Nampula, Geral de Marrere e Distrital da Ilha de Moçambique. Lídia Mendes, diretora da Academia Cardiovascular da Sociedade Portuguesa, que dirige a missão designada Coração com Moçambique, composta por 8 elementos, disse que a sua organização vai oferecer 2 aparelhos ecógrafos ao Hospital Central de Nampula para o rastreio completo de cardiologia.
19: Nós ontem e hoje estamos a fazer um curso de ecocardiografia de cabeceira para que deixemos competências aos médicos locais, porque nós não queremos dar o peixe, nós queremos dar a cana para pescar. Adicionalmente, nós trouxemos material médico, ecógrafos, vão ficar cá para poder ser usados pelos colegas.
18: Esta segunda-feira, primeiro dia da campanha de rastreio e conduta de doenças cardiovasculares no Hospital Central de Nampula, foram diagnosticados 40 pacientes com doenças cardiovasculares, maioritariamente crianças dos 7 aos 14 anos. Dado a esta realidade, o médico internista da maior unidade hospitalar da região norte do país, Inácio Ribau, apela a maior adesão da população a esta campanha.
20: Temos mais casos de AVC, sobretudo AVC isquêmico e AVC hemorrágico, que são complicações diretas da hipertensão. Então, nós estamos a aproveitar esta campanha para sensibilizar a nossa população, deve dirigir-se às unidades sanitárias, que é para fazer o rastreio.
18: Médico internista do Hospital Central de Nampula e os apelos à população para aderir à campanha de rastreio e conduta de doenças cardiovasculares, a campanha que decorre desde esta segunda-feira por 2 semanas. Nelson Tatanha, Nampula.
1: 19 horas e 55 minutos, daqui a pouco notas da atualidade internacional. Para já, governo e organizações ligadas à conservação da natureza harmonizam em Vilanculo, província de Inhambane, ações de proteção dos recursos marinhos e florestais. A acompanhar o evento está a Horácio Romão.
21: Trata-se de uma ação inserida na segunda sessão da Plataforma Multissetorial de Desenvolvimento Sustentável e Integrada de Inhambane. Na sessão deste ano foi lançado o projeto denominado Paisagem Marinha e Costeira de Inhambane, que visa garantir a exploração sustentável dos recursos marinhos. O diretor-geral adjunto das áreas de conservação ANAC, Fernando Joaquim, destacou o impacto do ambiente na economia do país.
22: O ambiente deixa de ser uma agenda isolada para se tornar o motor central do desenvolvimento socioeconômico sustentável de Moçambique. Quando falamos da província de Inhambane, estamos a falar de um território abençoado, com uma complexidade ecológica singular e com uma linha de costa de cerca de 700 km, que alberga alguns dos ecossistemas mais produtivos do Oceano Índico Ocidental.
21: O governador de Inhambane, Francisco Pagula, que procedeu à abertura da segunda sessão da Plataforma Multissetorial de Desenvolvimento Sustentável, defendeu a necessidade de ações coordenadas em prol da conservação da natureza.
23: Mais do que o seu valor ecológico, estes ecossistemas garantem rendimentos a milhares de famílias, através da pesca artesanal, do turismo e da proteção da faixa costeira contra fenômenos climáticos extremos. Por isso, gerir estes recursos de forma sustentável é um imperativo para garantir a resiliência das nossas comunidades e das futuras gerações.
21: O oficial de programas na União Internacional para a Conservação da Natureza, Manuel Daniel, disse ser importante a implementação de projetos alternativos para que as comunidades não dependam exclusivamente da pesca. Horácio Romão, Vilanculo.
1: A Organização Mundial da Saúde, OMS, alertou hoje para possíveis surtos de doenças na Venezuela após os dois sismos que atingiram aquele país na semana passada. De acordo com a OMS, há um número elevado de vítimas dos sismos ainda por encontrar. Até o momento há registro de mais de 1.700 mortos, mais de 5 mil feridos e 50 mil desaparecidos. Pelo menos 14 crianças morreram hoje no leste do Paquistão e outras 5 ficaram feridas após o colapso do telhado de um edifício. De acordo com as autoridades paquistanesas, 2 pessoas foram detidas por presumível ligação ao acidente. Está a acompanhar o Jornal da Noite da Rádio Moçambique, em instantes finais, uma nota da atualidade nacional. Secretaria-Geral da Organização da Mulher Moçambicana exorta as mulheres da província de Tete a serem vigilantes e a denunciar os males que colocam em causa a integridade territorial. Jornalista Ana Avenida.
0: Cidália Chauk fez o pronunciamento esta terça-feira num comício que orientou em Furancungo, sede distrital de Macanga, no âmbito da sua visita de trabalho à província de Tete. A secretária-geral da OMM entende que as mulheres devem trabalhar e produzir o suficiente para conquistar a sua independência económica e organizarem-se em associações.
2: O Fundo de Desenvolvimento da Mulher é só para o projeto da mulher. A partir daquela mulher que vende hortaliça, aquela mãe que vende no chão, aquela mãe que faz badias e vende, aquela mãe que vende maçaroca que traz da machamba, aquela mãe que vende doce, qualquer uma de nós tem direito a este fundo. Se não formos vigilantes e permitirmos que as pessoas que querem confusão nas nossas comunidades estejam aqui, não vamos ter isto. Então cada um de nós deve ser vigilante.
0: Cidália Chauk, que apontou ainda a redução dos casos de uniões prematuras, violência doméstica e outros males que interferem no processo do desenvolvimento da província e da família, como alguns dos desafios da agremiação. A partir de Furancungo, sede distrital de Macanga, Ana Avenila.
1: O tempo, Tete poderá registrar amanhã 32 graus centígrados de temperatura máxima, Pemba 30, Xai-Xai e Quelimane 28, Maputo, Beira e Nampula 27, Inhambane, Vilanculo e Chimoio 26, Lixinga 24 graus centígrados de temperatura máxima. Fica por aqui esta edição. Recebo os cumprimentos de Nelson Moando na apresentação e Michel Horácio na sonorização.

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1: Caro ouvinte, saudações. Já decorre no país, desde a última segunda-feira, a fase de audições no âmbito do Diálogo Nacional Inclusivo e o presidente da República, Daniel Chapo, reitera a necessidade da participação de todos neste processo.
2: Pretendemos que seja um exercício genuinamente participativo, no qual o povo moçambicano não seja apenas ouvido, mas participativamente na construção dos consensos necessários para o futuro deste nosso belo Moçambique.
1: Está no ar o compacto sobre o Diálogo Nacional Inclusivo. Na sua companhia, Daniel Faela, na edição e apresentação, e Tomás Falói está na sonorização. Saudações e votos de ótima escuta.

0: Depois da fase de auscultação pública realizada nos últimos meses no país e na diáspora, arrancou última segunda-feira, 29 deste junho, o processo de audições no contexto do Diálogo Nacional Inclusivo, plataforma de busca de consensos para a pacificação do país. São audições que decorrem em função dos temas levantados e sistematizados na primeira fase deste movimento, e o presidente da República, Daniel Chapo, reitera que o Diálogo Nacional Inclusivo é um instrumento fundamental de consolidação da paz. Daniel Chapo acrescenta tratar-se de um espaço de convergência de diferentes interesses da sociedade moçambicana e plataforma de inclusão, tolerância, reconciliação e concórdia nacional.
1: Continuamos firmes e inabaláveis na nossa agenda do Diálogo Nacional Inclusivo, como instrumento fundamental para a consolidação da paz, espaço de convergência dos diversos interesses da sociedade moçambicana e plataforma de inclusão, tolerância, reconciliação e concórdia nacional. Após a conclusão das auscultações realizadas em todo o território nacional e junto da diáspora moçambicana e da sistematização das principais contribuições, o processo entra agora numa nova etapa igualmente importante, a fase das audições públicas em função dos principais temas que foram sistematizados, em que os cidadãos terão a oportunidade de discutir as principais preocupações propostas durante a primeira fase, contribuições recolhidas durante as auscultações, bem como refletir sobre os diferentes cenários e opções que delas decorrem. Pretendemos que seja um exercício genuinamente participativo, no qual o povo moçambicano não seja apenas ouvido, mas participativamente na construção dos consensos necessários para o futuro deste nosso belo Moçambique. Devemos sempre aprimorar a cultura de tolerância, o respeito mútuo e a convivência pacífica como valores permanentes da nossa democracia. Os desafios que enfrentamos são demasiado grandes para desperdiçarmos energia e tempo em divisões internas como um povo. Precisamos de caminhar juntos, unir inteligências, vontades e capacidades. Precisamos, acima de tudo, de compreender que o adversário do povo moçambicano não é o próprio povo moçambicano. Estamos claros que o nosso verdadeiro adversário é a pobreza, o desemprego, a corrupção, o extremismo violento, o atraso econômico e a resignação perante os problemas.
0: O presidente da Comissão Técnica do Diálogo Nacional Inclusivo, Edson Makwakwa, diz que a fase das audições públicas tem como foco reunir consensos para a consolidação do Estado de Direito.
2: Enquanto na primeira fase, ou a fase anterior, a Comissão Técnica desdobrou-se indo ao terreno, sem nenhuma proposta na manga, abrindo espaço para que todos os cidadãos pudessem, de forma livre, espontânea, trazer os conteúdos para a mesa do diálogo, trazendo as suas opiniões sobre quaisquer temas. Nesta fase atual já temos um foco, é por isso que é uma audição, há um objeto concreto em torno do qual se espera que gravite o debate. E qual é o objeto? É que já fizemos a sistematização das contribuições que recebemos na fase das auscultações. Desta sistematização resultou que uma única visão de todos os moçambicanos sobre todos os problemas. Há problemas que, pela sua natureza, não carecem de mudança de leis, é uma questão de mudança de atitudes, que não resultam da qualidade das leis que nós temos, e há problemas que a sua resposta encontra-se no plano normativo, que podem resultar da ineficácia de algumas leis ou de algumas políticas públicas. Agora, nesta questão das respostas aos desafios, encontramos três cenários que se evidenciaram. Um primeiro cenário de moçambicanos que julgam que o caminho a seguir tem que ser o de refundação do Estado, ou seja, realizar reformas profundas, reformas radicais. Uma espécie de, vamos dizer que irmos ao paradigma zero, né? Reconstituir o Estado. O que passaria, por exemplo, por a organização de uma Assembleia Constituinte, ou pelo menos a assunção de poderes constituintes, não para rever a Constituição, mas para aprovar uma nova Constituição. Aquilo que juridicamente se diz, criar uma nova República. que pode significar a mudança do sistema político, a mudança do sistema de governação, a mudança do sistema eleitoral. Portanto, cria-se um novo paradigma de Estado. Agora, existe o segundo cenário, que é dos moçambicanos que pensam que temos que fazer reformas moderadas, isto é, nem tudo está mal. Há coisas boas, há conquistas, então em reformas moderadas iria-se manter o que está bom, consolidar o que são conquistas, mudar o que não está bom, ia-se melhorar o que carece de aprimoramento e também pode-se introduzir novos elementos na perspectiva de consolidar o Estado de Direito Democrático e de Justiça Social. Digamos que seriam mudanças não no sentido de ruptura, mas mudanças no sentido de aprofundamento, no sentido de reforço das instituições, da cultura democrática, da sociedade democrática, do Estado democrático. Portanto, seriam reformas no sentido de aprimoramento, de consolidação. Existe um terceiro cenário que há moçambicanos que julgam que bom, o caminho a seguir tem que ser o de continuidade com ajustes. O que significa aqui? Defendem que é preciso manter o status quo, portanto, manter o sistema político, o sistema jurídico, portanto, o sistema de governação nos termos em que ele se encontra e realizar alterações pontuais. Alterações mínimas, mas que não descaracterizam, não desconstroem a essência do sistema. Então, a ideia é colocar estes três cenários, a discussão, para aferirmos entre os três cenários qual é o cenário que deve prevalecer, democratizar a decisão sobre os três cenários. Porque só com uma decisão sobre qual dos três cenários deve prevalecer, é que podemos já caminhar para a construção do consenso final, do produto final do diálogo nacional, inclusive.
0: Na província de Inhambane, a equipa da Comissão Técnica no âmbito do diálogo nacional, inclusive, apela à participação massiva de todos os moçambicanos, particularmente os residentes nesta província, nas audições. Processo iniciado esta segunda-feira no país. A coordenadora desta equipa, Sandra Odete Manjat, eu convido a todos os segmentos da sociedade a testemunhar esta fase.
3: Convidar a todos os residentes da província de Inhambane para que participe massivamente nesta fase muito crucial, muito importante, onde cada moçambicano vai se sentir dono de Moçambique por ouvir a contribuição que colocou no âmbito da auscultação e debater os conteúdos concretos para que este nosso Moçambique de fato se realize.
0: Em que consistirá esta fase de audição?
3: Esta fase de audição consiste em cada moçambicano apropriar-se daquilo que colocou como preocupação, ouvir que foi levado a sério, foi trabalhado, foi sistematizado e neste momento vai ter oportunidade de decidir melhor por ver a sistematização que a Comissão Técnica organizou. Nestas preocupações.
0: E estas sessões serão feitas de forma aberta? Como é que será feito?
3: As sessões serão feitas de forma aberta, por isso que convidamos a todos os estratos sociais, partidos políticos, mulheres, jovens, deficientes, líderes comunitários, todos os estratos sociais estão convidados para apropriar-se deste diálogo e debater as estruturas concretas daquilo que nós pretendemos. Esperamos maior aderência e a expectativa é maior. Acredito eu que o próprio moçambicano precisa de fazer parte deste diálogo de uma forma real ou verdadeira.
0: Audições na província de Inhambane, quanto tempo levarão?
3: 30 dias.
0: Há aspectos marcantes que podem ser renovados para esta etapa?
3: Realmente, esta etapa estamos para dizer que estamos para debater a sistematização das preocupações colocadas e foram organizadas em três cenários, que são três cenários políticos, que é cenário 1, 2 e 3, onde 1 é o cenário de continuidade com ajuste, o segundo cenário é a moderada e o terceiro é cenário de profundidade. Então, são esses três cenários que iremos debater.
0: Sandra Odete Manjate, coordenadora da equipa da COT, Comissão Técnica do Diálogo Nacional Inclusivo, que trabalha na província de Inhambane, apelando maior participação na fase de audições que decorre no país desde a última segunda-feira. Apelos também para a participação massiva nesta fase. Leiton Sifa, em sua fala.
4: A Comissão Técnica do Diálogo Nacional Inclusivo apela à participação ativa de todos os segmentos sociais da província de Sofala na fase derradeira do processo. Na nova fase, os cidadãos poderão apresentar propostas elaboradas pela Comissão em resultado das auscultações realizadas nas últimas etapas. O coordenador da Comissão Técnica do Diálogo Nacional Inclusivo em Sofala, Ernesto Coça, disse ser fundamental a participação de todos nesta fase, pois é a que define o futuro do país. Ernesto Coça explicou que foram identificados três cenários de transformação institucional, onde se propõe a mudança profunda do Estado, mudança moderada e a continuidade do atual modelo.
5: Estamos na terceira fase, que é da audição. Na audição, estamos a devolver aos cidadãos moçambicanos aquilo que eles mesmos é que disseram, de que nós pensamos isto, aquilo, em diversos setores, conforme os grupos temáticos. Dessa sistematização, foram identificados três tipos de cenários, sendo o cenário de continuidade com ajustes, que consiste na manutenção do sistema atual de governação e da Constituição da República. Temos o segundo cenário, é da reforma moderada. Significa também manter uma boa parte daquilo que já existe e acrescentar ou reformar outras coisas que se julgar serem pertinentes. Temos o terceiro cenário e o último, reforma profunda. Significa ruptura em tudo aquilo que existe e recomeçar de zero. Esse é que é o objetivo da nossa presença, mais uma vez, na província de Sofala. Queríamos para pedir na mobilização da população para que, mais uma vez, participe em massa nas nossas sessões que nós vamos realizar para a audição. Cabe ao povo moçambicano tomar decisões sobre os três cenários que nós vamos apresentar. Este é o momento mais profundo do processo do diálogo nacional.
4: O coordenador da Comissão Técnica do Diálogo Nacional Inclusivo em Sofala, Ernesto Coça, e o início da fase de audições do processo que contará com o envolvimento de todos os segmentos da sociedade.
0: Equipa da Comissão Técnica do Diálogo Nacional Inclusivo, destacada para a província de Sofala, apela à participação de todos os cidadãos na segunda fase do Diálogo Nacional Inclusivo. E o governador da Zambésia, Pio Matos, espera que esta etapa produza consensos em torno do modelo político que mais se adequa à realidade moçambicana. Hamilton António.
6: O governador da Zambésia afirma que as discussões a serem levantadas durante as audições públicas devem ser genuinamente de moçambicanos, sem interferência de agendas externas. O governador da Zambésia falava esta segunda-feira em Climane, durante a cerimônia de lançamento da audição pública para a materialização do compromisso político em torno do diálogo nacional inclusivo.
7: Nós queremos sermos nós, moçambicanos, a fazer esta transformação sem ingerência de ninguém. Não precisamos que nos venham dar aulas de democracia. Nós já somos democratas como povo, como história. Queremos continuá-lo a sê-lo, mas genuinamente moçambicanos, não com interferências. Porque as interferências vão distorcer o verdadeiro sentido desta iniciativa que é valiosa.
6: Entretanto, o chefe da Comissão Técnica para o Diálogo Nacional Inclusivo na província da Zambésia, Albino Mangene, diz que, na segunda etapa, os debates estão circunscritos a três cenários.
8: Até aqui, temos que ir a um novo modelo do funcionamento do Estado, eliminando os vícios atuais. Mas temos o segundo cenário, que é de reforma moderada, que nós percebemos que precisamos de eliminar questões negativas e mantendo as positivas, conforme a melhorar o funcionamento das nossas instituições. Tem o terceiro cenário, que chamamos de continuidade com ajuste, onde pode haver entendimento de que, não, as coisas como funcionam agora, estamos satisfeito.
6: Por seu turno, Cornélio Kivale, que falava em representação dos signatários do Diálogo Nacional Inclusivo, disse esperar num desfecho que contribua para o desenvolvimento do país.
8: É bom sabermos que há muita riqueza de conhecimento que reside nas mentes de cada moçambicano no anonimato e na descoberta. Por meio deste processo de auscultação, a equipe da COTE, exercício nesta província da Zambésia, tomou nota, ouviu, reportou todas as opiniões que contavam quanto ao projeto de refundação do Estado moçambicano.
6: Cornélio Kivale, representante dos signatários do Diálogo Nacional Inclusivo.
0: Nuniassa, o secretário de Estado, destacou no lançamento desta segunda fase o impacto do Diálogo Nacional Inclusivo. Pinto Katawa.
9: O secretário de Estado, Nuniassa, defende reformas profundas da Constituição da República com conteúdos enraizados na realidade política e social que marcam as diferentes gerações dos moçambicanos. Segundo Silva Lifone, a Constituição da República é instrumento que deve refletir e definir um projeto com visão de Estado a médio e longo prazos através de uma agenda nacional. Falando no lançamento da audição pública sobre o Diálogo Nacional Inclusivo na cidade de Lixinga, Silva Livona afirmou que este processo é uma oportunidade para os moçambicanos rever as fragilidades da atual lei mãe e construir um Estado forte.
10: Igualmente, é nosso interesse que o Diálogo Nacional Inclusivo constitua como uma ferramenta de commitment de todos os moçambicanos na agenda nacional a longo prazo para o alcance da nossa almejada independência econômica. Porque nós já temos a independência física e territorial, a soberania, e se continuarmos a contar sobre isso e o nosso passado, não vamos ter foco. Então, esse diálogo nacional, inclusive, deve ser induzido para este horizonte que é o alcance da independência econômica do nosso país. Igualmente, este é um momento de pensarmos Moçambique, a nossa política interna e externa, as nossas riquezas, a nossa defesa e segurança, a nossa independência, a nossa soberania e a nossa responsabilidade sobre o futuro do nosso Estado enquanto nação e Estado-Governo. Muitas das vezes, nós não compreendemos o conceito de Estado-Nação, Estado-Governo, mas, em regra geral, nós sabemos que o Estado é o conjunto de pessoas que vivem num território, exercendo uma soberania e o poder político.
9: Na ocasião, a governadora do Niassa, Judite Massengela, enfatizou que o diálogo deve ser um espaço de criação de consensos entre os moçambicanos para a construção de um futuro risonho.
11: Estas audições constituem um espaço para que os cidadãos contribuam com as suas ideias, propostas, para a construção de consensos sobre o futuro do nosso país.
9: A coordenadora da Comissão Técnica do Diálogo Nacional Inclusivo para a Uniassa, Fátima Sufo, pede maior empenho de todos para o sucesso do processo.
12: Com todas as vozes, jovens, mulheres, líderes comunitários, acadêmicos, organizações da sociedade civil, setor privado, confissões religiosas, associações e ordens profissionais e de cada cidadão comprometido com o futuro de Moçambique.
9: Entretanto, João Jace, um dos representantes dos partidos signatários do diálogo, encoraja a participação massiva de todos os cidadãos.
13: Igualmente, ao uso de plataformas digitais e outros meios de participação. Nenhuma contribuição é pequena e nenhuma voz é irrelevante.
9: Participam nas audições públicas do Diálogo Nacional Inclusivo diferentes segmentos da sociedade, com destaque para líderes comunitários, religiosos, setor público, privado, políticos, sociedade civil, dentre outros.
0: Em Tete, destaca-se o envolvimento da juventude neste Diálogo Nacional Inclusivo, movimento iniciado ano passado em Moçambique. Ignacio Gamay.
14: O Gabinete da Juventude Parlamentar da Assembleia da República manifesta satisfação com a participação ativa dos jovens moçambicanos nas diferentes fases do Diálogo Nacional Inclusivo que decorre no país desde o ano passado. Na ótica dos parlamentares, a adesão da juventude às sessões de debate realizadas ao nível das províncias, distritos e postos administrativos demonstra um interesse crescente desta camada social em contribuir para a consolidação da paz, da unidade nacional e do desenvolvimento de Moçambique. Na avaliação do Gabinete da Juventude Parlamentar, os jovens têm desempenhado um papel relevante no processo, apresentando propostas e reflexões sobre diversos desafios que afetam o país, desde questões ligadas à governação e participação cívica, até matérias relacionadas com o emprego, educação e desenvolvimento comunitário. O primeiro vice-presidente do Gabinete Parlamentar da Juventude considera que as contribuições recolhidas durante as rondas do diálogo revelam o compromisso da juventude com a construção de consensos e com a procura de soluções para os problemas que preocupam os moçambicanos. Para Buana Nchut, a participação ativa dos jovens constitui um sinal de maturidade cívica e de confiança nos mecanismos de diálogo como instrumento para fortalecer a coesão social e promover uma convivência harmoniosa entre os cidadãos.
15: A juventude tem que aproveitar no seu máximo, porque nós falamos que temos várias plataformas, temos através dos CDJs, CPJs, temos associações vinis, o Gabinete da Juventude Parlamentar tem descido as bases para auscultar. São plataformas que temos que aproveitar, mas também temos que aproveitar este momento do Diálogo Nacional Inclusivo, que está sendo sabiamente liderado por Sua Excelência, Sr. Presidente Daniel Francisco Chapo, para expormos as nossas visões, expormos os nossos anseios. Então, é um momento que temos que aproveitar como juventude e nós deixamos essa mensagem que não só o diálogo deve ser através deste Diálogo Nacional Inclusivo, a nossa participação tem que ser de forma permanente nas comunidades onde nós vivemos, pautando pela forma mais pacífica e também seguindo caminhos que os nossos antepassados nos ensinaram. Os nossos antepassados ensinaram que o moçambicano é aquele que é mais pacífico, o jovem é aquele que busca informações, que também, quando tem preocupação, sabe como colocar, em que momento colocar. Não somos aqueles jovens que pautamos pela violência. Então, nós também deixamos a mensagem de pacificação, mensagem de inserção na sociedade de forma mais pacífica e ativa, e a mensagem de não violência. O jovem não pode estar de forma permanente a ser aliciado por agendas que não são nossas como moçambicanos. Então, pautemos pelo patriotismo, a desinformação destrói, já deixamos essa mensagem. Às vezes há pessoas que têm agendas que é contra aquilo que é a nossa nação, a nossa soberania. Então, é a mensagem que nós deixamos. O jovem tem que estar de forma ativa e permanente neste Diálogo Nacional Inclusivo e não só.
14: Buana Nchut, primeiro vice-presidente do Gabinete da Juventude Parlamentar, defendendo a continuidade do envolvimento da juventude nos processos de consulta e tomada de decisões para a construção de uma sociedade mais inclusiva, participativa e orientada para o desenvolvimento sustentável.
0: Participação da juventude considerada salutar na fase de auscultação pública, um processo produtivo, segundo o presidente da Comissão Técnica do Diálogo Nacional Inclusivo, Edson Makwakwa, fazendo o balanço daquilo que foi a primeira fase deste movimento.
2: O primeiro ganho que tivemos com este exercício foi, sem dúvida, a estabilização política do país, onde os moçambicanos manifestaram a renúncia à violência como expediente, como instrumento para o alcance de seus objetivos e apostaram no diálogo como o mecanismo de persecução de seus objetivos, incluindo até de resolução de litígios ou mesmo de diferenças. Assim, o Diálogo Nacional Inclusivo proporcionou espaço a todos os cidadãos de todos os estratos sociais para que pudessem discutir o Moçambique e cada um deles apresentar a sua visão sobre o que acha que Moçambique deve ser, para que todos nós, como moçambicanos, continuemos a ter orgulho de sermos moçambicanos e a preservar as nossas conquistas, a unidade nacional, a coesão nacional e a fortalecer a paz, a estabilidade política como fatores fundamentais para a realização do bem-estar que todos nós almejando. O diálogo, mesmo antes de terminar, já está com frutos palpáveis, concretos, em que todos nós, como moçambicanos, através do exercício da nossa participação, chamamos a nossa consciência individual e coletiva sobre a necessidade de abandonarmos aquilo que era uma tentativa que estava a se criar de uma cultura estranha à cultura dos moçambicanos. Os moçambicanos sempre foram um povo pacífico, um povo unido na diversidade e mesmo nas suas diferenças. Então, a tentativa de trazer uma ideologia e um discurso de ódio, de violência como forma de fazer política, ficou abandonada e todos os atores, tanto políticos como sociais, como econômicos, estão em consenso a participar na mesa do diálogo sem qualquer tipo de discriminação, sem qualquer tipo de exclusão. Por isso, o primeiro ganho que nós temos é esta estabilidade política que o país vive. E a estabilidade política é a base para a estabilidade econômica e social, porque sem estabilidade política, sem a governabilidade do país, não é possível implementar os programas de desenvolvimento e daí obtermos os resultados econômicos e sociais que decorrem da implementação do programa de governo e do desenvolvimento das atividades pelo setor produtivo, em particular o setor público e privado, assim como pela sociedade civil. Então, a normalização da paz, a estabilização política, o normal funcionamento das instituições e a multiplicação de iniciativas de diálogo institucional a vários níveis veio resgatar valores muito importantes da cultura cívica, da cultura política dos moçambicanos e restaurar a necessária harmonia social, a estabilização.
0: Edson Makuaku, presidente da Comissão Técnica do Diálogo Nacional Inclusivo, fazendo o balanço da primeira fase do Diálogo Nacional Inclusivo. Termina o compacto sobre o Diálogo Nacional Inclusivo. Hoje, editado e apresentado por Daniel Faela, Tomás Valois esteve na sonorização. Saudações, até uma próxima oportunidade.
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1: 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Ouvinte, vamos juntos até bem perto das 21 horas. Com música e palavra amiga. E obrigado pela preferência.

0: São 20 horas e 30 minutos. Acabamos anunciando a transmissão de música Palavra Amiga. O certo a dizer é que vamos nos juntar uma vez mais à antena nacional da Rádio Moçambique para a transmissão nacional do programa Gira Mundo.
1: Agitação e detenções. A Comissão de Direitos Humanos do Malawi enviou uma carta aos seus homólogos sul-africanos manifestando consternação pela escalada dos ataques anti-imigrantes a estrangeiros. Estados Unidos e Irão continuam comprometidos nas negociações que visam pôr fim ao conflito no Médio Oriente. Está a começar o Gira Mundo, programa da Rádio Moçambique que aborda o essencial da atualidade internacional. Nesta edição trazemos uma entrevista com o especialista em diplomacia Riad Sidat. Está na companhia de Vitor África na produção e apresentação com a sonorização de Sidónio Pires. O Giro pelo Mundo de hoje começa na África do Sul, local que registra incidentes de xenofobia. Esta terça-feira, 30 de junho, foi o prazo dado pelos movimentos anti-imigrantes para que o governo tome novas medidas sobre permanência de estrangeiros no território da África do Sul. Vamos aos detalhes na reportagem do correspondente da Rádio Moçambique, Eduardo Figurão.
2: Nas principais avenidas e, sobretudo, nas ruas que fazem parte do roteiro dos protestos,

0: rodoviário está condicionado, em especial nas zonas de passagem dos protestos, antes da entrega das cartas de reivindicação às autoridades sul-africanas. Além do centro de Joanesburgo, a zona de Soweto também concentrou manifestantes, o que obrigou muitos trabalhadores e residentes a não sair de casa. A Durban, Mafikeng, Pretória, Kimberley e Bloemfontein são outras 10 cidades que acolheram protestos anti-imigração com uma adesão considerável. Para já, a forte presença da polícia e de outras forças de segurança tem evitado incidentes graves. Recorde-se que na noite desta segunda-feira, as autoridades deixaram um aviso claro. Quem violar a lei será severamente punido. Qualquer pessoa que ultrapasse este limite deve esperar uma consequência jurídica integral e imediata. Nenhum indivíduo ou grupo terá permissão de minar a autoridade do Estado. Ninguém terá permissão de intimidar as comunidades. Ninguém terá permissão para paralisar a economia. Ninguém terá permissão para impedir os cidadãos, cumpridores da lei, a irem trabalhar, frequentar a escola, aceder às instalações de saúde ou realizar os seus negócios diários. Ninguém terá permissão para danificar infraestruturas, saquear negócios, atacar polícias ou incitar à violência. As marchas que estão a acontecer na África do Sul são convocadas por grupos anti-imigração que culpam os estrangeiros africanos pelos altos índices de desemprego e criminalidade. Desde o início da violência xenófoba, mais de 25 mil imigrantes foram repatriados para Moçambique, Malawi, Zimbábue, Gana e Nigéria. Rádio Moçambique, Eduardo Figurão, Joanesburgo.
1: No Malawi, a Comissão dos Direitos Humanos enviou uma carta aos seus homólogos sul-africanos manifestando consternação pela escalada dos ataques anti-imigração a estrangeiros. A missiva dirigida ao presidente da Comissão Sul-Africana de Direitos Humanos, o reverendo Chris Nason, a presidente da Comissão de Direitos Humanos do Malawi, Chikondi Chijozi Jerry, afirma que os estrangeiros na África do Sul continuam a enfrentar sérias ameaças às suas vidas, dignidade e segurança, sem a devida proteção das autoridades competentes. Jornalista Sérgio Sixpence.
2: A carta propôs, então, um encontro virtual urgente entre as duas comissões ao longo desta semana para explorar ações conjuntas pragmáticas a serem tomadas para lidar com a situação enfrentada pelos malawianos afetados e outros estrangeiros na África do Sul. Enquanto instituições nacionais de direitos humanos, as nossas comissões partilham o dever solene, nos termos dos princípios de Paris, de monitorizar, documentar e responder às violações dos direitos humanos e de responsabilizar o Estado pela sua obrigação de proteger os direitos dos seus cidadãos. Lê-se na missiva. Afirmam terem recorrido à Comissão dos Direitos Humanos da África do Sul por ser uma instituição investida da jurisdição e da legitimidade para atuar naquele país, para que tome medidas urgentes e visíveis, caso ainda não o tenha feito, para monitorizar a situação, documentar as violações e intervir na proteção dos direitos humanos das pessoas afetadas que, segundo os relatórios disponíveis, não estão a ser protegidas pelo Estado. Os grupos anti-imigração culpam os estrangeiros indocumentados por usurparem empregos aos locais e desde então têm alertado para graves consequências caso os estrangeiros não abandonem o país até a data limite. O governo sul-africano, no entanto, tem avisado repetidamente que não permitirá a anarquia. Mas com o aumento da tensão, antes do prazo limite de 30 de junho, a Carta da Comissão dos Direitos Humanos do Malawi argumenta que nenhuma circunstância justifica a violência contra qualquer pessoa ou a falha do Estado em cumprir a sua obrigação de proteger todos dentro do seu território, sem discriminação, conforme garantido pela Constituição da África do Sul, pela Carta Africana dos Direitos Humanos e dos Povos e pelo Direito Internacional Vinculativo dos Direitos Humanos. A Comissão dos Direitos Humanos apelou por conseguinte à Comissão dos Direitos Humanos da África do Sul para uma troca imediata e contínua de informações sobre a segurança, o paradeiro e o tratamento dos estrangeiros afetados, incluindo os malawianos, juntamente com a confirmação de que estes têm acesso pleno e irrestrito aos mecanismos de proteção, queixas e denúncias. A carta afirma que, embora o Malawi mantenha uma embaixada em Pretória e um consulado-geral em Joanesburgo, a dimensão e a volatilidade da situação atual exigem uma parceria institucional muito mais estreita entre as duas comissões. Uma declaração pública conjunta das nossas duas comissões condena a violência nos termos mais veementes, afirmando que a aplicação da lei é função exclusiva do Estado e apelando inequivocamente

0: as autoridades sul-africanas competentes para que cumpram o seu dever constitucional e internacional de proteger todas as pessoas no seu território, afirmou a carta. A Comissão de Direitos Humanos do Malawi solicitou ainda a assistência dos seus homólogos sul-africanos para garantir que, enquanto os malawianos aguardam seu repatriamento, lhes sejam oferecidos abrigo, segurança e tratamento humano e que a sua partida seja realizada com a dignidade e a segurança que lhes são garantidas pelo direito internacional e regional dos direitos humanos. Um inquérito do Departamento de Gestão de Desastres sobre os retornados mostra que 90% dos malawianos que regressaram ao país são mulheres e os restantes 10% são homens. Entretanto, os malawianos que fogem dos ataques contra os imigrantes procuram refúgio no Shiwidi Hall, em Durban, enquanto aguardam autocarros para os levar de volta para casa. Sérgio Sixpence, em Blantyre.
1: Vamos agora até Tanzânia, país que acolhe esta sexta-feira, em Dar es Salaam, a Feira Internacional de Comércio. O nosso correspondente na Tanzânia é o jornalista Monteiro Bonifácio.
2: A 50ª edição da feira, mais conhecida por Saba Saba, é uma montra das oportunidades de comércio e uma plataforma de promoção de investimentos. Moçambique é um dos 23 países que participam do Saba Saba 2026, que, além de outros países africanos, participam também nações europeias e asiáticas. O vice-ministro da Indústria e Comércio da Tanzânia, que visitou o Kurasini, local da feira, constatou que homens de negócios, tanto nacionais quanto estrangeiros, já expuseram os produtos e serviços. A polícia tanzaniana afirma-se preparada para garantir a paz, segurança e a estabilidade durante o evento e alerta que não vai tolerar quaisquer tentativas de desordem. O comissário regional da polícia em Dar es Salaam, Alba Tichelamila, disse que está em curso o plano operativo Saba Saba 2026, que conta com a colaboração de todas as agências de segurança e a população para proteger os visitantes, expositores, comerciantes e o público.
3: Kwa kuwa maonesho haya ni kielelezo kikubwa cha utajiri wa Mtanzania. Na kwa kuwa ni kielelezo kikubwa
2: Este evento constitui uma demonstração das potencialidades econômicas, uma demonstração da diversidade cultural e uma demonstração do orgulho de ser tanzaniano. Incentivamos a todos os cidadãos a participarem das demonstrações econômicas, mas também da proteção da nossa paz. Há apenas uma maneira de proteger a confiança no nosso país, que é demonstrar comportamentos aceitáveis. Albert Chelamila, comandante regional da polícia de Dar es Salaam, afirmou que foram estabelecidos vários serviços de gestão de saúde e serviços de resposta a emergências, tanto dentro quanto fora do recinto da exposição, para garantir a segurança e o bem-estar de todos os participantes. A 50ª edição da Feira Internacional do Comércio de Dar es Salaam realiza-se sob um lema voltado para a promoção do comércio internacional, a adoção de tecnologias digitais e a expansão de mercados para produtos tanzanianos. De Dar es Salaam para o Giramundo, Monteiro Bonifácio.
1: Escuta o programa Giramundo da Rádio Moçambique. Destacamos na abertura do programa que os Estados Unidos e Irão continuam comprometidos nas negociações que visam pôr fim ao conflito no Médio Oriente, apesar de alguns ataques que têm sido levados a cabo, mesmo com o acordo assinado entre as partes. Este posicionamento é do especialista moçambicano em diplomacia Riad Sidat, que concedeu mais uma entrevista ao Giramundo, na qual abordamos o conflito no Médio Oriente e a proposta da China de reforma da governança global. Acompanhe. Vamos conversar hoje sobre o conflito no Médio Oriente. Vamos atualizar a situação do Estreito de Hormuz, também a questão do Líbano e Israel. Ainda hoje vamos falar da proposta da China em torno da reforma da governança global. Doutora Riad, muito obrigado pela presença mais uma vez. Vamos começar mesmo com o conflito no Médio Oriente, concretamente a essas negociações entre os Estados Unidos e o Irão. O presidente norte-americano anunciou ontem que haverá uma reunião entre as partes em Doha, que vai acontecer amanhã, quarta-feira, entre os Estados Unidos e o Irão, para discutir este assunto da desnuclearização. Doutor Sidat, nós neste momento estamos numa situação em que os Estados Unidos e o Irão parece que estão a caminhar já lado a lado. Podemos já afirmar que já estão a falar a mesma língua?
4: Estamos numa situação de gato e rato, eu vou dizer assim. Apesar do memorando de entendimento, no dia 17 de junho, onde estipulou que o Irão deverá abandonar as suas ambições nucleares, o próprio Estados Unidos vai também aliviar as sanções, como também aceitar a entrada do petróleo iraniano no mercado, como também alguns ativos financeiros do Irão que estavam congelados durante vários anos também sejam libertados. Então parece-me que, apesar deste acordo geral que houve no dia 17 de junho, no fim de semana tivemos um pequeno confronto, vou dizer assim. Primeiro porque os iranianos atacaram um navio singapuriano na quinta-feira e depois houve uma resposta dos americanos, um tit for tat, né, como dizemos, e depois houve um subsequente, uma situação similar que aconteceu no fim de semana, que também houve uma resposta dos americanos, mas também houve um ataque dos iranianos no Bahrein e no Kuwait. Parece paradoxo, porque apesar do memorando de entendimento que as duas partes aceitaram, houve esses pequenos confrontos, mas é um sinal de que nenhum dos lados quer mostrar fraqueza neste momento e quer mostrar que ainda tem alguma influência na região e sobre um com o outro. Mas apesar disso, ontem, como o Vitor disse, os americanos e iranianos aceitaram terminar com esses confrontos e voltar à Doha para as negociações técnicas.
1: Mas estes confrontos que vão acontecendo no meio deste acordo que já existe, não impactam negativamente o curso das negociações?
4: Paradoxalmente, parece-me que não, porque os dois lados têm todos os incentivos para não voltar aos confrontos e à guerra total. Os iranianos vão ter os alívio das sanções, já estão a ter acesso aos seus ativos financeiros, quase 12 bilhões de dólares que irão ter acesso, que 6 milhões que estavam no Qatar e outros 6 milhões que estão em outras partes. E os americanos estão a ter a redução do preço do petróleo. O preço do petróleo já chegou a 80 dólares por barril. Relembrando os ouvintes que chegamos aos 100, 110 no pico da guerra. Então, para a administração americana, é importante essa redução por causa das eleições intercalares em novembro. Então, parece-me que os dois lados têm incentivos para não voltar, mas ao mesmo tempo não querem mostrar fraqueza para qualquer dos lados. Sim.
1: Doutor, esta questão da desnuclearização não é nova, esta negociação não é nova. Muito antes do conflito, os Estados Unidos e Irão já vinham discutindo a questão da desnuclearização. O que faz das negociações anteriores diferentes das atuais?
4: As negociações parecem muito similares ao que aconteceu desde o início da década. Tivemos uma das primeiras negociações com os europeus em 2003, onde os iranianos fizeram um acordo com os europeus, mas que depois não houve incentivos para continuar. E depois tivemos também a negociação em 2015, que deu certo. O JCPOA foi com a administração Obama, que foi assinado, mas depois o presidente Trump saiu desse acordo em 2018, alegando imperfeições. Então, neste momento, do lado iraniano, é sabido por eles que não existe uma confiança total com o Ocidente em tentar respeitar estes acordos, porque em relação aos americanos, as administrações estão sempre a mudar e os iranianos não têm uma ideia de que a próxima administração irá comprometer-se com o acordo que foi feito hoje, por exemplo. Em relações internacionais falamos disso, um problema de compromisso quando as duas partes numa situação onde há desconfiança mútua, as partes não confiam que a outra parte irá, apesar de um acordo hoje, a outra parte não irá a comprometer com esse acordo durante os próximos tempos. Então, leva a essa situação de desconfiança. E para dizer que essa desconfiança entre o Irão e o Ocidente já vai desde 1979, com a Revolução Iraniana, E essa animosidade foi crescendo durante esse tempo todo. Então, há uma... A desconfiança é mútua aí. E compromete um acordo final.
1: Olhando para esses incidentes que estamos a ter, Dr. Sedate, de uma forma geral, continua otimista quanto a um desfecho positivo em breve em torno deste conflito?
4: Sim, porque acho que existe um incentivo das duas partes, como já disse antes, e também temos que entender também que a situação no Estreito de Hormuz, apesar da total influência que os iranianos têm, os iranianos têm um entendimento que existe uma data de expiração para esse controlo do estreito, porque hoje já temos os países na região a procurarem novas soluções. O próprio é sabido por todos que a Arábia Saudita e o Emirados Árabes Unidos têm oleodutos que usaram para aliviar o seu petróleo durante a guerra, mas agora já estão a pensar em aumentar esses oleodutos, até aumentar as cadeias logísticas. E também parece-me que a situação do estreito, então, vai ter uma... Não terá um impacto tão grande no longo prazo, porque os países vão começar a procurar novas formas de diversificação.
1: Doutor Sedate, falando mesmo do Estreito de Hormuz, o Irão negou a intervenção da França na desminagem do Estreito de Hormuz. Quando o Irão toma este posicionamento, o que é que está a tentar evitar?
4: Está a tentar, primeiramente, manter a influência total sobre o Estreito de Hormuz. Neste momento, apesar do acordo, que o acordo estipulava também que nestes primeiros 60 dias o Irão devia trabalhar para desminar o estreito e também não devia cobrar nenhum tipo de portagem, não é? Uhum. Aos países. Neste momento não está a acontecer isso. O Irão está a pedir os navios para passarem muito próximo da costa do Irão, em vez de passar pelo centro, que é águas internacionais, mas os Estados Unidos continua também a trabalhar com Oman para tentar fazer com que os navios passem pelo lado mais baixo do estreito, que é na costa do Oman. Uhum. Então parece-me que há uma luta entre duas rotas, entre a rota superior, que passa pela costa iraniana, e por baixo pela costa do Oman. Então isso levou também às situações no fim de semana, porque o Irão quer ter esse controlo sobre os navios que estão a passar para tentar manter o leverage, né? A influência nestas negociações de 60 dias. Porque eles já sabem que já houve muitas negociações fracassadas, não só ano passado, antes do ataque em junho às instalações nucleares, mas também a própria saída dos americanos do acordo do Obama. Então demonstra que os iranianos querem continuar no curto a médio prazo a ter um controle sobre o estreito, para ter uma influência sobre as negociações.
1: É uma espécie de afastar esses intervenientes para poder ganhar controle. Quanto menos intervenientes, melhor para o Irão.
4: Exato.
1: Doutor, a questão do Líbano, o sul do Líbano ainda continua a registrar confrontos, mesmo após este acordo que foi assinado. Aliás, o acordo assinado entre o Irão e os Estados Unidos incluía a cessação dessas hostilidades no Líbano. Mas o que está a acontecer é que o Israel continua com essas operações no sul do Líbano, justificando naturalmente que está a combater os elementos do Hezbollah. Como é que olha para esta situação?
4: É extremamente interessante, porque no contexto do Israel é importante ter atenção, uma atenção muito especial à política doméstica israelita. O primeiro-ministro Netanyahu está extremamente pressionado. Ele tem eleições em outubro, novembro, e ao mesmo tempo existe... o manifesto dele seria tentar terminar com as armas nucleares iranianas, e ao mesmo tempo também tentar ter um controlo sobre os proxies do Irão. Estou a falar do Hezbollah e o próprio Hamas, que já tem um controlo.
1: Seria algo vantajoso para a campanha do
4: exatamente, do exatamente, sim. Exatamente, e tendo em conta que o primeiro-ministro Netanyahu também está pressionado com um escândalo de corrupção. Se ele não for reeleito, quase certamente o processo irá continuar e pode ter um desfecho negativo para ele. Então ele está pressionado a nível pessoal e também existe uma pressão da extrema-direita israelita, alguns que estão na administração do primeiro-ministro Netanyahu, a pressionar para terminar com a tal objetivo de retrair o Irão cada vez mais e aumentar a hegemonia do Israel na região.
1: Doutor Cidade, vamos entrar para um outro tema. A China lançou um documento sobre uma governança global mais justa e equitativa, um documento no qual defende a centralidade, por exemplo, da ONU, o protagonismo do Sul Global e reformas económicas. O que é que a China, de uma forma geral, doutor, o que é que a China quer trazer no contexto internacional com o lançamento deste documento?
4: É extremamente interessante que é um país, uma aspirante superpotência a libertar um documento deste para um documento, depois de muito tempo, um documento que o Estado tira, que explica como o sistema internacional deve ir para frente. É denominado uma governança global mais justa e equitativa, como disse, mas é uma iniciativa já do presidente Xi Jinping desde 2025, primeiramente durante o aniversário da ONU. Para um pouco de contexto, estamos num sistema internacional complexo, já falámos disso umas semanas atrás, os ouvintes ouviram. Com várias situações, como a China diz, como o aumento do unilateralismo, o retorno da hegemonia, essa fraturação do sistema multilateral, o sistema multilateral onde o sistema de cooperação, onde os países usam as Nações Unidas, as organizações regionais, para tentar discutir assuntos. Então parece-me que existe sim uma fratura ou uma desconfiança perante esse sistema multilateral. Então a China convoca aqui os países do Globo Sul, primeiramente, a trabalhar nesses cinco conceitos principais. Estamos a falar da igualdade soberana, da primazia do direito internacional, o multilateralismo e a abordagem centrada nas pessoas. Isso quer dizer o desenvolvimento e mais ação concreta para os países do Globo Sul. Então, é uma iniciativa que já reúne quase 160 países do Globo Sul, mas também é uma forma da China posicionar-se como uma aspirante superpotência, que ao mesmo tempo consegue unir esforços do Globo Sul e consegue ser um líder estabilizador no sistema internacional. Num sistema internacional cada vez mais mais conflituoso, desde a Ucrânia, desde o Médio Oriente, vários conflitos em África, a própria situação instável não só na Ásia, mas também a situação que aconteceu no início do ano na Venezuela, e demonstra que a China está a tentar ser um ator estabilizador, demonstrar aos países todos que, como uma aspirante superpotência, podemos trabalhar no sistema multilateral através de uma forma mais pacífica e justa. Justa quer dizer os países do Globo Sul terem acesso, por exemplo, aos melhores financiamentos, os países reduzirem a desigualdade entre os países mais pobres e os países mais ricos.
1: Como é que Moçambique posiciona-se nesta nova proposta que a China coloca? Como é que Moçambique pode se afirmar?
4: Moçambique faz parte do Sul Global, isto representa 160% da economia global, estamos incluídos nisso. Temos que ter nossos interesses muito mais concretos, primeiramente em como reduzir as desigualdades entre os países desenvolvidos e os países em desenvolvimento, como nós. E tentar aumentar a influência diplomática dos países africanos. Isso temos de trabalhar em aliança. Aliança com a União Africana, aliança com a própria SADC, para tentar reformar, por exemplo, o Conselho de Segurança, para ter acesso a um país africano. Mas, ao mesmo tempo, é aproveitar os benefícios que essa liderança chinesa quer ter para o Globo Sul. Por exemplo, a China instalou no início no final do ano passado, peço desculpa, a tarifa zero para países africanos, incluindo Moçambique, para exportar certos produtos para a China. Ao mesmo tempo, temos o Banco dos BRICS, que é uma competição para o FMI e o Banco Mundial, que Moçambique pode ter acesso também a financiamentos, através não só da China, mas também dos outros países do BRICS, como o Brasil, uhum. que temos uma relação muito próxima. E também aproveitar-se dessa expansão da rota de seda, não é? da China, e Moçambique ter acesso a essas cadeias de logística. Então, para Moçambique, a mensagem prática é clara. Temos em claro os nossos interesses, focar no desenvolvimento de infraestruturas, desenvolver o nosso corredor logístico, instalar Moçambique como um hub energético para a entrada destes produtos da Ásia. Uhum. Temos de ter em conta que nós também estamos numa posição geográfica privilegiada, tendo em conta o conflito no Médio Oriente, o Estreito de Hormuz, como falamos, continua uma situação complicada, o Mar Vermelho também tem os seus problemas, o próprio Júteis, então demonstra que muitos dos produtos asiáticos que vão para as outras partes do mundo, ou vêm da Ásia, vão para outras partes do mundo, vão passar pelo Cabo de Boa Esperança e vão parar nos portos de Maputo, nos portos da Beira, e isso aumenta a nossa importância na região.
1: Muito obrigado, Dr. Cidade. Pronto, caro ouvinte, terminamos assim este espaço de entrevista. Estivemos com o especialista em diplomacia, Riad Sidati. Ele foi formado na Universidade de Oxford e trabalhou nas Nações Unidas por alguns anos e tem estado aqui no Giramundo a ajudar-nos a compreender os principais incidentes do panorama internacional. Muito obrigado, até à próxima. Pronto, caro ouvinte, termina assim o programa Giramundo, no qual destacamos marchas anti-imigrantes na África do Sul causam agitação e detenções. A Comissão de Direitos Humanos do Malawi enviou uma carta aos seus homólogos sul-africanos manifestando consternação pela escalada dos ataques anti-imigração a estrangeiros. Estados Unidos e Irão continuam comprometidos nas negociações que visam pôr fim ao conflito no Médio Oriente. Esteve na companhia de Vitor África na produção e apresentação com a sonorização de Sidónio Pires.
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6: Em Moçambique são 21 horas.

0: As notícias a seguir apresentadas por Vitor Rufino. Vitor, boa noite.
1: Sérgio Guissamulo, boa noite, ouvinte. O presidente da República afirma que o governo vai continuar a mobilizar recursos financeiros para a reconstrução de infraestruturas públicas destruídas pelas ações terroristas em Cabo Delgado. Daniel Chapo falava esta terça-feira durante a sessão extraordinária do governo do Distrito de Meluco, alargada ao Conselho Consultivo Distrital e mutuários do Fundo do Desenvolvimento Económico Local, FIDEL.
2: Há um sistema de abastecimento de água que estava a ser construído, que já tínhamos começado, vieram atacar, paramos. Estamos a organizar dinheiro para podermos concluir a obra da Secretaria, vamos concluir a Conservatória. E em Kisanga aconteceu, recuperamos todas as infraestruturas na vila, junto ao governo da província, atacaram de novo, queimaram tudo de novo. Não há diferença entre aquilo que está a fazer o terrorista, que é aquilo que nós dissemos no comício, e aquilo que estão a fazer esses que fizeram manifestações violentas, criminosas e ilegais. Agora estamos a arranjar dinheiro para reconstruirmos tudo o que foi destruído. Mas esse dinheiro, se ele não tivesse destruído, estaríamos a fazer outras coisas, porque o país ainda tem muita coisa por fazer.
1: Presidente da República, Daniel Chapo, falando esta terça-feira na sessão extraordinária do governo do Distrito de Meluco, no âmbito da visita de trabalho que efetua a província de Cabo Delgado. Pelo menos 51 moçambicanos viram as suas residências incendiadas e perderam todos os seus bens na região de Mamelodi, na cidade sul-africana de Pretória, no contexto dos protestos anti-imigrantes desta terça-feira. A informação consta de um comunicado do Gabinete de Informação, Gabinfo, enviado à nossa redação. O documento indica que estes concidadãos encontram-se sob proteção policial, estando em curso diligências para o seu repatriamento. E os protestos anti-imigrantes desta terça-feira na África do Sul foram marcados por incidentes violentos, obrigando à intervenção da polícia. Disso nos dá conta o correspondente da Rádio Moçambique naquele país, Eduardo Figurão.
3: No centro de Jamestown, as autoridades confirmaram o disparo de balas de borracha para dispersar a multidão. Os distúrbios afetaram o trânsito e obrigaram ao encerramento do comércio local. Houve relatos de manifestantes a atacar pessoas suspeitas de serem estrangeiras. Rádio Moçambique, Eduardo Figurão, Joanesburgo.
1: A primeira-dama da República, Guetta Chapo, ofereceu no princípio da noite desta terça-feira um jantar e cobertores aos cidadãos que se encontram no terminal rodoviário interprovincial e internacional da Junta, em Maputo. Trata-se de cidadãos nacionais e malauianos em trânsito, fugidos da violência xenófoba na vizinha África do Sul. Guetta Chapo disse que o gabinete da primeira-dama está a trabalhar com os seus parceiros para aumentar os meios de transporte para os cidadãos malauianos que regressam para a terra de origem.
4: Na nossa terra, no nosso país, na nossa pátria amada, devemos servir bem os nossos irmãos. Não só moçambicanos, também malauianos. E somos todos irmãos, somos todos do mesmo sangue, somos todos africanos. E devemos nos apoiar quando um estiver a sofrer.
1: Dados fornecidos pelos gestores do Terminal Interprovincial e Internacional da Junta em Maputo indicam que de segunda para terça-feira já foram transportados perto de 1.230 malauianos para Malawi via província de Tete. O antigo presidente da República, Joaquim Chissano, afirma que a regularização da situação migratória dos moçambicanos na África do Sul é uma das medidas que pode contribuir para reduzir a sua vulnerabilidade perante os episódios de violência contra cidadãos estrangeiros naquele país. Chissano falava à imprensa em Maputo, à margem da palestra sobre o papel da Universidade Eduardo Mondlane na construção do Estado moçambicano, quando foi questionado sobre os recentes casos de xenofobia na África do Sul.
5: Eu posso aconselhar que os moçambicanos realmente pensem em recomeçar as suas vidas, mesmo se tiverem que voltar à África do Sul, mas que se possam legalizar e o Estado está pronto para ajudar nisso, portanto, conforme aquilo que ouvi.
1: O antigo chefe do Estado acrescentou que, de acordo com as informações de que dispõe, o governo moçambicano mantém contactos com as autoridades sul-africanas para procurar soluções para a situação. Noutras notas da atualidade, o Conselho Municipal da Matola investe 600 milhões de meticais para a construção de valas de drenagem visando responder ao cíclico problema de inundações na autarquia. Com 9 quilômetros de extensão, a referida vala vai abranger os bairros de Matlemel, Ngomatidjana, Matolagari e Nkobe. Com a construção dessa infraestrutura, 300 mil pessoas poderão ter resolvido a situação de alagamento das suas residências sempre que chove torrencialmente, segundo esclareceu o edil da Matola, Júlio Parruque.
6: Nós temos já no nosso alinhamento um processo para a drenagem do Cipama, Liberdade, até o Fomento, que é uma zona também bastante crítica. Para essa obra, estamos muito bem alinhados. Vamos anunciar brevemente o vencedor do concurso para esse empreendimento.
1: Conselho Municipal da Matola investe 600 milhões de meticais para a construção de uma vala de drenagem, visando responder o cíclico problema de inundações. Na atualidade internacional, as autoridades iranianas reiteraram esta terça-feira que o acesso de inspetores da Agência Internacional de Energia Atômica às instalações nucleares atingidas por ataques dos Estados Unidos da América e de Israel continua bloqueado. Em declarações divulgadas pela estação de televisão IRIB, o porta-voz do Ministério dos Negócios Estrangeiros do Irã, Ismael Baghaei, dirigiu duras críticas à agência da ONU e ao seu diretor Rafael Grossi pela pretensão de aceder às instalações nucleares atingidas pelos bombardeamentos de Estados Unidos da América e de Israel. Fechamos com o tempo. A cidade de Tete poderá registrar esta quarta-feira 32 graus Celsius de temperatura máxima, seguida por Pemba com 30 graus, Xai-Xai e Quelimane 28, Maputo, Beira e Nampula 27, Inhamban, Vilanculo e Chimoio 26, por fim Lixinga 24 graus Celsius de temperatura máxima. Apresentamos as notícias a esta hora, as próximas às 22 horas.
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1: Estimado ouvinte, a sua especial atenção à atualização das notícias a esta hora, apresentadas por Vitor Rufino. Boa noite.
2: Boa noite, Henriques Dias. Boa noite, ouvinte. O Presidente da República afirma que o Governo vai continuar a mobilizar recursos financeiros para a reconstrução de infraestruturas públicas destruídas pelas ações terroristas em Cabo Delgado. Daniel Chapo falava esta terça-feira durante a sessão extraordinária do Governo do Distrito de Meluco, alargada ao Conselho Consultivo Distrital e Mutuários do Fundo do Desenvolvimento Económico Local, FIDEL.
3: Há um sistema de abastecimento de água que estava a ser construído, que já tínhamos começado, vieram atacar, paramos. Estamos a organizar dinheiro para podermos concluir a obra da Secretaria, vamos concluir a Conservatória. E em Kisanga aconteceu? Recuperamos todas as infraestruturas na vila, junto ao Governo da Província, atacaram de novo, desquemaram tudo de novo. Não há diferença entre aquilo que está a fazer o terrorista, que é aquilo que nós dissemos no comício, e aquilo que estão a fazer esses que fizeram manifestações violentas, criminosas e ilegais. Agora estamos a arranjar dinheiro para reconstruirmos tudo o que foi destruído. Mas esse dinheiro, se ele não tivesse destruído, estaríamos a fazer outras coisas, porque o país ainda tem muita coisa por fazer.
2: Presidente da República, Daniel Chapo, falando esta terça-feira na sessão extraordinária do Governo do Distrito de Meluco, no âmbito da visita de trabalho que efetua a província de Cabo Delgado. Pelo menos 51 moçambicanos viram as suas residências incendiadas e perderam todos os seus bens na região de Mamelodi, na cidade sul-africana de Pretória, no contexto dos protestos anti-imigrantes desta terça-feira. A informação consta de um comunicado do Gabinete de Informação, Gabinfo, enviado à nossa redação. O documento indica que estes concidadãos encontram-se sob proteção policial, estando em curso diligências para o seu repatriamento. E os protestos anti-imigrantes desta terça-feira na África do Sul foram marcados por incidentes violentos, obrigando a intervenção da polícia. Disso nos dá conta o correspondente da Rádio Moçambique naquele país, Eduardo Figurão.
4: No centro de Jamestown, as autoridades confirmaram o disparo de balas de borracha para dispersar a multidão. Os distúrbios afetaram o trânsito e obrigaram ao encerramento do comércio local. Houve relatos de manifestantes a atacar pessoas suspeitas de serem estrangeiras. Rádio Moçambique, Eduardo Figurão, Joanesburgo.
2: A primeira-dama da República, Geta Chapo, ofereceu no princípio da noite desta terça-feira um jantar e cobertores aos cidadãos que se encontram no terminal rodoviário interprovincial e internacional da Junta, em Maputo. Trata-se de cidadãos nacionais e malauianos em trânsito, fugidos da violência xenófoba na vizinha África do Sul. Geta Chapo disse que o gabinete da primeira-dama está a trabalhar com os seus parceiros para aumentar os meios de transporte para os cidadãos malauianos que regressam para a terra de origem.
5: Na nossa terra, no nosso país, na nossa pátria amada, devemos servir bem os nossos irmãos. Não só moçambicanos, também malauianos. E somos todos irmãos, somos todos do mesmo sangue, somos todos africanos e devemos nos apoiar quando um estiver a sofrer.
2: Dados fornecidos pelos gestores do Terminal Interprovincial e Internacional da Junta em Maputo indicam que de segunda para terça-feira já foram transportados perto de 1.230 malauianos para Malawi via província de Tete. O antigo presidente da República, Joaquim Chissano, afirma que a regularização da situação migratória dos moçambicanos na África do Sul é uma das medidas que pode contribuir para reduzir a sua vulnerabilidade perante os episódios de violência contra cidadãos estrangeiros naquele país. Chissano falava à imprensa em Maputo, à margem da palestra sobre o papel da Universidade Eduardo Mondlane na construção do Estado moçambicano, quando foi questionado sobre os recentes casos de xenofobia na África do Sul.
6: Eu posso aconselhar que os moçambicanos realmente pensem em recomeçar as suas vidas, mesmo se tiverem que voltar à África do Sul, mas que se possam legalizar e o Estado está pronto para ajudar nisso, portanto, conforme aquilo que ouvi.
2: O antigo chefe do Estado acrescentou que, de acordo com as informações de que dispõe, o governo moçambicano mantém contactos com as autoridades sul-africanas para procurar soluções para a situação. Noutras notas da atualidade, o Conselho Municipal da Matola investe 600 milhões de meticais para a construção de valas de drenagem visando responder ao cíclico problema de inundações na autarquia. Com 9 quilômetros de extensão, A referida vala vai abranger os bairros de Matlemel, Nguamatidjana, Matolagari e Nkobe. Com a construção dessa infraestrutura, 300 mil pessoas poderão ter resolvido a situação de alagamento das suas residências sempre que chove torrencialmente, segundo esclareceu o edil da Matola, Júlio Parruque.
7: Nós temos já no nosso alinhamento um processo para a drenagem do Cipama, Liberdade, até o Fomento, que é uma zona também bastante crítica. Para essa obra, estamos muito bem alinhados. Vamos anunciar brevemente o vencedor do concurso para esse empreendimento.
2: Conselho Municipal da Matola investe 600 milhões de meticais para a construção de uma vala de drenagem, visando responder o cíclico problema de inundações. Na atualidade internacional, as autoridades iranianas reiteraram esta terça-feira que o acesso de inspetores da Agência Internacional de Energia Atômica às instalações nucleares atingidas por ataques dos Estados Unidos da América e de Israel continua bloqueado. Em declarações divulgadas pela estação de televisão IRIB, o porta-voz do Ministério dos Negócios Estrangeiros do Irã, Ismael Baghaei, dirigiu duras críticas à agência da ONU e ao seu diretor Rafael Grossi pela pretensão de aceder às instalações nucleares atingidas pelos bombardeamentos de Estados Unidos da América e de Israel. Fechamos com o tempo. A cidade de Teat poderá registrar esta quarta-feira 32 graus Celsius de temperatura máxima, seguida por Pemba com 30 graus, Xai-Xai e Quelimane 28, Maputo, Beira e Nampula 27, Inhambane, Vilanculo e Chimoio 26, por fim Lixinga 24 graus Celsius de temperatura máxima. Apresentamos as notícias a esta hora, as próximas às 22 horas.
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0: Nós vamos já nas canais como Maputo, Rio Grande, para ver que é tão lá por não, né? Porque lá por esquina co. Desde hoje no minuto sábado coloca te o Moçambique. Livrando programa no Tony era Macarilo Antiana. Era Carvriana Rua Salam.

0: nosso modo ouvinte conhece a seguir os títulos, os principais títulos que vão corporizar o último jornal. Para tal, já está posicionado o jornalista Mohamed Jane. Muito boa noite.
1: Boa noite, Henriques Dias e ouvinte. O Presidente da República garante que o governo continua empenhado na reconstrução de infraestruturas da província de Cabo Delgado, destruídas por ações terroristas. Daniel Chapo está em Cabo Delgado numa visita de trabalho. Antigo estadista Joaquim Chissano afirma que a regularização da situação migratória dos moçambicanos na África do Sul pode contribuir para reduzir a vulnerabilidade perante os episódios de violência naquele país. Manifestações anti-imigração na África do Sul, marcadas por incidentes violentos que obrigaram à intervenção da polícia. São tópicos do último jornal. Eu volto daqui a 29 minutos para desenvolver estes e outros assuntos. Até já.

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2: Boa noite e bem-vindo ao Último Jornal. Presidente da República garante que o governo continua empenhado na reconstrução de infraestruturas da província de Cabo Delgado, destruídas por ações terroristas. Daniel Chapo está em Cabo Delgado numa visita de trabalho. Antigo estadista Joaquim Chissano afirma que a regularização da situação migratória de moçambicanos na África do Sul pode contribuir para reduzir a vulnerabilidade perante os episódios de violência naquele país. Manifestações anti-imigração na África do Sul, marcadas por incidentes violentos que obrigaram à intervenção da polícia. São destaques do Último Jornal desta terça-feira, 30 de junho de 2026. Michel Horácio está na sonorização e Mohamed Jani na edição e apresentação. Boa audição.

0: Último jornal, presidente da República garante que o governo continua empenhado na reconstrução de infraestruturas da província de Cabo Delgado, destruídas por ações terroristas. Daniel Chapo está em Cabo Delgado numa visita de trabalho. Pormenores por Cadre Buana.
1: O presidente da República, Daniel Chapo, afirma que o governo vai continuar a mobilizar recursos financeiros visando a reconstrução de infraestruturas públicas destruídas pelas ações terroristas na província de Cabo Delgado. O chefe de Estado moçambicano manifestou compromisso durante uma sessão extraordinária do governo do distrito de Miluco, alargada ao Conselho Consultivo Distrital e mutuários do Fundo de Desenvolvimento Local, FIDEL.
2: E há um sistema de abastecimento de água que estava a ser construído, que já tínhamos começado, vieram atacar. Paramos. Aquilo que eu disse no começo, em que Sanga tinha destruído quase tudo na vila, como estava a dizer o comandante ministro Limpiça, estamos a organizar dinheiro para podermos concluir a obra da secretaria, vamos concluir a conservatória. E em Kisanga aconteceu, recuperamos todas as infraestruturas na vila, junto ao governo da província, atacaram de novo, desquemaram tudo de novo. Não há diferença entre aquilo que está a fazer o terrorista, que é aquilo que nós dissemos no comício, e aquilo que estão a fazer esses que fizeram manifestações violentas, criminosas e ilegais. Destruíram distritos, secretarias distritais, residências de administradores, destruíram até em distritos, procuradorias, tribunais e companhia. Agora estamos a arranjar dinheiro para reconstruirmos tudo o que foi destruído. Mas esse dinheiro, se ele não tivesse destruído, estaríamos a fazer outras coisas, porque o país ainda tem muita coisa por fazer. Mas quando estamos a construir, aparece outro destrói. Construímos, aparece outro destrói. Construímos, aparece outro. É como se estivesse a patinar no mesmo lugar. Não estamos a andar. Então, vamos continuar juntos a trabalhar. Estamos convosco neste momento difícil, mas nós estamos a fazer tudo por tudo, como dissemos no comício, para podermos trazer a paz para Cabo Delgado, porque só com a paz é que podemos desenvolver o nosso país.
1: Falando no prosseguimento de visita de trabalho a esta província, manifestou a sua satisfação sobre o desempenho do governo distrital de Miluco, não obstante das adversidades que este enfrenta. Encorajou também a população a continuar a trabalhar e a mostrar a sua resiliência

0: a partir da Vila Sede de Miluco.
1: Presidente da República garante que o governo continua empenhado na reconstrução de infraestruturas da província de Cabo Delgado, destruídas por ações terroristas. Seguimos com informações da África do Sul. Manifestações anti-imigração foram marcadas no fim da tarde por incidentes violentos que obrigaram a intervenção da polícia. Toda a informação por Eduardo Figurão, correspondente da Rádio Moçambique, em Joanesburgo.
2: No centro de Jamestown, as autoridades confirmaram o disparo de balas de borracha para dispersar a multidão. Os distúrbios afetaram o trânsito e obrigaram ao encerramento do comércio local. Houve relatos de manifestantes a atacar pessoas suspeitas de serem estrangeiras. A polícia sul-africana mantém o alerta máximo e reforçou o contingente nas ruas para proteger infraestruturas críticas e garantir a segurança. Várias pessoas foram detidas por pilhagens e tentativas de assalto. Em Joanesburgo, na zona de Heilbron, as marchas começaram pacíficas, mas o incêndio de uma viatura obrigou o destacamento de forças militares para serenar os ânimos. Já em East London, na província do Cabo Oriental, os manifestantes ignoraram as diretivas do governo e invadiram residências para exigir documentos de identificação aos moradores. Em várias cidades foram entregues cadernos reivindicativos. Os organizadores exigem mais oportunidades para os sul-africanos, como explica Jacinta Nkobeze Zuma, líder do movimento March and March. E queremos que o nosso povo tenha emprego e negócios de sucesso. Onde está a xenofobia nisto? Hoje, quase todas as lojas nos nossos bairros pertencem a paquistaneses, somalis e etíopes. A economia que já foi nossa agora pertence a estrangeiros. A tensão social e o descontentamento econômico continuam a marcar o ritmo dos protestos aqui na África do Sul. Esta noite está prevista uma conferência de imprensa do Comitê Interministerial sobre a Migração para dar a visão governamental das manifestações desta terça-feira. Rádio Moçambique, Eduardo Figurão, Joanesburgo.
1: Manifestações anti-imigração na África do Sul marcadas no fim da tarde por incidentes violentos que obrigaram a intervenção da polícia. Vários cidadãos de diversas nacionalidades continuam a abandonar a África do Sul devido a ataques xenófobos. A província de Maputo tem sido o ponto de entrada de muitos cidadãos. A Rádio Moçambique tem um repórter posicionado na fronteira de Ressano Garcia e atualiza os momentos que marcam a chegada de moçambicanos e cidadãos de outras nacionalidades. Telemanhissa, boa noite.
3: Boa noite. Mais moçambicanos continuam a chegar ao país através da fronteira de Ressano Garcia, no distrito da Moamba, província de Maputo, que fogem da vizinha África do Sul temendo por suas vidas na sequência dos protestos contra imigrantes ilegais convocados para esta terça-feira naquele país vizinho. Dados fornecidos pelas autoridades do posto fronteiriço de Ressano Garcia indicam que nas últimas 24 horas, pelo menos 2.500 moçambicanos, entre os quais 10 crianças, voltaram e passaram pela fronteira no âmbito da violência registada na República Sul-Africana. As autoridades migratórias moçambicanas acreditam que pode haver mais compatriotas que fugiram da terra do Rand e que tenham usado caminhos clandestinos para escapar por suas vidas. Alguns concidadãos ouvidos pela Rádio Moçambique descrevem um cenário vivido como hostil, protagonizado pelos sul-africanos.
4: Dinis Langa, expulsa-se, porque já não precisa moçambicano, não precisa mais de moçambicano naquele país.
3: Agora o que é que vai fazer?
4: Não sabe, pai, não sabe. Perdi, levaram, queimaram a casa que eu estive a ficar com ela.
3: Tu estavas lá dentro da casa?
4: Eu só consegui tirar isto aqui que eu tenho.
3: Sim.
4: É mais ou menos que eu consegui sair. Outras pessoas não conseguem sair.
3: Ei, pai. E a polícia sul-africana os defende?
4: Não defende ninguém. Porque ele também precisa a gente sair naquele país.
3: E agora, pensa em algum dia voltar a ficar tudo?
4: Ah, não. Ainda queria ficar em casa.
5: É, João Eduardo, nós temos medo, estamos com medo mesmo, porque não é pela primeira vez. Os sul-africanos já fizeram isso há várias vezes. Então, por isso, agora, como nos deram aviso, né, de que até dia 30 tem que sair todos os foreigners, tem que sair do país. Então, estamos a cumprir o que eles disseram.
6: Ronaldo Abílio Matuassi. Medo, temos medo, por causa de aquelas pessoas estão a dizer que nós para irmos para casa, irmos tratar documentos.

0: Pronto. Se tivesse que tens passaporte só, não vais trabalhar. Porque estão a dizer que não estão a levar trabalhos deles. Não sei o que está acontecendo com eles. Que estão a dizer que não estão a levar trabalhos deles.
1: E o que é que fazes na África do Sul?
0: Eu estou a construir e bater teto falso, plasta e tile também.
2: Segundo dados da migração, a maior parte dos moçambicanos que regressam ao país vão à província de Gaza. E alguns, poucos, para as províncias de Inhambane e Maputo. Por aqui, em Ressano Garcia, passaram igualmente 61 malauianos nas últimas 24 horas que usaram Moçambique como caminho de volta ao país de origem. Eu sou Stélio Manhissa, a partir de Ressano Garcia. Boa noite.
3: E a primeira-dama da República Guetta Chapo ofereceu no princípio da noite desta terça-feira um jantar e cobertores aos cidadãos que se encontram no Terminal Interprovincial e Internacional da Junta em Maputo, entre eles cidadãos malauianos. Reportagem de Leopoldo Agabito.
4: Trata-se de cidadãos nacionais e malauianos em trânsito, fugidos da violência xenófoba na vizinha África do Sul. Guetta Chapo disse que o gabinete da primeira-dama está a trabalhar com os seus parceiros de cooperação para aumentar os meios de transporte para os cidadãos malauianos que regressam para a terra de origem.
5: Na nossa terra, no nosso país, na nossa pátria amada, devemos servir bem os nossos irmãos. Não só moçambicanos, também malauianos. E somos todos irmãos, somos todos do mesmo sangue, somos todos africanos e devemos nos apoiar quando um estiver a sofrer. E trouxemos aqui, além do amor, trouxemos também alimentação, trouxemos também mantas para podermos oferecer aos nossos irmãos. Sabemos que todos estão aqui desde que a situação começou. Nós sabemos do outro lado da África do Sul, eles não têm cobertor, não têm um lugar condigno para poderem dormir. Estamos aqui para oferecer manta, temos mães com bebês, temos mulheres grávidas, temos também doentes, temos pessoas com deficiências que se encontram neste lugar e temos que apoiar.
4: Primeira-dama da República Guetta Chapo oferece jantar e cobertores aos cidadãos que se encontram no Terminal Interprovincial e Internacional da Junta em Maputo, fugidos da violência xenófoba na África do Sul. Dados fornecidos pelos gestores do Terminal Interprovincial e Internacional da Junta em Maputo indicam que de ontem para hoje já foram transportados perto de 1.230 malauianos para o Malawi via província de Tete.
3: E sobre manifestações na África do Sul marcadas também por ataques xenófobos, o antigo presidente da República, Joaquim Chissano, afirma que a regularização da situação migratória dos moçambicanos pode ser uma das medidas para reduzir a vulnerabilidade perante os episódios de violência contra cidadãos estrangeiros naquele país. Chissano falava à imprensa em Maputo, à margem da palestra sobre o papel da Universidade Eduardo Mondlane na construção do Estado moçambicano, quando foi questionado sobre os recentes casos de xenofobia na África do Sul.
6: Eu posso aconselhar que os moçambicanos realmente pensem em recomeçar as suas vidas, mesmo se tiverem que voltar à África do Sul, mas que se possam legalizar e o Estado está pronto para ajudar nisso. Portanto, conforme aquilo que ouvi.
3: O antigo chefe de Estado acrescentou que, de acordo com as informações de que dispõe o governo moçambicano, mantém contactos com as autoridades sul-africanas para procurar soluções para a situação. Um comunicado que nos chega do Gabinete de Informação indica que pelo menos 51 moçambicanos viram suas residências incendiadas e perderam todos os seus bens na região de Mamelodi, cidade sul-africana de Pretória, no contexto dos protestos anti-imigrantes desta terça-feira. O documento indica que estes concidadãos encontram-se sob proteção policial, estando em curso diligências para o seu repatriamento. No ar, o último jornal, o Conselho Municipal da cidade da Matola está a investir 600 milhões de meticais na construção de uma vala de drenagem visando responder o cíclico problema de inundações nesta autarquia. Rigoberto Chissano.
7: Com 9 quilômetros de extensão, a referida vala vai abranger os bairros de Macremer, Mamatijana, Matolagar e Coben. Com a construção desta infraestrutura, 300 mil pessoas poderão ter resolvido a situação de alagamento das suas residências sempre que chove torrencialmente. O presidente do município da Matola, Júlio Parroque, disse esta terça-feira no ato do lançamento da primeira pedra para o início destas obras que o projeto faz parte do plano do município, tendo em vista a construção de valas em todos os pontos mais críticos nos períodos chuvosos.
1: Nós temos já no nosso alinhamento um processo para a drenagem do Cipama, Liberdade, até o Fomento, que é uma zona também bastante crítica. Para essa obra, estamos muito bem alinhados. Vamos anunciar brevemente o vencedor do concurso para esse empreendimento. Agora, com esta realização aqui, nós queremos que os matolenses percebam que nós estamos já a caminho. Nós estamos já a dar resposta a este desafio. Não há de ser uma resposta a 100% a priori, porque a preocupação é em toda a Matola, praticamente, mas estamos a atender os problemas, estamos a cumprir com as nossas promessas, que vão muito para além das promessas eleitorais. É o compromisso mesmo para com os matolenses.
7: Presidente do município da Matola, Júlio Parroque, no lançamento da primeira pedra para a construção da vala de drenagem, numa extensão de 9 quilômetros, partindo de Maquiamele a Matola Gari. Ao empreiteiro e ao fiscal, Parroque exortou para o cumprimento dos prazos, pausando sempre pela qualidade. Rigoberto Chissan, da Terquia da Matola.
3: Saímos para Niassa, onde mais de 3 mil habitantes do posto administrativo de Maiaca e da localidade de Moapula, no distrito de Maua, vão beneficiar de energia elétrica até agosto próximo, com a conclusão dos trabalhos de extensão da rede nacional. Mércio João.
8: O projeto de eletrificação destes pontos, iniciado no ano passado, decorre no âmbito da materialização do Programa Nacional de Expansão de Energia Elétrica, Proenergia, que está na sua segunda fase. Nas regiões de Maiaca e Moapula, já foi concluída a instalação de postos de transporte, alocação de linhas de baixa tensão, colocação de postos transformadores e decorre a conclusão da fixação da linha de média tensão para posterior ligação de energia para a fase de testes. Para que o projeto termine sem sobressaltos e no período estabelecido, o secretário de Estado de Niassa, Silva Livone, que visitou as regiões abrangidas, exigiu vigilância da população para que não sejam registados casos de vandalismo e sabotagem.
9: Essa energia vamos ter este ano. Daqui a 2-3 meses, a administradora deve inaugurar energia, ou governadora, a administradora deve inaugurar energia, fazermos uma grande festa aqui.
8: A população de Moapula e Maiaca, que é guarda com expectativa a conclusão dos trabalhos de eletrificação daquelas regiões, fala de desenvolvimento que se espera com a chegada da energia.
10: Bonifácio Alfredo, estou com Nivariassana mesmo.
8: Estamos expectantes que, quando a energia elétrica chegar aqui à nossa região, vamos registrar um desenvolvimento. Vamos comprar nossos congeladores, vamos fazer nosso comércio e por aí que a vida vai fluir. Estamos felizes sim, porque a energia vai chegar e teremos muita qualidade de vida, diferentemente do que estamos a notabilizar agora. Por isso, agradecemos a todos que estão envolvidos neste processo, pois o trabalho é visível. Residentes do posto administrativo de Maiaca e localidade de Moapula, no distrito de Maua, no Niassa, e os ganhos que se esperam com a chegada de energia naquela região da província. Mércio João, a partir de Lixinga.
3: A Assembleia Provincial de Manica e parceiros defendem ações conjuntas para reforçar a resposta às mudanças climáticas na província. Dini Kassamo.
11: Segundo a presidente da Assembleia Provincial de Manica, Rosita Lubrino, o desafio exige uma ação coordenada entre o governo, a sociedade civil, a academia e o setor privado, com vista ao reforço da resiliência e à promoção do desenvolvimento sustentável. Falando esta segunda-feira no distrito de Gondola, num workshop sobre mudanças climáticas e o seu impacto no desenvolvimento socioeconómico local, Rosita Lubrino afirmou que o encontro de 2 dias pretende promover o diálogo e encontrar soluções concretas para reduzir os impactos das alterações climáticas nas comunidades mais vulneráveis.
12: Para vencermos a batalha contra a crise climática, precisamos de união. Este é um desafio transversal. Somente através desta cooperação e de partilha de experiências, lições e boas práticas, conseguiremos desenhar estratégias eficazes que possam efetivamente contribuir para mitigar os impactos e promover o desenvolvimento sustentável.
11: O coordenador da Solidar Suíça, Edgar John, assegura que a instituição vai continuar a mobilizar recursos financeiros e técnicos e apoiar parceiros na implementação de ações de mitigação e adaptação às mudanças climáticas, com enfoque nas comunidades mais vulneráveis.
13: Precisamos de uma união e ação coordenada, onde cada interveniente assume o seu papel. A Solidar Suíça vai continuar a apoiar as capacidades locais, mobilizar recursos financeiros e técnicos e fortalecer parceiros que promovam justiça climática e inclusão social.
11: Edgar John referiu que Moçambique está entre os países mais afetados pelos impactos das mudanças climáticas, razão pela qual considera essencial reforçar a cooperação entre as instituições e promover ações concretas para proteger as comunidades e reduzir os efeitos dos eventos climáticos extremos. A partir de Chimoio, Dine Kassam.
3: A governadora de Gaza recomenda aos gestores do setor da educação a adotar estratégias específicas para a recuperação do tempo perdido de aulas por conta das cheias e inundações que afetaram a província no princípio deste ano. Reporta Gilberto Buque.
14: Margarida Mapanzani Xongo, que falava na abertura da reunião provincial de planificação deste setor para o ano 2027, exigiu igualmente dos gestores da educação estratégias para melhorar o aproveitamento pedagógico, principalmente nas classes com exame. A chefe do Conselho Executivo Provincial de Gaza sublinhou igualmente a necessidade do controle minucioso das condições existentes na província para a transformação das escolas primárias em básicas, tendo em conta as infraestruturas e o capital humano.
15: No contexto de insuficiência de recursos financeiros, deve ser prioridade a aquisição de material essencial básico para assegurar o processo de ensino e aprendizagem em todas as nossas escolas. A qualidade de educação depende de uma visão conjunta e coordenada sobre o real papel, valor e importância que se tem no setor, conjugando todas as ideias, princípios e ações na intervenção e procura de soluções para os reais constrangimentos que enfermam o setor em cada contexto.
14: A governadora de Gaza, Margarida Mpanzani Xongo, na abertura da reunião provincial de planificação do setor da educação. Além de planificar atividades da educação para o próximo ano de 2027, a reunião de um dia tem também como objetivo passar em revista as atividades do setor durante o ano passado de 2025 e do aproveitamento pedagógico do primeiro trimestre deste ano. Da cidade de Xaxai, Gilberto Buca.
3: Governadora de Gaza recomenda aos gestores do setor da educação adotar estratégias específicas para a recuperação do tempo perdido de aulas por conta das cheias e inundações que afetaram a província no princípio deste ano. Enquanto isso, o setor da educação na Zambésia cria centro de reparação de carteiras escolares na província para colmatar o déficit de mobiliário escolar. Sérgio Mamudo, em Quilimane.
16: O diretor provincial de educação na Zambésia, Joaquim Casal, que confirmou o fato, diz que a oficina vai ser instalada em Mucuba. A província da Zambésia necessita de cerca de 160 mil carteiras para tirar perto de 2 milhões de alunos do chão.
17: Nós temos o distrito de Mucuba, montamos uma oficina lá, queremos recolher toda a estrutura metálica que está sem tampos para requalificarmos, para de novo voltarmos a redistribuir. Estamos a fazer ao nível de toda a província, todos os distritos, para toda a estrutura que está sem tampos, pormos em Mucuba e a partir de madeira maciça, requalificarmos e voltarmos a redistribuir. Então, em termos de distribuição de carteiras, não estamos bem, de certeza, honestamente falando, mas estamos a trabalhar à volta disso para o nosso aluno sentar no chão.
16: O diretor provincial de educação na Zambésia, Joaquim Casal, falava esta terça-feira à margem da reunião provincial de planificação de educação que decorre em Quilimane. De Quilimane, Sérgio Mamudo.
3: Dos estúdios centrais em Maputo, transmitimos o último jornal População da província de Nampula, chamada a participar ativamente nas audições inseridas na segunda fase do processo sobre o diálogo nacional e inclusivo. Júlio Moro.
18: O representante dos partidos políticos signatário no âmbito do diálogo nacional e inclusivo em curso no país, Salomão Muxanga, exorta a população da província de Nampula a assumir este processo como pertença de todos. Salomão Muxanga falava esta terça-feira na cidade de Nampula, no lançamento da segunda fase da audição pública, tendo exortado a população da província a participar no diálogo de forma abnegada, de modo que o processo tenha efeitos positivos e esperados. O representante dos partidos políticos diz que o diálogo nacional inclusivo é uma alavanca para a união e confiança de todos os moçambicanos, por isso mesmo, todos os estratos da sociedade devem contribuir em ideias claras e concretas para o bem da nação moçambicana. Para Salomão Muxanga, o diálogo é também a chave fundamental para a reconciliação nacional, bem como o fortalecimento da paz.
19: O diálogo nacional inclusivo, este processo sem igual nem paralelo na memória do país, terá de ser o psicólogo da nação, para que nunca mais as eleições sejam o foco de instabilidade no nosso país. Reconciliação é o pacto de estabilidade que o país precisa. É assim que faremos o nosso país ser desenvolvido de forma inclusiva, com repartição justa da riqueza nacional e fazermos a justiça social.
18: Já o governador de Nampula, Eduardo Abdullah, na sua intervenção, garantiu que a população da província está firme em participar do diálogo nacional inclusivo por constituir um momento ímpar para a construção de um futuro comum. Partido da cidade de Nampula, Júlio Moro. Boa noite.
3: A secretária-geral da Organização da Mulher Moçambicana exorta as mulheres a serem vigilantes e denunciar os males que colocam em causa a integridade territorial. Ana Avenila.
20: Cidália Chauque fez o pronunciamento esta terça-feira num comício que orientou em Furancungo, sede distrital de Macanga, no âmbito da sua visita de trabalho à província de Tete. A secretária-geral da OMM entende que as mulheres devem trabalhar e produzir o suficiente para conquistar a sua independência econômica e organizarem-se em associações.
21: O Fundo de Desenvolvimento da Mulher é só para o projeto da mulher. A partir daquela mulher que vende hortaliça, aquela mãe que vende no chão, aquela mãe que faz badias e vende, aquela mãe que vende maçaroca que traz da machamba, aquela mãe que vende doce, qualquer uma de nós tem direito a este fundo. Se não formos vigilantes e permitirmos que as pessoas que querem confusão nas nossas comunidades estejam aqui, não vamos ter isto. Então cada um de nós deve ser vigilante.
20: Cidália Chou, que apontou ainda a redução dos casos de uniões prematuras, violência doméstica e outros males que interferem no processo do desenvolvimento da província e da família, como alguns dos desafios da agremiação. A partir de Furancungo, sede distrital de Macanga, Ana Avenila.
3: Um breve olhar às notícias do estrangeiro. As autoridades iranianas reiteraram hoje que o acesso dos inspetores da Agência Internacional de Energia Atômica às instalações nucleares atingidas por ataques dos Estados Unidos e de Israel continua bloqueado. Em declarações divulgadas pela estação de televisão IRIB, o porta-voz do Ministério dos Negócios Estrangeiros do Irã, Ismael Baghaei, dirigiu duras críticas à agência da ONU e ao seu diretor-geral, Rafael Grossi. Aconselhamos Grossi a cumprir as suas funções com mais responsabilidade em vez de se envolver em propaganda eleitoral, afirmou Baghaei, referindo-se à candidatura de diplomata argentino ao cargo de secretário-geral da ONU. O governo brasileiro enviou hoje o quinto voo de ajuda humanitária para a Venezuela, com equipamentos para ampliar o hospital de campanha instalado em La Guaira, uma das zonas mais afetadas pelos sismos de 24 de junho. A expansão permitirá que o hospital conte com capacidade para internamento de 20 pacientes em simultâneo, módulo infantil e outro para pandemias, comunicou o Palácio do Planalto. Caminhamos para o fim deste jornal, vamos ao tempo. A cidade de Tete pode chegar amanhã aos 32 graus centígrados de temperatura máxima, seguida por Bemba com 30 graus, Xaxai e Quelimane 28, Maputo, Beira e Nampula 27, Inhambane, Vilanculo e Chimoio 26, por fim Lixinga 24 graus centígrados de temperatura máxima. É o ponto final do último jornal desta terça-feira, num dia em que informações sobre xenofobia na África do Sul tiveram destaque. Receba os cumprimentos de Michel Horácio na sonorização e Mohamed Gianni na edição e apresentação. Boa noite e bom descanso.
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ouvimos Lucky Dube, foi um dos grandes porta-vozes da liberdade africana. Ding Ding traz a sua energia de resistência. E vamos a seguir ouvir Mafikizolo com Ofana Nawe. Fala de amor, de semelhança, lembrando que no fundo todos buscamos conexão.

0: Aí está, depois destas duas músicas, vamos ouvir também a seguir Kofi Olomide, Papanguazuma e Mafikizolo Nakupenda. Kofi é o mestre de rumba congolesa, não é? E celebra a vida e a dança. Já Mafikizolo regressa com Nakupenda numa declaração de amor que nos lembra que amar também é cuidar.
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Continuamos a ouvir clássicos, continuamos a ouvir boa música e a seguir Jerusalém, que se tornou um hino global, e Michael Jackson com Thriller mostram, sim, como a arte pode ser intemporal e unir gerações.

Antena Nacional da Rádio Moçambique e a seguir, Orezi traz a energia da dança. Enquanto Peter Tosh nos lembra que amor é universal e deve ser partilhado.

Fazemos os votos de que esteja a ter uma ótima escuta à Antena Nacional da Rádio Moçambique, amigo ouvinte. Vamos a seguir, ouvir Salif Keita, que é símbolo da inclusão e da luta contra preconceitos e que canta com muita alma. Junto a este artista, ou logo a seguir, não é? Shakira com Hay Amores. Fala dos amores que marcam para sempre.

0: Assim termina a primeira hora desta madrugada. São agora 1 hora em Moçambique.
1: Boa noite. Bem-vindo às notícias apresentadas por Vítor Rufino. Em Sofala, estima-se que 3 em cada 10 crianças menores de 16 anos de idade sofrem de desnutrição crónica. A situação é considerada preocupante e mereceu uma atenção especial numa reunião promovida esta terça-feira na cidade da Beira pelo Fundo das Nações Unidas para a Infância. A chefe do escritório do Unicef na Beira, Daisy Maota, disse que o encontro serve de mecanismo de apoio aos decisores e outras partes interessadas na identificação de lacunas específicas e áreas de intervenção necessárias para o combate à desnutrição em crianças.
2: Como todos nós sabemos, as crianças representam cerca de metade da população de Sofala, portanto 1,6 milhões são crianças e adolescentes. E cerca de 64% são crianças que sofrem em termos de pobreza e grande parte delas sofrem de desnutrição crónica. Então o uso destas evidências vai ajudar a que tomem decisões que vão influenciar na mudança do cenário das crianças.
1: Chefe do escritório do Unicef na Beira, Daisy Maota. A Assembleia Provincial de Manica e parceiros defendem ações conjuntas para reforçar a resposta às mudanças climáticas na província. Segundo a presidente da Assembleia Provincial de Manica, o desafio exige uma ação coordenada entre o governo, a sociedade civil, a academia e o setor privado, com vista ao reforço da resiliência e à promoção do desenvolvimento sustentável. Falando no workshop no distrito de Gondola sobre mudanças climáticas e o seu impacto no desenvolvimento socioeconómico local, Rosita Lubrino afirmou que o encontro de 2 dias pretende promover o diálogo e encontrar soluções concretas para reduzir os impactos das alterações climáticas nas comunidades mais vulneráveis.
3: Para vencermos a batalha contra a crise climática, precisamos de união. Este é um desafio transversal. Somente através desta cooperação e de partilha de experiências, lições e boas práticas, conseguiremos desenhar estratégias eficazes que possam efetivamente contribuir para mitigar os impactos e promover o desenvolvimento sustentável.
1: A Assembleia Provincial de Manica e parceiros defendem ações conjuntas para reforçar a resposta às mudanças climáticas na província. O governo e organizações ligadas à conservação da natureza harmonizam em Vilanculo, província de Inhambane, ações de proteção dos recursos marinhos e florestais. Trata-se de uma ação inserida na segunda sessão da Plataforma Multissetorial do Desenvolvimento Sustentável e Integrada de Inhambane. Na sessão deste ano foi lançado o projeto denominado Paisagem Marinha e Costeira de Inhambane, que visa garantir a exploração sustentável dos recursos do mar. O diretor adjunto das áreas de conservação, ANAC, Fernando Joaquim, destacou o impacto do ambiente na economia do país.
4: O ambiente deixa de ser uma agenda isolada para se tornar o motor central do desenvolvimento socioeconómico sustentável de Moçambique. Quando falamos da província de Inhambane, estamos a falar de um território abençoado, com uma complexidade ecológica singular e com uma linha de costa de cerca de 700 km, que alberga alguns dos ecossistemas mais produtivos do Oceano Índico Ocidental. As nossas florestas de mangal, as extensas pradarias de ervas marinhas, os recifes de coral, as dunas, as lagoas, não são apenas belas paisagens. Eles constituem o nosso capital natural.
1: O oficial de programas na União Internacional para a Conservação da Natureza, Manuel Daniel, disse na ocasião ser importante a implementação de projetos alternativos para que as comunidades não dependam exclusivamente da pesca. A Associação dos Transportadores Rodoviários de Gaza, Astrogaza, promete sancionar os operadores de transporte semicoletivo de passageiros que cobram tarifas superiores às que estão em vigor na cidade de Xai-Xai. O alerta foi feito por Adnaldo Mabote, membro do Conselho Fiscal da Missão de Gestão da Astrogaza, na sequência de denúncias e constatação de casos de cobranças antecipadas de novas tarifas aprovadas para as rotas da autarquia. Segundo Mabote, apesar de a Assembleia Municipal da cidade de Xai-Xai ter aprovado a nova tabela de tarifas de transporte semicoletivo de passageiros, a sua aplicação ainda não foi autorizada.
5: A orientação oficial é que estejamos calmos. Se algo já foi aprovado, é aquilo que vamos consumir. mas temos que ter cautela de sensibilizar o utente, que é o nosso patrão, que é o nosso passageiro, a lhe informar que a partir do dia X, que no dia em que vamos receber as tarifas e a fixarmos nos carros, vamos informar o passageiro que a partir do dia X a tarifa muda e vai ser cobrado disto de outro modo. Então aí é quando já vai entrar em vigor. Assim, até então, não há nenhum documento oficial que vigoriza a nova tarifa.
1: A Associação dos Transportadores Rodoviários de Gaza, Astrogaza, promete sancionar os operadores de transporte semicoletivo de passageiros que cobram tarifas superiores às que estão em vigor na cidade de Xai-Xai. Na atualidade internacional, Israel reforçou esta terça-feira o sistema de defesa antiaérea após vários testes balísticos para melhorar as capacidades militares do país. O Ministério da Defesa de Israel indicou em comunicado que os testes foram realizados com o apoio da Direção de Investigação e Desenvolvimento do Governo e da Empresa Israelita de Tecnologia e Defesa. Os ensaios incorporaram as lições aprendidas durante a guerra e as operações realizadas contra o Irã, segundo indicou a mesma nota. Fechamos com a previsão do tempo. A cidade de Tete poderá registrar hoje 32 graus centígrados de temperatura máxima, seguida por Pemba com 30 graus. Xai-Xai, Quelimane 28, Maputo, Beira e Nampula 27, Inhambane, Vilanculi e Chimoio 26, por fim Lixinga 24 graus Celsius de temperatura máxima. Apresentamos as notícias a esta hora, às próximas às 2 horas.

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3: A madrugada avança e cada canção é como uma vela acesa na escuridão. Edgar Domingos vem falar sobre a força do amor que transforma. Edmásia também vem e canta sobre confiança, sobre entrega. Lembrando que dizer sim é abrir-se ao futuro.

Agora, vamos juntar dois artistas moçambicanos que vêm e celebram compromissos e união. Lembrando que amar é também construir. Humberto Luiz canta Aliança e logo a seguir Hot Blaze traz-nos uma prestação musical intitulada Casamento.

Canções que exaltam o amor único e verdadeiro, aquele que nos faz sentir especiais. E é por isso mesmo que continuamos neste ritmo, ao convidar Fábio Júnior e Filho do Zua, é a lusofonia, é o amor. Só você, o amor Celina, respectivamente. Escute a seguir.

É isto mesmo, são sons que transportam para memórias, para afetos e lembram que cada relação tem também a sua trilha sonora. Esperamos que o amigo ouvinte também possa estar a ser inspirado, portanto, com estas músicas. E logo a seguir, Évora, ou melhor, Grace Évora, com aquele famoso título musical Lolita. E aí, Vici, nossa música.

O amor é como dádiva divina e inspiração para viver. Por isso mesmo é que podemos e devemos vivê-lo com muita intensidade. E não falamos só do amor entre casais, não. Falamos também do amor entre outros familiares, entre irmãos, amigos, enfim, aquele amor fraternal que nos faz, portanto, ser solidários, que nos faz mover até montanhas para fazer bem pelo amado ou pela amada. Presente de Deus e Mónica em uma celebração de amor e declaração deste sentimento imprescindível.

0: São 2 horas em Moçambique.
1: Boa noite. Bem-vindo às notícias apresentadas por Vítor Rufino. Em Sofala, estima-se que 3 em cada 10 crianças menores de 16 anos de idade sofrem de desnutrição crónica. A situação é considerada preocupante e mereceu uma atenção especial numa reunião promovida esta terça-feira na cidade da Beira pelo Fundo das Nações Unidas para a Infância. A chefe do escritório do Unicef na Beira, Daisy Maota, disse que o encontro serve de mecanismo de apoio aos decisores e outras partes interessadas.